0: A União Europeia ativou o sistema de vigilância por satélite Copérnicos para ajudar as equipas no terreno. Durante a noite continuavam as operações de resgate no Nepal. O país mobilizou quase 1.700 militares, indica um comunicado do primeiro-ministro nepalês citado pela BBC. Há também 700 membros do exército em prontidão para operações adicionais. As equipas escavam entre as torrentes de lama e os escombros à procura de vida. Mais de 400 turistas foram dados como desaparecidos. Segundo as organizações no terreno, aldeias inteiras foram varridas do mapa.
1: No Nepal são mais 4 horas e meia do que em Portugal continental. Há um segundo cidadão português desaparecido, confirma o Ministério dos Negócios Estrangeiros. A confirmação chegou durante a noite desta quarta-feira. O Presidente da República já enviou uma mensagem ao homólogo do Nepal. António José Seguro apresenta condolências às famílias das vítimas, deseja rápida recuperação às pessoas feridas e também à reparação dos danos. O chefe de Estado português refere também que vai continuar a acompanhar a situação, designadamente das várias centenas de pessoas desaparecidas, aguardando informação sobre portugueses eventualmente afetados. Na Universidade de Verão do PSD, esta noite passou por lá Luís Marques Mendes, que defendeu num jantar-conferência que o país precisa de consensos políticos para não viver em clima permanente de campanha eleitoral. Inês Ameixa.
2: Anunciou o adeus à vida política, mas admite um regresso ao comentário na televisão. Para já, diz que não comenta política, mas há sempre um mas.
3: Eu olho às vezes para a vida política nacional e parece que vamos ter eleições nos próximos meses. É tudo num clima de crispação, da direita à esquerda, um clima quase de campanha eleitoral.
2: É a boleia de uma homenagem a Francisco Pinto Balsemão que Marques Mendes lembra, o fundador do PSD, como grande defensor de consensos políticos alargados. O mote para pedir a governo e partidos mais humildade democrática.
3: Acho que era importante olhar para estes exemplos, mas não há apenas os exemplos no PSD, há também Mário Soares e outros exemplos. É preciso um pouco humildade democrática, sentido de responsabilidade, alguns entendimentos políticos, não precisam ser muitos, mas alguns, para o país seguir em frente. O país é mais importante que a circunstância que somos cada um de nós.
2: E daí, novo recado.
3: E nós não podemos viver em campanha eleitoral permanente, são os assuntos que não se resolvem. É preciso haver esse entendimento.
2: E dessa reflexão, Marques Mendes parte para a revisão constitucional, não considera uma prioridade, mas admite alterações cirúrgicas.
3: Não precisa ser uma grande revisão, mas pode ser cirúrgica. Há questões que são importantes. O regime de metadados, o regime de saúde em matéria de pandemia, há algumas questões relativas às questões dos direitos e dos deveres e da ética na inteligência artificial.
2: Marques Mendes, por agora afastado do comentário político, mas a não resistir comentar a atualidade política na Universidade de Verão do PSD.
4: Saúde e felicidade. Obrigado a todos.
1: Marques Mendes, esta noite em Castelo de Vida, afirmou que não volta à ação política, pede humildade democrática ao governo e à oposição. Apesar dos anúncios de pesadas sanções por parte dos Estados Unidos contra o Irão, as duas partes estão disponíveis para retomar as negociações. Luís Peixoto.
5: O principal negociador do Irão defende o diálogo com os Estados Unidos. Numa carta aberta divulgada pela agência estatal de notícias IRNA, Mohammad Ghalibaf considera que negociar com Washington não é um sinal de recuo, mas sim de resistência, caso os interesses nacionais sejam atendidos. O também presidente do Parlamento frisa que seria errado abdicar do diálogo com os norte-americanos e considera que as eventuais conquistas à mesa negocial não devem ser encaradas como uma traição. Do lado norte-americano, apesar de Donald Trump admitir que não tem pressa em negociar com Teherão, o secretário da Energia disse esta quarta-feira que Washington prefere a via diplomática. Chris Wright voltou, no entanto, a insistir na condição dos iranianos não terem armamento nuclear. A esse propósito, o Irão descarta por agora qualquer inspeção da Agência Internacional de Energia Atómica, uma vez que as instalações nucleares foram atacadas pelos Estados Unidos e não reúnem neste momento condições de segurança. Por causa do conflito e do bloqueio no Estreito de Hormuz, o primeiro-ministro do Qatar vai a Teherão para discutir soluções diplomáticas e um caminho para restaurar a liberdade de navegação.
1: A cotação onde o Brent caiu esta quarta-feira 0,84% com o barril de petróleo para entrega em outubro a fixar-se nos 87,84 dólares, uma descida no mercado de futuros de Londres que se deve ao otimismo sobre melhorias de navegação em breve no Estreito de Hormuz. No futebol, o treinador José Mourinho com um regresso vitorioso ao estádio do Real Madrid. Esta noite a equipa venceu em casa o Real Sociedade por 4-1. Mbappé, o melhor jogador do Mundial de Futebol deste ano, marcou 3 vezes na baliza do Real Sociedade. Nos jogos de play-off para as competições europeias, seguem para a Liga dos Campeões o Fenerbahçe, a AEK de Atenas, Viking e Slovan Bratislava. Nota também para o Hearts da Escócia, onde atua o português Cláudio Braga, que se qualificou para a Liga Conferência ao vencer nas grandes penalidades o Rapid de Viena. A Carris tem nova página na internet com informação sobre os ascensores em Lisboa e ali faz um ponto de situação sobre cada um. Desde o acidente mortal no elevador da Glória há quase um ano até agora, apenas o funicular da Graça reabriu. No próximo mês deve instalar-se um memorial na calçada da Glória em homenagem às vítimas. Gonçalo Costa Martins.
6: É uma homenagem às 16 vítimas mortais. A Carris prevê que a inauguração do memorial aconteça em setembro. Iniciativa da Câmara de Lisboa, sem data, apenas aparece como um dos próximos passos na longa cronologia que a empresa faz nesta página do que tem sido feito desde o dia 3 de setembro de 2025. As inspeções, as auditorias e as mudanças de procedimentos e de equipas. Há uma que se destaca. Foi criado um departamento para definir soluções e regras no modo elétrico da Carris, seja em novos equipamentos ou em processos de engenharia. E é aqui que entra um novo núcleo de elevadores e ascensores e outro de planeamento operacional. Há também 2 novas equipas de segurança. A Carris defende que haverá sempre intervenções muito específicas a precisar de manutenção externa, mas garante que está a reforçar as equipas próprias. A empresa municipal diz que não conhece o valor total das indemnizações pagas pela fidelidade, volta a apontar que até junho foram concluídas 3 indemnizações. Os ascensores da Glória, do Lavra, da Bica e o elevador de Santa Justa regressam com a brevidade possível, diz a Carris. Continuam de pé os trabalhos destes equipamentos.
1: Equipamentos e fanhistóricos.pt, a morada na internet, com toda a informação sobre os ascensores de Lisboa. Na quinta-feira da próxima semana faz um ano que descarrilou o elevador da Glória. 16 pessoas morreram, dezenas ficaram feridas.
7: Está fechada esta edição com Cláudia Almeida. 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
1: Boa noite e bem-vindos.

Mais uma vez, sejam bem-vindos. São os momentos iniciais desta edição do Agente Provocador na Antena 1. Na agenda de acontecimentos, procuramos discos e nomes com evidente protagonismo e interesse na cultura pop mais alternativa. No Agente Provocador, os destaques centrais entregues a um disco da semana, desta vez assinado pela francesa OK Lou, e uma entrevista a Tó Trips, um dos mais importantes músicos portugueses e diretamente ligado a carreiras como a dos Lulu Blind e, em especial, a dos incríveis Dead Combo. Primeiras notas hoje por conta dos quase lendários A Place to Bury Strangers, o trio que ainda em 2024 nos deu um poderoso disco de estúdio, de onde sai agora um oitavo e novo single do álbum Synthesizer. Ouvimos Join the Crowd e agora este é o novo disco de Lucy Dacus.

São as primeiras no agente provocador. Jenny Val é o regresso em 2025 da cantora e compositora norueguesa, com a promessa de um novo disco no horizonte. Em maio vamos conhecer Irish Silver Mist, uma edição da 4AD, 13 temas e o seu primeiro álbum desde o obrigatório Classic Objects de 2022. Ouvimos hoje To Be a Rose, inédito de Jenny Val e uma das canções mais inspiradas que passaram pelo agente em 2025. Mais atrás, Lucy Dacus em Talk. Trata-se do quarto single extraído do próximo disco de estúdio da cantora indie rock americana, guitarrista e voz dos Boy Genius, que a solo assim nos revela aos poucos aquilo com que podemos contar em Forever is a Feeling, disco com edição marcada para o próximo dia 28. Chegámos a esta edição com mais uma canção em single do projeto A Place to Bury Friends. Join the Crowd é outro dos temas que encontram na mais recente coleção daqueles que muitos tratam por lendários, ainda da colheita de 2024. O último álbum, Synthesizer, uma poderosa mistura de noise rock, synth pop e punk. E a seguir, Miki Berenyi.

No Agente Provocador, Perfume Genius com Aldous Harding em No Front Teeth. É a nova canção do projeto de Mike Andreas e antecipa a edição de um novo álbum de estúdio. Glory é o nome escolhido e chegará aos escaparates no próximo dia 28. E assim contamos com o regresso de um dos grandes protagonistas do som do presente, criativo na linguagem e nas formas, que constroem uma das mais interessantes e importantes carreiras do seu tempo. Mais atrás, os Mickey Bereny Trio, a nova fase na vida da voz e música dos britânicos Lush, agora com um novo álbum que terá a luz verde no mês de abril, o primeiro deste trio que quer resgatar a essência, a sonoridade, devidamente atualizadas de uma das mais irresistíveis marcas e referências da música alternativa da primeira metade dos anos 90, sob escuta Big I Am. É uma das belas canções que vamos encontrar na estreia do novo trio de Mickey Bereny. E a seguir, um dos destaques centrais esta semana no Agente Provocador. Totrips tem um disco novo que importa ouvir aqui e acompanhar essa escuta com as respostas do músico português a quem devemos alguns dos mais interessantes episódios da música nacional dos últimos 40 anos. Dissidente, este é o novo álbum de Totrips and Fake Latinos.

0: Embora o teu primeiro contacto com a música, onde tiveste talvez uma verdadeira influência, foi nos Lullablind, pelo menos aquela que nos chega nos anos 90, na verdade foi com os Dead Combo que a admiração chegou com maior força deste lado, pois a música com o Pedro Gonçalves transportou-nos para patamares de maior entusiasmo de quem viu nos Dead Combo uma espécie de portal com que fazíamos o contacto com outras áreas, como o cinema, a música americana, o imaginário do Novo México, enfim, nasciam ou nasceram canções que vivem ainda nessa outra cenografia que nos tornou, que te torna um músico muito singular. Também vês as coisas desta forma, e como é que o público foi acompanhando o Todd Tripps que chega a 2025 com o disco novo?
1: Pá, ou seja, a cena dos Dead Combo também foi uma coisa que eu acho que é importante as pessoas, quando fazem música, ou fazem música, ou fazem artes, ou relacionarem-se com o sítio onde vivem, não é? E eu acho que os Dead Combo tiveram sempre essa preocupação, e eu de me relacionar com o sítio onde eu nasci, que sou mesmo de Lisboa. Adoro Lisboa. Lógico que Lisboa de hoje já não é igual à Lisboa do, olá, quando era mais novo. Eu sempre disse que há coisas boas onde, no sítio onde se vive, como há coisas más, e é ficar com as boas. E refletir isso no e a arte ser uma coisa que é vivida todos os dias. No meu caso, tocar guitarra, para mim, é todos os dias. É como tomar só um pequeno almoço.
0: O facto de falares várias vezes, não apenas no aspecto visual ou até gráfico da música e de todas as outras disciplinas que confluem para tornar a tua música audível, visível, para comunicares no fundo a tua música, as viagens são também muito importantes na tua música.
1: Para mim é super importante se puder viajar, conhecer outras pessoas, conhecer outras culturas, outros hábitos, outras maneiras de pensar. Até mesmo o que é que essas pessoas pensam do sítio de onde eu venho. Ser curioso, não é? Porque acho que é uma coisa importante, até as pessoas se irem embora daqui deste sítio.
0: Deste lugar.
1: Acho que eu acho que é importante as pessoas serem curiosas ao mundo, e também serem curiosas ao seu próprio, neste caso, ao seu próprio instrumento. E é uma coisa que eu procuro muito também, ver outras pessoas a tocar de outra maneira o meu instrumento.
0: É importante,
1: é muito importante
0: da curiosidade
1: para mim. Sim. É uma maneira de aprender com os outros. Uma maneira. E a música sempre me ajudou nisso. Por isso é que o título Dissidente ser sempre me levou a aceitar. À conta da música, sempre de ver os outros tocar e de interagir e conhecer outras pessoas de várias áreas profissionais, de várias, porque a música tem isso, engloba muito pessoas de várias áreas, desde da fotografia, da rádio, da televisão, do cinema, do teatro, da dança.
0: Portanto, é multidisciplinar.
1: E então tu encontras pessoas que desde sempre, sei lá, me tornou tolerante, e pessoas de vários géneros, de várias cores, de várias culturas, de várias religiões, e isso ajudou-me a

0: viagem, pode ser de sítios.
1: Uhum.
0: Está aí um tema que é a Baratejo com os meus amigos fantasmas, que tem a ver com a cidade de Lisboa, no sentido em que eu, pronto, tenho 59 anos, já perdi muita gente com quem, pronto, pertenceu à minha vida, uhum. amigos, conhecidos, familiares, e a cidade de Lisboa, costumo dizer que para mim está cheio de fantasmas, porque passo nos espaços e lembro-me dessas pessoas.
2: Lembro-me, é como se essas pessoas estivessem ali.
0: Sim, sim, sim. Forma, é? Estão ligadas muito a espaços, a ruas, a esquinas, a praças, a sítios.
2: Acho curioso.
0: Por isso é que eu digo que quando as cidades mudam e os espaços desaparecem, também desaparecem muitas memórias desses espaços, muitas pessoas que estavam ligadas a esse espaço.
2: Sabores.
0: Sim, sim, sim.
2: Cheiros, coisas, sim. Não é? Aliás, este disco tem várias referências a Lisboa.
0: Sim, sim.
2: Desde o primeiro Lisbon Fever, enfim.
0: O Lisbon Alfano. Fever até foi o fio condutor desse disco. Foi porque o Fever, porque é uma música que eu gosto bastante. O Fever, estás a ver aquela. Uhum. Tum, tum, Fever. E então quis transportar um bocado esse mood, mas para Lisboa. Uhum. Este é também o primeiro, é um disco que eu queria que fosse assim mais jazzístico. Pronto, foi uma uhum. coisa que eu falei com o António Quintino e com o Alexandre Frazão, que vem do jazz. A Helena vem mais da música improvisada. Mas também foi o primeiro disco que eu decidi, depois do final dos Dead Combo e do Pedro se ir embora, tentei fazer um luto comigo próprio, da maneira como eu me expressava na guitarra. Portanto, tentei procurar, por isso é que eu fiz os Clube Macumba, e tentei me libertar, fazer uma travessia no deserto para me sentir confortável outra vez
2: nessa condição.
0: A imprimir o que me tornou distinto, vá, dos outros, a tocar uhum. guitarra. E tive uhum. essa... Pronto, tem a ver comigo. Essa... Tentar fazer um luto sobre essa minha identidade a tocar guitarra. Por isso é que eu...
2: Foi necessário criar essa distância.
0: Sim, sim. Às vezes é preciso ter essa distância em relação às coisas e sentir-me confortável a voltar, porque há temas, a minha mulher até costuma dizer que este disco é um disco mais dead combo daqueles que eu fiz.

Chama-se Dissidente e dá o mote a uma conversa com Tó Trips. Tem um novo disco, Tó Trips e os Fake Latinos, em 2025, o regresso do guitarrista e um dos músicos mais interventivos, mais interessantes das últimas quatro décadas na música nacional. Esta semana recordamos outras marcas, dos Lulu Blind aos Dead Combo, e a planos para um futuro próximo que passam naturalmente pelos palcos de várias cidades do país, onde Tó Trips levará as canções do novo Dissidente. Ouvimos do álbum a canção título e depois Lisbon Fever. Pelo meio, recordamos, entre as palavras, a sopa de cavalo cansado dos próprios Dead Combo. À saída, recordamos um dos discos da semana, já deste 2025, no Agente Provocador, Himalayan, de Diogo Sarabando, com a canção título de um disco extraordinário. What You See Is All There Is. Bem-vindos à passagem do tempo, do passado, do presente e do futuro, de um dos mais inventivos novos músicos em Portugal. Um disco que foi pensado, criado, imaginado, tornado realidade a partir dos Açores, da Ilha do Pico. Hoje com o som do Tiago Vaz, eu sou o Herberto Quaresma. Este e os outros programas do Agente Provocador estão naturalmente na RTP Play. Boa noite e até amanhã. Sim.

0: 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Duas horas no continente e na Madeira. Uma hora nos Açores. Edição do jornalista Pedro Guilherme.
1: Há dois cidadãos portugueses desaparecidos no Nepal devido às violentas inundações que atingiram esta quarta-feira o país asiático. A informação do segundo português desaparecido, de sexo masculino, foi adiantada esta noite à Antena 1 pelo Ministério dos Negócios Estrangeiros. Fonte da diplomacia portuguesa tinha confirmado antes que uma cidadã nacional estava entre as pessoas por encontrar. O Presidente da República já enviou uma mensagem de condolências ao homólogo do Nepal. António José Segura apresenta condolências às famílias das vítimas e deseja rápida recuperação às pessoas feridas e reparação dos danos. O chefe de Estado português refere também que aguarda informação sobre cidadãos nacionais eventualmente afetados. As inundações repentinas que ocorreram na zona dos Himalaias, na fronteira entre o Nepal e a região chinesa do Tibete, fizeram pelo menos 160 mortos. As autoridades dos dois lados receiam que o número de vítimas seja muito maior, dada a quantidade de terras e destroços amontoados. Um dia depois do desastre, a ajuda internacional começa a ser organizada, mas as Nações Unidas avisam que as necessidades de apoio humanitário, João Coraceiro, vão ser enormes.
2: As várias equipas da ONU estão já a mobilizar ajuda para o Nepal e pessoal especializado. Há dois funcionários da Organização Mundial de Saúde já no terreno, com kits médicos para ajudar 10 mil pessoas durante 3 meses. Adianta o porta-voz do secretário-geral das Nações Unidas.
3: Medical kits for about 10,000 people for 3 months.
2: Stéphane Dujarric refere ainda que o apoio logístico vai continuar através do Programa Alimentar Mundial e da Unicef, que vão enviar esta quinta-feira equipas e caminhões com material de assistência.
3: We're also deploying staff and trucks carrying relief supplies.
2: Tudo num esforço coordenado com outras organizações humanitárias e o governo nepalês para fazer frente a necessidades humanitárias que vão ser enormes, considera a ONU.
3: What will clearly be massive humanitarian needs.
2: Antes, a Federação Internacional das Sociedades da Cruz Vermelha e do Crescente Vermelho anunciou mais de 1 milhão de euros para apoiar a resposta às comunidades afetadas. A vizinha Índia contribuiu com 10 toneladas de ajuda humanitária, mobilizou também helicópteros para ajudar nas operações de socorro, quanto à União Europeia ativou o sistema de vigilância por satélite Copérnicos para ajudar as equipas no terreno. Durante a noite continuavam as operações de resgate no Nepal. O país mobilizou quase 1.700 militares, indica um comunicado do primeiro-ministro nepalês citado pela BBC. Há também 700 membros do exército em prontidão para operações adicionais. As equipas escavam entre as torrentes de lama e os escombros à procura de vida. Mais de 400 turistas foram dados como desaparecidos. Segundo as organizações no terreno, aldeias inteiras foram varridas do mapa.
1: O secretário-geral da ONU já confirmou que as equipas da organização e dos parceiros estão a juntar suprimentos e pessoal para apoiar as comunidades. Em Portugal, a comunidade nepalesa também quer ajudar, refere Namuna Batarai, da Associação NIALP.
4: Toda ajuda será importante para apoiar as famílias e as comunidades afetadas. Da nossa parte, da associação, estamos a tentar para ver o apoio financeiro. Foi este evento, foi mesmo hoje, e ainda não temos com certeza o que nós podemos fazer daqui, mas da parte da associação vai avançar com um apoio para as pessoas, um apoio financeiro. Isto vai ser com as organizações lá no Nepal.
1: Namuna Batarai é uma das responsáveis pela Associação NIALP, que está a organizar ajuda para o Nepal, afetado pelas cheias devastadoras na zona de fronteira com o Tibete. Luís Marques Mendes avisa que Portugal não pode viver num clima de campanha eleitoral permanente e pede humildade democrática ao governo e à oposição. No jantar desta noite, na Universidade de Verão do PSD, o antigo candidato a Belém defendeu que é preciso consensos políticos a bem do país. Inês Ameixa.
5: Anunciou o adeus à vida política, mas admite um regresso ao comentário na televisão. Para já, diz que não comenta política, mas há sempre um mas.
6: Eu olho às vezes para a vida política nacional e parece que vamos ter eleições nos próximos meses. É tudo num clima de crispação, da direita à esquerda, um clima quase de campanha eleitoral.
5: É a boleia de uma homenagem a Francisco Pinto Balsemão, que Marcos Mendes lembra, o fundador do PSD, como grande defensor de consensos políticos alargados. O mote para pedir a governo e partidos mais humildade democrática.
6: Acho que era importante olhar para estes exemplos, mas não há apenas os exemplos no PSD, há também Mário Soares e outros exemplos. É preciso um pouco humildade democrática, sentido de responsabilidade, alguns entendimentos políticos, não precisam ser muitos, mas há alguns, para o país seguir em frente. O país é mais importante que a circunstância que somos cada um de nós.
5: E daí, novo recado.
6: E nós não podemos viver em campanha eleitoral permanente, são os assuntos não se resolvem. É preciso haver esse entendimento.
5: E dessa reflexão, Marcos Mendes parte para a revisão constitucional, não considera uma prioridade, mas admite alterações cirúrgicas.
6: Não precisa ser uma grande revisão, mas pode ser cirúrgica. Há questões que são importantes. O regime de metadados, o regime de saúde em matéria de pandemia, há algumas questões relativas às questões dos direitos e dos deveres e da ética na inteligência artificial.
5: Marcos Mendes, por agora afastado do comentário político, mas a não resistir, comentar a atualidade política na Universidade de Verão do PSD.
7: 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Obrigado a todos.
1: Universidade de Verão do PSD, que decorre até domingo em Castelo de Vide, no Alto Alentejo. Quase um ano depois do desastre no Elevador da Glória, em Lisboa, a Carris tem uma nova página na internet sobre o ponto de situação dos ascensores da capital. Até agora, apenas o funicular da Graça voltou a transportar passageiros. No mês que vem, deve ser instalado um memorial na Calçada da Glória em homenagem às vítimas. Gonçalo Costa Martins.
8: É uma homenagem às 16 vítimas mortais. A Carris prevê que a inauguração do memorial aconteça em setembro. Iniciativa da Câmara de Lisboa, sem data, apenas aparece como um dos próximos passos na longa cronologia que a empresa faz nesta página do que tem sido feito desde o dia 3 de setembro de 2025. As inspeções, as auditorias e as mudanças de procedimentos e de equipas. Há uma que se destaca. Foi criado um departamento para definir soluções e regras no modo elétrico da Carris, seja em novos equipamentos ou em processos de engenharia. E é aqui que entra um novo núcleo de elevadores e ascensores e outro de planeamento operacional. Há também duas novas equipas de segurança. A Carris defende que haverá sempre intervenções muito específicas a precisar de manutenção externa, mas garante que está a reforçar as equipas próprias. A empresa municipal diz que não conhece o valor total das indemnizações pagas pela fidelidade. Volta a apontar que até junho foram concluídas 3 indemnizações. Os ascensores da Glória, do Lavra, da Bica e o elevador de Santa Justa regressam com a brevidade possível, diz a Carris. Continuam de pé os trabalhos destes equipamentos.
1: Equipamentos-históricos.carris.pt apresenta toda a informação sobre os ascensores de Lisboa na próxima quinta-feira, 3 de setembro. Faz um ano que descarrilou o elevador da Glória. 16 pessoas morreram e dezenas ficaram feridas.
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11: E agora convido-vos a ouvir a conversa de Jorge Correia com Cândido Costa sobre a arte de contar histórias, o humor e a comunicação, da aprendizagem no balneário ao trabalho em televisão. Analisam-se já a seguir os tempos do riso, a exposição pública e a criação de ligação com o público. É mais uma edição de Pergunta Simples.
12: A primeira de todas parece-me que ainda é hoje a força motriz para eu andar para a frente, é coragem. Eu tenho coragem para me expor. não tenho medo de me ridicularizar. Não morro de pânico de acordar um dia e estar pessoas a gozar porque eu disse uma palavra, pronunciei mal, ou porque estou acima do peso, ou porque tropecei. Portanto, eu não tenho muito medo disso. Eu rimo de mim próprio. Eu junto-me a eles.

0: pessoas que carregam consigo uma luz que não se explica por decreto. Apenas se sente no instante imediato em que cruzam o limiar de uma porta. Cândido Costa é um desses raros exemplares da fauna humana que parece ter decifrado o código da alegria sem abdicar da gravidade da vida. Conhecemo-lo dos relvados, da adrenalina das quatro linhas, do futebol, mas o homem que se senta hoje no Pergunta Simples é muito mais do que um ex-futebolista. É um arqueólogo das memórias quotidianas, um filósofo do balneário que encontrou na palavra a sua mais fiel chuteira. A sua força motriz, confessa-nos, é a coragem. Não a coragem épica dos heróis da tragédia grega, mas uma coragem muito mais moderna e escassa. A coragem de se expor, de se ridicularizar, de tropeçar nas palavras e rir do próprio tombo. Cândido não teme o julgamento alheio porque já fez as pazes com as suas próprias imperfeições. Ele traz-nos a herança dos domingos de sol na Morisca, o sítio onde nasceu, e as lições silenciosas de um pai que lhe ensinou a dignidade de ser um bom liderado, de ser um liderado feliz. Numa época em que toda a gente nos empurra para uma liderança estéril e ruidosa, Cândido fala-nos da beleza de quem cumpre a missão, de quem agrega e de quem, acima de tudo, sabe ouvir. Entre cremes de 400 euros, que nunca deveria ter comprado, e a nostalgia vibrante de quem ama o que faz, descobrimos um homem magnético, um homem que, ao contrário do que a televisão projeta, é ainda mais denso e inteligente quando as luzes se apagam e as conversas se tornam apenas simples. Senhoras e senhores, com o brilho nos olhos dele e meu, de quem ainda se deixa encantar pelo mundo, apresento-vos, não sei se é preciso apresentar, Cândido Costa.
1: Olá, Jorge.
0: Viva! Cândido Olá, Costa, Jorge. Olha, posso apresentar-te como comunicador, contador de histórias, ex-futebolista, e eu diria assim, bom, onde é que estava este Cândido Costa? Quando é que tu te descobriste como contador de histórias?
1: Olá, Jorge. Obrigado pelo convite, para estar aqui. Sei que por este espaço têm passado aqui pessoas que eu considero muito e que gosto muito e que têm sido também importantes para mim nesta minha nova vida. E portanto sei que tu querias muito que eu estivesse aqui e eu valorizo isso. Nós temos que estar nos sítios onde nos valorizam.
0: Queria muito e tu tens uma vida completamente louca agora.
1: Um bocadinho, sim, um bocadinho. Mas tudo se consegue.
0: E vejo-te a fazer várias coisas na televisão, vejo-te a fazer publicidade, vejo-te a fazer programas, vejo-te a fazer comentário. Obviamente vejo no Taskmarkers, que é uma coisa extraordinária. Quando é que tu te descobres que o jovem Cândido consegue contar uma história e que primeiro atrai atenção e depois que aquilo funciona?
1: Oh Jorge, a história conta-se olhando um bocadinho para aquilo que foi a minha vida. Obviamente que há algumas qualidades que eu me lembro de ter desde a tenra idade. Portanto, a primeira de todas parece-me que ainda é hoje a força motriz para eu andar para a frente, é coragem. Portanto, eu tenho coragem para me expor.
0: Tu não tens medo?
1: Não tenho medo de me ridicularizar. Portanto, não morro de pânico de acordar um dia e estar pessoas a gozar-me porque eu disse uma palavra, pronunciei mal ou porque estou acima do peso, ou porque tropecei, portanto, eu não tenho muito medo disso, eu rimo de mim próprio, eu junto-me a eles, portanto, isso ajuda, portanto, essa coragem de comunicar, portanto, mais do que um bom comunicador, eu olho-me para alguém que, no momento da decisão, é pá, eu vou, não tem mal nenhum.
0: Vamos embora. Não me vou arrepender. Sim. Vou experimentar.
1: Sim. Portanto, desde a tenra idade que me lembro disso. Eu me quero o miúdo. Pá, quem é que quer fazer de... sei lá, aqueles saraus que se fazia de final de ano, nos pavilhões, aquelas festas de fim de ano. Ou seja, por exemplo, o jogador ainda na formação... que está lá o míster e está lá o presidente e de repente o contexto está difícil e alguém levanta a mão. Inevitavelmente era eu. Posso... Percebes? Foi sempre alguém que tive uma vontade...
0: Para quebrar o gelo.
1: Para quebrar o gelo, porque também... porque também sinto assim, porque tenho esse instinto de participar. Portanto, isso apercebi-me cedo. Apercebi-me que gostava de comunicar, apercebi-me que gostava de dar a minha opinião, portanto, que não tinha. E conseguia mais ou menos, dentro das minhas limitações, articular um bom raciocínio, portanto, e comecei, portanto, a notar que tinha isso. Em relação às histórias, eu normalmente tento replicar o que me faz rir. Portanto, e uma pessoa que, por exemplo, que eu sempre achei imensa piada, a forma como conta as histórias e o suspense que deixa, E porque tudo faz parte disso, não é? Tudo faz parte do objetivo final, que é a pessoa dar uma boa gargalhada. Eu acredito muito no inesperado. E portanto, o meu pai e o meu avô, nos Natais, isso, contavam histórias da vida deles de uma maneira que me ria muito. Não era só a vontade de me rir, porque são meus familiares. Aquilo fazia-me mesmo rir. Seja porque o meu pai começava a contar as histórias, estávamos aqui a falar em off, dos tempos dele de vendedor, portanto, do dia-a-dia. Portanto, eu achava muito mais piada a essas coisas, do dia-a-dia contadas por alguém que me conseguia transportar para esse momento e que eu me identificava com, olha, então já passei por isso, parece-te a ver isso.
0: Mas é uma peripécia, é tu conseguires transportar as pessoas para os ambientes que tu viveste?
1: Sim, eu tento, por exemplo, o que mudou um bocadinho a minha vida, não é? O que me trouxe um bocadinho para o mundo, pronto, para este mundo agora, um bocadinho mais de entretenimento, foi de facto o Sagrado Balneário. Eu não contei nenhuma anedota no Sagrado Balneário, eu contei as histórias que eu vivenciei e contei-as da forma que me fez rir.
0: Como é que se conta uma boa história? Porque eu lembro-me desse Sagrado. Quando eu te descubro enquanto personalidade mediática, tu estás com o Tony
1: programa que eu te falei.
0: E tu estás a contar a história, mas tu levantas-te. Tu tens uma noção de timing, sim, que é uma noção...
1: Pronto, Jorge, isso, várias pessoas disseram isso, da minha capacidade dos tempos, não sei o que, sinceramente nem sei o que isso significa.
0: É intuitivo?
1: Okay. Sim.
0: Aparece, tu respiras e aparece.
1: É um bocado... Eu, por exemplo, essas histórias que eu contei, ao final do dia, a história, por exemplo, do creme, ou do pneu, ou de eu a replicar o que coisas de Jorge Jesus, portanto ficou muito marcado o programa por histórias de Jorge Jesus, e eu conto-as da forma que eu as vi, o que me fez rir. A pausa, por exemplo, a questão do 50 Cent, quando diz a mim, what the fuck? E ele foi assim, foi isso que me fez rir muito. Não sei se, por exemplo, a história do creme é uma história corriqueira, quer dizer, nós vamos a qualquer lado e pensamos que é um preço e é outro. Isso, na minha opinião, é o que faz a história ter a capacidade de identificação. Toda a gente já passou por isso. Seja no contexto de um creme que custa não sei quanto dinheiro, seja no nosso dia-a-dia que pegamos uma t-shirt e pensamos que é 10 e chegamos à caixa e são 22.
0: E temos vergonha de
1: E nós temos aquele momento, sabes, de... Pá, percebes? Mas a forma como eu contei foi como eu a vivi. Tipo, o que eu senti, estar naquele contexto, eu tentei contar... Da mesma forma, a questão de estar a tentar ver os preços. Portanto, e novamente, eu conto essas coisas da forma como eu as vivi e o que é que despertou em mim o riso. Eu gosto muito do humor, aquele humor do miúdo. A professora disse, olha, se apanha outra vez a rir, vais lá para fora. A partir daí, eu adoro esse humor, que é o tipo já não se pode rir, percebes? Mas está lá aquela energia vibrante. Que, do riso.
0: Está a fervilhar.
1: Está a fervilhar, entende? Então... Adoro tentar conseguir isso.
0: Olha, mas o que é que curioso na maneira como tu contas histórias é que tu podendo contar a mesma história 10 vezes, ao contrário dos humoristas, eu apanho-me sempre a rir da coisa que tu estás a contar. Portanto, mesmo sabendo o fim da história, quando eu digo assim, olha, ele vai contar a história do homem do marisco a trocar o pneu, eu já sei como é que a história acaba, mas apesar de tudo eu fico lá preso. Eu quero ver como é que tu vais contar a história. E interessa-me perguntar e é um talento que para mim que é extraordinário, que é conseguir reciclar essas histórias, que é: até que ponto é que a história tem que ser fiel à verdade dos factos, ou tem que ser verdade, ou tem que ser verdadeira em função do ritmo e da maneira como tu a viveste? Isto é, qual é a parte subjetiva que tu carregas nesta história e qual é o teu compromisso com a verdade absoluta dos factos?
1: Novamente, a mim o que me guia, eu não sou muito de verdades absolutas ou de opiniões estanque. A mim, eu tento contar a história explicando porque é que me fez rir. Porque é que me fez rir? E as pausas são fundamentais. Por exemplo, já que estamos a falar disso,
0: é o ritmo,
1: pausas, tem os tempos, o ritmo.
0: O ritmo é importante.
1: Pronto. Obviamente que há. Por exemplo, a história do creme, novamente, porque é uma referência, acho que as pessoas.
0: Para quem não conhece a história do creme, podemos contá-la 10 segundos?
1: Uma história do creme que o Costinha uma vez emprestou-me um creme no balneário para eu pôr na cara, portanto, que eu fazia a barba um bocado como fiz sempre. Portanto, o meu pai me ensinou, eu fiz grande parte da minha vida. A minha infância passou-se entre a Mourisca e o Parque Campismo, portanto, entre São João da Madeira e o Parque Campismo. E muitas vezes no Campismo fazíamos barba com um baldezito, aquelas giletes de uso de uma vez apenas, da BIC. passa publicidade, aquelas sacas que vêm muitas, e portanto meu pai enchia a cara com aquilo branco, a espuma, e depois passava aquilo com muita velocidade, e depois era aquele aftershave, quanto mais ardesse melhor, e de uma forma muito violenta. Portanto, e o Costinha viu-me a fazer isso, pá, estava estupefacto a olhar para aquilo, tinha chegado do Mónaco, e via-me assim tudo cortado, que aquilo tinha muitas espinhas, né? E ele chegou ao pé de mim e deu-me o drone, pá, que é isso? Estás a pôr na cara? Me tirei isso, estava com uma coisa da Nivea, né? Aquela aftershave da Nivea, ele, pá, que é isso? Que lixo, então, depreciou um bocado a forma como eu estava a fazer a barba, e disse, pá, vou dar aqui um creme para pôr na cara, qualidade. E deu-me um creme que, de facto, pá, ao longo do meu dia, isto resumidamente, recebi os mais rasgados elogios. A minha antiga esposa, quando eu cheguei a casa, disse, pá, cheiras bem, creio que puseste na cara. Pronto, eu, ui. Sinais altamente positivos sobre aquele creme. Pedi mais uma vez ou duas, até que ele começou a dizer, pá, atenção que isto, pá, tens que investir, tens que gastar um dinheirinho. Um dia fui às compras, levou, pronto, enfim, eu fui a uma loja, vi lá o creme, pedi para pagar, pedi o creme todo confiante, pá, e o creme era 400 e tal, mas 435 euros.
2: Portanto, pronto. Era bom, mas claramente um absurdo, pá, para o teu rendimento
1: nem
2: também.
1: Nem sequer sabia que havia cremes desses no mundo. Pronto. Mas lá está, nessa história, estavas-me a dizer, pá, é legítimo, ou tu puseste-lhe. Eu para contar esta história precisava de contar o GT3. Não precisava, que foi no GT3 dele. Não, mas isso, e tudo, eu contei o que estava a sentir. Pá, no GT3 a ir às compras que Costinha. É? Portanto, o miúdo de São José da Madeira.
2: Aumentaste aquela.
1: Aumentei e potenciei, portanto, foi ao limite dizer o que eu senti, o jovem canto. Pá, estou no GT3, na circunvalação, a ir a uma loja fazer compras que o Costinha, não é? Capitão do Mónaco.
2: Cheio de ti, não é?
1: Isso faz muito parte de eu tentar colocar a pessoa, pá, olha o miúdo que pensa que ganha como o Costinha, pensa que tem a mesma moral que ele, a ir para uma loja daquelas e leva com aquela ripada nas costas, não é? Que não estava à espera. E imagina o que ele deve ter sentido armado ali em bom, depois a chegada. Ah, querido Costa, as miúdas a cumprimentar-me, tudo bem, seja bem-vindo. Tudo isso me levou para eu não poder dizer que não ao creme. E a pessoa deduz que se ria muito porque compreende isso. Cheguei lá, abri uma champanhe. Isso, eu tento colocar a pessoa, pá, imagina o que ele passou.
2: Nós,
1: como
2: fundo,
1: é que ele ia dizer, pá, não, afinal não quero o creme.
2: No fundo,
1: ele estava condenado. É um bocado isso que eu tento, foi isso que eu senti. Eu lembro que depois cheguei ao meu carro, quando ele me deixou no meu carro, eu era o homem mais triste do mundo, ir embora. Sabe? Pá, como é que eu me meti nisto? E portanto é essa a sensação que eu acho despoleta depois as pessoas se riram, se terem rido muito com essa história. E contá-la da forma. Por isso é que eu também tenho um bocado de receio de ir de ter a responsabilidade de fazer alguém rir. Okay? De ter
2: sentes esse peso?
1: De ter essa missão. Porque o que eu contei até agora foram histórias um bocadinho mais coloridas ali, ou mais. Mas eu tenho muita propriedade sobre elas, porque eu vivi-as, elas são verdade, eu tenho imagens vivas desses acontecimentos, então replico-as da forma. Tu notas que eu estou a contar algo que eu vivi. Porque eu tenho as expressões, tenho o que ouvi das pessoas, portanto isso faz com que a história seja, pá, isto aconteceu. Mas como eu tenho essa propriedade em mim, isso aconteceu, eu depois posso lhe pôr uma coisita, um pósito ou outro, mais para a tornar ainda melhor, para satisfazer melhor quem está a ouvir.
2: Algum sal e pimenta também nas tuas
1: algum
2: histórias?
1: Algum sal e pimenta, sim.
2: Olha, eu tenho curiosidade, eu quero falar obviamente do humor e da maneira como tu contas histórias, mas eu tenho curiosidade desse mundo que tu viveste, que é o mundo do futebol de alta competição, sim, em balneários de topo. Passaste no Porto, passaste no Belenenses também, trabalhaste com Mourinho, trabalhaste com o Jesus, portanto, passaste por esses sítios todos. O que é esta coisa do balneário? Como é que é essa comunicação entre os jogadores? Quem é que manda ali dentro?
1: Bem, eu não sei se as coisas são exatamente como eram há uns anos atrás, no meu tempo, em que eu desempenhei essa profissão de futebolista e representei esses clubes que tu disseste aí.
2: Como é que é essa vida? Como é que é a vida de futebolista?
1: Eu sou muito grato, sinto-me uma pessoa extremamente feliz por ter tido essa opção de seguir o futebol. O futebol acabou por ter o condão de não só me proporcionar emoções muito, que não são muito normais, ainda numa tenra idade, portanto vivi muito rápido. De repente tive que ter esta percepção de que era conhecido, portanto ter deixado os meus pais e vir para Lisboa, aqui para o Benfica. Tu pensas que eu não sei se hoje deixaria o meu filho mais pequeno vivê-las, porque à medida que são muito intensas também me exigiram muitas coisas rápido, quer dizer, já tinha que ter noção das coisas, já tinha que ter privações numa idade onde sair é normal, já tinha que me privar, portanto foi tudo muito confuso, mas tudo imensamente maravilhoso. Representar o país, TI, ter estas mini medalhas dentro de mim, que se calhar nem têm significado nenhum para quem está a ouvir, mas que alimentaram, portanto, que foi cumprindo alguns sonhos, algumas coisitas que são só minhas, portanto, depois também tem a ver com de onde é que eu vim, quais eram as odds, não é, para aquilo que eu pouco ou muito consegui fazer, pronto, enfim, mas mais importante que isso, o futebol, a mim, atenção, não creio que seja uma lei universal, o balneário, como tu dizias, e basicamente o futebol, ter passado por essas lideranças todas, portanto, ter estado em contexto de dinâmicas coletivas, onde estamos todos expostos e vivemos palestras emocionais, quase como no filme O Gladiador, Russell Crowe, quando junta a tropa, sabe?
2: É como se fosse uma batalha?
1: É uma área em que de repente é sensato apelar-se aos filhos e à família e ao orgulho de nós, e portanto é quase eles contra nós, e tu vês pessoas a chorar e vês, e portanto forja-se ali uma dinâmica que não é muito comum. Daí que até outros setores de atividade busquem muito intervenientes do futebol para virem palestrar e para virem falar dessa curiosidade, como é que se vive assim, quer dizer, qual é a outra área que depois no final de um treino toma-se banho todos juntos e manda-se umas lapadas no rabo uns aos outros, quer dizer, é tudo um bocado e chora-se junto e beija-se na cara e abraça, quer dizer, quando é que tu fazes isso na tua atividade, ou eu hoje em dia, percebes?
2: É um ambiente emocional.
1: É um ambiente extremamente emocional, o futebol, extremamente emocional, extremamente oleodês. Portanto, há coisas que são permitidas ali que noutra área qualquer, pá, ele não está bem, o nosso CEO está, o que é que aconteceu?
2: Tipo, o presidente do clube entrar no balneário e fazer
1: gritar ou beijar-te no final de um jogo, em que atividades, pá, se calhar uma vez por ano, né, quando sai o resultado da empresa, portanto, há ali de facto, pronto, mas a mim forjou valores muito interessantes. Portanto, mais do que a parte do jogo, do remate, da titularidade, do título, o futebol, a primeira coisa que eu me lembro que o futebol me mostrou, porque eu vinha de um contexto onde portanto, eu vivia assim num bairro social, na Mourisca, e era um bocado atrevido, portanto, por força também tinha muita liberdade, e carrolamentos, fijas, então eu quando cheguei ao futebol eu tinha a convicção de que eu era muito forte. Talvez não tinha conhecido ninguém mais forte que eu. E o futebol, pois, olha, tudo bem, tu não deixas de ser forte, mas há muita malda forte também, há outros fortes.
2: E com quem tu concorres também no balneário, não é?
1: Sim, concorres e pá, também és capaz de ir ao chão, sabes? Podes ser forte, vamos antes falar no plural, somos fortes. Depois o direito à diferença, esta sensação de ser fundamental, tu fomentares valores que depois em campo não tem nada a ver com técnico, com tático, com estratégica, mas que quando tu consegues os fomentar, és capaz de atuar como atuas em família. Portanto, a pergunta a um pai, parte-se a perna por um filho, chega até a ser pífia, não é? No futebol, se tu conseguis fomentar o espírito que existe numa família, que é emoção e sentimento, é ativado em campo inconscientemente altos valores. Normalmente as equipas que ganham, as equipas que têm sucesso, as equipas que realmente são verdadeiras nessa defesa desses valores, fomentam muito isso. E eu percebi a importância, por exemplo, de ir para lá do relvado e ir para lá do balneário. Nós conhecemos um bocadinho do meu defesa direito ou do meu extremo direito.
2: Fazer coisas.
1: E para mim, se calhar, se cair o Carlos, se eu não conhecer mais nada da vida dele, cai o meu colega de equipa, Carlos. Se eu fomentar espírito de pertença no balneário, cai o Carlos, o pai do Tiago e pai da Laura,
2: é um tio,
1: e marido da coisa, que até está a viver um momento terrível, e a emoção é terrível, a emoção é gigante, não é?
2: Fala-se,
1: fomenta-se, cultiva-se, portanto. E o balneário é uma coisa, quando tu me perguntas o que é isto, o balneário é um bocado isso, é tentar replicar o que temos em contexto de família, portanto, o que sentimos pela família. Pelo menos eu tive a oportunidade, tive balneários que foi muito mais difícil, mas tive alguns balneários que dei para mim a ir para o treino, chegava lá de manhã e dava o bom dia como se desse a um filho.
2: Depende do quê? Depende das pessoas que lá estão? Depende dos capitães?
1: Acho que depende muito do treinador.
2: Do treinador.
1: Sim, da forma, do valor que ele dá a isso, de como é que ele consegue cultivar isso, sem que depois essa questão da família também torne aquilo numa anarquia. Portanto, demasiados almoços, à vontade, não é à vontadinha, não é?
2: Sim. Como é que se mantém essa ordem?
1: Com um bocadinho, com doses grandes de felicidade também na escolha dessas pessoas, porque terrível é para um líder que quer ser o líder lembrado depois mais tarde, tipo porreirasse-me, porta aberta, ouvia, moldava-se, até era capaz de mudar de opinião, mas que lamentavelmente tinha grandes estúpidos liderados. Portanto, feliz é o líder que consegue reunir liderados também, que quando ele fala é olhos abertos e conseguem perceber que, olha, o nosso líder até veio cá atrás ver uma cerveja connosco depois do jogo e está aqui a conversar também de carros e de coisas e de vida. Mas no outro dia tem liderados que chegam ao treino com a mesma postura como se aquilo não tivesse acontecido. Portanto, conseguem diferenciar que há momentos distintos, portanto, e que tu, ao aproveitares esse momento de partilha do teu líder, porque queres ser um líder porreiro, quer que tu gostes, quer que tejas um ambiente de trabalho fixe, mas depois tu atrai-se hoje, à primeira vez que ele te chamar a atenção, tu, ei, tens uma reação de...
2: Sim, porque é. Habitualmente, que sei lá, está, os treinadores têm esse, dão essas duras, como se diz no futebol.
1: E,
2: dão
1: é,
2: essa...
1: e é possível, é possível. Tu tens uma relação ótima com o teu treinador e ele depois dá-te uma grande dura no dia seguinte e tu só tens que perceber o que é que está ali. Portanto, se não percebes, torna-se muito difícil para o líder. Portanto, eu toda a gente, Jorge, deves ter essa sensação de que, mesmo, se calhar até tens mais apurada. Eu farto-me de ir a sítios onde, nas paredes de grandes empresas e de dinâmicas, sei lá, seja de todas as áreas, ser um líder, não é? Portanto, fomenta-se muito ser um líder, encoraja-se muito ser um líder.
2: Seja lá o que isso for.
1: Sim, eu não vejo, pá, ser um ótimo liderado, como se isso pressupõe que ser um ótimo liderado é alguém subserviente ou que está condenado ou que não quer crescer mais. Não, o meu pai nunca foi, por exemplo, patrão de nada, nunca teve pessoas debaixo dele. Pá, foi sempre um extraordinário liderado, mano. Se a missão dada, a missão cumprida, foi reconhecido, foram-lhe reconhecendo sempre essa capacidade. E ele era um liderado muito feliz.
2: Uma liderança informal também.
1: Sim. Pá, automaticamente um ótimo liderado torna-se, por via disso mesmo, começa a ser um líder.
2: Começa a ser visto como um líder até pelos pares.
1: Mas não vejo ninguém dizer isso. Vejo só, ser um líder, não vejo, pá, ser um extraordinário liderado. Sabe?
2: Faz bem o teu trabalho.
1: Inspira
2: os outros.
1: Vais ver quando és um líder.
2: Olha, Portugal descobre-te quando tu ocupas o grande plano do Taskmaster. O Taskmaster é um concurso, em que pessoas têm que fazer tarefas algumas bizarras e extraordinárias. O que é que foi aquilo, Cândido? Que água te deram a beber naquele concurso para subitamente tu teres feito... Eu falei disso com a Gabriela Barros, que é, tu chegaste e roubaste o palco.
1: Ó, Jorge, antes, se me permitires...
2: Como é que tu lá vais parar?
1: Eu tenho sido muito... Eu sou um tipo felizardo, sabes? Tenho tido... E depois tenho essa consciência dessa felicidade que tenho tido e isso também me condena. Um bocado, porque acho que já chegaria. Eu tive a oportunidade de ser futebolista, tive a oportunidade, ainda numa idade muito precoce, de abrirem as portas aos 18 anos de um grande clube, representei o país, quer dizer, desperdicei algumas oportunidades, tive opções de vida que também é sensato eu ouvir e calar-me alguém poder dizer assim, epá, que perfeito idiota, podias estar com a vida resolvida, portanto, foste mesmo um camelo.
2: Guardas essa mágoa?
1: Não guardo essa mágoa, mas tenho essa consciência, portanto, ela não me pesa, mas eu tenho essa consciência, isso não passa de leve, ou não me passou de leve, pá, este gajo vai passar uma vida a ser inconsciente. Não, eu tenho consciência de tudo. E precisamente por essa consciência, eu sou mesmo um tipo felizardo. E tu estás-me a falar de Taça de Massa, mas é justo eu dizer que eu, quando comecei a fazer televisão, quando acabei a minha carreira, foi no Porto Canal. E profissionais da tua área, pá, tiveram o condão de me receber neste mundo. Eu tenho de explicar quem é que chegou ao Taskmaster de forma absolutamente notável, sabes? Tipo, perceberam primeiro que eu queria muito aprender, portanto, que eu não me queria impor. O rótulo desde o futebol, eu nunca usei esse argumento, portanto, eu era alguém que estava a entrar numa nova área e eu estava com os olhos bem arregalados, eu queria aprender, portanto, eu aceitava a crítica, aceitava a correção. Profissionais da tua área, da rádio, da televisão, no Porto Canal, que me diziam, Candinho, não é assim que se diz essa palavra, filho, estás a pronunciar a palavra mal, pá. E eu ouvia aquilo e não me sentia nada, antes agradecia. Também não quero estar aqui a dizer que sou o tipo muito humilde, que... não, mas foi assim, portanto, eu tive a sorte de... E é mesmo uma sorte.
2: Foste porque... treinado, no fundo.
1: Nem toda a gente é assim tão empática para quem chega, ou tipos de outra área, sabes como é que é, Jorge? E portanto, eu tive essa felicidade no Porto Canal, ter tido gente já com muitos anos disto, que me ajudaram. Depois, mais tarde na TVI, também encontrei um ambiente de trabalho, e não esqueçamos que o comunicador é bom, salvo raras exceções, e elas existem em Portugal, conseguem falar sempre com muita categoria e aportar sempre muito valor nas distintas áreas da sociedade, mas o comentador também se faz dependendo daquilo que ele está a falar. Portanto, eu falar de futebol é inato para mim, quer dizer, está dentro de mim. Portanto,
2: e é popular também.
1: É popular e não tenho que pensar muito, porque quando eu estou a olhar para uma jogada, eu já lá estive. Portanto, eu percebo perfeitamente, aos meus olhos e à minha experiência, torna-se fácil. Depois há outras coisas, como, sei lá, fluidez de discurso, capacidade de comunicar, lá está, tal coragem, tudo certo.
2: E aí foste aprender essa parte, aprendeste a técnica.
1: Aprendi muito e chego ao Sagrado Balneário, chego ao Canal 11, chego ao Taskmaster, olhando para este mundo da melhor forma. Portanto, não tenho traumas neste mundo. As pessoas têm sido muito boas para comigo. Das
2: Sentes
1: diferentes
2: isso?
1: áreas. Tenham mais moral, sejam estrelas, sejam profissionais um bocadinho menos, com menos notabilidade, mas tenho recebido, também acho que tenho algum mérito nisso, na forma como eu me apresento, portanto, sem tangas.
2: E como tu te ofereces também,
1: como
2: não é?
1: Como me ofereço, e mangas arregaçadas, e acho que tenho uma grande capacidade de trabalho, portanto, venho para somar e não para ser para me evidenciar, portanto, quero fazer parte de uma dinâmica de sucesso, mas que não tem necessariamente de passar por mim no dia seguinte, pá, mas aquele gajo, não. Eu não ando atrás disso, já tive esse reconhecimento que chega, portanto, o que eu quero é esta nossa missão, vamos fazer isto bem, malta. Sou um gajo agregador e procuro perceber onde é que eu posso aportar valor, de verdade, isso é uma coisa muito minha, acho que posso falar assim com alguma propriedade. E portanto, quando chega ao Taskmaster, a primeira vez que eu vi o Taskmaster na televisão, eu estava em casa com a Cidália, portanto temos gostos completamente díspares na forma como gostamos de ver televisão. Eu gosto de ver documentários, a Cidália gosta de ver outro tipo de coisas, e estava a fazer zapping no quarto. Não tenho televisão no quarto, portanto estava a fazer zapping, lá estava a procurar alguma coisa que me prendesse, e passei pela RTP no primeiro elenco do Taskmaster. E Jorge, eu lembro-me que tive que recuar, se quisesse comparar o que eu vivi naquela hora a seguir com a Cidália na cama, a rir-nos perdidos com aquilo, perdidos. Eu tenho que recuar à minha infância, a tal Maurisca, em casa com os meus pais, a rirmos todos na sala. Eu já não via a televisão daquela maneira há muito tempo.
2: Quase um espasmo.
1: Jorge, a partir-me a rir mais a minha mulher e nós, tipo, a rir-nos, quando tudo contorce, eu e ela. Pá, que graças é isto? E lembro-me que já fazia televisão, portanto, já tinha o Candidão no Tu, portanto, eu sentia que a minha popularidade estava a crescer. E lembro-me de comentar com a Cela, olha, aqui está alguma coisa, tem-me convidado para tanta coisa.
2: Isto é que era.
1: Se me convidassem para isto, eu era gajo para fazer isto. E pá, quis o destino passar duas semanas.
2: Convocaste os deuses.
1: Sim, sim, sim.
2: Convocaste os deuses.
1: Os deuses do entretenimento, sabes?
2: Disseste, venham a mim, eu gostava
1: uma pessoa
2: muito
1: mágica e ativei isso. E passado duas semanas, os astros, lá está, os deuses alinharam-se e a minha agência recebeu o convite da Fremantle, da RTP, para eu participar como convidado. E então, primeiro disse logo que sim, portanto, nem sequer quis saber quais eram as contrapartidas, nem nada, eu queria mesmo fazer muito aquilo. Primeiro mas ia cheio de curiosidade e cheio de interrogações, como eu faço televisão também hoje. A primeira interrogação era assim: será que é mesmo assim como nos apresentam? Era a minha grande dúvida.
2: Será que isto é verdadeiro?
1: Será que é assim que nos apresentam? O tipo abre o envelope e tenho one shot, ok? Tenho uma oportunidade.
2: Tens que te desenrascar.
1: Pronto,
2: ou não, ou então é uma coisa
1: sim,
2: toda.
1: Ou na verdade, pá, aquilo corre mal, vamos fazer outra vez. Eu torno a entrar pela porta e pá, isto não correu muito bem, vamos fazer outra vez.
2: E então, e como é que é?
1: Essa era a minha primeira curiosidade, porquê? Porque eu apregou que no Candidone Tour é cru, puro e duro. Gimbal atrás de mim e tenho uma referência, o presidente é este, é aquele, vou contar esta história à volta disto e ofereço cru, dificilmente repito um take. Portanto, correndo o risco de às vezes aquilo estar mal filmado, de as palavras não terem saído bem,
2: mas
1: não
2: tenho
1: piada
2: isso.
1: Nenhuma, mas eu assumo isso. Portanto, e entrego assim. Pronto. Então ia muito curioso, deixa-me ver se está mesmo assim. E não podia haver, Jorge, não podia ficar mais fascinado quando percebi que é assim como nos apresentam. E isso para mim é ouro, porque abrir um envelope. E eu pessoalmente tenho esta opção, deduzo que os outros também a tenham, atenção. Mas eu normalmente, nem sempre, porque às vezes vêm coisas à cabeça que, porque a minha cabeça também é quase como toda a gente, às vezes vêm coisas que a gente não manda para trás, não é?
2: Não quer pensar?
1: Não, isso não, isso é demais. Mas 90% das vezes eu sigo o meu instinto. Estou a acabar de ler a carta e a primeira coisa que me vem à cabeça eu sigo-a. Portanto, eu faço-a. E acho que já provei isso, basta-me ter provas e percebes mesmo que eu fiz a primeira coisa que me veio à cabeça.
2: Olha, como é que foi a relação com o Nuno Markl? É um amigo comum já agora?
1: Pá, eu adoro de verdade o Nuno, porque não porque tenha passado grandes momentos com o Nuno fora do ambiente do Taskmaster, ou que a gente prive muito. Eu adoro o Nuno porque dei para mim a ver alguém que, quando eu comecei a privar com ele, que tenha uma... Tem muitos seguidores, portanto tem muito carinho, como se notou agora. As pessoas gostam muito do Nuno, ele já cá anda há muito tempo, portanto posiciona-se de uma forma com opinião, portanto, e cheio de personalidade. Mas comecei a ver coisas quando as câmaras estão desligadas, dei por mim a olhar para eles e dizer assim, opá, eu também tenho que ser assim. Eu também tenho que ser assim. Pá, por causa de ser um tipo muito razoável, muito meio com toda a gente, muito educado, sabe ouvir, tem esta capacidade de se calar para ouvir o próximo, de ouvir o outro, parece-me sempre muito interessado quando alguém está a contar alguma coisa da vida dela, da vida dessa pessoa. Parece-me que ele está mesmo a ouvir, porque depois ele opina e interessa-se e não se esquece do que se compromete. E é alguém que te faz sentir muito confiante para tu seguires em frente, portanto. E
2: deu-te uma rede?
1: Sim, foi
2: sempre... ali depois, quer dizer, vocês têm ali uma relação em câmara, uma relação também emocional, há ali uma proximidade,
1: sim.
2: Há ali uma...
1: Isso nós ativámos outra coisa que nas... Eu conheci o Nuno Markle dentro de uma prova.
2: Direto?
1: Eu conheci o Nuno Markle dentro do laboratório do Taskmaster. A primeira vez que falei com ele, trocámos as impressões, ficou até os dias de hoje, que é, como é que estás, Nuno? Família, tudo bem? Aquele meu registro nasceu ali, portanto, ele não sabia se eu era mesmo assim. Portanto, e desde essa prova até o dia que estamos aqui a conversar os dois, Jorge, apesar de nos darmos muito bem, apesar de eu amar o Nuno e sei que ele também tem um carinho por mim enorme, enorme, a outra vez que chorei foi com o Nuno, há pouco tempo. E pelo menos eu chorei, também choro por tudo, mas a outra vez que fiquei quebrado foi por causa do Nuno. E ficou sempre presente entre nós quem está a se massa é ativado muito forte, que é. Eu pelo menos penso isso, eu sinto quando o Nuno olha para mim assim, que é, eu gosto muito do Cândido, eu sei que ele não vai fazer mal, mas sempre desconfiando. Eu sinto verdadeiramente isso, eu sinto que o Nuno...
2: Há uma tensãozinha.
1: Eu sinto que o Nuno sabe que eu não lhe quero fazer mal, mas pode acontecer.
2: Sei lá o que é que este maluco vai fazer agora.
1: Pode acontecer. Na ânsia do Cândido, como ele... Na ânsia que o Cândido tem de fazer bem e ele quer fazer rir e quer levar a missão dele até ao fim, se for preciso ali ou acolá torcer um bocado o pé,
2: vai experimentar.
1: Ele não vai parar por causa disso, no fundo é. Então eu uso muito isso. Eu uso esse poder sobre o Nuno nos diálogos, na forma como eu paro a olhar para ele, se ele não vai ao meu encontro ou se não faz aquilo que eu lhe pedi, a expressão com o Nuno, e eu sinto que ele sabe que eu estou meio a brincar, mas ao mesmo tempo eu reparo mesmo que ele vais fazer, né? Ele não diz, mas os olhos dele estão-me a dizer, ok, tu não vais fazer isso.
2: Exato. Sossega.
1: Isso é demais, não faças. Que já está bom.
2: Lá está, estás a fazer de televisão.
1: E eu exploro muito esse lado do Nuno e ele nunca sabe. E depois às vezes o que é que acontece? Eu cruzo-me com o Nuno nas gravações, está-se mais e disse, Nuno. Pá, eu na prova a seguir não sei o que é que vai ter lá no envelope. Pá, mas só para te deixar tranquilo. Mas eu vou com tudo, oh Nuno. Eu estou com uma vontade, sabes? Quero fazer boa televisão, Nuno. Eu vou mesmo com raça, seja lá o que for. E sinto que depois, quando eu apareço já com as câmaras on, vamos gravar, entra Cândido. E é a minha vez e eu vou abrir o envelope. Basta olhar para ele, que ele vai se lembrar do toquezinho que eu lhe dei no almoço. Então, e se calhar é por isso que ele depois, pá, o Cândido tem uma noção e monta uma coisa que é. Eu já no almoço estou a preparar a prova da tarde. Eu não sei o que é que vai ser, mas eu passo pelo Nuno. Hoje à tarde quero fazer boa televisão. Pá, e se eu tiver que ir para cima, mas se eu tiver que. Eu estou disposto à lesão, tu estás? E como faço sério sem me rir, ele começa. O que é que ele faz? Assim, é pá. Ok, daquele jeito ele se acha, ele assim, é pá, lesão não, não é? Eu assim, oh Nuno, e se tiver que ser? Se temos que percorrer esse caminho, qual é que é o problema? E depois à tarde, não vou falar disso no ar, mas sei que está lá a mensagem. Depois algum comportamento meu ativa o que eu quero tirar do Nuno, que é aquela sensação de desconforto. Ele não vai fazer isto.
2: Há ali uma metalinguagem, no fundo há um
1: sim,
2: diálogo.
1: Sim, que é um bocadinho até difícil para mim de explicar o que é que eu fomento quando estou com o Nuno, mas também.

0: incrível e pronto, mas não
1: é um humor quase britânico, não é?
0: Epá, é maravilhoso, mano. É maravilhoso. Eu fiz algumas provas de equipa com ele e ele veio ao meu mundo rápido.
1: Houve uma aproximação, uma aproximação.
0: Sabes que foi fascinante? Portanto, o meu humor é muito marcante, é muito balneário, é muito futebol,
1: é muito físico.
0: Eu e o Toy funcionámos bem por causa disso. Parece dois gladiadores a gladiarem-se ali, quem é que fica com o presunto, não é? O Rui. Numa prova que eu tive com ele, eu percebi-me, pá, que incrível que foi. Eu comecei com o discurso do jogador da bola e ele adaptou-se como um camaleão.
1: Cria um como contraste.
0: Mas assim, sabes, em duas pinceladas, olha, aí é para aí que tu queres dançar, vamos dançar isso então. E adapta-se sem se impor, sabes? O que ele quer é que resulte. E, pá, isso é incrível. E depois às vezes ele estava lá a estudar guiões, tipo peças que ele estava a fazer. Eu era inacreditável, ele lia um parágrafo, diz.
1: E já lá estava.
0: E ele não precisa forçosamente ter as palavras todas, mas quanto à história do que estava escrito, à maneira dele. Portanto, enfim, é o Rui que vocês.
1: Olha, estamos a fechar praticamente a nossa conversa. Já me disseste o que é que te faz rir, já me disseste o que é que te faz chorar. O que é que te move?
0: Ó Jorge, eu lá está. Tenho tido esta oportunidade de fazer o que me dá prazer e aquilo que eu acredito. Gosto muito de fazer o que é de Tour. Portanto, gosto muito de fazer esse. Para mim é a única coisa que eu me projetando daqui a 10 anos. Tenho medo, porque sei que se vai acabar. E isso dá-me uma sensação esquisita. Tudo o resto eu sei que é volátil e passageiro. Tenho muito medo de deixar de fazer o Candidone Tour, porque eu amo aquilo. Amo mesmo, tenho um orgulho desmedido no que eu tenho conseguido fazer pelo associativismo e pelo futebol de base. É mesmo o maior património. E move-me a dada altura. Eu acho que tenho esta responsabilidade de ter energia para continuar a provocar emoções boas nas pessoas. Tenho mesmo, acho que esse é o meu legado. Porventura às vezes ter que me engolir um bocadinho o que sinto e o cansaço que sinto. Não tenho direito a sentir isso, mas o que a vida me tem oferecido, sabes, Jorge, eu tenho que oprimir um bocadinho o meu cansaço e às vezes a minha falta de inspiração e andar para a frente, porque, pá, há pessoas que contam com isso. Há pessoas que contam comigo com energia para se sentirem também motivadas.
1: Obrigado.
0: Acho que é um gosto. Estava contigo a falar o dia todo. A gente vive tanto, não é? Depois tem tanta coisa para perguntar.
1: A conversa continua.
0: A conversa continua, boa.
1: As luzes do estúdio arrefecem, mas o ar permanece denso, com aquela energia rara de quem não precisa de artifícios para se fazer notar. Cândido Costa partiu por agora, mas deixou connosco algo mais valioso do que as suas magníficas e divertidas histórias de balneário. Deixou-nos um lembrete que a coragem é, afinal, a nossa pele mais autêntica. Aprendi hoje que a verdadeira inteligência não reside na infalibilidade, mas na capacidade de nos rirmos das nossas próprias quedas. Cândido ensinou-me que se pode ser magnético sendo vulnerável e de que o prestígio de uma vida não se mede apenas pelos títulos conquistados, mas pela capacidade de se ser um liderado feliz. Alguém que, como seu pai, cumpre a missão com dignidade de quem sabe que o coletivo é sempre maior do que o indivíduo. Ele falou de brilho nos olhos, de emoções boas, como se fossem o seu património mais sagrado. E ao ouvi-lo, percebi que a simplicidade não é a ausência de complexidade, mas o ponto mais alto da sofisticação humana. Num mundo que grita por atenção, Cândido Costa prefere iluminar a sala e fê-lo aqui entre perguntas que poderiam parecer simples, mas que revelaram um homem cuja profundidade só é superada pela sua generosidade. Saio desta conversa mais rico, talvez um pouco mais corajoso e certamente mais próximo daquela humanidade que o futebol às vezes nos faz esquecer. Pergunta simples. 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

0: 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Três horas no continente e na Madeira. Duas horas nos Açores. Edição do jornalista Pedro Guilherme.
1: As violentas inundações que atingiram esta quarta-feira a fronteira entre o Nepal e a região chinesa do Tibete foram provocadas pelo colapso de um glaciar nos Himalaias. É o que revela o Serviço Geológico dos Estados Unidos, que diz ter registado um tremor de terra de magnitude 5.2 na escala de Richter. O organismo norte-americano acrescenta, num comunicado divulgado esta madrugada, que o sismo foi provocado por uma ruptura glaciar que gerou uma grande enxurrada de água, gelo, rocha e terra, com consequências catastróficas montanhas abaixo. Pelo menos 160 pessoas morreram, mas as autoridades nepalesas e chinesas receiam que o número de vítimas seja muito maior, dada a dimensão das inundações. Um dia depois do desastre, a ajuda internacional começa a ser organizada, mas as Nações Unidas avisam que as necessidades de apoio humanitário vão ser enormes. João Coraceiro.
2: As várias equipas da ONU estão já a mobilizar ajuda para o Nepal e pessoal especializado. Há dois funcionários da Organização Mundial de Saúde já no terreno, com kits médicos para ajudar 10 mil pessoas durante 3 meses. Adianta o porta-voz do secretário-geral das Nações Unidas.
3: Medical kits for about 10,000 people for 3 months.
2: Stéphane Dujarric refere ainda que o apoio logístico vai continuar através do Programa Alimentar Mundial e da Unicef, que vão enviar esta quinta-feira equipas e caminhões com material de assistência.
3: We're also deploying staff and trucks carrying relief supplies.
2: Tudo num esforço coordenado com outras organizações humanitárias e o governo nepalês para fazer frente a necessidades humanitárias que vão ser enormes, considera a ONU.
3: What will clearly be massive humanitarian needs.
2: Antes, a Federação Internacional das Sociedades da Cruz Vermelha e do Crescente Vermelho anunciou mais de 1 milhão de euros para apoiar a resposta às comunidades afetadas. A vizinha Índia contribuiu com 10 toneladas de ajuda humanitária, mobilizou também helicópteros para ajudar nas operações de socorro, quanto à União Europeia ativou o sistema de vigilância por satélite Copérnicos para ajudar as equipas no terreno. Durante a noite continuavam as operações de resgate no Nepal. O país mobilizou quase 1.700 militares, indica um comunicado do primeiro-ministro nepalês citado pela BBC. Há também 700 membros do exército em prontidão para operações adicionais. As equipas escavam entre as torrentes de lama e os escombros à procura de vida. Mais de 400 turistas foram dados como desaparecidos. Segundo as organizações no terreno, aldeias inteiras foram varridas do mapa.
1: Entre os estrangeiros dados como desaparecidos há 2 cidadãos portugueses, um homem e uma mulher, de acordo com o Ministério dos Negócios Estrangeiros. O Presidente da República já enviou uma mensagem de condolências ao homólogo nepalês. António José Seguro apresenta condolências às famílias das vítimas e deseja rápida recuperação às pessoas feridas e a reparação dos danos. O Chefe de Estado refere também que aguarda informação sobre portugueses eventualmente afetados pelas cheias devastadoras na zona de fronteira entre o Nepal e o Tibete, na China. A Autoridade de Saúde dos Estados Unidos aprovou um novo medicamento que duplica a esperança de vida das pessoas com cancro do pâncreas em estado muito avançado. Razonc é o nome do comprimido. O diretor do Serviço de Gastroenterologia do Hospital de São João, no Porto, Guilherme Macedo, assinala a boa notícia.
4: É uma solução adicional para tentar resgatar as pessoas que já tenham, de alguma maneira, resistido aos tratamentos prévios. O que este medicamento para já consegue, e a importância disto é de que, inclusivamente, está naquilo que se chama o fast track de aprovação, isto é, está numa linha de aprovação mais rápida, porque há um incremento de sobrevida que, em termos, digamos, oncológicos, é muito importante. Estamos a passar de uma sobrevida média para esse tipo de doentes, que já são doentes graves, avançados, uma sobrevida média de 6, 7 meses para mais de 1 ano. Esta é uma boa notícia.

0: Este medicamento inovador para travar a progressão do cancro do pâncreas já está aprovado nos Estados Unidos. Para poder ser usado na Europa, ainda tem de ter luz verde da Agência Europeia do Medicamento. Apesar dos anúncios de pesadas sanções por parte dos Estados Unidos contra o Irão, as duas partes estão disponíveis para retomar as negociações. Com o conflito em banho-maria, são várias as movimentações no Médio Oriente para tentar alcançar a paz. Luís Peixoto.
1: O principal negociador do Irão defende o diálogo com os Estados Unidos. Numa carta aberta divulgada pela Agência Estatal de Notícias IRNA, Mohammad Ghalibaf considera que negociar com Washington não é um sinal de recuo, mas sim de resistência, caso os interesses nacionais sejam atendidos. O também presidente do Parlamento frisa que seria errado abdicar do diálogo com os norte-americanos e considera que as eventuais conquistas à mesa negocial não devem ser encaradas como uma traição. Do lado norte-americano, apesar de Donald Trump admitir que não tem pressa em negociar com Teherão, o secretário da Energia disse esta quarta-feira que Washington prefere a via diplomática. Chris Wright voltou, no entanto, a insistir na condição dos iranianos não terem armamento nuclear. A esse propósito, o Irão descarta por agora qualquer inspeção da Agência Internacional de Energia Atómica, uma vez que as instalações nucleares foram atacadas pelos Estados Unidos e não reúnem neste momento condições de segurança. Por causa do conflito e do bloqueio no Estreito de Hormuz, o primeiro-ministro do Qatar vai a Teherão para discutir soluções diplomáticas e um caminho para restaurar a liberdade de navegação.
0: Entretanto, a cotação de Brent caiu esta quarta-feira quase 1%, com o barril de petróleo para entrega em outubro a fixar-se perto dos 88 dólares. A descida no mercado de futuros de Londres deve-se ao otimismo sobre melhorias de navegação em breve no Estreito de Hormuz. No futebol espanhol, 13 anos depois de sair de Madrid, o treinador José Mourinho regressa vitorioso ao Santiago Bernabéu. O Real Madrid ganhou esta noite à Real Sociedad por 4-1 no primeiro jogo em casa, a contar para o campeonato. Kylian Mbappé fez um hat-trick e Vinícius Júnior também pôs a bola na baliza da equipa catalã. À segunda jornada, o Real Madrid lidera o campeonato espanhol com 6 pontos, os mesmos que Sevilha e Betis. O Benfica joga esta quinta-feira na Dinamarca, frente ao Aarhus, a segunda mão do play-off de acesso à Liga Europa. Depois da vitória por 3-1 na Luz, a equipa orientada por Marco Silva garante a qualificação, mesmo que perca por um gol de diferença. O encontro Aarhus-Benfica começa às 7 da tarde e tem relato aqui na rádio. Pouco depois, às 7:30 da tarde, o Sporting Braga, que também está em vantagem, joga em casa do Áustria-Viena, segunda mão do play-off que abre a porta à Liga Conferência. Os minhotos levam na bagagem uma vitória por 2-0, conseguida a semana passada em Braga. Se carimbar o apuramento, a formação minhota alcança uma presença inédita na fase principal da terceira competição da UEFA.
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5: Os Radicais Livres estão de férias. Jaime Nogueira Pinto, Pedro Tadeu e Maria Flor Pedroso regressam já no próximo mês de setembro e até lá continuamos aqui na Rádio Pública a fazer companhia no mesmo horário com uma seleção de edições repetidas. E hoje relembramos os filmes e a Nova York de Woody Allen.
6: Ora viva, sejam muito bem-vindos a mais uma sessão dos Radicais, Radicais Livres, de Jaime Nogueira Pinto e Pedro Tadeu, que hoje querem falar, a propósito dos 90 anos de Woody Allen, querem falar do seu cinema e da sua América. Jaime, a América de Woody Allen, que é retratada nos filmes, já foi há muito tempo.
7: Sim, sim e não. Eu acho que o Woody Allen, que fez, que exatamente fez 90 anos no dia 1 de dezembro.
6: É um restaurador, portanto.
7: É verdade. Mas tem coisas muito, muito interessantes. Eu acho que aquilo que sempre me me impressionou mais no Woody Allen, naquilo com que eu me identifico, até talvez porque também já sou velho, não sou tão velho como o Woody Allen, mas já sou velho, é a nostalgia dele de uma cidade que eu, enfim, também conheço e também gosto, que é Nova Iorque. No fundo, a América do Woody Allen é muito Nova Iorque, não é? É muito centrada em Nova Iorque.
6: E muita gente diz que Nova Iorque não é a América, não é?
7: Pois, e muita gente diz que Nova Iorque... Exatamente. Mas também é em certas coisas. Mas essa questão da nostalgia, eu acho que se vê, por exemplo... sei lá, eu, talvez o filme do Woody Allen que eu mais gosto é o Radio Days. Radio Days é uma... Os Dias da Rádio é uma incursão no memorialística fabulosa, quer dizer, fabulosa. Mas depois ele tem outros filmes em que pega, aliás, a grande parte dos filmes dele, para além, depois tem todas aquelas incursões mais ou menos satíricas, ou sei lá, o ABC do Amor, por exemplo, que não, quer dizer, que aliás é uma tradução muito polida, porque o filme em inglês eu acho que se chama Aquilo que Você Sempre Quis Saber Sobre o Sexo e que não se atreveu a perguntar, não é? E são sete histórias.
6: Mas cá o tradutor resolveu ser mais...
7: O tradutor, e já não era no tempo do fascismo e da censura.
6: Imagine se fosse...
7: O tradutor, sim, se fosse...
6: Era
7: não,
6: só o A, era o A.
7: Não, é muito... Não, mas o ABC do Amor está perfeitamente, podia ser perfeitamente. Agora, é uma tradução, porque depois... são sete comédias muito divertidas. E ele tem outros, sei lá, tem por exemplo aquela sátira... aos países centro-americanos, centro e sul-americanos, o Bananas também, que é uma coisa divertida, é uma incursão política dele num país onde há um ditador militar e depois há uns revolucionários esquerdistas que fazem exatamente o mesmo quando chegam ao poder que faz o ditador militar. Isso é o lado divertido nele, como por exemplo aquele, um outro que é o Sleeper, que é uma coisa, uma incursão no futuro, que ele fica congelado e portanto acorda no século 22 ou 23, já não me lembro, mas 22 talvez. Quer dizer, tem tudo isso. E depois tem de facto aqueles grandes filmes, Annie Hall, Ana e as Suas Irmãs, Manhattan, quer dizer, tem esses grandes filmes. Manhattan também lá está, é um filme muito agarrado e muito centrado na nostalgia de Nova Iorque. É uma mistura de... O filme passa-se nos anos 60 ou 70, penso eu, o filme é de 77, se não estou em erro. Mas tem essa nostalgia com a música do Gershwin permanentemente, não é? Ele, aliás, ele diz numa altura que a personagem está a escrever um livro que é o próprio Woody, quer dizer, eu penso que é o próprio Woody Allen que faz essa personagem, que é um...
6: Pois, porque ele mete-se sempre nos filmes, não é?
7: Ele mete-se sempre nos filmes, que é um Isaac. Que tem uma namorada quando tem 17 anos e portanto é ali tudo, enfim, é uma certa incursão também nos costumes, não é? Ele tem uma namorada que tem 17 anos e ele está a escrever um livro, mas quer dizer, está a começar um livro, e começa um livro que é sobre Nova Iorque, e ele diz que é uma cidade que existe a preto e branco e pulsa ao ritmo dos acordes de George Gershwin. E depois tem o filme, tem muita vez a Rhapsody in Blue do Gershwin, depois mete, pronto, que foi casada com ele, a Diane Keaton, constantemente. Quer dizer, eu acho que eu gosto muito no Woody Allen, já iremos também falar disso, mas que depois tem às vezes umas coisas, enfim, que não têm nada a ver com ele. Ele fez ali uns filmes sobre as cidades, dos quais um, por exemplo, Barcelona era bonito, era bom, mas depois fez um filme, por exemplo, sobre Paris, Midnight in Paris, que era assim uma coisa já um bocado de segunda ordem, E fez um então sobre Roma, que é uma coisa para esquecer, quer dizer, é uma coisa para esquecer, é uma coisa muito comercial.
6: Roma não merecia, era?
7: Sim, Roma não merecia e o Woody Allen ainda menos, e sim, nós gostamos do Woody Allen também não.
6: Claro.
7: Mas de facto, eu acho que ele que é muito importante e tem esse lado, talvez que seja um bocadinho para o nosso imaginário. Eu gostei sempre muito da Nova Iorque, foi um filme, foi uma cidade que antes de eu lá ir, entrou na minha cabeça muito, por exemplo, o Scott Fitzgerald, do Great Gatsby, que é de facto outro é outro filme muito centrado na nostalgia em Nova Iorque. Portanto, acho que sim, acho que é importante e foi por isso também que eu e o Pedro também achamos que fazia
6: claro que
7: sentido,
6: sim,
7: no meio destas confusões todas que vão pelo mundo,
6: falar de outras coisas,
7: fazermos,
6: não é,
7: este intervalo sobre o diálogo.
6: Exatamente. Diane Keaton, que também morreu agora, eles foram só casados um ano, entre 70 e 71, e depois foi a Mia Farrow. Pedro.
8: Eu vou agarrar esta coisa da nostalgia e até falando de um filme de facto mais fraco do Woody Allen, que é este, o Midnight in Paris, o que se passa, que é precisamente, de facto, ele em muitos filmes fala da questão da nostalgia e neste Midnight in Paris, ele no fundo diz que a nostalgia não funciona, não é uma solução de vida, não é? Não.
6: Vocês deixem-me dizer que ganhou esse filme, Midnight in Paris, que é de 2012, ganhou o Grande Prémio do Cinema Brasileiro como melhor filme estrangeiro.
8: Sim, mas é, tem um, quer dizer, comparado com os outros filmes, com
6: sim,
8: alguns outros filmes anteriores, é
6: claro,
8: de facto,
6: que sim,
8: muito mais fraco.
6: Estou só a
8: mas basicamente
6: lá.
8: A história, só para recordar, é um, já não lembro se ele era escritor, era alguém que era casado com uma rapariga fútil, estava em Paris de férias com os pais, e de repente apanha um carro antigo, vê um carro antigo em Paris, entra nele, e miraculosamente, com a magia do cinema, sim, sabe-se lá como, sim, aparece nos anos 20. Não é?
7: E nos anos 20, onde havia aquela geração abroad, não
8: pronto,
7: é?
8: Contra o Hemingway, contra o Hemingway, e depois acaba por e uma
7: Scott
8: série de artistas
7: Fitzgerald,
8: da época.
6: Aqueles que estavam em Paris nessa altura, nos anos 20.
8: Exatamente. É?
7: Exatamente.
8: E
7: a Gertrude Stein,
8: a editora deles todos, e portanto, e fica maravilhado e tenta mostrar, ele é escritor, agora estou-me a recordar, ele tenta mostrar os seus originais à Gertrude Stein, e depois arranja uma namorada ali, e ela também diz que tem muitas saudades de outro tempo, gostava era ter vivido. Ele tinha o sonho de viver nos anos 20, não é? Como o Woody Allen, provavelmente, pela sim, música que escolhe, pelos filmes, a dada altura da vida, deve ter pensado que gostava. E eles ali, não, mas o que eu gostava era de viver na Belle Époque, em 1890 e tal, e não sei o que, e também por um milagre incompreensível, acabam por desembocar nesse tempo. E chegam à conclusão que que é fútil, ou seja, que é interessante gostarmos das coisas do passado, que é, mas que, digamos, a vida presente tem que ser vivida, não é? E pois, lá regressam depois de cada um ao seu tempo, ela fica nos anos 20 e ele volta para 2010, salvo erro, que era a época em que se passa o filme, e ele rompe com a namorada que afinal não gostava, e acaba por namorar uma rapariga que conheceu em Paris, mas que gostava de música dos anos 20.
7: Pois.
8: E, portanto, vive no presente, mas, apesar de tudo, mantendo uma referência ao passado. E, portanto, esta questão da nostalgia é uma que ele, de facto, conta, faz várias abordagens sobre esta questão ao longo de filmes muito diversos. Mostra também uma característica dele, que é, estamos sempre a ver filmes que parece que refletem a personalidade do Woody Allen propriamente dito. Está ali, nós vemos sempre ali o homem. E, no entanto, em todas as situações, em todos os filmes, há sempre alguma coisa que identifica o Woody Allen connosco próprios. E isso é, de facto, um mecanismo incrível.
6: Isso é talvez a definição de cinema de autor, não é? Quer dizer?
8: Sim, sim, sim. Eu quando vejo, quer dizer, não conheço Nova Iorque, quer dizer, conheço, entre outras coisas, por causa do Woody Allen, não é? E, de facto, é impressionante como ele mostra a cidade, que ele tem, quer dizer, até a arquitetura ele consegue meter nos filmes e falar sobre eles, não é? Depois, ele, no fundo, se podemos dividir os tempos dele, depois daquela da fase bananas, no filme que o
6: Isso é um filme falou. De 71.
8: Sim, é uma fase assim, é uma fase ainda muito grosso Marx, não é? É uma comédia física, de facto tem aquela ironia política que é os esquerdistas inconsequentes e os ditadores.
7: Ficam iguais aos outros.
8: A CIA e os Estados Unidos a querer intervir num país só porque sim, e os ditadores, enfim, tem a caricatura política da própria época, dos anos 70, daquela sim. altura. Mas depois ele, a partir do Eniol, entra noutra fase, não é? Em que fala muito dos conflitos amorosos, dos intelectuais, dos pseudo-intelectuais pretenciosos, daquela burguesia intelectual de Nova Iorque, que vive dramas emocionais, mas que são coisas, tudo histórias, no fundo, pequenas, mas para as pessoas têm uma importância enorme. O problema das relações...
6: O Eniol é de 78. Sim, só para os nossos ouvintes.
8: O problema das relações e que também se na Ana e dos Irmãs é um bocadinho deste género também, não é?
6: 86.
8: E portanto é um retrato muitas vezes irónico, mas que ele não dá sermões. Ele dá sentenças, mas não dá sermões. Isso é uma realidade também que ele tem. Mas ele, de facto, também fez muitos filmes, não é? É uma coisa
7: que obra ele mesmo. Tem uma produção dezenas, enorme. Tem para aí 50 filmes.
8: Muito filme. Mas, digamos, nesta fase, ele está muito preocupado com, por exemplo, a questão da mortalidade, da existência ou não de Deus.
7: Sleeper é um bocado vencer a morte, não é?
8: É o
7: tipo que fica congelado.
6: 73.
7: E é acordado 200 anos depois, pá. Quer dizer, é muito essa questão do, enfim, que aliás há pessoas que hoje em dia já se fazem exatamente congelar, esperando que no venha um dia e há aquele israelita que está agora muito, muito divulgado, que é o Yariri ou coisa qualquer, que diz que a gente vai chegar, quer dizer, vamos ser imortais, quer dizer, não sei. Olha, deve ser uma maçadoria também. Eu acredito na imortalidade da alma, mas agora ficar cá, quer dizer, deve ser o...
8: Eu estava a lembrar, acho que é o Crime e Escapadeles, não é? Que é um filme em um dos atores comete um crime, está à espera da punição de Deus e ela não acontece, acho que é nesse.
7: Talvez, sim.
8: E portanto ele sai impune. E sai impune. E portanto ele, no fundo, e é uma coisa com que eu me identifico por causa da morte do meu pai, já uma vez lhe falei aqui disso, que é, digamos, o nosso. É a questão de nós fazermos depender o nosso destino do julgamento ou não de Deus, quer dizer, ou da própria existência de Deus. E aqui e aí, nitidamente, o Woody Allen toma uma posição de que Deus, para a definição da nossa própria história, é inútil na nossa história pessoal. E então o criminoso que mata uma amante porque a mulher o tinha descoberto e ele precisava...
7: Eu acho que vi isso, mas há muitos anos.
8: E depois há o virtuoso, que é o próprio Woody Allen, que é um tipo honesto, que sai completamente mal e que a vida lhe corre sempre ao contrário. Claro, depois, no meio disto tudo, há sempre um certo tom de comédia, ou pelo menos de ironia.
7: Sim, há uma crítica social muito bem feita, exatamente.
8: É muito bem feita. E, portanto, é de facto um autor excitante. Depois também tem uma vida pessoal também conflituosa. E é preciso aqui não separar o que pode ser a pessoa e o seu mau caráter eventual.
7: Claro, e a obra.
8: Portanto, são coisas distintas.
7: O Picasso, por exemplo, é outro caso, não é? É outro caso.
8: Mas de facto acho que é mesmo um dos grandes realizadores do século XX e XXI também, não tenho dúvidas nenhuma. Gosta muito, faz muitas referências ao Fellini, ao Bergman, ele utilizou muitas técnicas que viu no cinema europeu dessa época, não é?
7: Sim.
8: Por exemplo, na Rosa Púrpura do Cairo, aquela coisa do ator sair
7: é
8: uma maravilha, não é? Sai do ecrã e começa a falar com a rapariga que viu aquele filme dezenas de vezes, não é? São momentos de facto brilhantes, não é? São momentos brilhantes.
6: Bom, só para verem, isto em números é impressionante. São 59 filmes, pelo menos pelo que eu consegui contar, 14 livros e 10 peças de teatro.
7: Está a ver.
8: Sim,
6: portanto, tem 90 anos, trabalhou muito.
7: Trabalhou muito. Eu estava a ver, eu nunca fiz filme nenhum, livros publiquei para uns 20, vá. Já não estou assim.
6: Já não está tão mal.
7: Mas pronto, quer dizer. Agora, voltando a estas questões de, enfim, do Woody Allen e da nostalgia, ele também caricatura muito uma figura que, aliás, o Tom Wolfe depois também identificou em Nova York, que é o, chamando-lhe mesmo isso, o Radical Chic. Ele faz, ele apanha vários, era essas pessoas que o Pedro há bocadinho estava a falar, ele também apanha, entra muito nisso e é brutal, não é? Ele é brutal na sua ironia, que é uma ironia, enfim, portanto é sempre ambíguo, não é? Mas quem tem um bocadinho de cabeça chega lá e percebe, quer dizer, ele faz muita crítica social. E de facto, a gente vê muito, eu houve uma altura da minha vida que ia muito aos Estados Unidos e mais a Washington, mas de qualquer maneira também ia muito, passava muito em Nova York. E de facto é uma cidade que eu acho que foi retratada por muita gente, aliás, eu penso que deve ser, por causa do cinema, deve ser a cidade que depois do sítio onde nasceram a maior parte, as pessoas conhecem melhor no mundo, claro, quer dizer, porque está sempre a aparecer, quer dizer, é desde aqueles trailers todos de filmes de B e C e
8: como, séries televisivas, sim.
7: Não é? Séries televisivas. Portanto, é uma cidade muito, muito fascinante, digamos, é uma cidade que deve estar na cabeça de sei lá, como no século XIX, Paris estava para, quer dizer, era uma cidade também onde se passavam muitos romances, ou Londres, não é? Uhum. Quer dizer, eu acho que, por exemplo, este fenómeno da capital, não é? Da capital, que aliás o nosso essa satirizou também, e o Flaubert também pegou nisso, não é? Na educação sentimental. A ideia da capital, eu acho que aparece no século XIX, é o mudar de vida, quer dizer, as pessoas têm a noção que se ficarem nas suas terras, nunca mudam de vida, ao passo que a ida para a capital, e é isso que o Essa faz magistralmente na capital, não é? Aquela ida do Arthur Curvelo para Lisboa e que depois falha completamente, não é? É da Aveiro, não é? É da Aveiro, eu acho que é da Aveiro. Aquela ida. Portanto, esta ideia do mudar.
8: A cidade e as serras também tem um bocadinho disso.
7: Tem um bocadinho essa. Mas aí, exatamente, mas aí é sempre um bocadinho o Essa aí condena nesses. No fundo é ilusão. A capital é uma ilusão, não é? É uma ilusão perdida, não é? Uma ilusão perdida.
8: E aí até a capital é Paris, digamos. A capital das capitais da época. Era Nova York, da época.
7: Era Nova York da época. Exatamente, era Paris. E o Flaubert, por exemplo, centra muito isso e faz todo sentido. Quer dizer, é a cidade onde houve a grande revolução. Era uma cidade com quase 1 milhão de habitantes. Tinha na altura da Revolução Francesa, eu acho que tinha 700 mil. Portanto, quer dizer, tudo isso. Esse fascínio da grande cidade. Depois também há umas alturas ali nos anos 20 que é
8: Agora estão-me a lembrar uma cena da Cidade das Serras, faz lembrar uma cena do Woody Allen, que é aquela do elevador da comida.
7: Do elevador, exatamente.
8: O peixe fica lá e não conseguem comer.
7: Que é a frustração da modernidade. Não é? Da modernidade.
8: Parece uma cena do Woody Allen, isso.
7: Exatamente. E é uma coisa muito, muito usada na sátira, por exemplo, usando ficção científica, é exatamente a frustração, por exemplo, das máquinas, não
8: sim,
7: é?
8: Sim, sim,
7: as
8: sim,
7: máquinas,
8: sim, sim.
7: As máquinas, afinal, não são tão boas como a gente espera. O que para mim, que sou um visigodo ou um celtibero,
8: é uma coisa natural.
7: As coisas, fico contente com essas críticas. Quer dizer, eu fico espantado é quando a técnica funciona. Quer dizer, acho uma coisa fantástica. Bom, também o meu pai não andava, tinha horror a andar de avião, porque achava que enquanto as avarias fossem lá em cima e as reparações cá em baixo não eram meio de transporte que ele gostasse. Enfim, faz algum sentido. Quer dizer, tudo isto leva, sei lá, eu por exemplo, só agora aqui há um conto fabuloso do Frederick, acho que é de Frederick Brown, sobre a máquina. Quando os homens no futuro já está as galáxias já foram todas colonizadas e há uma coisa que aparece muito nos nas coisas de grandes ficções científicas, é o Império, não é? É um Império Galáctico, que é um imperador e domina os planetas todos, e já não é a humanidade, já não são bilhões de pessoas, são trilhões. E então, finalmente, inventaram a máquina perfeita. Máquina. Portanto, isto é um conto escrito no princípio dos computadores, portanto, para esse fim dos anos 60, talvez. E inventaram a máquina perfeita, que é uma espécie de computador gigante e que sabe tudo e responde a tudo. E então os homens decidem fazer a essa máquina a pergunta que desde sempre inquietou a humanidade, não é? A pergunta, então está tudo reunido, o imperador e os dirigentes todos, supremos, e tudo aquilo está ligado a todo o universo. E então fazem a pergunta, que é, Deus existe? Existe Deus? E lá entra pela máquina, enfim, aquilo é um conto relativamente curto, mas pronto, a máquina lá recebe, e é aqueles primeiros computadores, portanto, a pergunta entra, acendem-se umas luzes, há uns barulhos, e depois vem um relâmpago de dentro da máquina que mata o imperador e aqueles tipos todos que estão ali na primeira fila. E a resposta é, agora existe.
8: Não fazer essa pergunta ao chat GPT.
7: Exatamente, agora existe, não é? Como o Antero de Quental, que desafiou Deus, não é? Em Coimbra, numa noite de tempestade, dizendo, então se existes, atinge-me com um... É claro que, coitado, um Deus que se prestasse a essas coisas também não valia a pena. Não era perfeito e todo poderoso. Quer dizer, era todo poderoso, mas não era perfeito. Quer dizer,
8: sim, aliás, mas... a questão de Deus é, já estava a falar disso há bocadinho, é totalmente presente em Woody Allen. E ele tem angústia, eu acho que ele nunca conseguiu resolver a questão, porque ele alterna entre um ceticismo completo e um aparente ateísmo, mas de vez em quando tem arrebatamento de espiritualidade.
7: Aliás, eu levo às vezes a minha... Eu até escrevi bastante porque ali, como todos nós líamos um bocado, que era super proibido e super pornográfico, o Sade. Eu li muito Sade. E Sade, eu cheguei à conclusão que o Sade é um obcecado. Quer dizer, não é, quer dizer, ele não é um ateu, como diz o Buñuel é que diz isso, que não era ateu, porque ele diz, um ateu é um tipo que acha que Deus não existe e, portanto, não, é uma coisa que não se preocupa. Ele diz, eu sou anti-teu, quer dizer, eu sou contra Deus, quer dizer. E o Sade também é um bocado, quer dizer, ele no fundo, se a gente for ler com atenção, ele no fundo... revolta-se muito contra Deus, porque diz, então tu criaste-me com estes apetites, com estas coisas todas, e depois condenas exatamente tudo isso, quer dizer, tudo isso que tu deste à... Portanto, ele é um, de certo modo, é um obcecado com Deus que ele combate, de certo modo, mas que...
8: Estava-me a lembrar no Manhattan,
7: está presente, não é?
8: No Manhattan há aquele... acho que é um rabi, o Isaac, que é amigo do protagonista, que é, e que acaba... cego.
7: Ah, sim, sim, sim, é? Sim, sim, sim, sim, sim.
8: E que no fundo parece uma metáfora de dizer precisamente essa história do, digamos, do Deus ausente, do Deus que não distribui justiça, afinal, ao contrário do que nós esperamos, não é?
7: Exatamente.
8: E eu creio que ele repete essa ideia em vários filmes, não é? Da impossibilidade de Deus se existir, de facto, intervir nas nossas vidas.
7: Ser assim, não, mas isso, enfim, teologicamente, é sempre um dos problemas mais tratados na teologia, é como é que um Deus todo-poderoso e infinitamente bom admite o mal, não é? A gente, no fundo, é uma das perguntas que se faz. Mas já agora, passando para uma coisa que eu acho uma fase, digamos, mais... de grande humor do Woody Allen. Por exemplo, estou-me a lembrar daquele filme que aqui foi traduzido por os vigaristas do bairro, que é divertido.
8: Ah, sim, é muito giro, muito giro.
7: Não é? Que há uma cena, lá está, as tais cenas de
8: eu sátira. Adoro bandidos desajeitados. Eu gosto sempre de ver bandidos desajeitados e velhas.
7: É uma sátira, é uma grande sátira social. Não sei se você se lembra quando. Eu acho que o ator é aquele Hugh Grant. não é?
8: Talvez.
7: Eu
8: sim,
7: acho que é o Hugh Grant que entra no filme e que a mulher, do, a atriz, que não sei se é a Diane Keaton, se é uma das, ou a Mia Farrow, que faz de mulher do Woody Allen no filme, tem um caso com esse, com o Hugh Grant. E o Woody Allen mais ou menos já percebeu e está um bocado furibundo. E ela está, a mulher do Woody Allen, porque eles ficaram riquíssimos por causa de uns bolos que fazem, é uma coisa. E ela anda a ter aulas de boas, para ser uma pessoa da sociedade, para se comportar, etc. Anda a ter aulas com esse Hugh Grant. E ela pergunta-lhe se ele também não quer ter essas aulas. E ele diz. Ele diz que não, que é um. Que... E depois diz assim: I was never able to say Connecticut. Que é uma coisa. É ótima.
6: Ele diz:
7: No, I was never able to say Connecticut.
8: Isso é aquele filme que eles estão a ter que acabar num túnel, não é? Para a
7: pizzeria. É um túnel, é esse. É o tal que eles ficam muito ricos também. Não, tem coisas ótimas. Tem aquela. Também, eu não sei. É um filme também que ele está a discutir também com a mulher e diz, e ela diz-lhe, ele gosta muito de beisebol e ela gosta de ópera.
8: Sim.
7: E estão a discutir o que é que vão fazer e ela quer ir à ópera e ele pergunta, mas é ópera, mas quem é? Ópera de quem? E ela diz, ah, é ópera de Wagner. E ele diz, não, eu não posso ouvir Wagner, que apetece-me logo invadir a Polónia. É ótimo. Mas tá,
6: ele nesta altura, bom.
8: Sim, nesta altura.
6: É melhor não ouvir Wagner, porque.
8: É melhor não ouvir
7: não,
8: Wagner.
7: Mas a gente. Mas, não, mas
6: claro,
7: a,
6: claro.
7: Ele também se permitia, ele como era um judeu de Nova Iorque, ele permitia.
8: Fazia piadas, claro.
7: Dizia
8: claro,
7: piadas claro, que claro. Noutro. Não sei.
8: Aliás, também, uma das coisas que ele caricatura mais é a família judaica, não é?
7: Exato.
8: O pai, tudo aquilo. Exato. É completamente destrutivo. A família...
7: Ele tem aquele sketch. há um filme. Histórias de Nova Iorque, em que ele participa
8: com a mãe no céu a mandar nele.
7: Ui, pá, é uma maravilha. Esse filme é uma coisa fabulosa. Pá,
8: porque é muito bom, muito bom.
7: Ele é um advogado, mas vive dominado pela mãe, não é? Aquela figura de, é um tipo até bem, bem sucedido na vida. E tem uma namorada que é, eu acho que é a Mia Farrow ou a Diane Keaton, não é uma delas, acho que é a Mia Farrow. E que ela é uma senhora divorciada. Tem dois filhos e não sei o quê, mas ele não se atreve a juntar-se com ela porque, exatamente, tem muito medo da mãe. A mãe é muito mal encarada, horrenda. E vão a um, não sei se vocês lembram, eles vão a uma. Mas um domingo a mãe lá aceita sair com eles e tal, e Mia Farrow, e leva os filhos e vão depois a uma coisa qualquer que é um prestígio de ditador que está numa coisa. Epá, e há aquela cena. Ele vai fazer desaparecer pessoas e a senhora, a mãe do Woody Allen, é a senhora mais velha que lá está, e ele convida. E o Woody Allen faz uma coisa que é muito gira, que a gente percebe quando ele vai fazê-la desaparecer, o Woody Allen de repente tem a esperança que ela tenha desaparecido mesmo. Passa-lhe pela cabeça como um pensamento mau, daquele, de certo modo, mas só que ela desaparece mesmo. Desaparece
8: e
7: mesmo.
8: E depois voltar aflito.
7: Mas ele fica primeiro aflito, mas depois, olha, fica livre, passa a viver com a mulher que ele gosta e não sei o quê. Tal. E um dia vai a sair de casa e a mãe está como, enfim, nas gravuras antigas se representava o Padre Eterno nos céus, portanto, em cima de uma nuvem, está a mãe do Woody Allen, que começa, olha o meu filho, não sei o quê, lá como é que ele se chama. Oh, vocês sabem que ele já tinha 10 anos, ainda fazia xixi na cama e não sei o quê. E ele, coitadinho, volta para dentro. Volta, e aquilo acaba. Pá. É um histórias de Nova Iorque. São quatro histórias.
6: Exatamente.
7: Do Woody Allen. É muito exatamente.
6: Bom, e há uma pergunta que eu ainda não fiz, Pedro, desculpa. Há uma pergunta que eu ainda não fiz, porque não quero que respondam sem ouvirem o teu registro para esta sessão dos radicais sobre os 90 anos do Woody Allen. Diz lá.
8: Eu quis procurar um som que ilustrasse a influência que o Woody Allen teve em Portugal, e portanto estava à procura de um depoimento de um português que falasse sobre o Woody Allen e descobri um do Ruben de Carvalho, fundador deste programa, juntamente
7: com
8: o Jaime Nogueira Pinto. E então era um programa que ele tinha na Antena 1.
7: E com
6: o Rui Pego e com o Luís Marinho, depois o Rui Pego.
7: Exatamente.
8: Portanto, esta gravação é de 9 de janeiro de 2012. Ele tinha um programa na altura com a Yolanda Ferreira aqui na Antena 1, que era Crónicas da Idade Mídia, onde falava sobre música e o impacto social da música, e fez um episódio dedicado à música dos filmes de Woody Allen.
6: Que é todo um tratado, não é?
8: Exatamente. A dada altura, a Yolanda pergunta-lhe, mas afinal qual é o filme que o Ruben prefere?
6: Por isso é que eu não fiz essa pergunta ainda. E vocês só vão responder depois.
8: Está bem. E ele não vai responder, e depois no meio disso eu também juntei uma historiazinha que ele conta, que envolve um músico português, uma história relacionada com o Woody Allen, mas que envolve um músico português chamado Manuel Freire.
6: Vamos então ouvir.
9: Então, e tem um filme favorito do Woody Allen ou não?
10: Bom, o Annie e as suas irmãs, é de facto, mas eu gosto muito do Manhattan.
9: E dos últimos, destes últimos assim, tem visto, uma, ou não?
10: E também acho muita graça, ainda acho muita graça ao Zelig. Há um outro filme que não é muito considerado na filmografia e pelos críticos, que é a Rosa Púrpura do Cairo. Eu acho muito interessante, porque eu considero um filme que é, enfim, sobre o papel que o cinema desempenha durante a crise de 1929, etc, etc, e que eu considero muito curioso, e como é que eu ia dizer, um filme que reflete uma grande elaboração do ponto de vista de criatividade cinematográfica, porque entrecruza de forma muito, muito helénica, muito grega, simultaneamente uma farsa, uma tragédia e uma comédia. Está tudo presente, sabiamente entrelaçado, e do ponto de vista de composição é de facto uma grande estruturação cinematográfica.
9: Lembrei-me que ele também, eventualmente não terá sido a única vez, mas dobrou a voz num filme de animação antes, e que era a Formiga Z.
10: Exato.
9: E era extraordinário. Eu imaginava aquela formiga deitada num sofá de um psicanalista. O Woody Allen fez aquilo de
10: Ele
9: forma...
10: Tinha experiência em matéria de psicanalista.
9: Espetacular, já, da voz da formiga.
10: Mas já agora, pronto. Então, para a troca, eu também tenho uma história. Aqui há uns anos atrás, o Manuel Freire,
9: sim.
10: Quando lhe dizem o Manuel Freire
9: da Pedra Filosófica, ele fica
10: full, fica diz, furioso, eu fiz dezenas de canções
9: e só falam nisso.
10: E só
9: por
10: falam
9: isso é que eu evitei,
10: o Manuel Freire foi a Nova Iorque, e foi uma noite com um conhecido amigo, não sei se americano ou português, a um bar em Manhattan, lá em Greenwich Village, ou qualquer coisa, onde havia um grupo de jazz. Não? E foram a um jantar, ou coisa pelo estilo, eventualmente, beber um copo. E à altura, o Manuel Freire volta-se para o outro e diz: epá, aquele tipo está a tocar clarinete, é parecidíssimo com o Woody Allen. E diz-lhe: não é parecido, é o Woody Allen.
9: Estaria a fazer umas horinhas.
10: Não, porque ele toca normalmente. Ele toca normalmente, porque entre as paixões dele também se conta o Sidney Bechet, porque o que ele toca habitualmente é clarinete.
6: Pois é, o Woody Allen toca, mas não toca, não tocava grande coisa, porque uma vez que ele veio a Portugal eu vi-o. Bom, e agora tem que ser a pergunta sacramental: qual é que é o vosso filme preferido do Woody Allen? E não façam como ao Ruben. Para já, a grande emoção de ouvir aqui o Ruben, Pedro, muito bem lembrado.
7: É uma grande emoção
6: ouvi-lo.
7: É
6: E esta alegria que ele tinha na vida, enfim. Bom,
7: era muito divertido.
6: Era, sim senhor, esta alegria, este conhecimento e esta maneira de estar. E por outro lado, mas não façam como o Ruben, que ele não respondeu, vir. Ele disse uma data deles.
8: A inspiração inicial quando ela faz a pergunta. Ai, o que é que eu vou responder?
6: Vá, agora, vocês pensaram nisso seguramente, não é?
7: Não, eu o filme que mais gosto é o Radio Days. Que já não vejo há muito tempo, mas é o filme que eu gostei mais. Acho que é muito bonita aquela evocação de uma, enfim, do fundo, exatamente, porque os dias da rádio, até porque para mim também a rádio, lá está, eu quando era miúdo não havia ainda televisão, portanto tudo se passava na rádio. Por exemplo, os folhetins da Emissora Nacional, que eram... O Eurico, o Presbítero. Eram muitas coisas também de inglesas, de adaptações. E a minha mãe ouvia religiosamente às 9h30 o folhetim da Emissora Nacional. Depois havia aqueles programas, por exemplo, os Companheiros da Alegria, do Igreja Esqueiro. Depois havia aqueles... Os grandes locutores da época, por exemplo, Pedro Moutinho, não é? O Fernando Peça. Tinham

0: isto é só para dizer aos senhores ouvintes que não é um programa repetido, é fresquinho.
1: É fresquíssimo. Mas a gente às vezes repete.
0: Com certeza, todos nós nos repetimos. E com a idade, olhe, cada vez mais.
1: Aliás, há uns que só se...
0: Há uns que só se repetem, não é?
1: Não, há uns que também se repetem toda a vida, dizem sempre o mesmo.
0: Exatamente, também não evolui nada.
1: Tudo, toda a vida mesmo.
0: Bom, vamos saber quais são os filmes preferidos do Pedro?
2: Eu estou um bocadinho como a Ruben, é um bocado difícil.
0: Sim.
2: Mas enfim, vou para respeitar a vontade aqui da Maria Flor, vou escolher um. E escolho o N.O. porque apesar de tudo é o que inicia o percurso mais interessante do Woody Allen, não é? Que é, tem a mistura romance, humor, neurose, psiquiatras, intelectualidade muito vazia, não é? Aqueles pseudo intelectuais que fazem montes de citações, mas não sabem o que é que vão dizer.
1: Exatamente.
2: tem o drama existencial. De não se saber enfrentar as dificuldades da vida de uma forma serena, de ter expectativas que depois não se cumprem, de esperar das outras pessoas, no fundo, soluções para nós próprios, e portanto tudo isso está ali, digamos, o início, a raiz de tudo o que torna depois o Woody Allen relevante. Agora, adoro o Radio Days, gosto do Zelig também, gosto de tantos filmes, quer dizer, do Lana e as suas irmãs, quer dizer, tudo, e é mesmo dos anteriores, do Bananas, eu gosto imenso do Bananas.
1: Bananas é muito divertido.
2: É muito divertido, não é?
1: Portanto, é uma grande sátira política.
2: Portanto, de facto, depois os mais recentes, gosto do Blue Jasmine, que é dramático, o último assim mais
1: eu vi, gostei também.
0: Uhum.
2: Aliás, uma das características dele é que as conclusões dos filmes nunca há um happy end verdadeiro, nem uma grande infelicidade, ou seja,
1: há sempre
2: janelas abertas para a história seguir, não é?
0: Esse filme do Blue Jasmine é muito bom,
2: é muito bom, não é?
0: É muito diferente.
2: Muito diferente de todos os outros.
0: Exato.
2: Que temos estado aqui a falar, não é? Já digamos uma fase de facto já muito amadurecida dele e já muito, muito trabalhada e ao mesmo tempo mais simplificada em alguns aspectos.
0: Bom, eu vou abrir uma exceção, porque eu não costumo fazer isto, os radicais são vocês, mas eu...
2: Qual é o teu filme preferido? Vai lá, vai.
0: Pronto, é assim, eu gosto imenso, gosto muito dos que disseram, claro, os Radio Days, gosto muito do Annie Hall, gosto muito da Annie e as suas irmãs, bem, gosto muito de muitos, mas há dois filmes do Woody Allen que me tocaram particularmente, provavelmente pela altura em que os vi. Um que vi na altura mais ou menos, que é o Setembro, que é um filme que se passa entre casais, tudo dentro de uma casa, e portanto é um filme muito de texto, é um filme muito para aí de 87, 88, por aí. E depois há um filme que eu não sabia, que eu nunca tinha visto, porque por acaso alguém me deu uma caixa de filmes do Woody Allen e estava lá um filme que não tínhamos visto, e que era A Outra Mulher, que é com a Gina Rowlands, e que é um filme extraordinário. Portanto, eu só estou a falar destes dois porque vocês não falaram, e são mais dois filmes dos 59, portanto era impossível falar de todos. Mas como são dois filmes diferentes, e como este é um programa muito especial, permite-me também fazer a minha escolha.
2: E esse último eu não vi, esse que citaste.
0: A outra mulher. É magnífico, procurem, é magnífico.
1: Não faço a menor ideia.
0: Depois é um filme baseado na história de uma mulher, não vou aqui ser spoiler, mas é um filme extraordinário, com a Gina Rowlands, que é também extraordinária. Mas pronto, mas vale muito a pena. E portanto, olha, fica essa sugestão.
1: Muito bem.
0: E pronto, e agora vamos para a música do Woody Allen, que ele era... pronto, ele gostava muito de música, de jazz. A música dos filmes dele é sempre uma banda sonora magnífica para qualquer ocasião.
2: Os filmes dele também são facilmente identificáveis, porque têm sempre um genérico com letra...
0: Bodoni.
2: É o Bodoni, não é?
0: É Bodoni.
2: E em fundo negro.
0: Sim.
2: E tem sempre ou música jazz ou ópera. Às vezes tem ópera, não é? Música de jazz dos anos 20, 30, 40 e 50, que é, digamos, o que ele gosta. E ele aqui, ele de facto toca clarinete, atuou de facto em Nova York durante muitos anos num bar com uma banda que é Eddie Davis New Orleans Jazz Band, e fizeram uma gravação em 1998. Há um disco, portanto, aliás acho que há mais que um, mas eu só tenho um, e este tema que eu vou passar desse disco é o Woody Allen a tocar clarinete. O tema chama-se Lonesome Blues. É uma canção que foi composta nos anos 20 por uma mulher chamada Lil Hardin Armstrong. Uma das figuras que o Woody Allen adora é o Louis Armstrong. Esta mulher foi casada com o Louis Armstrong, foi a segunda mulher do Louis Armstrong. Era uma mulher que

0: pianista, cantor, compositor e foi mesmo líder de uma orquestra de jazz durante um tempo. Ela viveu de 1898 a 1971 e gravou muitos discos na década de 1920, em 78 rotações. Portanto, tem esse registro. Gravou com o Louis Armstrong, com o próprio Louis Armstrong. E pronto, isto simboliza por um lado a música que o Woody Allen gosta e a sua vontade de tocar clarinete. A Maria Flor disse que ele não tocava lá muito bem, mas aqui na gravação não se safa nada mal, está bastante bem.
1: Ah, na gravação, pois. Quando o take estava mal, repetiram. Exatamente. Sim, não fica nos anais da música, mas pronto.
0: Mas é um amador.
1: Com certeza, é um amador amado.
0: Exatamente. Sim, senhor. E é agradável a música.
1: Com certeza, com certeza. Bom, este programa sobre os 90 anos do Woody Allen podia continuar indefinidamente, mas nós vamos ter noticiário a seguir.
2: Até e, portanto, aos 100, não é?
1: Exatamente, exatamente. Nós vamos ter um noticiário a seguir que também vamos querer ouvir. E para já fechamos assim esta sessão dos Radicais. Os Radicais Livres é um programa que faz este ano 10 anos com Jaime Nogueira Pinto e Pedro Tadeu agora, mas já foi antes com Rubem de Carvalho e com os animadores, digamos assim, Luís Marinho e Rui Pego neste meu lugar. A produção foi sempre da Ana Fernandes, os cuidados de emissão de João Carrasco. Jaime Nogueira Pinto e Pedro Tadeu com Maria Flor Pedroso voltam para a semana. E então fiquem bem, porque vão ficar bem de certeza.

0: É o meu primeiro grande projeto, digamos, de Erasmus, mais como coordenador pela Universidade de Aveiro. Tem sido uma experiência fantástica com 23 países, 23 instituições ligadas e de vários países, nomeadamente Espanha, Itália, Alemanha, Bélgica, China e Portugal. Os principais objetivos do projeto têm a ver com evitar que, com a pandemia Covid-19 que aconteceu há alguns anos atrás, o turismo parou por completo. Nós queremos evitar, tanto como a Watchtower, uma torre de vigia, que não aconteça no futuro, em que houve uma debandada, para assim dizer, geral, do turismo para outras áreas, uma vez que o turismo praticamente parou. É um plano de ação com formação, portanto vamos criar cursos online, vamos dar formação a formadores, vamos tentar chegar a temos ambições muito grandes em termos de alcance. Por exemplo, vamos ter agora um inquérito para chegar a 5 mil respondentes, e o nosso livro que nós desenvolvemos foi publicado no final do ano passado, 2024, que define no fundo o futuro do turismo em termos de competências necessárias. Portanto, as competências passam pela gestão, passam pela liderança, passam pela sustentabilidade, os assuntos verdes, mas muito pelas competências digitais. E essas competências digitais também, se houver uma virtualização do turismo, em que as pessoas podem viajar sem sair de casa, o turismo não vai parar, não é? Portanto, é um assunto que está em cima da mesa, como é que nós vamos fomentar e impulsionar essa ideia do virtual tourism, para que haja um futuro do turismo mais seguro e que não pare de novo, como eu disse, com o Covid-19. Isso é que é importante.
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0: 5:04 nos Açores.
1: As equipas de resgate multiplicam os esforços para encontrar cerca de 1000 pessoas dadas como desaparecidas, entre elas dois portugueses, depois das cheias repentinas que varreram ontem a fronteira entre o Nepal e a região autónoma chinesa do Tibete. Os cientistas apontam o colapso de um glaciar como a causa para o desastre. Marcos Mendes defendeu esta noite num jantar na Universidade de Verão do PSD que o país precisa de consensos políticos para não viver num clima permanente de campanha eleitoral.
0: Esta hora com 13 graus em Viseu, o Porto está com 17, Faro com 18 e Lisboa com 19 graus. Nas ilhas estão 21 graus no Funchal, Ponta Delgada com 18 graus. Edição das 5, Pedro Guilherme.
1: As violentas inundações que atingiram ontem a fronteira entre o Nepal e a região chinesa do Tibete foram provocadas pelo colapso de um glaciar nos Himalaias. Anúncio feito esta madrugada pelo Serviço Geológico dos Estados Unidos. Em comunicado, o organismo

0: O organismo refere que o fenómeno foi tão forte que provocou um terremoto de magnitude 5.2 na escala de Richter e gerou uma grande enxurrada de água, gelo, rocha e terra, com consequências catastróficas montanhas abaixo. Pelo menos 160 pessoas morreram, mas as autoridades nepalesas e chinesas receiam que o número de vítimas seja muito maior, dada a dimensão das inundações nos dois lados da fronteira. Um dia depois do desastre, a ajuda internacional começa a ser montada, mas as Nações Unidas avisam que as necessidades de apoio humanitário vão ser muito grandes, João Coraceiro.
1: As várias equipas da ONU estão já a mobilizar ajuda para o Nepal e pessoal especializado. Há dois funcionários da Organização Mundial de Saúde já no terreno, com kits médicos para ajudar 10 mil pessoas durante 3 meses, adianta o porta-voz do secretário-geral das Nações Unidas. Medical kits for about 10,000 people for 3 months. Stéphane Dujarric refere ainda que o apoio logístico vai continuar através do Programa Alimentar Mundial e da Unicef, que vão enviar esta quinta-feira equipas e caminhões com material de assistência. We're also deploying staff and trucks carrying relief supplies. Tudo num esforço coordenado com outras organizações humanitárias e o governo nepalês para fazer frente a necessidades humanitárias que vão ser enormes, considera a ONU.
2: What will clearly be massive humanitarian needs.
1: Antes, a Federação Internacional das Sociedades da Cruz Vermelha e do Crescente Vermelho anunciou mais de 1 milhão de euros para apoiar a resposta às comunidades afetadas. A vizinha Índia contribuiu com 10 toneladas de ajuda humanitária, mobilizou também helicópteros para ajudar nas operações de socorro. Quanto à União Europeia, ativou o sistema de vigilância por satélite Copérnicos para ajudar as equipas no terreno. Durante a noite continuavam as operações de resgate no Nepal. O país mobilizou quase 1.700 militares, indica um comunicado do primeiro-ministro nepalês citado pela BBC. Há também 700 membros do exército em prontidão para operações adicionais. As equipas escavam entre as torrentes de lama e os escombros à procura de vida. Segundo as organizações no terreno, aldeias inteiras foram varridas do mapa.
0: São muitos os turistas que visitam esta região, atraídos pela Cordilheira dos Himalaias, e em particular o Monte Everest, a montanha mais alta do mundo. As autoridades locais atualizaram esta madrugada para 1.000 o número de pessoas desaparecidas. Entre elas, há 2 cidadãos portugueses, um homem e uma mulher, de acordo com o Ministério dos Negócios Estrangeiros. O Presidente da República já enviou uma mensagem de condolências ao homólogo nepalês. António José Seguro apresenta condolências às famílias das vítimas e deseja rápida recuperação às pessoas feridas e a reparação dos danos. O chefe de Estado refere também que aguarda informação sobre portugueses eventualmente afetados. A comunidade nepalesa que vive em Portugal também quer ajudar. A responsável da Associação Nialp, Namuna Batarai, refere que tipo de apoio está a ser preparado.
3: Toda ajuda será importante para apoiar as famílias e as comunidades afetadas. Da nossa parte, da associação, estamos a tentar ver o apoio financeiro. Foi este evento, foi mesmo hoje, e ainda não temos com certeza o que nós podemos fazer daqui, mas da parte da associação vai avançar com um apoio para as pessoas, um apoio financeiro. Isto vai ser com as organizações lá no Nepal.
0: Namuna Batarai é uma das responsáveis pela Associação Nialp, a maior associação de nepaleses em Portugal, que está já a organizar ajuda depois das cheias devastadoras na zona de fronteira entre o Nepal e o Tibete, na China. Luís Marcos Mendes avisa que o país não pode viver num clima de campanha eleitoral permanente e pede humildade democrática ao governo e à oposição. Num jantar-conferência esta noite, na Universidade de Verão do PSD, em Castelo de Vide, o antigo candidato a Belém defendeu que é preciso consensos políticos a bem do país.
4: Eu olho às vezes para a vida política nacional e parece que vamos ter eleições nos próximos meses. É tudo num clima de crispação. Da direita à esquerda, um clima quase de campanha eleitoral. É preciso um pouco humildade democrática, sentido de responsabilidade, alguns entendimentos políticos, não precisam ser muitos, mas alguns, para o país seguir em frente. O país é mais importante que a circunstância que somos cada um de nós.
0: O antigo líder do PSD, Luís Marcos Mendes, esta noite na Universidade de Verão Social Democrata, que decorre até domingo em Castelo de Vide. Quase um ano depois do desastre no Elevador da Glória, em Lisboa, a Carris tem uma nova página na internet sobre o ponto de situação dos ascensores da capital. Nepal. Até agora, apenas o funicular da Graça voltou a transportar passageiros. No mês que vem, deve ser instalado um memorial na Calçada da Glória, em homenagem às vítimas, Gonçalo Costa Martins.
5: É uma homenagem às 16 vítimas mortais. A Carris prevê que a inauguração do memorial aconteça em setembro. Iniciativa da Câmara de Lisboa, sem data, apenas aparece como um dos próximos passos na longa cronologia que a empresa faz nesta página do que tem sido feito desde o dia 3 de setembro de 2025. As inspeções, as auditorias e as mudanças de procedimentos e de equipas. Há uma que se destaca. Foi criado um departamento para definir soluções e regras no modo elétrico da Carris, seja em novos equipamentos ou em processos de engenharia. E é aqui que entra um novo núcleo de elevadores e ascensores e outro de planeamento operacional. Há também duas novas equipas de segurança. A Carris defende que haverá sempre intervenções muito específicas a precisar de manutenção externa, mas garante que está a reforçar as equipas próprias. A empresa municipal diz que não conhece o valor total das indemnizações pagas pela fidelidade. Volta a apontar que até junho foram concluídas 3 indemnizações. Os ascensores da Glória, do Lavra, da Bica e o elevador de Santa Justa regressam com a brevidade possível, diz a Carris. Continuam de pé os trabalhos destes equipamentos.
0: Daqui por uma semana, no dia 3 de setembro, faz um ano que descarrilou o elevador da Glória. 16 pessoas morreram e dezenas ficaram feridas. O Benfica joga hoje na Dinamarca, frente ao Aarhus, a segunda mão do play-off de acesso à Liga Europa de Futebol. Depois da vitória por 3-1 na Luz, os encarnados garantem a qualificação, mesmo que percam por um gol de diferença. O jogo Aarhus-Benfica começa às 7 da tarde e tem relato aqui na rádio. Pouco depois, às 7h30, o Sporting Braga joga em casa do Áustria-Viena, a segunda mão do play-off da Liga Conferência. Os miotos também estão em vantagem, depois da vitória por 2-0, conseguida a semana passada em Braga. Em caso de apuramento, será a estreia da formação miota na fase principal da terceira competição da UEFA.
6: Ouviu Pedro Guilherme na edição das 5, é o simultâneo RTP Antena 1 Continente Madeira e Açores, RTP Mundo e RTP África. 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Bom dia, são 5h08. Sou o José Candeias com a Isabel Narciso e Fábio Ribeiro. Vamos até às 7.
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6: Vamos lá viver mais um dia.

Pronúncia do Norte, GNR, com Isabel Silvestre, canção bonita. Bom dia, uma boa quinta-feira para si. E, epá, isto estamos quase no mês, no final do mês de agosto, enquanto o tempo corre. Por aqui, vamos então, olha, ajudando a correr duas horas, 213820033, 213820034. Surpresa sempre quem vem até pela primeira vez, quem traz essa boa notícia, esse seu trabalho, essa sua viagem. Portanto, a partir de agora, dando aí voz a quem venha até à rádio, inscreva-se primeiro, vamos onde quer que se encontre. Mais 351-21-382-0033, 21-382-0034.

0: bonito. Chama-se Manel. Cantou Bárbara Bandeira.
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0: E já no primeiro contacto desta manhã de quinta-feira, muito bom dia, Fernando Aragão.
4: Bom dia, como é que está?
0: É lá, isso está mais para baixo ou mais para cima?
4: Muito para baixo mesmo.
0: Então, meu amigo, o que é que se passa?
4: Em primeiro lugar, eu não me esqueci do dia 4, que calhou uma quinta-feira, porque se você sabe que você faz, um mês depois de eu fazer anos.
0: E ao Fernando, já lá um mês, um obrigado.
4: Feriado, um feriado, quinta-feira, meu amigo não estava aí.
0: Pois, exatamente, portanto, olha, até foi um ótimo dia, se assim não fosse o dia do Corpo de Deus.
4: É para você ver que eu não me esqueço, não é?
0: Muito obrigado,
4: não
0: esqueço,
4: amigo. É que normalmente é um mês depois.
0: Ó, Fernando, de mim, pronto, de si, ouça, isso, esse sentimento que eu noto e assim um pouco para baixo, isto é que são os dias que vão passando e as coisas às vezes não correm como nós queremos, é, amigo?
4: É, pá, infelizmente, pá, um motor, você sabe, quando um motor está em alta rotação, pá, por mais e melhor que ele seja, a chegar a uma altura que ele parte, daí, pá, eu estou num calvário desde 2024, com uma série de sessões de questões de previdência profissional que arrumou, pôs-me na cama provisoriamente. Portanto, foi a amputação do dedo indicador da mão esquerda em 2024.
0: Pois é, isto...
4: Fiquei sem tendão, depois foi a coluna, depois agora...
0: Isso é uma coisa, Fernando, e tudo isto para um homem que levava uma vida de motorista de estrada, embora você já tenha uma idade, portanto que as coisas já tomam outro rumo, mas isto foi o peso, foram anos também de postura, de trabalho, de sacrifício, e tudo isto foi uma contribuição, não, Fernando?
4: Sim, 32 anos de estrada com muitos quilómetros em cima, também é natural que isto é mais deu para
0: você começou filhos, você começou a ser motorista em que ano?
4: Em 90, estamos a falar nos anos 93, por aí.
0: Você, sendo de origem africana, foi cá que começou a conduzir caminhões ou já trazia isso do outro lado?
4: Não, claro, fui aqui porque eu fiz de profissão, fiz a formação no operador de telecomunicações aeronáutica, que era um escalão abaixo do controle de tráfego aéreo, controlador de tráfego aéreo.
0: Epá, isso é muito então, fino.
4: Claro, mas só que eu quando vim para aqui, infelizmente, não tinha um padrinho bom na cozinha para fazer os demarches para que eu continuasse a trabalhar no aeroporto.
0: Então espera aí.
4: Comunicação, sim, diga.
0: Você foi controlador aéreo onde? Em África?
4: Não, controlador aéreo, não.
0: Então,
4: operadores de telecomunicações aeronáutica.
0: Então o que é que fazia propriamente?
4: Pronto, nós trabalhamos no centro de comunicações, que infelizmente esta categoria foi abolida, que agora é controle de área, não, controle de aeródromo. Portanto, nós tínhamos controlador de área, controlador de aproximação, controlador de área, e então depois tínhamos operadores de telecomunicações aeronáutica, que tinha como função, na altura, de enviar mensagens de meteorologia, planos de voo de uma torre para outra, ou do país de destino de qualquer avião, não é? Portanto, isso era tudo tratar o que seja no laboratório
0: e naquela altura
4: de comunicações.
0: Ora bem. Portanto,
4: era, na altura, com sinais de morse, comunicações.
0: Pois lá está, a tecnologia hoje é completamente diferente. Hoje há toda uma série de informações satélite, radar, que até dão ao piloto, portanto, a informação, mas sem descurar tudo isso, em África onde, Fernando?
4: Eu sou originário de São Tomé.
0: São Tomé, mas foi lá que desempenhou?
4: Claro, mas eu fiz a formação em Moçambique, no aeroporto em Moçambique, porque o Moçambique tinha uma escola muito desenvolvida na altura, já tinha até inclusive simuladores de Boeing 737.
0: Oiça.
4: Da aeronáutica de Moçambique. E então, o plano de voo, por exemplo, o plano de voo de um avião partia do centro de comunicações. As primeiras informações dadas ao país de destino era sempre partida da.
0: Mas aqui, Fernando, mas isso ainda se mantém, ou seja, uma coisa é um controlador.
4: Nos Açores.
0: Nos Açores mantém-se isso?
4: Penso eu, nos Açores, na Ilha da Madeira, há certos bem, porque o
0: lembro. Então, e aqui em Lisboa? E aqui em Lisboa, Fernando?
4: Penso, eu não confessamente confesso
0: não é, que uma coisa pode
4: desatualizar.
0: Pronto.
4: Completamente desatualizar.
0: Uma coisa é o controlador de tráfego aéreo, outra coisa poderá ser esse regime de informações.
4: Exatamente. De telecomunicações.
0: Olha, é sempre uma via aberta para quem queira vir aqui falar até, quem sabe, às vezes isto. Olha, às vezes alguém que tem esse desempenho gostaria de ter continuado nisso.
4: Meu amigo, isto não tem nada a ver que agarrar sem desprestígio de despremor nenhum, agarrar a um volante, isto tanto o resultado é este, 32 anos de estrada, e agora tenho que levar-me uma prótese, estou à espera já há meses e meses,
0: para lá direito,
4: para arranca com quedas e é uma vida de estrada desgastante.
0: Como é que você ocupa, vai ocupando o seu tempo, ó senhor Aragão?
4: O meu amigo. Infelizmente mal posso andar, mal posso me calçar. O Aragão, por acaso, agora está de férias, fui lá para cima para o norte. Ele é que de vez em quando tem estado tá em casa.
0: Está a falar do Aragão, o Aragão filho, Aragão artista.
4: E olha, infelizmente eu estou triste. Estou triste já agora, aproveito já este bocado, porque nós temos um homem que canta na nossa língua, o qual nós nos entendemos, que é a língua portuguesa. O Aragão agora lançou até o último vídeo, que é Aragão a Janela, se você for ouvir, vai ver que é uma música que dá para abanar. Eu até ouço o Zé Carlos Trindade com atenção, o Augusto depois. Infelizmente, antena 1, eu sou suspeito porque eu sou pai.
0: Amigo,
4: né?
0: Ouça, não quero que refira, nomes, porque isto é uma questão de programações.
4: Sim,
0: portanto,
4: sim, sim, sim.
0: Não, não individualize. Mas então o que é que tem a dizer? Eu, porque essa tristeza? Diga lá.
4: Espera, porque eu ouço muito a antena 1.
0: Eu sei.
4: Eu sou um. Eu tenho um amor, como eu ouvi o Zé Candeia nos tempos em que eu. Estamos a falar de 91, 92. Na rádio, desculpa, a Rádio Renascença. Foi aí que eu aprendi e comecei a gostar de ouvi-lo da forma que você trata as coisas.
0: Amigo, mas dizer, para dizer então, sobre ele.
4: Ouço o programa da manhã, infelizmente. Eu acho que a nossa rádio devia pelo menos passar uma música ou duas músicas do Aragão, porque eu ouço a rádio. Eu sou pai e infelizmente sou suspeito, mas de qualquer forma, cantar na nossa língua. Ok?
0: Fernando, independentemente de cantar a nossa língua ou não, deixe-me só dizer-lhe uma coisa. E como é que está a carreira dele? Como é que tem sentido a chamada agora nestas alturas de verão? O que é que o meu amigo sabe sobre isso?
4: Super, porque ele não é um cantor profissional, mas já ganhou um disco de platina.
0: Não diga isso, ele é um cantor profissional.
4: Sabe porquê? Desculpa interrompê-lo. Um cantor profissional só vive da música, ele não, continuou, fez gestão e contabilidade, continua dentro da sua profissão, trabalhando, pois. Vem para casa, e só que ele é uma pessoa muito introvertida.
0: Amigo, vamos, olha, mas vai construindo a sua vida, não é?
4: Muito, é verdade, mas de qualquer forma tem tido muita aceitação. Mas eu não liguei, meu amigo, para falar do Aragão, por acaso, coincidi porque...
0: Mas eu faço sempre perguntas ao pai sobre o artista, até exato, porque foi isso que você falou sobre a música. Amigo, então, para terminar, o que ainda falta dizer?
4: É, dar um abraço ao meu grande amigo e agradecer, ouve só, há um senhor que tem deficiência visual, cego, né? Que a pessoa já não há problema nenhum.
0: Sim.
4: Esteve nos Correios aqui, nunca sem.
0: Sim.
4: Ouviu a voz do meu filho, que foi levantar uma encomenda, e disse-me que se chamava Aragão. E o senhor vira-se, ei, o senhor é o filho do Aragão, costuma falar com o Zé Candeia, é para dar um abraço, esqueci-me o nome do senhor, um grande abraço a esse senhor.
0: Ah, amigo, olha que curioso. Pronto, não sabe o nome.
4: Ele veio para casa e disse logo, epá, estava um senhor em visual.
0: Muito bem, muito bem, muito bem.
4: Costumo ouvir-te falar, ouvia-te já há algum tempo que tu não falas com o Zé Candeias.
0: Meu caro, olha, dê-lhe um abraço meu. Para si, uma boa recuperação, meu caro. Força. Um dia a seguir ao outro. E pronto, olha, que esta comunicação, que a rádio, seja também aí um contributo para ir vivendo cada dia. Okay. Meu caro amigo, força. Você é um homem da África. Também não se vai abaixo rapidamente, não é?
4: Ouça, Aragão, à janela para você ver. Depois qualquer dia dá-me um toque para você ver como é que aquilo está. 5 estrelas.
0: Um abração, tá? Amigo, foi um gosto. Muito obrigado. Muito obrigado.
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0: Miguel Monteiro, bom dia, Miguel.
5: Bom dia, olá, como é que estás?
0: Eu estou bem, estou na margem norte.
5: Eu conheço Vila Franca, ao pé da Loma. Eu trabalhei no IMS, Antigo Expresso Meio e DHL. Estava agora aqui a ouvir-te a falar com esse senhor que eu trabalhei na África. Eu acompanhei muitas vezes o IMS, que era o Antigo Expresso Meio, arrancávamos do aeroporto aqui de Lisboa, íamos para Bruxelas, pelo DHL.
0: Então, ó Miguel, propriamente, o que é que foi, qual foi o seu desempenho ao longo da vida?
5: Não, o que é que foi?
0: Qual foi a sua profissão?
5: Não, a minha profissão era fiscal de correio. E depois a firma foi em insolvência, o IMS acabou,
0: sim.
5: O Expresso Mundo acabou, estava ligado ao DHL, ficou ligado à Bélgica, a Bruxelas.
0: Pois.
5: E eu depois liguei-me às ambulâncias do INEM.
0: Ok.
5: Conheço Vila Franca, carregado, bem, andava a transportar doentes que estavam ligados à parte que não tinham rins.
0: Ó Miguel, mas hoje, portanto, fala-me aqui, atuou Conselho de Vila Franca, mas sendo do Barreiro, isto era, vinha para cá trabalhar, mudou-se, como é que foi, Miguel?
5: Não. Eu morava no Lumiar.
0: Ah, ok.
5: As ambulâncias estavam em frente ao Hospital Polido Bonente.
0: Sim.
5: Que é Crescênios. É hemodiálise. E nós tínhamos que pegar na ambulância às 6 da manhã.
0: Ok.
5: E buscar os doentes para transportá-los para a hemodiálise para fazerem.
0: Ouça,
5: porque não funcionava o rins.
0: Claro, exatamente. Ouça, mas agora reformou-se? Como é que é a sua vida aí no Barreiro, agora, amigo?
5: Já estou na pré-reforma. Estou com 67, faltam-me 7 meses.
0: Pronto, é
5: agora,
0: assim.
5: Agora vou à biblioteca, tenho um level portátil, um computador.
0: É? Então o que é que você na biblioteca, para além do computador, lê alguma coisa? Jornais?
5: Jornais, tenho lá um piano também, sem um bocado de música, toco um bocado de piano.
0: Você toca piano?
5: Toco piano.
0: Miguel, e isso toca do ouvido? Chegou a estudar? Como é que foi?
5: Não, eu estudei na escola do Lumiar, cá em cima, ao pé do da. Como é que chama aquilo? Na parte alta do Lumiar.
0: Pronto, não interessa.
5: Era a escola São João de Brito.
0: Ah, portanto, ligado aos jesuítas.
5: Foi São João de Brito, exatamente.
0: Olha, mas toca ainda lê pauta? Como é que é o seu desempenho? Que sabe que eu adoro piano. Então fico entusiasmado com 2 pessoas a falar disso.
5: Não, conheci o falecido de Represas, trabalhei com ele durante 5 anos.
0: Trabalhou com o Luís Represas?
5: Trabalhei com o Luís Represas.
0: A fazer...
5: Era na firma Ai Música. Ai Música. Com ele, com o João Gil, com aquela equipa toda. Que eles tocavam e ensaiavam na Torrinha, que é perto do Lumiar.
0: Ouça, e você cruzou-se com eles a que nível? Isto foi, tocava, qual era o apoio que dava também?
5: Não, cruzando com ele, fui ao Chaparito.
0: Ah,
5: cruzando com ele, porque ele pertencia à União Estudantil Comunista.
0: O Chafarix era o ponto de encontro de muita gente.
5: Era.
0: Então não me lembro eu.
5: Okay. E então, cruzando com ele, disse, opá, preciso aqui de um gajo, aqui para o vendeleiro, para comprar tabaco e para vender tabaco. Não havia máquinas de tabaco. Olha, ok.
0: Que grande vida.
5: Cruzamos, falamos, vamos para aqui. Eu disse ao meu dinheiro, vendeu o tabaco, epá, ganha 5% daquilo que vendes de tabaco. E tomas conta do vendeleiro. Epá, estás a brincar comigo.
0: Muito bem.
5: Por que não arranjas para aqui uma mulher? Para um vendeleiro tem que ser uma mulher.
0: Aí era, aí vai, tinha que ser. Pois naquela altura era exatamente, nos se dizer.
5: Depois arranjei um porteiro, que era o Rui de Carvalho. O Rui de Carvalho não é um autor. O Rui Manuel Carvalho.
0: Ok.
5: Tinha um café ao pé da Júlio Diniz em frente à RTP.
0: Olha, diga-me só uma coisa. Momentos, ou seja, teve aí bons momentos, boas experiências. Hoje então, o meu amigo mantém aí essa dinâmica pessoal, levar o seu portátil, ir até à biblioteca. Faz isso todos os dias. Como é que é, Miguel?
5: Faço todos os dias.
0: É?
5: Todos os dias, menos ao sábado e ao domingo.
0: Ok, e é muito bom, muito bom. Sim, senhor, meu amigo. É a primeira vez que estamos aqui a falar na rádio, Miguel?
5: É a primeira vez. Já o conheço assim desde a Rádio Renascença.
0: Obrigado. As suas origens são cá de baixo ou de outra zona?
5: Não, eu nasci em Londres. Nasci em África.
0: Ai, você é angolano.
5: Sou angolano.
0: Então, olha, aqui o companheiro anterior é de São Tomé, também africano. Então, e com que idade deixou a África, Miguel?
5: Deixei em 78, depois voltei em 92, quando houve as eleições, depois eles pegaram-se outra vez, a sério, a UNITA e o MPLA.
0: Tem lá família?
5: Hã?
0: Tem lá família?
5: Sim, tinha lá a família. Agora já não tenho.
0: E Angola de onde?
5: De Luanda.
0: De Luanda mesmo.
5: De Luanda mesmo, cidade.
0: Ó Miguel, um abraço, amigo. Mantenha aí essa postura. E já que é a primeira vez, então venha aí um cumprimento do Sr. Monteiro para o mundo, para a África, para a Angola.
5: Para a África, para os países lusófonos.
0: Olha, bem lembrado.
5: Da CPLP, para todos os países da CPLP.
0: Muito bem.
5: A nossa língua nós temos um bocado maltratada.
0: Ah, amigo, olha, falemos de coisas boas, como por exemplo desejar-lhe a continuação de um ótimo verão, de um ótimo dia, e obrigado pelo contacto. Um abraço, amigo.
5: Um abraço.
0: Adeus, Miguel, bom dia, muito obrigado. Estamos avançando 26 minutos para as 6 da manhã. Hoje o Instituto Português do Mar e da Atmosfera, céu muito nublado, a meia da tarde vai diminuindo, em especial no sul, aguaceiros por vezes fortes no norte e centro, por vezes de granizo com trovoada, isto até a meia da tarde, e até dá aviso amarelo para todos os distritos do norte e centro. O vento sopra por vezes forte, com rajadas, na faixa costeira ocidental até ao final da manhã, e também nas terras altas, desce a temperatura. Na Madeira, o dia apresenta-se com muitas nuvens, aguaceiros a partir de manhã nas vertentes norte e terras altas. Também nestas zonas, bem como nos extremos da Ilha da Madeira, o vento por vezes forte e desce também a temperatura. A previsão dos Açores é de um dia com boas abertas em todo o arquipélago. E quanto a máximas, hoje Ponto mais quente, Açores, Horta, 28 graus. Funchal, Porto Santo e Santa Cruz das Flores com 26. Setúbal, Sagres, Faro, Ponta Delgada e Angra do Heroísmo, 25. Santarém, Évora e Beja, 24. Castelo Branco, Lisboa e Sines, 23. Aveiro, Leiria, Porto Alegre, 22. Coimbra, 21. Viana do Castelo, Bragança, Braga e Porto com 19. 18 graus, Vila Real, 17 Viseu, 15 para a Guarda, 12 Penhas Douradas.

0: Baile Popular, bom dia, 22 minutos para as 6 da manhã. A sua presença através do 213820033, 213820034 e também a presença das mensagens. Vamos à primeira.
1: Bom dia, Zé Candeias. Fala Paulo Oliveira, aqui de Vila Boim, do Conselho de Elvas. Acabei de ouvir esta música aí da Bárbara Bandeira. O videoclipe foi gravado aqui na minha linda cidade de Elvas, no Forte da Graça. Queria deixar aqui o resto de uma boa semana a todos os meus amigos, que são sempre muitos aqueles que estão à escuta e que ouvem a emissão do Zé Candeias. Um grande abraço a todos. Um grande abraço, Zé Candeias.
0: Ei, vejam só o que a gente fica a saber. Aquela canção bonita de Manel. Pois aquilo tem um grande toque alentejano. Obrigado, amigo. Mais outra para escutarmos. Vamos lá.
2: Bom dia, Zé Candeias. Por aqui é Nelson Fonseca. Queria deixar um abraço ao João Ferreira, ao Márcio Martins e a todo o pessoal ali da borda da Serra do Monte Junto, a malta que me conhece. Um abraço para si e um bom dia. E cuidado aí que a chuvinha, por Deus, na estrada. Um abraço.
0: É isto, vem com cada aguaceiro, tipo, não está à espera. Vá, boa viagem, cuidadinho, tem tempo de chegar. Próxima.
3: Ora, bom dia, amigos de Zé Candeias, desejar uma boa emissão, excelente quinta-feira para si e para todos os ouvintes. Eu, Maria José Mendes Carenha.
0: Obrigado, Maria José, bom dia. Desde Verona, o Jorge Teixeira. Olá, Jorge. Portanto, o ritmo da viagem, Verona e cidade muito bonita. Cidade do Romeu e Julieta. Portanto, está lá, varandinha. Tem uma fotografia tão antiga. Ainda era fotografia de revelar, imagine-se. Ora, Zé Candeias, Filipe Ribeiro, temos então aqui. O que é que o Filipe quer dizer? Aqui, 27 de agosto. Animação com bombos pelas ruas da cidade, abertura oficial das festas da cidade, portanto, Lamego. Portanto, hoje vão lá estar os chutes e pontapés. E a grande noite. Amanhã temos o torneio da cidade, de Lamego, de minigolf. Ai, é chique. Minigolf. Depois, também amanhã, a concentração motar à Romaria de Nossa Senhora dos Remédios. Isso é que os motares também gostam. Olha, e claro, agora está na moda, vão lá estar os vizinhos. É, muito bom. Muito bem, Filipe, portanto, compõem-se aí as grandes festas da Senhora dos Remédios. Chove no Minho e não só, ó Nelson Gonçalves. Portanto, uma boa quinta-feira. Isso para o mercado é que não é mau, ou que não é bom. Mais mensagens, bom dia. Começou a chover com intensidade aqui no Barreiro, diz o David Contreiras. Cuidado para quem esteja na estrada. Portanto, que é isto? Bom dia, não está a ser nada bom roubar uma bateria da carrinha. Que situação. Epá. Pá, isto é muito. Uma pessoa vai para ir trabalhar, chega ao carro e. Amigo, olha, vamos lá, tudo se compõe. Antes disso, como se costuma dizer, olha, com uma perna partida. 18 minutos para as 6 da manhã.

0: Amanheça com Rita Vian. 16 minutos para as 6 da manhã.
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0: Bom dia, Ricardo Atalaia.
6: Bom dia.
0: O meu amigo é Atalaia de nome ou é porque é da terra?
6: É as duas coisas e é nome tipo guerra, porque sou motorista também. E foi este nome que me colocaram lá na empresa ao qual eu trabalhava. E então ficou assim e prolongou-se e então ficou como Ricardo Atalaia.
0: A alcunha muitas vezes era a terra, né? Ó, Atalaia! Sim,

0: A Nossa Senhora da Atalaia.
1: Exatamente. Exatamente.
0: É uma Maria com mais de 500 anos, ao qual rumava aqui à Nossa Senhora da Atalaia sírios de Lisboa.
1: Porquê? Sabe a razão? Sabe a razão? Porque é que rumavam e pediram ajuda à Senhora da Atalaia?
0: Porque na altura tinha muita importância, né? Na altura, principalmente no tempo dos reis, até por exemplo a igreja foi construída pelo Círio da Alfândega, que na altura os alfandegueses eram dos povos assim com mais dinheiro.
1: Exatamente, exatamente.
0: Na altura foi por causa da peste negra.
1: Ora, aí é que você bateu no sítio certo. Foi por causa da peste que no século XVI, portanto, início do século XVI, assolou a peste aqui na região de Lisboa, e os trabalhadores da alfândega fizeram uma promessa, pedindo proteção. Portanto, tudo isso começa bem antigo. Ó, Ricardo, isso é história. E é isso que vocês festejam todo o ano, e para além da devoção, da chamada que faz a tanta gente, vocês também juntam coisas boas à festa, não é? A partir de hoje ou da amanhã?
0: Amanhã.
1: Então o que é a partir de amanhã que acontece aí, Ricardo? Contudo, não esqueça.
0: A partir de amanhã temos também a quarta mostra do vinho, mel e azeite, a qual a gente associou às festas, também um pouco para diversificar também alguma coisa que seja diferente, porque pronto, também colocámos aqui há uns anos atrás as largadas, que também é um atrativo que, pronto,
1: que faz parte da cultura do Montijo. Ouça lá, ainda há grupo de forcados do Montijo? Ainda há? Não há?
0: Existe os amadores, a tortúlia.
1: Pois, exatamente. E se calhar, e se calhar estão lá caídos, não?
0: Claro.
1: Olha que é esse pessoal. Ainda por cima, se há então aí essa coisinha boa que é vinho, azeite e mel. Ouça, e vocês aí em Atalaia têm um museu agrícola, não têm?
0: Exatamente, vai ser mesmo feito dentro do nosso museu, no espaço do nosso museu, do Museu Agrícola. É uma maneira também de promover a nossa tradição. Dar a conhecer às pessoas que nos visitam pela primeira vez, e há alguns que moram e também não conhecem, também uma maneira de dar a conhecer o nosso museu. Pronto, é tipo uma conjugação de vários fatores, e depois vem esta parte também, que vem produtores praticamente de todo o lado do país, com produtos regionais como alheiras, de Mirandela.
1: Então tem uma boa representação, ou seja, não se fica pela festividade, que é importante, e que vocês mantêm, mas pronto, juntam essa a religiosidade, a tradição e as coisas boas. Ouço uma coisa, sendo uma das romarias mais antigas do país, a nível da devoção, vai acontecer procissão, algo assim também, que queira aqui destacar, Ricardo?
0: Sim, temos a procissão ao domingo, que é o ponto alto, porque pela tradição, antigamente chegámos a ter 35 sírios. Sírios que são agora como chamamos os grupos de peregrinos. E cada semana, cada sírio tinha esse fim de semana para fazer a sua devoção à Nossa Senhora.
1: Até que se juntam todos depois no dia grande, não é?
0: E exatamente, que chama-se, está mesmo registado, que chama-se a Festa Grande, onde se junta todos os sírios, neste caso os que existem agora, que foram reabilitados agora há pouco tempo também o sírio de Oeiras, que vem de barco.
1: O sírio de Oeiras vai de barco?
0: Sim.
1: Quando é que vai ser isso? No domingo?
0: Salvo erro, não sei se... Acho que é no sábado.
1: Ou no sábado? Ia, que giro. Então quer dizer, esse da margem norte juntam-se a muitos da margem sul, então.
0: Exatamente. Eles têm um dia deles, que salvo erro é entre junho ou julho, que vem...

0: E depois, nesta altura, vem só, praticamente, eles este ano até juntam-se com um grupo da Moita, a meio do caminho juntam-se e vêm até o Montijo, e depois do Montijo virão até à Atalaia.
1: Ouvintes, isto é que é uma grande notícia. Ouça, meu caro, para terminar, eu conheço a zona. E por isso vou pedir-lhe, para que você deslumbre os ouvintes, ainda por cima ao fim de semana o tempo vai estar muito melhor, que vista se vê do adro aí da senhora da Atalaia?
0: Pela frente do adro vemos Lisboa e toda essa parte do Tejo, Almada, Barreiro, Moita. Temos a visibilidade de toda a Lisboa e a margem sul. Do lado contrário, também temos a visibilidade depois para toda a zona rural de Valmela.
1: Até à Rábida.
0: Exatamente. Tem uma vista muito bonita, vale a pena ser visitado. E este ano também temos aqui uma coisinha nova.
1: O que é?
0: Vamos fazer um chamado almoço caramelo, onde todas as associações...
1: Ai, você não me diga que vai o pessoal do Pinhal Novo.
0: Também.
1: Ah, pois só pode, caramelo só com eles. Só para caramelo é com eles. E a ganda fita. E, ouvintes, a partir de hoje é às portas de Lisboa. Façam-se à estrada e vão ver aqui tão perto desta cintura urbana o que ainda mantém a história, a tradição, aquele panorama. Só para terminar. Vocês continuam a ter aquele ritual de darem três voltas ao Cruzeiro Moro ou não?
0: Também, e também a lavagem da cara. Todos os dias de manhã às 8 da manhã, fazemos a procissão até à fonte e fazemos...
1: Sim, porque há uma fonte santa, relacionada com o assunto, não é?
0: Exatamente.
1: Então quer dizer, as meninas são bonitas aí porque iam lá lavar a cara, não?
0: Também.
1: E os rapazes lavavam a cabeça para ver se não ficavam carecas.
0: Pois, mas
1: é. Ai, senhora da Atalaia. Olha, Ricardo, Atalaia. Atalaia de apelido, de alcunha, mas de honra da terra. Desejo tudo bom e tenho uma grande festa e mantenham tudo isto, meu amigo, que a gente contribui indo. Um abraço, meu caro. Obrigado pela sua chamada.
0: Também quero convidar a sua equipa, se quiserem aparecer, serão sempre muito bem-vindos.
1: Eu sei. Um abraço, amigo. Foi um gosto. Muito bom. Ouvintes, Atalaia, Montijo. Isto é o meu país no melhor.

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1: A hora termina, focando-se no ano 2007 para lhe trazer a canção que batia nesse verão. Este foi o primeiro single do álbum Amor, Escárnio e Maldizer, que chegou ao número 1 das vendas em Portugal. A letra é de Carlos Nobre, o Pac-Man, e a música de João Nobre. A ideia é simples e genial. Aqueles códigos, palavras e pequenos gestos que só duas pessoas apaixonadas entendem. Com a voz de Vírgulo e aquele refrão impossível de esquecer, a canção saiu do hip-hop e conquistou toda a gente, tocava nas rádios, nos carros, nas festas e tornou-se uma das grandes memórias musicais de 2007. Mais do que um sucesso, marcou uma geração. A geração que cresceu com eles e ouvia a música urbana portuguesa a conquistar definitivamente o grande público. Hoje, ouvir os primeiros segundos é quase voltar a 2007. Dialetos de ternura da Weasel.

0: então Dialetos da Ternura com The Weasel. Na próxima hora pulamos para o ano seguinte e você vai saber qual foi a grande canção, digo mesmo, a grande canção mais marcante de 2008.
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0: Quanto à previsão para hoje, aguaceiros por vezes fortes no norte e centro, vento forte na faixa costeira ocidental e terras altas, pequena descida da temperatura, dia muito nublado na Madeira, com aguaceiros a partir da manhã nas vertentes norte e terras altas, onde também há vento e também desce a temperatura nos Açores. Vai ser um dia com boas abertas. Quanto às máximas, hoje Horta 28 graus, Funchal, Porto Santo e Santa Cruz das Flores 26, Setúbal, Faro, Ponta Delgada e Angra do Heroísmo 25, Santarém, Évora e Beja 24, Castelo Branco, Lisboa 23, Aveiro, Leiria e Porto Alegre 22, Coimbra 21, Viana do Castelo, Bragança 21, Viana do Castelo, Bragança, Braga e Porto 19, Vila Real 18, Viseu 17. 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

0: são 6 horas 5 nos Açores.
1: As equipas de resgate multiplicam os esforços para encontrar cerca de 1000 pessoas dadas como desaparecidas, entre elas dois portugueses, depois das cheias repentinas que varreram ontem a fronteira entre o Nepal e o Tibete, na China. Os cientistas apontam o colapso de um glaciar como uma causa para o desastre natural. Marcos Mendes defendeu ontem à noite, num jantar na Universidade de Verão do PSD, que o país precisa de consensos políticos para não viver num clima permanente de campanha eleitoral.
0: A esta hora estão 13 graus em Viseu, 16 em Évora, 17 no Porto, Faro com 18 graus e Lisboa com 19 nas Ilhas. Funchal 21 graus, estão 18 em Ponta Delgada e 19 em Angra do Heroísmo. Estas são as notícias com Pedro Guilherme.
1: Há dois cidadãos portugueses desaparecidos no Nepal devido às violentas inundações que atingiram ontem o norte do país asiático, bem como o Tibete, na China. O Ministério dos Negócios Estrangeiros adiantou nas últimas horas à Antena 1 que um homem e uma mulher nacionais estão entre as cerca de 1000 pessoas por encontrar, segundo o novo balanço anunciado esta madrugada pelas autoridades locais. O Presidente da República já enviou uma mensagem de condolências ao homólogo nepalês. António José Segura apresenta condolências às famílias das vítimas e deseja rápida recuperação às pessoas feridas e reparação dos danos. As inundações repentinas que ocorreram na zona dos Himalaias, na fronteira entre o Nepal e a região chinesa do Tibete, fizeram pelo menos 160 mortos. Os dois países receiam que o número de vítimas seja muito maior, dada a dimensão dos estragos. Um dia depois do desastre, a ajuda internacional está a ser organizada, com as Nações Unidas a avisarem, João Coraceiro, que as necessidades de apoio humanitário vão ser muito grandes.
2: As várias equipas da ONU estão já a mobilizar ajuda para o Nepal e

0: pessoal especializado. Há dois funcionários da Organização Mundial de Saúde já no terreno, com kits médicos para ajudar 10 mil pessoas durante 3 meses, adianta o porta-voz do secretário-geral das Nações Unidas.
1: Medical kits for about 10,000 people for 3 months.
0: Stéphane Dujarric refere ainda que o apoio logístico vai continuar através do Programa Alimentar Mundial e da Unicef, que vão enviar esta quinta-feira equipas e caminhões com material de assistência.
1: We're also deploying staff and trucks carrying relief supplies.
0: Tudo num esforço coordenado com outras organizações humanitárias e o governo nepalês para fazer frente a necessidades humanitárias que vão ser enormes, considera a ONU.
1: What will clearly be massive humanitarian needs.
0: Antes, a Federação Internacional das Sociedades da Cruz Vermelha e do Crescente Vermelho anunciou mais de 1 milhão de euros para apoiar a resposta às comunidades afetadas. A vizinha Índia contribuiu com 10 toneladas de ajuda humanitária, mobilizou também helicópteros para ajudar nas operações de socorro. Quanto à União Europeia, ativou o sistema de vigilância por satélite Copérnicos para ajudar as equipas no terreno. Durante a noite continuavam as operações de resgate no Nepal. O país mobilizou quase 1.700 militares, indica um comunicado do primeiro-ministro nepalês citado pela BBC. Há também 700 membros do exército em prontidão para operações adicionais. As equipas escavam entre as torrentes de lama e os escombros à procura de vida. Segundo as organizações no terreno, aldeias inteiras foram varridas do mapa.
2: De acordo com o Serviço Geológico dos Estados Unidos, as violentas inundações de ontem na fronteira entre o Nepal e o Tibete foram provocadas pelo colapso de um glaciar nos Himalaias. Em comunicado, o organismo refere que o fenómeno foi tão forte que provocou um terremoto de magnitude 5.2 na escala de Richter e gerou uma grande enxurrada de água, gelo, rocha e terra, com consequências catastróficas montanhas abaixo. Em Portugal, Luís Marques Mendes avisa que o país não pode viver num clima de campanha eleitoral permanente e pede humildade democrática ao governo e à oposição. No jantar-conferência ontem à noite, na Universidade de Verão do PSD, o antigo candidato a Belém defendeu que é preciso consensos políticos a bem do país. Inês Ameixa.
3: Anunciou o adeus à vida política, mas admite um regresso ao comentário na televisão. Para já, diz que não comenta política, mas há sempre um mas.
4: Eu olho às vezes para a vida política nacional e parece que vamos ter eleições nos próximos meses. É tudo num clima de crispação, da direita à esquerda, um clima quase de campanha eleitoral.
3: É a boleia de uma homenagem a Francisco Pinto Balsemão que Marques Mendes lembra, o fundador do PSD, como grande defensor de consensos políticos alargados. O mote para pedir a governo e partidos mais humildade democrática.
4: Acho que era importante olhar para estes exemplos, mas não há apenas os exemplos no PSD, há também Mário Soares e outros exemplos. É preciso um pouco humildade democrática, sentido de responsabilidade, alguns entendimentos políticos, não precisam ser muitos, mas alguns, para o país seguir em frente. O país é mais importante que a circunstância que somos cada um de nós.
3: E daí, novo recado.
4: E nós não podemos viver em campanha eleitoral permanente se os assuntos não se resolvem. É preciso haver esse entendimento.
3: E dessa reflexão, Marques Mendes parte para a revisão constitucional, não considera uma prioridade, mas admite alterações cirúrgicas.
4: Não precisa ser uma grande revisão, mas pode ser cirúrgica. Há questões que são importantes. O regime de metadados, o regime de saúde em matéria de pandemia, há algumas questões relativas às questões dos direitos e dos deveres e da ética na inteligência artificial.
3: Marques Mendes, por agora afastado do comentário político, mas a não resistir comentar a atualidade política na Universidade de Verão do PSD.
5: Saúde e felicidade. Obrigado a todos.
2: Trabalhos que decorrem até domingo em Castelo de Vide, no Alto Alentejo. Reabre hoje a estação do metro de Lisboa, no Cais do Sodré. A estação esteve fechada desde 8 de agosto por causa das obras da linha circular. Foi preciso fazer trabalhos de sinalização rodoviária. O metro de Lisboa sublinha em comunicado que foi preciso fechar ontem mais cedo. Outras estações da linha verde só funcionou entre Telheiras e Martim Moniz até às 11 da noite, mas a partir de agora a linha verde volta a funcionar entre Telheiras e Cais do Sodré. O Benfica joga hoje na Dinamarca, frente ao Aarhus, na segunda mão do play-off de acesso à Liga Europa de Futebol. O encontro começa às 7 da tarde e tem relato aqui na rádio. Pouco depois, às 7h30, o Sporting de Braga joga em causa do Áustria-Viena, a segunda mão do play-off da Liga Conferência. Foi uma jornada boa para os atletas portugueses no arranque dos Mundiais de Velocidade de Canoagem e Paracanoagem, que decorrem na Polónia. O enviado da Antena 1, Horácio Antunes, falou ao final do dia com o presidente da Federação Portuguesa de Canoagem, que aguarda com expectativa as próximas provas dos canoístas.
6: Dois primeiros lugares, dois segundos, um terceiro e dois quintos. E um último lugar. Foi assim o primeiro dia do Mundial de Canoagem de Velocidade e para Canoagem. Sete embarcações nas semifinais. Ricardo Machado, presidente da Federação Portuguesa de Canoagem, refere que esta seleção, com 16 atletas, o maior número de sempre, está a cumprir o objetivo inicial.
7: E dois grupos distintos de atletas, uns atletas que vêm aqui a lutar por resultados da frente e outros que vêm ganhar experiência competitiva e, portanto, nesta fase, portanto, tendo apenas uma embarcação falhada, o objetivo da passagem para a fase seguinte, está cumprido aquilo que é o objetivo inicial. Portanto, é ir avançando até às finais. E depois das finais iremos tentar conseguir o melhor resultado possível.
6: Nesta quinta-feira, o arranque dos canoístas portugueses é às 8 horas e 25 minutos com Beatriz Fernandes em C1 200 metros. Segue-se o K2 feminino 500 metros com Ana Brito e Clara Duarte e o K2 masculino 500 metros de João Ribeiro e Messias Batista.
2: As provas decorrem até domingo com mais de 850 canoístas em competição.
8: Edição de Pedro Guilherme, no simultâneo RTP Antena 1, Continente Madeira e Açores e RTP Mundo, e toda a informação atualizada em noticias.rtp.pt. Olá, bom dia, são 6:08. Sou José Candeias, com Ana Isabel Narciso e Fábio Ribeiro.
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8: Venha até à rádio através do 213820033, 213820034. E depois vêm coisas boas, como na primeira hora, então esta última chamada sobre a senhora da Atalaia, ali no Conselho do Montijo. Valeu!

0: Hoje vem fachada com este o Antifado. Bom dia, são 6:12 e boas mensagens no Facebook em José Candeias, 912-120-501 no WhatsApp. E é muito bom. Ó, senhor maquinista Fernandes, você é um homem forte. Olha, afinal, aí na máquina ou algo assim não tem volante, é só mesmo manípulos. Portanto, são aqui as máquinas antigas. E é muito bom. Amigo, aí está mais uma viagem. Hoje, diz aqui o Fernando Fernandes, vamos de Sines, Terminal 21, até ao Terminal de Leixões com um comboio de contentores. E a grande viagem. E desde... E até... Ou seja, liga dois terminais. Dois terminais marítimos. A gente pergunta, é para dar trabalho ao Fernandes, né? E para dar trabalho à Medway, porque até o barco poderia vir cá abaixo ou lá assim. Bem, mais uma vez, olha, até ia consigo, hein? Meu caro amigo, obrigado, e um abraço. Eu cumprimento aí estas profissões que vão dando conta de escutar o programa. Eu sei que o pessoal aí da saúde ouve, mas não tem tempo, pois claro, estão preocupados agora mandarem uma mensagem, mas pronto, se tudo puder ser, até pode vir de voz. Meu caro amigo, vai aí Medway, aí no trabalho Medway, não só CPs, por aí fora. Obrigado pela mensagem. Ora, temos esta que também o Elias, o PlayStation, gosta das... Ah, você gosta das músicas de batuque? Claro, como bom brasileiro, quem é que não gosta de batuque? Isto é dar no ritmo. Obrigado, Bruno Morgado, também. Em modo distribuidor. Ai, hoje andamos na distribuição, Bruno Morgado. Então a pastelaria requintada ficou para o outro. Boa quarta-feira. Pois, deve haver falta. Já chove na zona da Vigueira. Ficar uma pena tanta gente de férias. Pois é. Olha, quando se está de férias e eu vou para algum lado e chove, começo a pensar. Ora bem, em casa é que eu não fico ao meu rico São João. Então, eu vou visitar um museu. Olha, vou visitar uma galeria de arte. Olha, vou visitar aquelas coisas que posso estar no interior, porque as férias não é só de estar a estourar ao sol. E isto também é um complemento. Ah, é? Pois é. Quer uma sugestão? Depois das 6, tenho aí uma boa para um bom museu. Mas Bruno Orgado, vá lá, parece inverno, mas olha o belo do bolo. Epá, estou com uma fome. Agora já ia, era uma bola de Berlim. Ai, não ia. Esta hora para mim já é quase meio-dia. Muito bem, obrigado pelas vossas mensagens. José Candeias, Facebook, 912-120-501. WhatsApp, claro.
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0: O pão é apenas o ponto de partida. O que se celebra em Seixo da Beira, eu diria, uma forma de viver que durante séculos sustentou as famílias da região, e a festa tornou-se um dos principais símbolos identitários da freguesia, porque recupera práticas comunitárias que praticamente desapareceram de muitas aldeias portuguesas. Eu dou as boas-vindas ao Carlos Miguel Gonçalves, que é o presidente da Junta de Freguesia de Seixo da Beira. Bom dia.
4: Olá, José Candeias. Bom dia. Bom dia a todos os ouvintes da Antena 1.
0: Está tudo preparado?
4: Olha, estamos a 70%. O São Pedro ainda não nos permitiu que esteja tudo a 100%, mas creio que ao final do dia de hoje estará tudo pronto para a festa que se inicia amanhã.
0: Eu ontem, eu como sou muito devoto de Santo António, liguei a Santo António e disse ao Santo António, pede aí uma cunha com São Pedro, acho que também com ele, e vê lá como é que o tempo se anima para o fim de semana, porque há muita realização e o pessoal quer se divertir. E o Santo António, entretanto, mandou-me um WhatsApp, que eles lá também já conhecem, e disseram que não, isto vai se compor. Ó, meu caro amigo, mas pronto, de qualquer forma a festa não deixa de ser festa, porque o que interessa é a dedicação das pessoas. E Sr. Presidente, quando estamos a falar da festa do pão, bolos e bolas, afinal, do que é que propriamente estamos a querer dizer às pessoas que acontecem na vossa terra?
4: Olha, Zé Candeias, isto, nós temos cá na freguesia dois fornos comunitários que foram construídos nos anos 2001, 2002, e em 2004 o anterior, o executivo então lembrou-se de utilizar os fornos comunitários, não só pela comunidade, mas também pela junta de freguesia, e criou aqui um dia em que os fornos cozem o pão tradicional, o bolo doce, que já tive a oportunidade de falar uma vez com o Zé Candeias sobre isso, que é da Páscoa, e então criou aqui também a bola de bacalhau e a bola de carne de vinha de alhos. E a bola de bacalhau é, por assim dizer, a rainha da festa. Isto é um, são uns fornos antigos, em pedra, em barro, revestidos com telha e barro. E depois temos aqui quatro senhoras que estão desde o início connosco, ou seja, estão neste evento desde 2004, felizmente, e Deus queira que ainda se tenha, mas por muitos anos. E só elas colocam a mão na massa e produzem aqui, só para ter uma ideia, este ano 2026 estamos à espera de produzir, ou transformar, aliás, 1000 quilos de farinha.
0: E são só as senhoras que amassam isso?
4: São estas quatro senhoras é que vão
0: amar. Ai, que heroínas! Até aí, sei lá, espero. Até aí, o que é que os homens fazem?
4: Olha, os homens fazem, por exemplo, já fomos lá, porque isto é preciso lenha.
0: Foram à lenha, pronto, lenha, trabalho duro também, foram à lenha, muito bem.
4: E depois fazemos aquele trabalho mais pesado, que é o transportar a massa, o estar, ter lenha sempre ali prontinha à entrada do forno, ou seja, aquele trabalho mais pesado, depois de sair o pão do forno e as bolas do forno, levar novamente os tabuleiros até ao local da distribuição.
0: Ah, e a gente vai pelo cheiro!
4: Sim, sem dúvida.
0: Isto é uma coisa divina. Carlos, e quando nós temos este tipo de apresentação e quando vocês fazem questão de o valer de ano para ano, o que é que, na sua opinião, se explica a um jovem, por exemplo, de 20 anos, que, dizendo que vale a pena fazer tudo isto, celebrar, porque, afinal, o que é bom não vem do supermercado, vem deste tipo de mãos e deste tipo de postura, não é?
4: Sim, a Candeias, nós temos como objetivo, ou finalidade, tanto minha, do meu executivo atual, como dos anteriores, tentar incutir isto nos mais novos, jovens. Sim. Eles adoram esta iniciativa, principalmente a bola de bacalhau, mas ainda não conseguimos que os jovens coloquem a mão na massa. E esse é o próximo passo. Ainda assim, esta festa...
0: quer dizer, peço desculpa, a primeira intenção é levá-los pela boca e depois logo se vê o trabalho,
4: exatamente.
0: Olha, mas não demorem muito.
4: Não, e como ontem até dizia numa outra entrevista, numa rádio local, nós temos como objetivo de levar ou de inserir já a comunidade escolar neste evento. Se calhar na próxima edição, por exemplo, nós utilizamos mais de 100 quilos de cebolas produzidas cá na freguesia, mas podemos, por exemplo, produzir estas cebolas com a comunidade escolar. Ou a salsa da bola de bacalhau, que gastamos aqui 30 ou 35 ramos de salsa. Esta salsa pode ser produzida na escola e no centro paroquial, na escola básica.
0: Boa, eles que sejam protagonistas disso, exatamente.
4: Exatamente. Ainda assim, como eu dizia há pouco, os jovens aderem bastante a esta festa, porque depois a Junta de Freguesia tem a responsabilidade de organizar e de fazer a festa em si, mas depois são as associações também que estão aqui, junto com os expositores, a dinamizar o resto da festa. E, por norma, duas associações, que são os mais jovens de cada freguesia, é que ficam ali depois, e desculpe o termo, até às tantas, a fazer a festa.
0: Porquê é que desculpa o termo? Eu também ficava... Seu Presidente, então quer dizer, vocês dão-nos a comer bolos, pão, e na por cima, eu era logo uma fatia de cada, de bolo de bacalhau, que adoro, a de vinha de alhos, então aí vai também. Acha que eu ia para a cama cedo? Ah, é que nem pensar. Diga-me lá uma coisa, isto ao fim e ao cabo, e numa atitude também muito simbólica, mas também muito carregada, ao fim e ao cabo, quando nos estamos a deliciar com esse sabor genuíno, não só nos deliciamos, não só sentimos um sabor, também sentimos história, não é, Sr. Presidente?
4: Sim.
0: É a história da região, não é?
4: É a história daqui da nossa freguesia, da região, precisamente.
0: Conselho de Oliveira do Hospital.
4: Conselho de Oliveira do Hospital, sim. Isto é uma, como o José Candeias dizia no início, isto é uma arte ancestral, é algo que já tem séculos e que temos conseguido manter aqui esta tradição. E a ideia da Junta de Freguesia, ou o propósito da Junta de Freguesia, é não perder esta tradição, não perder a qualidade destes produtos que se cá fazem. E, olha,
0: tentar fazer
4: o melhor possível.
0: Não, e fazem com certeza, até porque as senhoras que o fazem são senhoras dedicadas. E provavelmente a dedicação vai ao ponto de, depois de amassado, temos aí também a regra de descansar a massa, de fintar perfeitamente para ela vir ali formosa e fazer ali o bom bolo, bola ou pão.
4: Sim, esse... isto é tudo artesanal, como eu dizia. Isto é feito naquelas maceiras de madeira, que, por sinal, ontem era cerca de meia-noite e eu mais o tesoureiro andávamos mandámos fazer umas novas e andávamos durante a noite a colocar lá no pavilhão, porque agora, José Candeias, eu, depois de falar consigo, vamos dar início à festa. Eu combinei às 6:30, mas já não vou conseguir.
0: Mas espera aí, o que é que vai acontecer às 6:30, 7 horas?
4: Isto é a Feira do Pão, bolos e bolas.
0: Sim.
4: O bolo, como já não sei se já recorda, na altura da Páscoa, estávamos a conversar.
0: Sim, aquele bolo finto.
4: O bolo doce é bolo finto, exatamente. Isto é um bolo que leva muito tempo. Mas nós também precisamos de fornos nos outros três dias para produzir a bola de bacalhau. Ou seja, nós hoje vamos estar hoje já o dia todo a produzir o bolo doce e algum pão. Depois amanhã, durante a manhã, produzimos mais pão, que é para, vamos tentar que na sexta, sábado e domingo, os fornos produzam unicamente a bola de bacalhau.
0: Que é a rainha da festa. É muito bom. Então quer dizer, eu a partir das 7 da manhã já podia comer qualquer coisinha ou não?
4: Olha, hoje ainda não, porque este bolo doce demora cerca de...
0: Vamos dizer que aí o padeiro ainda não levou o pão para você me dar aí um pãozinho?
4: Sim, isso sim. E aqui também, com toda a certeza...
0: Ouça lá uma coisa. E a nível de receitas, temos 5 senhoras. Sei de antemão de que as pessoas ainda mantêm este e aquele truque de receita. Isto é a receita igual para todos ou aí à mãozinha de cada uma?
4: Não, isto é, a receita é igual para todos.
0: Ok.
4: Claro está que estas senhoras pediram-nos que nós comprássemos tudo aquilo que elas precisam, mas eu tenho a certeza que há ali qualquer coisa que elas não nos disseram.
0: E fizeram elas muito bem. Digam só àquele ou àquela mais novos que queiram seguir. Isso é que é importante aí. Esse ritual lembra-me tão bem. Agora, por mais novo, a minha avó paterna, a minha avó Carvalha, que Deus tem, era impressionante que ela amassava, uma mulher rija, pequena, mas ali forte. E quantas vezes ela não me dizia assim: bota-me aqui a água quente para dissolver o fermento. Alguns dos netos iam, a minha mãe, as minhas tias, tudo, ali ajudar, e ela é que amassava, porque ela é que sabia dar a volta à massa. E esse ritual das maceiras poder ir dividindo de um lado para o outro à medida que ia formando, portanto, aquela massa. Ouça lá uma coisa, será que essas senhoras, cada bolo, cada bola, cada pãozinho que fizerem, que são tantos, vão ter que pedir a bênção a cada um, ou não?
4: Sim, isso...
0: Ai, valha-me Deus, as senhoras! São João que faça bom pão, São Mamete de Leveda, em louvor de Deus e Virgem Maria, o pão nosso é Ave Maria. Oh, isso é... Amigo, é uma grande festa. Começa propriamente a partir de hoje. Por fim, as últimas palavras são suas, para que durante os próximos dias as pessoas possam ir a Seixo da Beira, Oliveira do Hospital, ver e sentir tudo isto. Que convite é que você faz aí com essa firmeza de homem da beira, homem, ainda por cima presidente junta?
4: Olha, José Candeias, antes de fazer o convite, e só para termos aqui uma noção daquilo que estas quatro senhoras vão trabalhar, nós temos 1.000 quilos de farinha, 300 quilos de bacalhau, 200 quilos de carne de porco para temperarmos em vinhadalhos, depois mais a cebola, a salsa, e portanto, só pela vontade destas senhoras quererem trabalhar e não quererem mecanizar e fazer tudo isto artesanal, acho que só isso é motivo para todos virem a Seixo da Beira e degustar daquilo que melhor temos, que neste fim de semana é o pão, bolos e a bola de bacalhau, que é a rainha da festa e a bola de vinha de alhos. Portanto, deixo aqui o repto, deixo o convite. O Seixo sabe receber, a freguesia do Seixo Tabeira sabe receber e todos serão bem-vindos a esta grande festa da freguesia.
0: Se eu arrojo-me, peço desculpa, por assim dizer, você consegue-me dizer o nome dessas senhoras?
4: Sim, olha, é a senhora de Lourdes.
0: A senhora? Diga à Amada da Beira. A senhora de Lourdes, sim.
4: A senhora de Lourdes, a senhora Gorete e as senhoras Lourdes, Ferreira e Diniz.
0: É tudo aí da terra.
4: Sim. É. E estas quatro senhoras estão desde a primeira edição, desde 2004. Ou seja, o segredo está mesmo nelas. Está ali bem guardado e esta arte, este segredo, pertence a elas as quatro.
0: Muito bem. Meu caro Presidente da Junta de Freguesia e de Seixo da Beira, foi um gosto. Mantenham, muito obrigado e que seja então uma grande festa até domingo e mantenham tudo isto. Muito obrigado e parabéns por isto. Hein?
4: Muito obrigado.
0: Um abraço,
4: obrigado.
0: Adeus, bom dia, muito obrigado. 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

0: Saudade. Gonçalo Coelho, bom dia. Diretamente dos Molianos, Terra da Pedra, Boa Pedra, de vez em quando também. Zé Candeias, ai meu Deus, não é possível. O João Abrantes, você é um provocador, homem. José Candeias, as bolas de Berlim são para os putos. Isto é que são santos para o homem. Queijo da serra e um cheirinho de presunto. João Abrantes guarda. E o pão? O pão está com uma maravilha. Assim mesmo aquela baguete tostadinha como eu gosto. E, ó João Abrantes, então olha, é assim. Primeiro serei homem e depois serei puto. Pode ser? Com a fome que eu tenho, mas era já essa Santos e também o bolo. Muito bom, obrigado, meu amigo. Ei, a grande ritmo. Zé Candeias. Olha o outro. Aqui o maquinista da Medway, Paulo Seródio, a fazer o percurso inverso do maquinista Fernandes. Só uma nota. As locomotivas não têm volante. Mas, oh, amigo, as Santos eu via, tinha assim um volante, aquelas muito antigas. Será que sonhei? Eu acho que não. Mas pronto, aí eu vou. Teria uma fotografia, se puder, também. Vá. Um grande abraço, amigo. E um destes dias venham até aqui à rádio. Olha, e depois respondeu logo o Fernandes: mandem um abraço ao Paulo Seródio, que vem a fazer o percurso inverso, também vai enviar de certeza um WhatsApp. Ei, é muito bom. Ei, é por isso é que eu adoro este meu auditório. Olha o António Parente, o homem que gosta mais de Viena do que sei lá o quê. E lá está, aqui a dizer ainda na continuidade da Senhora da Agonia, até porque a chuva trouxe inconveniente. Assim, vamos ter dia 29, portanto sábado, às 10 da noite, na Praça da Liberdade, o Festival de Folclore, e depois à meia-noite, lá está, no Rio Lima, o Fogo de Artifício e a Serenata. Muito bem. Obrigado, António. Tudo bom? E obrigado pelas vossas mensagens. 912-120-501. WhatsApp, cada terra. E quanto ao tempo para esta quinta-feira, aguaceiros por vezes fortes no norte e centro, vento também forte na faixa costeira ocidental e nas terras altas, uma pequena descida de temperatura. A Madeira, hoje é um dia muito nublado e temos aí aguaceiros a partir da manhã, mais frequentes nas vertentes norte e também nas terras altas, e uma pequena descida da temperatura. Nos Açores, temos um dia com boas abertas, e portanto, se vier alguma chuva fraca, lá mais para a noite, em São Miguel e em Santa Maria. Quanto a máximas, curiosamente as ilhas mais quentes, Horta 28 graus, Funchal, Porto Santo e Santa Cruz das Flores 26, Setúbal, Sagres, Faro, Ponta Delgada e Angra do Heroísmo com 25, Santarém, Évora e Beja 24, 23 graus, Castelo Branco, Lisboa e Sines, Aveiro, Leiria e Porto Alegre 22, Coimbra 21, depois temos 19 graus, Viana do Castelo, Bragança, Braga e Porto, Vila Real 18, Viseu 17, Guarda 15, Penhas Douradas, a máxima hoje de 12.
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0: Na outra hora, o ano 2007, ouvíamos os Dialetos de Ternura, da Weasel. E em 2008, qual foi a canção do verão? Pois, aí está. É que há músicas que aparecem de repente e algumas que parecem que estiveram lá sempre. E em 2008, uma banda acabada de nascer conquistava as rádios portuguesas, um grupo formado no Porto, a 7 de julho de 2007. Sim, sim, 07-07-07. E o próprio 7 vem até no grafismo da banda. E eram músicos, eram, claro, ligados a projetos como os Blender ou os Ornatos Violeta. O primeiro single chegou em 2008, tinha um convidado muito especial, Rui Veloso. O resultado foi uma canção pop-rock melódica, romântica e absolutamente radiofónica, com A.G. Santos, o Tozé, na voz. E uma letra que fala de alguém que se sente a viver entre a expectativa, a conquista e aquele estranho intervalo em que tudo pode acontecer. E o sucesso foi imediato. Chegou ao primeiro lugar nacional, foi apontado pela Nielsen como o tema português mais rodado nas rádios em 2008, também liderou os downloads do iTunes e entrou nos tops europeus. Mas há uma curiosidade deliciosa. O próprio álbum de estreia desta banda vinha acompanhado de uma fragrância criada pelos elementos da banda nos laboratórios também, não foram? Da Kenzo, em Itália. E poucos meses depois, passaram de uma banda recém-formada no Porto para uma das grandes revelações da música portuguesa. E talvez seja por isso que hoje basta ouvir os primeiros acordes. Intervalo, Perfume e Rui Veloso. 2008.

0: Grande êxito de verão de 2008, aqui intervalo com os Perfume, 19 para as 7.
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0: Tome nota para o que der e vier. José Candeias.programa @rtp.pt. Vamos ao Alcaíns.
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0: Há profissões que constroem casas e, claro, que há outras que constroem estradas. E há aquelas que, sem darmos conta, constroem a própria identidade de uma terra. Em Alcaíns, durante décadas, homens e famílias inteiras viveram do granito. Eram os canteiros. Homens que aprenderam a ouvir a pedra, a conhecê-la e a transformá-la com as próprias mãos. Chegaram a ser naquela terra 500 canteiros numa só comunidade. Hoje, muitas dessas mãos já não trabalham a pedra, mas ficaram as ferramentas, ficaram as obras e ficou a memória. É precisamente essa memória que encontramos no Museu do Canteiro, instalado no antigo solar dos Golões. E hoje vamos então perceber não apenas como trabalhavam os canteiros, mas sobretudo quem eram essas pessoas, quem eram esses homens e o que representaram para Alcaíns e o que podemos perder quando uma profissão como esta desaparece. Duas boas-vindas a Solange Almeida, a responsável do Museu do Canteiro em Alcaíns. Bom dia, Solange Almeida, bem-vinda.
6: Bom dia, muito bom dia.
0: Muito bom dia. Olha, Solange, quando uma pessoa entra nesse museu pela primeira vez, está a entrar num museu sobre pedra, pois claro, ou está a entrar, na verdade, na história de um povo?
6: Sim, a memória de Alcaíns está muito ligada à profissão de canteiros. Como referiu, em meados do século passado, havia cerca de 500 canteiros numa localidade como a Vila de Alcaíns. E os canteiros de Alcaíns não trabalhavam apenas em Alcaíns, trabalhavam pelo resto do país. Apesar das pedreiras de Alcaíns serem pequenas, mas tem um granito que é único, que é o granito branco de Alcaíns.
0: Exatamente.
6: Eles eram conhecidos por serem muito bons canteiros, muito bons profissionais a nível nacional. Eles trabalharam em vários monumentos, em Lisboa, ou até mais perto, na Covilhã, e em vários outros pontos do país.
0: E claro que o museu só poderia existir aí, então, sendo, portanto, aí uma profissão e um desempenho com tanto significado para a terra. E ouça, Solange Almeida, e o próprio edifício, até, por assim dizer, o Solar dos Golões, não foi escolhido em vão, porque ele próprio se representa como uma peça exterior do museu, não é?
6: Exatamente, o museu está instalado no edifício classificado como Solar dos Golões, mas também conhecido pelo último proprietário, que foi Ulisses Pardal, que é um belo exemplo do trabalho dos canteiros, tanto na parte exterior como na parte interior. Por exemplo, no museu, durante a exposição permanente, pode-se fazer o processo de transformação da pedra, mas quando acabamos a exposição, temos alguns exemplares e temos o próprio edifício, a cozinha, que tem umas cantarias belíssimas, e tem as tuias, que é onde guardavam nos cereais, tudo em granito, é um espaço magnífico. além de perceber mais sobre a profissão de canteiro, também depois podem apreciar o que é que eles faziam, como é que era aplicada a cantaria.
0: Ou seja, não era a pedra, simples pedra, era aquilo e a forma e trabalhar uma pedra rija e dar toda aquela beleza, todos aqueles recortes. Olha, Solange, vamos entrar no museu. Qual é, quando entramos, qual é o primeiro impacto que um visitante recebe?
6: Eu acho que a presença do granito, nas escadas, janelas, nas portas. É, acho que é, e com uma coluna lindíssima que temos, o visitante fica muito impactado. Fica com uma ideia logo do que é um canteiro. Porque há muita gente que não sabe o que é um canteiro.
0: E o que é um canteiro?
6: Como eu referiu, é o senhor que transforma a pedra, não é?
0: Em
6: é,
0: arte?
6: Mas em alquimins, eles dominavam no processo todo. Iam extrair lá as pedreiras e faziam, davam-lhe forma e iam assentar a casaria. Dominavam-nos o processo todo.
0: Olha, Solange Almeida, e na Beira Baixa, quem tinha algum dinheiro até podia fazer uma encomenda especial, nomeadamente dizer que queria uma lareira em granito, toda ela bem feita e às vezes com umas decorações, diria, exclusivas para aquele cliente, não?
6: Exatamente.

0: divertidos e eram muitos.
1: É verdade. E a nível de quem visita o museu? Temos então esses exemplos na pedra, mas a nível de ferramentas e de outros elementos, o que é que, qual é o espólio que se apresenta, Solange?
0: Através das ferramentas mais antigas e através de texto e de fotografias, as pessoas conseguem perceber a dificuldade do canteiro em fazer os trabalhos, tudo manualmente, mas também conseguem perceber o processo todo. As fotografias, temos fotografias do Museu Nacional da Etnologia, temos do espólio do Orlando Ribeiro e temos espólio do Grupo de Amigos Vila Viçosa, porque não se trata apenas de canteiros de alcaíns, nós também quisemos comparar com outro tipo de rochas, com o mármore e com o calcário. Este projeto teve o apoio inicialmente do professor Benjamin Pereira, que foi um dos fundadores do Museu Nacional da Etnologia, daí temos tido acesso a esse espólio. Também temos sons do Giacometti, que também são do Museu Nacional da Etnologia. Por isso, o museu não é só rico em termos de ferramentas, de recolhas de ferramentas, também a nível de documentos e de fotografia.
1: Então quer dizer que vocês conseguiram sons do fabuloso Giacometti para as pessoas poderem ouvir, por exemplo, o bater do martelo e do escorpo ali na pedra, é essa, Solange?
0: Exatamente, mas sobretudo das cantilenas, porque como era um trabalho difícil, eles tiveram que arranjar uma estratégia para fazerem força todos ao mesmo tempo. E então uma cantilena que quando o canteiro dizia upa, já sabiam todos que era para fazer força ao mesmo tempo.
1: Ai,
0: isso estava de facto no espólio do Giacometti.
1: E a UPA, muito bom. Olha, Solange Almeida, a senhora é responsável pelo museu. Que cruzamento é que vocês têm, por exemplo, com os mais jovens, com as escolas?
0: Nós lidamos muito com a comunidade escolar. Ao longo do ano temos várias exposições temporárias, porque nós não exploramos só a exposição permanente, e desenvolvemos sempre uma atividade relacionada com essa exposição. E a escola, sobretudo o pré-escolar e o primeiro ciclo, a escola frequenta bastante o Museu do Canteiro.
1: Ainda hoje, Alcaíns tem algum canteiro ou não?
0: Tem pelo menos dois, mas que já não trabalham. Um está porque trabalhar numa pedreira era bastante complicado e por causa dos pós...
1: Pois.
0: E afetava os pulmões, resistiram pelo menos dois em Alcaíns.
1: Quer dizer que a mecânica vai substituindo tudo isto, mas não lhe dá a arte, não lhe dá a humanização, como por exemplo o museu apresenta ao longo do tempo, não é?
0: Exatamente, é mesmo isso.
1: Nos próximos tempos, ou agora, temos aí alguma exposição temporária? O que é que prevêem aí no museu, em Alcaíns?
0: Neste momento temos uma exposição que vai ser prolongada, estão a saber em primeira mão porque era para terminar no dia 30 de agosto, vai ser prolongada para as escolas poderem aproveitar, que se chama Recriar é Recriar, que é de uma artista que trabalha bastante a pasta de papel, mas que, como o título indica, ela usa muito a reciclagem e o reaproveitamento de produtos. Como é uma exposição bastante pedagógica, achamos que as escolas também mereciam ver esta exposição. Vai ser prolongado por mais um mês.
1: Ah, ótimo, muito bem, muito bem. Ouça, diria mais num sentimento pessoal, num sentimento seu. Quando está num museu, quando apresenta esta ou aquela peça e conhecedora que é, há algo que a emocione? Alguma fotografia, alguma peça, Solange?
0: Há uma fotografia que é a mais emblemática, que é a capa do catálogo da exposição permanente do Abel do Canteiro, que é a exposição do Museu Nacional da Etnologia, onde estão representadas três gerações de canteiros. Está o avô, o pai e o filho, ou o neto. E estão todos a trabalhar na pedra, descalços. É uma fotografia de 1960 e é emblemática. Mostra como era um conhecimento que passava de geração em geração e também as condições de trabalho de um canteiro. É uma fotografia bastante emblemática.
1: Portanto, ouvintes, aqui está uma visita a um museu em Alcaíns, uma vila próspera, dinâmica, no concelho de Castelo Branco. E a última palavra, o convite, é seu, Solange Almeida. Que convite deixa ao auditório que se desloque ou

0: e até seja daí que não conheça, dê e faça o convite ao público, Solange Almeida.
1: Então venha conhecer o Museu do Canteiro, que é, o canteiro é uma arte, um ofício que muita gente não sabe o que é, e é sempre uma experiência diferente, as pessoas saem sempre do museu com mais conhecimento e sobretudo bastante contente, porque as nossas exposições temporárias são muito interessantes. Aliás, eu até faço um convite já para o Natal, que a nossa exposição mais emblemática até é de presépios.
0: Ah, pois é, vocês são presépios, não é?
1: Sim, o museu vai fazer 22 anos.
0: Ouvintes, escutem com atenção. Escutem. Diga, Salvador.
1: Mas há 21 anos que nós expomos presépios. E há 21 anos são presépios do Dr. Francisco Elias, que era um médico obstétrico, tem uma coleção que não para de crescer, mas entretanto também juntamos outros artesãos e é uma exposição que vale a pena visitar. Todos os anos recebemos praticamente os mesmos visitantes, mas vão aumentando ao longo dos anos. Vale a pena ir ao Museu do Canteiro em novembro e dezembro.
0: Muito bem. Minha cara Solange Almeida, parabéns a Alcains, parabéns a esta consistência e principalmente por manterem esta memória. E era bom que houvesse ainda alguém que pudesse trabalhar com esta firmeza. Mas ouvintes, Museu do Canteiro em Alcains, o próprio espaço logo se revela, Solange Almeida como responsável do museu, aqui nos ensinou e deu todos estes atrativos. Foi um gosto, um bom verão e muitas visitas ao vosso museu em Alcains. Muito obrigado, Solange Almeida. Bom dia.
1: Bom dia, obrigada.
0: Muito obrigado, bom dia.
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0: Apenas para recordar que há sempre um motivo e há sempre um assunto que calha na rádio, assim josecandeias.programa@rtp.pt. josecandeias.programa@rtp.pt. José Carlos Trindade segue depois das 7 com Eduardo Maio? Ele disse que sim, que é que o Eduardo Maio.
1: Sim, ok.
0: Portanto, e a equipa da manhã. Fique bem, um ótimo dia, boa quinta-feira, de trabalho ou de férias. Até amanhã às 5.

0: Bom dia, estamos a menos de um minuto das 7 da manhã.
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0: Há aviso amarelo para o norte e centro. Até meio da tarde, aguaceiros, por vezes intensos. Pode cair granizo e trovejar. Vento forte. Na Madeira, aguaceiros a norte e terras altas. Só não é um dia seco nos Açores, porque à noite pode cair chuva fraca no grupo oriental. Máxima de 26 no Funchal, 25 graus sob Alfaro e Ponta Delgada. Santarém, Évora e Beja, 24. 23, Castelo Branco e Lisboa. Aveiro, Leiria e Porto Alegre, 22. Coimbra deve chegar aos 21. Calcula-se que aos 19. Viana do Castelo, Bragança, Braga e Porto. Vila Real, 18, 17 Viseu, Guarda 15, 12 nas Espanhas Douradas. Uma boa viagem. Há informações de trânsito depois das notícias das 7.
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0: Sete horas em Portugal continental e na Madeira, 6 nos Açores. Quinta-feira, dia 27 de agosto. Eduarda, bom dia.
2: Olá, bom dia, José Carlos Trindade.
0: Começamos como as notícias esta manhã.
2: Bom, neste jornal seguimos de perto o trabalho das equipas de resgate no Nepal e no Tibete depois da enxurrada de lama e de água que atravessou a cordilheira do Himalaia ontem. Matou pelo menos 165 pessoas, deixou milhares de desaparecidos. Assinalamos o regresso de Marcos Mendes à atividade política depois das presidenciais na Universidade de Verão do PSD, em Castelo de Vide. E estamos com o olho no Lago de Malta, na Polónia, onde o enviado especial Horácio Antunes segue atento ao segundo dia de provas dos portugueses no Campeonato do Mundo de Canoagem de Velocidade e para Canoagem.
0: O Porto tem 15 graus a esta hora, é o registo, 17 em Lisboa e também em Faro, 18 em Ponta Delgada, Funchal, 21. Edição de Eduardo Maio.
2: No Nepal e no Tibete, as equipas de resgate procuram mais de um milhar de desaparecidos nas cheias devastadoras que foram alimentadas pelo colapso de uma massa glaciar. Ela arrastou uma onda gigante de água e de lama pelos vales do Himalaia. O balanço provisório é de 165 mortos. As equipas de socorro fazem o que podem, mas há muitas zonas inatingíveis nas cordilheiras que separam o Nepal do Tibete. Oriana Barcelos.
3: E a dificuldade em chegar às zonas atingidas pelo deslizamento de lamas nos Himalaias faz com que seja preciso recorrer a helicópteros para distribuir ajuda. Os socorristas estão a lançar tendas e comida para apoiar quem foi apanhado nesta tragédia, que já fez pelo menos 165 mortos. Nesta altura ainda se procuram sobreviventes e tenta-se também resgatar corpos. Há mais de 5 mil militares e polícias destacados nessa missão. Os últimos números divulgados pelas autoridades revelam que estão desaparecidas pelo menos 1.300 pessoas. Só no Nepal são 823, incluindo 579 turistas, dois são portugueses. No Tibete, na China, desapareceram perto de 560 pessoas. Muitas dessas vítimas estavam em peregrinação ao Monte Kailash, um local sagrado para hindus e para budistas. A tragédia está a ser acompanhada pelas Nações Unidas, também por vários países que estão a enviar ajuda e que procuram os desaparecidos. Entre os detritos, depois do colapso de rochas e de gelo glaciar nos Himalaias, esta quarta-feira de manhã.
2: Numa declaração esta manhã, Dalai Lama diz que reza pelas vítimas. Uma tragédia da qual o mundo não tira os olhos há 24 horas. Luís Marcos Mendes reapareceu na Universidade de Verão do PSD, em Castelo de Vide, depois de 7 meses de afastamento da atividade política. E reapareceu para defender que o país não pode viver em clima eleitoral sem fim. O social-democrata deixou a mensagem de humildade democrática ao governo e também à oposição. O melhor para o país, diz Marcos Mendes, é que se obtenham consensos políticos. A reportagem de Inês Amacha.
4: Anunciou o adeus à vida política, mas admite um regresso ao comentário na televisão. Para já, diz que não comenta política, mas há sempre um mas.
5: Eu olho às vezes para a vida política nacional e parece que vamos ter eleições nos próximos meses. É tudo num clima de crispação. Da direita à esquerda, um clima quase de campanha eleitoral.
4: É a boleia de uma homenagem a Francisco Pinto Balsemão que Marcos Mendes lembra, o fundador do PSD, como grande defensor de consensos políticos alargados. O mote para pedir a governo e partidos mais humildade democrática.
5: Acho que era importante olhar para estes exemplos, mas não há apenas os exemplos no PSD, há também Mário Soares e outros exemplos. É preciso um pouco humildade democrática, sentido de responsabilidade, alguns entendimentos políticos, não precisam ser muitos, mas há alguns, para o país seguir em frente. O país é mais importante que a circunstância que somos cada um de nós.
4: E daí, novo recado.
5: E nós não podemos viver em campanha eleitoral permanente se os assuntos não se resolvem. É preciso haver esse entendimento.
4: E dessa reflexão, Marcos Mendes parte para a revisão constitucional, não considera uma prioridade, mas admite alterações cirúrgicas.
5: Não precisa ser uma grande revisão, mas pode ser cirúrgica. Há questões que são importantes. O regime de metadados, o regime de saúde em matéria de pandemia, algumas questões relativas às questões dos direitos e dos deveres e da ética na inteligência artificial.
4: Marcos Mendes, por agora afastado do comentário político, mas a não resistir comentar a atualidade política na Universidade de Verão do PSD.
6: Saúde e felicidade. Obrigado a todos.
2: E assim que chegou a Castelo de Vide, em Porto Alegre, Marcos Mendes afirmou aos jornalistas que decidiu abandonar de vez a atividade política, não pretende voltar a candidatar-se a qualquer cargo. Está em contagem decrescente o plano de recuperação e resiliência. Foram 5 anos de obras e de investimentos. E como é que eles deixam o país? O economista José Reis, especialista na execução de fundos europeus, considera que o PRR foi encarado como uma espécie de campeonato de investimentos, mas não foi transformador para Portugal. Não deixa revitalizar a economia nacional. Acredita José Reis que o plano vai ser cumprido, sem devolução de dinheiros a Bruxelas, mas à custa, no Amaral, de alguns malabarismos.
7: Na leitura do antigo professor de Economia na Universidade de Coimbra e especialista em fundos europeus, o PRR foi encarado como um saco de dinheiro.
8: É essa, evidentemente, a visão do atual governo. Foi gastar até o último cêntimo, fazendo do PRR um campeonato de execução de investimento, que é uma coisa importante, evidentemente.
7: E nessa medida, diz José Reis, foi bem executado, também devido a um conjunto de truques económico-financeiros.
8: Neste exercício de execução, fizeram-se todos os malabarismos, e eu nem sequer sou contra isso. Por exemplo, introduziu-se um conceito novo, que é o de que se considera executado se estiver quase executado.
7: E assim,
8: o PRR vai ficar, certamente, muito próximo da total execução, como era de esperar que ficasse.
7: O especialista em fundos europeus lembra que o PRR, a bazuca europeia, surgiu com a pandemia, depois veio a guerra na Ucrânia, fenómenos que puseram a descoberto as fragilidades de Portugal, lança por isso uma pergunta e uma resposta.
8: Eu acho que a pergunta é esta, começando por coisas muito simples. Por exemplo, na água, mudámos alguma coisa de radical? Mudámos alguma coisa de estrutural nesse domínio? Na habitação, fizemos isso com o PRR? Na Organização do Serviço Nacional de Saúde, fizemos isso?
7: Em jeito de balanço?
8: A minha avaliação do PRR enquanto programa transformador da sociedade portuguesa não é uma avaliação tranquila, devo dizer.
7: Intranquilo. José Reis diz que a bazuca não criou outros alicerces para suprir as vulnerabilidades do país.
2: É a avaliação do economista, especialista em execução de fundos europeus, José Reis, da Universidade de Coimbra. Aproxima-se o fim do plano de recuperação e resiliência. Oficialmente, ele tem de estar executado até segunda-feira. E 5 anos depois do arranque, é tempo de fazer contas a um dos maiores programas de investimento público que o país alguma vez teve e perceber também o que é que ele deixa para o futuro. A seleção portuguesa tem hoje as primeiras 3 possibilidades de apuramento para finais nos mundiais de canoagem de velocidade e para canoagem na Polónia. E há mais 3 tripulações que vão começar as provas nas eliminatórias em Poznan, onde está o enviado especial Horácio Antunes. Ele conversou com o presidente da Federação Portuguesa de Canoagem sobre a prestação dos canoístas nacionais no primeiro dia de provas.
9: 2 primeiros lugares, 2 segundos, 1 terceiro e 2 quintos. E 1 último lugar. Foi assim o primeiro dia do Mundial de Canoagem de Velocidade e para Canoagem. 7 embarcações nas semifinais.
10: É um balanço muito positivo, é um dia muito, muito preenchido. Tivemos 8 embarcações em competição. Apenas uma embarcação não cumpriu aquilo que era o nosso objetivo, que era a passagem para a fase seguinte, para as semifinais. Esse era o objetivo principal. Barcos a dar muito boas indicações neste arranque. É sempre importante entrar bem e com boas sensações, e penso que, nomeadamente aquelas embarcações em que a expectativa de resultados é superior, no K1000 e no K4500, venceram ambas as eliminatórias com uma boa prestação.
9: Ricardo Machado, presidente da Federação Portuguesa de Canoagem, refere que esta seleção, com 16 atletas, o maior número de sempre está a cumprir o objetivo inicial.
10: E dois grupos distintos de atletas, uns atletas que vêm aqui a lutar pelos resultados da frente e outros que vêm ganhar experiência competitiva e, portanto, nesta fase, portanto, tendo apenas uma embarcação falhada, o objetivo da passagem para a fase seguinte está cumprido aquilo que é o objetivo inicial. Portanto, é ir avançando até às finais. E depois das finais iremos tentar conseguir o melhor resultado possível.
9: Nesta quinta-feira, o arranque dos canoístas portugueses é às 8 horas e 25 minutos com Beatriz Fernandes em C1 200 metros. Segue-se o K2 feminino 500 metros com Ana Brito e Clara Duarte e o K2 masculino 500 metros de João Ribeiro e Messias Batista.
2: E nessas alturas vamos estar em direto com o repórter Horácio Antunes em Poznań, na Polónia, para saber das classificações destes atletas portugueses que vão estar em prova nas próximas horas. A sorte entra hoje em campo, os sorteios das competições europeias vão ditar os próximos adversários dos clubes portugueses e começam a desenhar também o mapa da época de provas da UEFA. Ao longo do dia, Fernando Eurico, fazem-se contas e criam-se expectativas a possíveis duelos.
11: Quando as bolas rolarem no Mónaco, Porto e Sporting têm uma certeza. Não vão poder defrontar-se na fase de liga. A UEFA coloca o travão a encontros entre emblemas do mesmo país, mas podem defrontar duas equipas com idêntica nacionalidade. Portistas e sportinguistas podem até medir forças com a mesma equipa durante a fase inicial. 36 clubes finalistas, divididos em 4 potes de 9 formações. No primeiro, as mais fortes. No segundo, onde estão Dragões e Leões, clubes intermédios. No terceiro e quarto potes, as equipas com menor coeficiente. De cada, as equipas portuguesas vão ter 2 adversários, um em casa, um fora. No total, 4 jogos no Dragão, 4 em Alvalade. No pote principal não há como fugir. Paris Saint-Germain, Bayern de Munique, Real Madrid, Liverpool, Inter de Milão, Arsenal, Barcelona e Atlético de Madrid. Pote 2, para lá de Porto e Sporting, Borussia de Dortmund, Aston Villa, Manchester United, Bruges, Betis e PSV. Daí para baixo, a evitar Nápoles e Leipzig, Stuttgart e Lens.
2: Vamos acompanhar estes sorteios logo à tarde e fazemos figas para as equipas portuguesas. A Carris lançou uma página na internet que faz um ponto de situação sobre os ascensores parados há quase um ano em Lisboa, desde o acidente mortal com o elevador da Glória. A empresa garante que houve mudanças de organização nas equipas dos elétricos, em que destaca um novo núcleo de ascensores e elevadores, tirando o funicular da Graça, que já reabriu. Os outros continuam sem data de regresso, quase um ano depois do descarrilamento que matou 16 pessoas. Gonçalo Costa Martins.
12: É uma homenagem às 16 vítimas mortais. A Carris prevê que a inauguração do memorial aconteça em setembro. Iniciativa da Câmara de Lisboa, sem data, apenas aparece como um dos próximos passos na longa cronologia que a empresa faz nesta página do que tem sido feito desde o dia 3 de setembro de 2025. As inspeções, as auditorias e as mudanças de procedimentos e de equipas. Há uma que se destaca. Foi criado um departamento para definir soluções e regras no modo elétrico da Carris, seja em novos equipamentos ou em processos de engenharia. E é aqui que entra um novo núcleo de elevadores e ascensores e outro de planeamento operacional. Há também 2 novas equipas de segurança. A Carris defende que haverá sempre intervenções muito específicas a precisar de manutenção externa, mas garante que está a reforçar as equipas próprias. A empresa municipal diz que não conhece o valor total das indemnizações pagas pela fidelidade. Volta a apontar que até junho foram concluídas 3 indemnizações. Os ascensores da Glória, do Lavra, da Bica e o elevador de Santa Justa regressam com a brevidade possível, diz a Carris. Continuam de pé os trabalhos destes equipamentos.
2: São as informações que estão nesta nova página da Carris. Esta homenagem de que falava aqui Gonçalo Costa Martins é um memorial que está previsto para instalar durante o próximo mês na calçada da Glória. É uma homenagem às vítimas da tragédia com o elevador.
0: A notícia fecha esta edição às 7 da manhã com Eduardo Maio na RTP Antena 1, Madeira, Açores e RTP Mundo, em permanência na internet em noticias.rtp.pt. Bom dia, obrigado por estar connosco.
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0: Vamos lá às primeiras informações do trânsito. Sandra Pereira, bom dia.
13: Olá, muito bom dia, José Castro Trindade.
0: Temos aí um céu a entornar e já temos notícia de acidente, não é?
13: Exatamente. O tempo hoje não está também muito tranquilo e muitos acidentes, enfim, por causa destas.
0: Sim, deste tempo. Deste tempo,
13: exatamente. Portanto, máxima prudência. Para já é esta informação para o eixo norte-sul, no sentido de Camarada Campolide, Camaradas, assim aqui. Depois da saída para a Avenida das Forças Armadas, envolve um caminhão, circula-se apenas pela via esquerda e o trânsito já está a fazer-se aqui com alguma demora. Atenção também, segunda circular, Benfica Aeroporto, há uma avaria junto à radial de Benfica na via esquerda, portanto o trânsito aqui também um pouco mais lento. Já no Porto a circulação ainda está tranquila e sem problemas.
0: Estamos juntos até às 10 da manhã da rádio, temos muito para ouvir juntos até às 10.
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0: Nas canções começamos assim...

0: À toa com Luís Trigacheiros.
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0: Temos uma bela lista de canções até às 10, prometo. Vamos juntar a isso, por exemplo, daqui a pouco o postal do dia do Luís Osório em recordação dos primeiros que foram emitidos durante este ano de 2026. Agora, Fleetwood Mac, Everywhere. Bom dia.

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0: Num dos postais do dia que o Luís Osório assinou nos primeiros meses do ano, falou do consultório sexual da Maria. É o que vamos recordar agora.
5: A minha avó Joaquina só tinha dois vícios, dois únicos luxos: comprar a Crónica Feminina e a Maria. Lia-as no final do dia e ao domingo. Começava pelos resumos das novelas, não havia mais do que uma ou duas brasileiras. E depois seguia ao curso normal da revista, do princípio até ao fim. A Crónica nunca me interessou, mas tirava-lhe a Maria da gaveta para devorar as páginas do consultório sexual, que foi a minha iniciação ao mundo desconhecido. Nunca vivera com os meus pais na mesma casa, nunca vira as minhas avós beijarem os meus avós. Na escola, tanto na primária como na preparatória, as colegas preferiam outros meninos, nunca me escolhiam a mim para bailar ou para passeios no jardim. A revista Maria era uma das melhores coisas da minha semana. Ia para o quarto, deitava-me na cama com a bonecada à volta e lia as perguntas e as respostas. Beijei o meu namorado, será que estou grávida? Aumentei de peso e estou com barriga. Tenho vergonha e evito que ela me veja nu. Como o sexo é raro, ela acusa-me de eu ter uma amante. Ou, tenho várias mulheres, salto constantemente de cama para cama, no entanto tenho um fetiche que me preocupa. Compro cuecas femininas de fio dental, visto-as, maquilho-me e coloco uns saltos altos. Será que sou gay? Ou ainda, tenho o vício de ver filmes pornográficos depois de toda a gente se deitar. Vivo agora com o pavor que a minha mulher me apanhe no sofá. Ou ainda mesmo, o meu marido tem um pênis muito pequenino, mal o vejo. O que posso fazer com ele? Enfim, e por aí fora. Não voltei a ler a revista Maria. Não sei sequer se ainda existe o consultório sexual, mas tenho saudades do tempo em que éramos ingênuos. A leitura da revista era uma transgressão e aquelas perguntas uma descoberta. Hoje rimos muito e os nossos adolescentes gozam com o que éramos em comparação com o que eles são. Não têm razão. Por estranho que lhes pareça, falta-lhes o que acham ter de sobra. Escapa-lhes a verdadeira transgressão, a que os faz crescer sem terem de provar nada aos amigos e ao mundo, a transgressão que só depende deles. Ler Henry Miller ou D.H. Lawrence é mais poderoso do que qualquer coisa que saibam, mesmo achando ter muita experiência. Ou ler as perguntas da Maria, a escandalosa descoberta do que em cada um é ingenuidade e espanto. Num mundo em que a ingenuidade é tão criticada e o espanto, como a dúvida ou a importância da pergunta, são tão desvalorizados, apetece-me agradecer à revista Maria e às perguntas que me despertaram para o incrível e ridículo mundo dos adultos.
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0: 7h25.

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1: Começamos a informação de trânsito às 7 com uma indicação de acidente no eixo Norte-Sul. Ainda está por resolver, não é, Sandra?
2: Exatamente, ainda está por resolver este acidente no eixo Norte-Sul, embora neste momento os carros já estejam na berma e já circula sem qualquer tipo de dificuldades. Ainda assim, máxima prudência à passagem pelo local. Depois o IC19 de Sintra para Lisboa. Há já paragens entre Queluz e a reta dos comandos da Amadora. Nos restantes acessos, para já, sem muitas preocupações. Quanto ao Porto, apenas a VCI no sentido Rábida Freixo, há paragens à passagem pelo nó da Boa Vista.
1: O IPMA pede atenção com o tempo no norte e centro. Aguaceiros por vezes intensos, pode ser também granizo e controvoada até meio da tarde. Depois menos nuvens, em especial até no sul. Não ajuda o vento, que vai superar forte na faixa costeira ocidental e também nas terras altas. As temperaturas voltam a descer. O máximo hoje para Setúbal e Faro não passa dos 25 graus, 24 em Santarém, Évora e Beja, 23 em Castelo Branco e Lisboa. Aveiro, Leiria e Porto Alegre devem chegar aos 22. Coimbra 21, 19 em Viana do Castelo, Bragança, Braga e Porto. Vila Real 18, Viseu 17, Guarda 15, 12 graus previstos para as Penhas Douradas. Porto e Sporting no mesmo pote da Liga dos Campeões. Fernando Eurico, bom dia.
3: Sorteio, bom dia. Sorteio da Liga dos Campeões marcado para as 5 da tarde no Fórum Grimaldi, no Mónaco. Porto e Sporting estão no pote 2 deste sorteio e têm já uma certeza que não vão poder defrontar-se nesta primeira fase da milionária. No entanto, portistas e sportinguistas podem medir forças com a mesma equipa na primeira fase e vão poder também defrontar equipas com idêntica nacionalidade. São 36 finalistas, 4 potes de 9 equipas. No primeiro, as mais fortes, Porto e Sporting no pote intermédio, que é o pote 2, no terceiro e quarto potes, as equipas com menor coeficiente na UEFA. Ora, de cada pote, as equipas portuguesas vão ter 2 adversários, um em casa, outro fora. No total, são 4 jogos no Dragão, 4 em Alvalade. Claro, pote 1, onde estão os adversários mais fortes, Paris Saint-Germain, Bayern de Munique, Real Madrid, Liverpool, Inter de Milão, Arsenal, Barcelona e Atlético de Madrid. Para lá de Porto e Sporting, no pote 2, o Borussia Dortmund, Aston Villa, Manchester United, Bruges, Betis e PSV. E depois, nos potes 3 e 4, algumas equipas denominadas como o Nápoles e o Leipzig, o Stuttgart ou o Lens de França. Sorteio, como disse, a partir das 5 da tarde, com emissão especial aqui na Antena 1. Amanhã, os sorteios das Ligas Europa e Conferência. Para já, só o Torriense tem lugar garantido. Benfica e Braga jogam ainda esta noite e partem com 2 golos de vantagem. Às 19, na Dinamarca, o Aarhus Benfica. Marco Silva só tem motivos para estar tranquilo.
4: Uma vantagem positiva para nós num jogo muito positivo da nossa parte, que nos dá a confiança que, se estivermos ao nosso melhor nível, podemos estar onde queremos estar, que é na fase Liga da Liga Europa.
3: Meia hora depois, às 19h30, Áustria de Viena, Braga. Carlos Vicente desconfia dos austríacos, por isso pede à equipa um jogo sério.
5: É verdade que conseguimos uma ventaja, mas obviamente esperamos a um rival que irá tentar dar-lhe a volta, não? E nós temos que fazer um partido muito sério, muito capazes de competir.
3: Relatos aqui na Antena 1, em emissão especial. O guarda-redes cabo-verdiano Vozinha estreou-se pelo Colo-Colo, o clube chileno, numa vitória por 3-0 frente à União Espanhola, em partida a contar para a Taça do Chile. Com a vitória perante 20 mil adeptos no Estádio Nacional, o Colo-Colo garantiu o primeiro lugar do Grupo E da competição e vai agora defrontar o Audax italiano nos oitavos de final. Depois da histórica vitória sobre a Espanha no Europeu de Voleibol Feminino, Portugal tem hoje nova final frente à Roménia a partir das 3h30 da tarde. Só um triunfo garante apuramento para os oitavos e por isso o selecionador Hugo Silva deixa um alerta à equipa portuguesa.
6: Não podemos cometer erros muito infantis que acabamos de cometer neste jogo, que por acaso deu porque tínhamos alguma vantagem nos sets, mas que a Roménia é uma equipa mais experiente, mais madura, não permite que esses erros possam de alguma forma evitar alguma supremacia da parte da Roménia.
3: Em Poznan, na Polónia, Portugal tem hoje as 3 primeiras possibilidades de apuramento para finais dos Mundiais, que estão a decorrer na Polónia, precisamente. O K4 500 metros campeão do mundo, Gustavo Gonçalves, João Ribeiro, Messias Batista e Pedro Casinha vão competir às 2 da tarde, às 13, na meia-final do K4, João Ribeiro e Messias Batista, vice-campeões do mundo de K2 500 metros. Um dia também importante para Beatriz Fernandes, Fernandes e Inês Penetra vão ter o mesmo desafio no C2 500 metros, em que vão tentar repetir a presença na final que alcançaram o ano passado em Itália.
1: O essencial da atualidade desportiva com o Fernando Rico na RTP Antena 1, Açores e RTP Mundo em permanência. desporto.rtp.pt, nova edição na rádio depois das 8h30.
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7: Muito bom dia, boa quinta-feira.
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7: Faltam agora 26 minutos para as 7, meu nome é João Saavedra, sigo consigo até às 9, apoio técnico do Tiago Matias, quinta-feira, 27 de agosto. Abrimos hoje com o Diogo Pissarra, continuo de pé.

0: Pissarra na RTP Antena Açores. Faltam 23 minutos para as 7, quinta-feira, 27 de agosto. No tempo para hoje, o Instituto Português do Mar e da Atmosfera prevê para o Grupo Ocidental períodos de céu muito nublado com boas abertas, vento noroeste bonançoso entre os 10 e os 20 km por hora rodante para o oeste, mar de pequena vaga, ondas norte de 2 metros diminuindo para 1 metro. No Grupo Central, céu muito nublado com abertas, vento norte bonançoso a moderado entre os 10 e os 30 km por hora rodante para noroeste e tornando-se fresco, fraco a bonançoso entre os 5 e os 20 km por hora, mar de pequena vaga a cavado, tornando-se encrespado, ondas norte de 2 a 3 metros. Diminuindo para 1 a 2 metros. Finalmente, no Grupo Oriental, céu muito nublado com abertas, aumentando de nubulosidade para o final da tarde, previsão de chuva fraca para a noite e vento norte bonançoso a moderado entre os 10 e os 30 km por hora, rodando para noroeste e tornando-se fraco a bonançoso entre os 5 e os 20 km por hora. O mar, esse vai estar de pequena vaga a cavado, tornando-se encrespado, ondas norte de 2 a 3 metros, diminuindo para 1 a 2 metros. Água do mar hoje nos 24 graus, mínima prevista de 19, as máximas 25 graus previstos para Ponta Delgada e também para Angra do Heroísmo, Horta e Santa Cruz das Flores não vão além dos 26. A seguir, Simple Minds, 22 para as 7.
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chama-se Sub-16, canção do GNR. A voz é de Rui Raninho. Estamos a 14 minutos das 7. Às 7 vamos atualizar toda a informação. Quinta-feira, 27 de agosto. 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Yeah.

Olha para ela, canção de Yolanda, a 8 minutos das 7 nesta quinta-feira. Quinta-feira que tem também sorteio da Liga dos Campeões. Depois das 4 da tarde vamos acompanhar em direto com João Gomes Dias. Há também desporto, Liga Europa, segunda mão, o Benfica joga. E também o Sporting Clube de Braga, Liga Conferência. Quarto para as 6 começa o desporto na rádio e é para acompanhar ao segundo aqui na RTP Antena Açores. Às 7 daqui a pouco atualizamos toda a informação.

chama-se Idiota, na RTP Antena Açores, 1 minuto para as 7. Quinta-feira, 27 de agosto, já a seguir atualizamos toda a informação. Para hoje, o Instituto de Poderes do Mar e da Atmosfera prevê para todo o arquipélago céu muito nublado, alternando com abertas. A previsão aponta para chuva fraca para a noite em São Miguel e Santa Maria e também com aumento de nebulosidade para o final da tarde. Em relação a mínimas, de uma forma geral, previsão de 19 graus, já nas máximas, Angra do Heroísmo e Ponta Delgada com máxima de 25 graus, 26 para a Horta e para Santa Cruz das Flores. A água do mar nesta quinta-feira estará nos 24 graus. Seguimos juntos, há notícias na rádio já a seguir.

0: 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Oito horas em Portugal Continental e na Madeira, 7 nos Açores. Quinta-feira, 27. Eduardo, o cenário de cheias mortais no Nepal e no Tibete a abrir esta edição.
1: O Dalai Lama reza pelas vítimas, pelo menos 165 mortos, mas há mais de 1000 pessoas desaparecidas. Um carro abalrou ontem à noite um grupo de pessoas junto à estação de comboios de Cayenne e deixou o norte de França em estado de alerta. Fez um morto e 10 feridos graves. O Sindicato dos Médicos da Zona Sul alerta para a falta de anestesiologistas na Unidade Local de Saúde de São José e para o risco de segurança dos doentes.
0: Quinta-feira de cinzenta, com temperaturas baixas, a esta hora 14 graus no Porto, 16 em Coimbra, 17 em Lisboa, Ponta Delgada 18, Faro 19, 21 no Funchal. Edição de Eduardo Amaro.
1: O Dalai Lama reza pelas vítimas das cheias destruidoras no Nepal e no Tibete. Numa declaração feita esta manhã, o líder espiritual do Tibete expressou solidariedade para com as vítimas. Pelo menos 165 vítimas mortais e mais de 1 milhar de desaparecidos, entre os quais estão muitos turistas estrangeiros de várias nacionalidades. As equipas de resgate procuram sobreviventes no mar de lama e de destroços deixado pelo colapso de uma massa glaciar nos vales do Himalaia. Oriana Barcelos.
2: É difícil chegar a muitas das comunidades arrasadas pelo deslizamento de lamas nos Himalaias, tão difícil que a ajuda está a chegar através de helicópteros. Os socorristas estão a lançar tendas, comida e medicamentos para apoiar quem foi apanhado pela tragédia, que já fez pelo menos 165 mortos. Ainda se procuram sobreviventes nesta altura, também se tenta resgatar corpos e há mais de 5 mil militares e polícias destacados nessa missão. Os últimos números divulgados apontam para mais de 1.300 desaparecidos, 823 no Nepal, 560 no Tibete, muitos deles são turistas estrangeiros, entre eles dois portugueses. Na região chinesa do Tibete, muitos dos desaparecidos são peregrinos que iam ao Monte Kailash, um local sagrado para budistas e para hindus, e entre eles estará precisamente um português. Ele estaria integrado num grupo hindu organizado pela Fundação Isha, do líder espiritual Sadhguru. Num vídeo publicado nas redes sociais, ele detalha as nacionalidades dos 80 peregrinos desaparecidos e revela então que há um português entre eles. A tragédia está a ser acompanhada pela União Europeia, que ativou o sistema Copérnicos para ajudar no resgate, também pelas Nações Unidas, e por vários países que estão a enviar ajuda e que procuram os desaparecidos entre os detritos depois do colapso de rochas e de gelo glaciar nos Himalaias esta quarta-feira de manhã.
1: As informações mais recentes sobre as operações de resgate que decorrem, quer no Nepal, quer no Tibete, e as informações que se vão conhecendo sobre algumas das pessoas desaparecidas durante estas cheias, muitos deles são turistas estrangeiros, como ouvimos aqui, há dois portugueses também desaparecidos. É uma situação que vamos continuar a seguir de perto. No norte de França, um automóvel abalroou de propósito ontem à noite um grupo de peões que estava em frente à estação de comboios de Cayenne e provocou um morto. Há também 10 feridos, 7 deles em estado crítico e outros 3 em estado grave. A informação foi prestada aos jornalistas pelo prefeito do departamento de Calvados. O condutor já está detido. Trata-se de um cidadão russo que não era conhecido dos serviços franceses de informação ou de informações. As autoridades locais também ainda não conhecem as motivações do homem. O caso está a ser investigado. Há uma denúncia esta manhã feita pelo Sindicato dos Médicos da Zona Sul sobre a falta de anestesiologistas para prestar cuidados na Unidade Local de Saúde de São José, em Lisboa. Uma falta crítica de profissionais que para o sindicato compromete a segurança dos doentes, sobretudo nas situações de urgência. O sindicato responsabiliza a administração da OLS pela falta de condições de trabalho destes médicos. Foi o que contou há pouco à Antena 1 Vasco Lajinha Rolo, dirigente do sindicato.
3: Por falta de condições de trabalho, a Unidade Local de Saúde de São José tem tido dificuldade em reter anestesiologistas e em captar a contratação de novos anestesiologistas, ao mesmo tempo que há anestesiologistas que se têm vindo a reformar e outros até que têm abandonado a Unidade Local de Saúde de São José e o Serviço de Anestesiologia, não tem sido possível, portanto, completar as escalas com o número de anestesiologistas suficientes para fazer face às necessidades assistenciais. Começou por ficar em risco da atividade cirúrgica, que depende da presença de anestesiologistas, mas também a toda a outra atividade, tal como a realização de outros procedimentos não cirúrgicos, que dependam da presença de anestesiologista, mas também a realização de exames complementares de diagnóstico.
1: O Sindicato dos Médicos da Zona Sul afirma que esta situação tem vindo a piorar a cada mês, de tal maneira que foi preciso reduzir de forma drástica as cirurgias planeadas na Unidade Local de Saúde de São José. Segundo o sindicato, as equipas de urgência e de anestesiologia não cumprem nesta altura as recomendações da Ordem dos Médicos. Luís Marcos Mendes reapareceu na Universidade de Verão do PSD em Castelo de Vide ontem à noite, depois de 7 meses de afastamento da atividade política, e reapareceu para defender que o país não deve viver em clima eleitoral permanente. O social-democrata deixou esta mensagem, uma mensagem para o governo e para a oposição, de que é preciso humildade democrática na atividade política. O melhor para o país, defende Marcos Mendes, é que se obtenha consensos políticos. A reportagem de Inês Amacha.
4: Anunciou o adeus à vida política, mas admite um regresso ao comentário na televisão. Para já, diz que não comenta política, mas há sempre um mas.
5: Eu olho às vezes para a vida política nacional e parece que vamos ter eleições nos próximos meses. É tudo num clima de crispação, da direita à esquerda, um clima quase de campanha eleitoral.
4: É a boleia de uma homenagem a Francisco Pinto Balsemão que Marcos Mendes lembra, o fundador do PSD, como grande defensor de consensos políticos alargados. O mote para pedir a governo e partidos mais humildade democrática.
5: Acho que era importante olhar para estes exemplos, mas não há apenas os exemplos no PSD, há também Mário Soares e outros exemplos. É preciso um pouco humildade democrática, sentido de responsabilidade, alguns entendimentos políticos, não precisam ser muitos, mas há alguns, para o país seguir em frente. O país é mais importante que a circunstância que somos cada um de nós.
4: E daí, novo recado.
5: E nós não podemos viver em campanha eleitoral permanente, são os assuntos que não se resolvem. É preciso haver esse entendimento.
4: E dessa reflexão, Marcos Mendes parte para a revisão constitucional, não considera uma prioridade, mas admite alterações cirúrgicas.
5: Não precisa ser uma grande revisão, mas pode ser cirúrgica. Há questões que são importantes. O regime de metadados, o regime de saúde em matéria de pandemia, algumas questões relativas às questões dos direitos e dos deveres e da ética na inteligência artificial.
4: Marcos Mendes, por agora afastado do comentário político, mas a não resistir comentar a atualidade política na Universidade de Verão do PSD.
6: Saúde e felicidade. Obrigado a todos.
1: Quando chegou a Castelo de Vida, em Porto Alegre, Marcos Mendes afirmou aos jornalistas que decidiu abandonar de vez a atividade política e que não pretende voltar a candidatar-se a qualquer cargo. O plano de recuperação e resiliência entrou em contagem decrescente ao longo de 5 anos. Foram muitas obras e investimentos. Falta saber como é que eles deixam o país. O economista José Reis, especialista na execução de fundos europeus, considera que o PRR foi encarado como uma espécie de campeonato de investimentos, mas não foi transformador para Portugal. Ele acredita que o plano vai ser cumprido sem devolução de dinheiro a Bruxelas, mas à custa também de alguns malabarismos, Nuno Amaral.
7: Na leitura do antigo professor de Economia na Universidade de Coimbra e especialista em fundos europeus, o PRR foi encarado como um saco de dinheiro.
8: É essa, evidentemente, a visão do atual governo. Foi gastar até o último cêntimo, fazendo do PRR um campeonato de execução de investimento, que é uma coisa importante, evidentemente.
7: E nessa medida, diz José Reis, foi bem executado, também devido a um conjunto de truques económico-financeiros.
8: Neste exercício de execução, fizeram-se todos os malabarismos, e eu nem sequer sou contra isso. Por exemplo, introduziu-se um conceito novo, que é o de que se considera executado se estiver quase executado.
7: E assim,
8: o PRR vai ficar certamente muito próximo da total execução, como era de esperar que ficasse.
7: O especialista em fundos europeus lembra que o PRR, a bazuca europeia, surgiu com a pandemia, depois veio a guerra na Ucrânia, fenómenos que puseram a descoberto as fragilidades de Portugal. Lança por isso uma pergunta e uma resposta.
8: Eu acho que a pergunta é esta, começando por coisas muito simples. Por exemplo, na água, mudámos alguma coisa de radical? Mudámos alguma coisa de estrutural nesse domínio? Na habitação, fizemos isso com o PRR? Na Organização do Serviço Nacional de Saúde, fizemos isso?
7: Em jeito de balanço?
8: A minha avaliação do PRR enquanto programa transformador da sociedade portuguesa não é uma avaliação tranquila, devo dizer.
7: Intranquilo. O José Reis diz que a bazuca não criou outros alicerces para suprir as vulnerabilidades do país.
1: Foi um dos maiores programas de investimento público que o país alguma vez teve, o Plano de Recuperação e Resiliência, que oficialmente tem de estar executado até segunda-feira. A seleção portuguesa na Polónia vai ter hoje as primeiras três possibilidades de apuramento para finais dos Mundiais de Canoagem de Velocidade e para Canoagem, em Poznan, onde está o enviado especial Horácio Antunes. Ele conversou nas últimas horas com o Presidente da Federação Portuguesa de Canoagem e deixa aqui um balanço da prestação dos canoístas nacionais no primeiro dia de provas.
9: Dois primeiros lugares, dois segundos, um terceiro e dois quintos e um último lugar. Foi assim o primeiro dia do Mundial de Canoagem de Velocidade e para Canoagem. Sete embarcações nas semifinais.
10: É um balanço muito positivo, é um dia muito, muito preenchido, tivemos oito embarcações em competição, apenas uma embarcação não cumpriu aquilo que era o nosso objetivo, que era a passagem para a fase seguinte, para as semifinais. Esse era o objetivo principal, barcos a dar muito boas indicações neste arranque. É sempre importante entrar bem e com boas sensações e penso que, nomeadamente aquelas embarcações em que a expectativa de resultados é superior, no K1000 e no K4500, venceram ambas as eliminatórias com uma boa prestação.
9: Ricardo Machado, presidente da Federação Portuguesa de Canoagem, refere que esta seleção, com 16 atletas, o maior número de sempre, está a cumprir o objetivo inicial.
10: E dois grupos distintos de atletas, uns atletas que vêm aqui lutar por resultados da frente e outros que vêm ganhar experiência competitiva e, portanto, nesta fase, portanto, tendo apenas uma embarcação falhada, o objetivo da passagem para a fase seguinte, está cumprido aquilo que é o objetivo inicial. Portanto, é ir avançando até às finais e depois das finais iremos tentar conseguir o melhor resultado possível.
9: Nesta quinta-feira, o arranque dos canoístas portugueses é às 8 horas e 25 minutos com Beatriz Fernandes em C1 200 metros. Segue-se o K2 feminino 500 metros com Ana Brito e Clara Duarte e o K2 masculino 500 metros de João Ribeiro e Messias Batista.
1: Às 9 da manhã já vamos ter aqui o Horácio Antunes em direto da Polónia a dar-nos conta dos resultados destas provas dos portugueses. A Carris lançou uma página na internet que faz um ponto de situação em relação aos ascensores parados em Lisboa desde que houve o acidente mortal com o elevador da Glória. Está quase a fazer um ano, faz na próxima semana. A empresa garante que houve mudanças na organização das equipas dos elétricos e destacam um novo núcleo de ascensores e elevadores. Tirando o funicular da Graça, que já reabriu, os outros continuam sem data de regresso para começar a funcionar, quase um ano depois do descarrilamento que matou 16 pessoas. Está previsto também para o mês que vem a inauguração de um memorial a instalar na Calçada da Glória. Gonçalo Costa Martins.
11: É uma homenagem às 16 vítimas mortais. A Carris prevê que a inauguração do memorial aconteça em setembro, iniciativa da Câmara de Lisboa, sem data. Apenas aparece como um dos próximos passos na longa cronologia que a empresa faz nesta página do que tem sido feito desde o dia 3 de setembro de 2025. As inspeções, as auditorias e as mudanças de procedimentos e de equipas. Há uma que se destaca. Foi criado um departamento para definir soluções e regras no modo elétrico da Carris, seja em novos equipamentos ou em processos de engenharia. E é aqui que entra um novo núcleo de elevadores e ascensores e outro de planeamento operacional. Há também duas novas equipas de segurança. A Carris defende que haverá sempre intervenções muito específicas a precisar de manutenção externa, mas garante que está a reforçar as equipas próprias. A empresa municipal diz que não conhece o valor total das indemnizações pagas pela fidelidade. Volta a apontar que até junho foram concluídas 3 indemnizações. Os ascensores da Glória, do Lavra, da Bica e o elevador de Santa Justa regressam com a brevidade possível, diz a Carris. Continuam de pé os trabalhos destes equipamentos.
1: Na próxima semana faz um ano que aconteceu este acidente e, como ouvimos aqui, ainda muito poucos processos de indemnização estão fechados dos 16 que foram abertos na sequência deste acidente. Reabre hoje a estação do metro de Lisboa, no cais do Sodré. Ela esteve fechada desde o início de agosto, quase, desde 8 de agosto, por causa das obras na linha circular. Foi preciso fazer trabalhos de sinalização ferroviária, mas a partir desta quinta-feira a linha verde volta a funcionar normalmente entre Telheiras e o cais do Sodré.
0: 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Ainda bem.
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13: Bom dia, boa quinta-feira, 7:15.
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13: É já amanhã.
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13: Muito bom dia, Faial. Quinta-feira, 27 de agosto. São 7:16. Está comigo o Tiago Matias no apoio técnico desta emissão. Meu nome é João Saavedra. Consigo até às 9, em instantes, 19 graus em Ponta Delgada, 20 na Horta e em Angra do Heroísmo, 21 em Santa Cruz das Flores. Esta é a vizinha do primeiro andar, os vizinhos.

0: vizinha qualquer. É a vizinha do primeiro andar, com os vizinhos a abrir esta hora. 7h19. Uma ótima quinta-feira. Está na altura de conferirmos a previsão do estado do tempo hoje com o meteorologista Wanda Costa.
1: Bom dia, previsão para hoje, para as ilhas do Grupo Ocidental. Dia de estar muito nublado, com boas abertas, o vento noroeste bonançoso a rodar para oeste. O mar pequena vaga, as ondas norte de 2 metros diminuindo para 1 metro. Para o Grupo Central, dia de estar muito nublado com abertas, o vento norte bonançoso a moderado a rodar para noroeste e diminuir tornando-se fraco a bonançoso. O mar pequena vaga acavado, tornando-se encrespado, as ondas norte de 2 a 3 metros a diminuir para 1 a 2 metros. Para o Grupo Oriental, períodos está muito nublado com abertas a tornar-se encoberto para o fim da tarde, com períodos de chuva fraca a partir da noite. O vento norte bonançoso a moderado a rodar para noroeste e diminuir, tornando-se fraco a bonançoso. O mar pequena vaga acavado, tornando-se encrespado, as ondas norte de 2 a 3 metros a diminuir para 1 a 2 metros. Relativamente às temperaturas máximas previstas, para Santa Cruz das Flores e Horta, 26 graus, para Angra do Heroísmo e Ponta Delgada, 25 graus.
0: Ponta Delgada em instantes com 19 graus, 20 em Angra e também na cidade da Horta, 21 em Santa Cruz das Flores. Dentro de 10 minutos atualizamos a informação regional. Há também palavra do dia para conferir.
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0: Seguimos para já com o Ronan Keating, canção que fez parte da banda sonora do filme Notting Hill.

0: palavra do dia é frugal, de alguém que é moderado a comer, que é sóbrio, parco, simples ou ainda ligeiro, diz-se que é frugal. E também se chama frugal ao próprio de quem é moderado ou sóbrio. O adjetivo frugal tem origem no termo latino frugalis, que deriva de frux, que significa fruto ou valor em latim, e de frui, que significa desfrutar. Originalmente, o conceito estava ligado à alimentação leve à base de frutos. Com o passar do tempo, passou a descrever alguém que consome alimentos com moderação e, por extensão, uma pessoa que se contenta com pouco, que é sóbria, simples e evita o desperdício dos recursos.
1: Está conferida mais uma palavra do dia, de segunda à sexta-feira na rádio, com Mafalda Lopes da Costa. Ficámos a 4 minutos das 7:30. Daqui a pouco o jornalista Sérgio Furtado atualiza a informação regional. As notícias estão também disponíveis online a cores.rtp.pt e também pela nossa página do Facebook. Agora, Rui Veloso.

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1: Atualizamos a informação regional da meia da hora. As notícias são com o jornalista Sáez Furtado.
2: Estão envoltas em polémica as piscinas artificiais da zona balnear do Castelo Branco, na Ilha do Faial. Em causa, denúncias de alegada utilização de cloro na limpeza da água, que estará a provocar irritação na pele a alguns banhistas, em especial a crianças.
3: Fomos anteontem para a piscina e elas chegaram a casa e começaram-se a queixar de dor e de estar a arder. E quando fui ver, disse, bom, a gente não teve mal lado nenhum, foi só na piscina. Portanto, foi da água da piscina. Sei que antigamente, ou noutros tempos, a água era limpa dia sim, dia não. E agora, porque eu sei, não. Eles utilizam o cloro.
2: Isabel Batista levou a filha e uma amiga às piscinas de Castelo Branco e lamenta que não haja qualquer informação para os banhistas sobre a eventual utilização de químicos na limpeza da água. A zona balnear ostenta a bandeira azul, mas o regulamento não é muito claro sobre a utilização de produtos químicos. As denúncias sobre a utilização de cloro nas piscinas de Castelo Branco chegaram também à Direção Regional das Políticas Marítimas. Rui Martins já solicitou informações à Câmara Municipal da Horta, entidade gestora daquela zona balnear, mas Carlos Ferreira, presidente do município, diz que vai ainda averiguar o que se passa. O presidente da Junta de Freguesia de Castelo Branco, Vítor Mourinho, não quis gravar a entrevista à Antena 1 Açores, mas nega a utilização de qualquer produto químico no tratamento ou limpeza das piscinas. É preciso criar novas regras para o setor turístico face ao elevado número de visitantes na região, sobretudo no verão. Quem o defende é a Associação para a Promoção e Proteção Ambiental dos Açores, a APA, alerta que o aumento da pressão turística está a comprometer a preservação ambiental e a colocar em risco a própria sustentabilidade dos Açores enquanto destino da natureza.
4: Se nós continuarmos a destruir o ambiente porque as pessoas saem fora dos trilhos, deixam o lixo nos locais, destroem a fauna e a flora, os turistas daqui a 10 ou 15 anos deixam de vir cá porque há outros locais mais bonitos para ir visitar e que não estejam destruídos.
2: Angela Vieira, presidente da APA, defende por isso a implementação de mais regras no setor através de legislação mais restritiva. Açoriano, natural da Terceira, está detido há quase um mês pelo ICE, a Polícia Anti-Imigração, nos Estados Unidos. Depois de uma viagem à Ilha Terceira, quando regressava aos Estados Unidos através do Canadá, Hugo Freitas de Sousa foi detido na fronteira, apesar de ter autorização eletrónica esta, válida para pequenas estadias. Está detido num centro do ICE em Washington e desde há 4 dias que iniciou uma greve de fome como forma de protesto por não ter data de regresso. A situação é detalhada pela namorada, Joyce Hernandez, em declarações ao jornalista Sérgio Infante.
5: O telefone tocou finalmente. O cônsul português em São Francisco já contactou Joyce Hernandez e explicou-lhe que o consulado já entrou em contacto com a Polícia de Imigração para tentar perceber a situação de Hugo Sousa. Mas a companheira do português explica que a resposta foi escassa em conteúdo.
6: Ontem alguém entrou em contacto com a agência de imigração, o ICE. Eles disseram que estão a trabalhar no processo, mas ainda não têm uma data para o mandarem de volta, mas estão a trabalhar nisso.
5: Hugo Sousa está há um mês num centro de detenção do ICE, sem julgamento marcado, sem acusação criminal e sem qualquer resposta da Polícia de Imigração. Joyce Hernandez avisa que a saúde mental do companheiro está a piorar e as condições de detenção também não ajudam.
6: Mentalmente, depois de estar ali durante um mês, é desgastante. Eles deixam sempre as luzes ligadas durante 24 horas e a alimentação é sempre batatas frias e feijões. Ele só quer regressar a casa e não percebe porque está a demorar tanto tempo.
5: Hugo Sousa foi detido há um mês quando tentava entrar nos Estados Unidos. Na fronteira detectaram um problema no visto. Hugo aceitou e quando deu meia volta para regressar a Portugal, foi detido, algemado e conduzido para um centro de detenção onde ainda permanece. E no final desta entrevista, a companheira lembrou uma conversa que teve com o advogado que lhe explicou que o ICE não quer que nenhum detido saia, porque este centro é gerido por um grupo privado, o Geo Group, que recebe dinheiro por cada cama ocupada.
2: Contatado pela Antena 1, o Ministério dos Negócios Estrangeiros diz que tem acompanhado de perto este caso. O Consulado-Geral em São Francisco mantém comunicação recorrente com as autoridades norte-americanas e que informam que o processo de afastamento está em curso, sem, no entanto, ser possível, à data de hoje, indicar prazos concretos. Dois títulos para Carlos Pedrosa no Campeonato da Europa de Masters de Natação em Bratislava, na Eslováquia. O nadador açoriano foi medalha de ouro nos 50 e nos 200 metros mariposa.
7: Fiquei bastante feliz com os resultados do campeonato. O campeonato não começou da melhor maneira. Tenho estado com uma constipação já prolongada e a nível respiratório tive algumas dificuldades, principalmente ali naqueles primeiros dias de prova. Mas felizmente nas últimas duas provas acabou por correr tudo bem. Fisicamente também já estava mais consistente. A nível respiratório também já estava a sentir algum alívio. Fiquei feliz com os resultados, como é óbvio, trabalhamos sempre para o melhor. Faço um balanço positivo da época desportiva e preparar a próxima época. A próxima época estamos a apontar para o Campeonato do Mundo em Budapeste.
2: O atleta do Clube de Atividade Física dos Bombeiros de Ponta Delgada foi ainda medalha de prata nos 100 metros mariposa e quarto classificado nos 200 metros de estilos.
1: Informação Jornal de volta à rádio às 8h30 da manhã. Está sempre disponível em acores.rtp.pt e também pelo Facebook da RTP Antena Açores. Resta dizer que esta foi uma edição do jornalista Sáez Furtado. Faltam agora 23 minutos para as 8.
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1: Uma ótima quinta-feira. Hoje é dia 27 de agosto.

0: Canção de Mariana,
1: assim.
0: Ouvimos mal um bocado.
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0: Faltam 16 minutos para as 8. Benfica e Braga em dia decisivo na Europa. Fernando Henrique.
3: E ambas as equipas com dois golos de vantagem, Benfica e Braga, jogam esta noite. Às 19 na Dinamarca, o Aros Benfica. Marco Silva parte para este desafio cheio de confiança.
4: Uma vantagem positiva para nós num jogo muito positivo da nossa parte, que nos dá a confiança que se estivermos ao nosso melhor nível podemos estar onde queremos estar, que é na fase Liga. Da Liga Europa.
3: Relato assegurado por João Santos Correia. Meia hora depois, às 19h30, Áustria de Viana, Sporting de Braga. Carlos Wissen sabe que os austríacos vão querer a reviravolta, por isso pede um jogo sério à equipa.
5: É verdade que conseguimos uma ventaja, mas obviamente esperamos a um rival que irá a tentar dar a volta, não? E nós temos que fazer um partido muito sério, muito capazes de competir.
3: Informações a cargo de Paulo Vidal. No mercado, a 9 dias do fecho há mexidas. O extremo Tiago Andrade reforçou o Moreirense por 4 temporadas, deixando o Porto, clube a que estava ligado desde 2017. O atacante de 20 anos pode estrear-se no principal campeonato depois de 58 jogos oficiais pela equipa B azul e branco. O Rio Ave anunciou a contratação do franco-marroquino Malik Salouki. Chega à Vila do Conde proveniente dos franceses do Laval, com um contrato válido até 2029. O médio ofensivo representou a equipa do segundo escalão francês nas duas últimas temporadas. E o Vitória Sport Clube confirmou também que o defesa central colombiano Yeymar Mosquera já está inscrito na Liga de Futebol Profissional após um impasse causado pela falta de documentação emitida por entidades internacionais. Mosquera provém do Aston Villa. Em estreia esta temporada nas competições europeias femininas de futebol, o Torriense venceu as ucranianas do Kolos Kovalivka por 6-1 em jogo da primeira mão da primeira pré-eliminatória da Taça Europa e deu assim um passo e meio rumo à próxima fase. A equipa portuguesa, que provém da Liga dos Campeões, marcou por Eis, Mendonça e Const na primeira parte. Na segunda, Const bisou, chegou ao hat-trick e Semkiv fez um autogolo, dando assim esta goleada à formação do Torriense. A segunda mão disputa-se a 2 de setembro na cidade polaca de Stalowa Wola. Arrancou o Nacional de Handball com o jogo antecipado da segunda jornada. O campeão nacional Sporting bateu a Artística de Avanca por 46-23 e nos Mundiais de Remo em Amsterdão o Double School português, composto por Pedro Rodrigues e Tomás Neves, ficou a um lugar de se qualificar para a final, pelo que vai lutar pela melhor posição entre o 7º e o 12º lugares na final B, marcada para o dia de amanhã. Os lusos vão defrontar as seleções de Itália, Nova Zelândia, Croácia, Alemanha e ainda a Roménia. Francisca Jorge e Frederico Silva foram eliminados da segunda ronda de qualificação para o Open dos Estados Unidos em Nova York. A jogadora lusa foi derrotada pela sérvia Mia Ristich em 2 sets, parciais de 6-1 e 6-3. O mesmo destino teve Frederico Silva, que perdeu diante do austríaco Yuri Rodionov em 3 sets por 6-2, 3-6 e 6-1. A não esquecer, no dia de hoje, o Mundial de Canoagem que está a decorrer em Poznan.
6: Eu sou o Fernando Pimenta, atleta de canoagem, e vou estar com vocês durante o Campeonato do Mundo em Poznan. É um prazer estar aqui na Antena 1 e poder contar com o vosso apoio. Juntos estaremos mais fortes. Obrigado a todos.
3: Segundo dia com acompanhamento do enviado Horácio Antunes, Portugal pode ter aqui as 3 primeiras embarcações apuradas para finais. E no Azerbaijão, o Portugal-Roménia às 15h30, uma vitória de apuramento inédito para a seleção feminina de voleibol para os 8º de final, uma partida para seguir com outro enviado da Rádio Pública, Bruno Malveira Marques.
0: Jornalista Fernando Rico, o desporto está atualizado a esta hora, está sempre disponível em permanência em desporto.rtp.pt, sendo que há mais para conferir na RTP Antena Açores às 11h30 da manhã no Jornal de Desporto.
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0: Olha as horas, faltam agora 12 minutos para as 8, quinta-feira, 27 de agosto. Continuação de uma boa viagem.

0: Vamos à tua, Luís Trigueiro e Buba Espinho.
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1: A 5 minutos das 8, daqui a pouco atualizamos toda a informação. Vamos conferir o país e o mundo na RTP Antena 1 Açores. Quinta-feira, 27 de agosto. Esta chama-se Lovely Day, Amber Mark. Energia super positiva. Seguimos juntos.
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1: Olha as horas, não se atrase, estamos a um minuto das 8, quinta-feira, 27 de agosto. Conferimos para já o tempo, depois as notícias. O Instituto Português do Mar e da Atmosfera prevê para todo o arquipélago céu muito nublado, alternando com boas abertas. A previsão aponta também para São Miguel e Santa Maria, chuva fraca para a noite, mais nebulosidade para o final da tarde no Grupo Oriental. Mínima prevista para hoje, 19 graus. Nas máximas estão previstos 25 graus em Angra do Heroísmo e também em Ponta Delgada. Horta e Santa Cruz das Flores não vão além dos 26. A água do mar, dos 24 graus.

0: 9 horas em Portugal Continental e na Madeira, 8 nos Açores. Quinta-feira, 27, Eduarda sobe o número de mortos com as enxurradas no Nepal.
1: Só para 180 no balanço da última hora, mas o número de desaparecidos é ainda muito largo, mais de 1 milhar de pessoas, muitos deles estrangeiros. O Irão está sem gasolina por causa do boicote americano e na Venezuela a comunidade portuguesa queixa-se do abandono do governo português depois dos terremotos de há 2 meses. A Rússia avisa que a Ucrânia vai pagar caro pelos ataques aos armazéns das principais empresas de comércio eletrónico. Já há portugueses em prova na canoagem mundial na Polónia e daqui a pouco vamos ter aqui o enviado da Antena 1, Horácio Antunes, com os resultados.
0: O Porto com 16 graus, 17 Coimbra, 18 Ponta Delgada, agora 19 em Lisboa, 21 Faro, 22 Funchal. Edição de Eduardo Amaro.
1: 180 mortos nas enxurradas do Nepal e do Tibete, uma informação avançada na última hora, atualizada. O número de vítimas mortais é agora de 180, mas há ainda mais de 1 milhar de desaparecidos, entre os quais estão muitos estrangeiros, muitos turistas de várias nacionalidades, quase 3 dezenas de nacionalidades. As equipas de resgate continuam a tentar encontrar sobreviventes no mar de lama e de destroços, em zonas muito difíceis de alcançar na cordilheira do Himalaia, onde um colapso de uma massa glaciar veio vale abaixo e acabou por provocar esta tragédia. Oriana Barcelos.
2: As equipas de socorro têm de enviar ajuda através de helicópteros. Os socorristas estão a lançar tendas, comida e medicamentos a partir do ar para assim chegarem àqueles que foram apanhados pela tragédia na fronteira entre o Nepal e o Tibete, uma catástrofe que já fez 180 mortos. Uma equipa de mais de 5 mil polícias e militares está ainda à procura de sobreviventes e de corpos entre os detritos. Os últimos números divulgados apontam para mais de 1.300 desaparecidos, 823 no Nepal, 560 no Tibete. Muitos são turistas estrangeiros, entre eles 2 turistas de Portugal. Alguns dos desaparecidos são peregrinos do Monte Kailash e entre eles estará um português. A informação foi divulgada hoje num vídeo publicado nas redes sociais pelo líder espiritual Sadhguru, organizador destas peregrinações.
3: Um dos nossos grupos...
2: Ele revela que no grupo de peregrinos estavam 80 pessoas de várias nacionalidades, incluindo um português.
3: One each from Finland, Hungary, Israel, Lithuania, Philippines.
2: A tragédia está a ser acompanhada pela União Europeia, que ativou o sistema Copérnicos para ajudar no resgate, também pelas Nações Unidas e por vários países que estão a enviar ajuda e que procuram ainda os desaparecidos entre os detritos depois do colapso de rochas e de gelo glaciar nos Himalaias esta quarta-feira de manhã.
1: São muitos desaparecidos ainda, muitos estrangeiros também, e basta olhar para as listas que vão sendo colocadas às redações pela Reuters e pela France Press, onde há uma fila enorme de países com o número de desaparecidos à frente e alguns países que não conseguiram ainda perceber ao certo quantos cidadãos têm desaparecidos nestas enxurradas do Nepal e do Tibete. Há uma denúncia que é feita esta manhã pelo Sindicato dos Médicos da Zona Sul em relação à falta de anestesiologistas para prestar os cuidados necessários na unidade local de saúde de São José em Lisboa. Uma falta crítica de profissionais, diz o sindicato, que está a comprometer a segurança dos doentes, sobretudo nas situações de urgência. O sindicato responsabiliza a administração do ULS, da ULS pela falta de condições de trabalho dos médicos, foi o que disse esta manhã à Antena 1 Vasco Laginha Rolo, um dos dirigentes do Sindicato dos Médicos da Zona Sul.
4: Por falta de condições de trabalho, a Unidade Local de Saúde de São José tem tido dificuldade em reter anestesiologistas e em captar a contratação de novos anestesiologistas, ao mesmo tempo que há anestesiologistas que se têm vindo a reformar e outros até que têm abandonado a Unidade Local de Saúde de São José e o Serviço de Anestesiologia, não tem sido possível, portanto, completar as escalas com o número de anestesiologistas suficientes para fazer face às necessidades assistenciais. Começou por ficar em risco da atividade cirúrgica, que depende da presença de anestesiologistas, mas também a toda a outra atividade, tal como a realização de outros procedimentos não cirúrgicos, dependam da presença da anestesiologista, mas também a realização de exames complementares de diagnóstico.
1: O Sindicato dos Médicos da Zona Sul diz que a situação tem vindo a piorar a cada mês, de tal forma que foi preciso reduzir de maneira drástica as cirurgias planeadas. De acordo com o sindicato, as equipas de urgência de anestesiologia, que fazem parte da OLS de São José, não estão a cumprir nesta altura as recomendações da Ordem dos Médicos. Estamos a poucos dias do fim do prazo da execução do PRR. A Comissão de Coordenação e Desenvolvimento Regional de Lisboa e Vale do Tejo diz que o projeto correu bem e que foi tudo cumprido dentro do prazo. Isto dentro daquilo que são os projetos que ficaram a cargo da Comissão de Coordenação Regional de Lisboa e Vale do Tejo. A região de Lisboa foi a que mais fundos recebeu do PRR. No caso da Comissão de Coordenação de Lisboa e Vale do Tejo, ela tomou conta das obras nas escolas, por exemplo, também de áreas de acolhimento empresarial que receberam fundos do PRR e ainda tomou conta de obras em algumas vias. A Presidente Teresa Almeida garante que vão chegar a segunda-feira com todo o plano executado.
5: Eu posso, de uma forma geral, dizer que correu bem. Tivemos 26 equipamentos educativos, né, nos avisos que foram abertos. Vamos chegar ao fim com 20 apoiados. Houve 6, né, que desistiram. Desistiram porque puderam migrar para os avisos seguintes. O objeto em si cumpre-se, de poderem continuar a serem apoiadas estas escolas. As duas acessibilidades, portanto, uma em Setúbal e outra na zona de Torres Vedras, estão concluídas e inauguradas, e a área de acolhimento empresarial em Rio Maior vai entregar o auto final no próprio segunda-feira, dia 31, portanto podemos dizer que cumprimos com êxito a programação.
1: Teresa Almeida, a Presidente da Comissão de Coordenação da Região de Lisboa e Vale do Tejo, que ao longo de 5 anos geriu mais de 30 de projetos do PRR, gerindo também uma verba de 168 milhões de euros. O Irão avisa que já não consegue importar gasolina, a gasolina de que precisa para consumo interno por causa do bloqueio naval imposto pelos Estados Unidos. A informação é dada hoje por um responsável do governo à agência iraniana de notícias IRNA. A produção nacional de gasolina não chega para as necessidades do Irão, e sem combustível, sem o combustível que vem de fora, Teherão anunciou nas últimas horas a redução dos limites de combustível subsidiado. E em vários pontos do país permanecem as longas filas nos postos de abastecimento para garantir alguma gasolina. A Rússia está a perder a paciência com os ataques constantes da Ucrânia a infraestruturas económicas e comerciais do país e promete dar uma resposta severa. Nos últimos meses, a Ucrânia tem atacado quase diariamente os centros logísticos das duas maiores empresas de comércio eletrónico da Rússia, a Wildberries e a Ozon, uma estratégia que pretende fragilizar as cadeias de abastecimento e, desta forma, atingir a economia russa. Esta manhã, em conferência de imprensa no Kremlin, o porta-voz Dmitry Peskov avisou os ucranianos de que a resposta de Moscovo vai ser dura. Mais de 2 meses depois dos sismos violentos que afetaram a Venezuela, a comunidade madeirense em La Guaira, a região mais afetada, sente-se abandonada pelo governo português. Os sismos de 24 de junho causaram a morte de 6.500 pessoas no país, são dados provisórios ainda, e entre eles estão mais de 130 portugueses e lusodescendentes, muitos deles oriundos da Madeira. A dirigente da Associação Comando com Venezuela, Lídia Albornoz, disse esta manhã à Antena 1 que o sentimento de abandono de quem quer regressar à Madeira ou resgatar corpos de familiares deve-se à falta de ação das entidades portuguesas.
6: Pessoas que se sentem completamente abandonadas após o terremoto e agora com estas enchentes ainda piorou a situação na Venezuela. E temos aqui um sentimento de abandono, porque temos contacto diretamente com famílias inteiras lá em La Guaira e muitos deles perto de lá. Existem famílias ainda à espera a fazer guardas noturnas e diárias para que não tirem os escombros dos edifícios. Eu estou a falar de famílias que ainda não receberam nenhuma visita nem apoio nenhum de Portugal.
1: Inquietos os madeirenses na Venezuela à espera de apoios e de respostas por parte do governo português, que têm falhado até agora, sobretudo para quem precisa de resgatar corpos de familiares e de trasladá-los para a Madeira, assim como sobreviventes que pretendem regressar também à Madeira. Dirigente da Associação Comando com Venezuela, Lídia Albornoz, a fazer esta manhã um ponto de situação para a Antena 1. Estamos no segundo dia do campeonato de canoagem de velocidade e para canoagem na Polónia. Já houve uma prova portuguesa esta manhã, a de Beatriz Fernandes em C1, 200 metros. E como é que se portou a atleta portuguesa, Horácio Antunes?
7: Portou-se bem. Beatriz Fernandes, 22 anos, do Clube Náutico de Ponte de Lima, em C1, 200 metros, foi terceira e garantiu a semifinal. Amanhã a começar bem e a ganhar motivação para a prova da tarde, a semifinal que vai ter com, em C2 com Inês Penetra.
8: Nós treinámos o ano todo, não só barcos de equipa, individualmente também queremos estar melhor e acho que fazer as provas individuais também nos ajuda a aumentar um bocadinho o ego. Só precisava ficar nas 6 primeiras, mas também gostava de ter algumas sensações. Agora também estou muito dependente da semifinal, que semifinal é um bacalhau, sei perfeitamente qual é o nível dos 200, mas pronto, vou dar o meu máximo, apesar de termos treinado bastante a C2 e ter sido o objetivo principal, mas estamos cá para lutar por todas as provas que vamos fazer.
7: O C2 para a parte da tarde, neste segundo dia de provas, às 9h45 é a vez do K2 500 metros, Ana Brito e Clara Duarte. Às 10h03 temos a dupla promissora deste Mundial, o K2 500 metros masculino de João Ribeiro e Messias Batista, atletas que foram medalha de prata no ano passado no Mundial e integram também o K4 que à tarde realiza a semifinal. Para terminar amanhã temos ainda na paracanoagem Alex Santos na semifinal de KL1 200 metros às 10h31.
1: Vamos voltar aí às 10, Horácio, para saber mais informações sobre as provas que vêm agora a seguir no campeonato de canoagem de velocidade e para canoagem, provas dos atletas portugueses. Olá, Lua! Adeus, Lua. Vamos ter um eclipse parcial da Lua durante a próxima madrugada. Vai começar por volta das 2h30 da manhã e o auge será atingido por volta das 5h12. Portanto, é um espetáculo só para madrugadores. Sara Araújo de Almeida.
2: O céu volta a ser palco de um fenómeno astronómico, desta vez da Lua. Acontece apenas durante a fase de Lua cheia. O astrónomo Máximo Ferreira explica o que podemos ver.
9: O Sol, a Terra e a sombra da Terra projetada para o lado oposto ao Sol, evidentemente, e a Lua a passar por lá. O eclipse do Sol, enfim, nós vimos uma fatiazinha de Sol, pequenina, e agora vamos ficar a ver às 5h12 da manhã, da madrugada, da próxima sexta-feira, vamos ficar a ver um fiozinho de lua.
2: O eclipse vai ser visível em todo o país, incluindo nas ilhas.
9: As pessoas, a partir das 3h30 da manhã, olhem para a lua e vão vê-la a esconder-se. Às 13h33 já está lá um bocadinho da sombra, e depois ela vai escondendo-se, até que às 5h12 acontecerá aquilo que nós chamamos o máximo do eclipse, que é a ocasião em que a Lua ficará mergulhada na sombra, os tais 93%.
2: A superfície da Lua pode apresentar uma tonalidade mais avermelhada, mas nunca chega a mudar de cor. A nossa atmosfera é que faz a magia.
9: Nós estamos a ver a Lua porque ela está a refletir a luz do Sol, mas essa luz, para vir da Lua para cá, tem que atravessar a nossa atmosfera. E, portanto, a coloração é introduzida pela nossa atmosfera e não tem nada a ver com a superfície da Lua. A Lua continua sempre com a cor esbranquiçada que tem. E o que sucede é que na nossa atmosfera espalha-se mais a cor azul, o que significa é que se espalha o azul, chegam cá as outras cores que são mais próximas do avermelhado.
2: Ao contrário do que aconteceu com o eclipse do Sol, este não exige cuidados de observação e é visível a olho nu.
1: Lá pelas 3h30 da manhã, José Carlos Trindade, quer dizer que é praticamente só para nós que fazemos rádio.
0: Exato.
1: Ao romper da aurora.
0: Se a Lua se esconde todas as manhãs, todas as noites no meu quarto da Lua, também é bom que ela de vez em quando se esconda de nós, uma madrugada ou outra. 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
1: Uma ótima manhã, boa viagem connosco. Esta é a sua RTP Antena Açores. O meu nome é João Saavedra. Até às 9 vou estar por aqui com o apoio técnico do Tiago Matias. Love Song, Sara Brawelis.

0: É um dos segmentos mais competitivos de wearables. Estamos a falar de smartwatches e a Google não quis ficar para trás e lançou o seu Pixel Watch 5. Traz um painel Actua AMOLED LPTO com densidade de 320 ppi e uma taxa de atualização ultra-eficiente de 1 a 60 Hz. O brilho máximo atinge agora os 3000 nits. Este relógio inteligente incorpora um processador Snapdragon W5 Gen 2 com o coprocessador Cortex-M55, acompanhado por 3 GB de RAM e 64 GB de armazenamento interno. É um relógio vocacionado para saúde e desporto, inclui GPS de dupla frequência, duas vezes mais preciso em cidades, análise avançada de tendências de pressão arterial e métricas de sono 15% mais exatas. Quanto ao preço recomendado, é de cerca de 419 euros.
1: Amanhã há mais novidades da tecnologia por volta desta hora. Mundo Digital com César Pinheiro. Ficamos agora a 9 minutos das 8h30, quinta-feira, 27 de agosto. Mais à frente atualizamos a informação regional com Sáenz Furtado. Agora Maria Albertina. Os humanos.

em 2004, os humanos Maria Albertina, projeto para inéditos de António Variações, com Camané, David Fonseca, Manuel Azevedo e Hélder Gonçalves dos Clã. Faltam 6 minutos para as 8h30. Ainda antes de espreitarmos o Portugalex, a nova canção do James Blunt, Taste Like Summer.

0: lá todos. Eu também tenho um animalzinho. Ela é um sapo de louça que tenho à porta e que adivinha quem vai ganhar os jogos e quem não vai entrar na minha casa. Os ciganos. E também tenho um galo do tempo que adivinha quando vem lá a chuva.
1: 8h50, mais um Portugalex.
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0: Esta é de Aragão. Ser feliz é tão simples, na manhã da rádio de quinta-feira. Hoje é dia 27 de agosto. Já a seguir conferimos a informação regional. Para hoje, o Instituto Português do Mar e da Atmosfera prevê céu muito nublado em todas as ilhas do arquipélago. Há possibilidade de boas abertas. São Miguel e Santa Maria, previsão de chuva fraca para a noite e mais nebulosidade para o final da tarde. Muito bom dia, são 8:30. Quais os destaques da informação regional a esta hora?
1: Alegada utilização de químicos nas piscinas de Castelo Branco, no Faial, estará a provocar irritações na pele em crianças. APA defende criação de regras mais restritivas no turismo em nome da preservação ambiental. Nadador açoriano Carlos Pedrosa ganhou medalhas de ouro e prata no Campeonato da Europa de Masters.
0: As máximas previstas para hoje, Angra do Heroísmo e Ponta Delgada 25 graus, Santa Cruz das Flores e Horta 26. Jornal das 8:30, edição do jornalista Sáez Furtado.
1: Estão envoltas em polémica as piscinas artificiais da zona balnear do Castelo Branco, na ilha do Faial, em causa denúncias de alegada utilização de cloro na limpeza da água, que estará a provocar irritação na pele a alguns banhistas, em especial a crianças. A zona balnear ostenta a bandeira azul, mas o regulamento não é muito claro sobre a utilização de produtos químicos. Ricardo Freitas.
2: Nas redes sociais foram publicadas várias fotografias tiradas durante a noite, onde se vê espuma a boiar em cima da água, que muitos consideram ser resultante da aplicação de cloro na limpeza das piscinas. No dia seguinte, alguns banhistas, em especial crianças, apresentavam queixas de ardência e irritação na pele.
3: Fomos anteontem para a piscina e elas chegaram a casa e começaram-se a queixar de dor e de estar a arder. E quando fui ver, disse, bom, a gente não teve mal lado nenhum, foi só na piscina, portanto foi da água da piscina. Sei que antigamente, ou noutros tempos, a água era limpa dia sim, dia não. E agora, porque eu sei, não. Mas utilizam o cloro.
2: Isabel Batista levou a filha e uma amiga às piscinas de Castelo Branco e lamenta que não haja qualquer informação para os banhistas sobre a eventual utilização de químicos na limpeza da água. Roberto Duarte é também banhista assíduo naquela zona balnear e já ouviu várias reclamações sobre a qualidade da água.
4: Não tenho a certeza se tenham posto cloro ou na piscina, porque ainda tem essa, a gente não tem provas dessa situação. As pessoas também falam muito disso, mas não temos a certeza se isso mesmo realmente é verdade, que estão a pôr ou não cloro nas piscinas. Eu, por acaso, venho aqui todos os dias, praticamente estou aqui nas piscinas de Castelo Branco e nunca me deu a, por exemplo, cheira a cloro.
2: O regulamento da bandeira azul não é muito claro no que respeita à utilização de cloro no tratamento da água nas zonas balneares. Os produtos químicos podem ser utilizados desde que sejam cumpridos vários parâmetros de recolha, tratamento, análise e divulgação dos dados aos banhistas, algo que aparentemente não estará a ser feito nas piscinas de Castelo Branco.
1: As denúncias sobre a utilização de cloro nas piscinas de Castelo Branco chegaram também à Direção Regional das Políticas Marítimas. Rui Martins já solicitou informações à Câmara Municipal da Horta, entidade gestora daquela zona balnear, mas Carlos Ferreira, presidente do município, diz que vai averiguar o que se passa.
5: A Câmara recebeu da parte da Direção Regional de Políticas Marítimas um pedido de uma comunicação e, portanto, estamos também a fazer as nossas diligências para perceber o que é que se passou e quais são os procedimentos, porque é de facto a Câmara que tem essa responsabilidade, embora naturalmente a piscina esteja cedida e sob gestão da Junta de Freguesia. E, portanto, nós recebemos uma comunicação da Direção-Geral de Políticas Marítimas, à qual vamos responder.
1: O presidente da Junta de Freguesia de Castelo Branco, Vítor Mourinho, não quis gravar declarações à Antena 1 Açores, mas nega a utilização de qualquer produto químico no tratamento ou limpeza das piscinas. É preciso criar novas regras para o setor turístico face ao elevado número de visitantes na região, sobretudo no verão. Quem o defende é a Associação para a Promoção e Proteção Ambiental dos Açores. A APA alerta que o aumento da pressão turística está a comprometer a preservação ambiental e a colocar em risco a própria sustentabilidade dos Açores enquanto destino da natureza. Sofia Brum.
6: É a natureza ímpar que atrai milhares de turistas todos os anos à região, sobretudo durante a época alta. Uma pressão turística que pode, no entanto, colocar em risco o equilíbrio ambiental do arquipélago, alerta a Associação para a Promoção e Proteção Ambiental dos Açores.
7: Se nós continuarmos a destruir o ambiente porque as pessoas saem fora dos trilhos, deixam o lixo nos locais, destroem a fauna e a flora, os turistas daqui a 10 ou 15 anos deixam de vir cá porque há outros locais mais bonitos para ir visitar e que não estejam destruídos.
6: Ângela Vieira, presidente da APA, defende por isso a implementação de mais regras no setor.
7: E isto é feito com o quê? Com regulamentos que digam em que locais é que os turistas podem circular, com ferramentas para garantir que os locais não ficam sobrepopulados, ou seja, para garantir que nós continuamos a ter uma harmonia com a natureza em que não há destruição do que nós temos e que chamamos turistas.
6: Quanto aos resíduos, o secretário regional do Ambiente e Ação Climática reconhece que há mais produção no verão, mas garante que os sistemas estão preparados para responder ao aumento da procura. Alonso Miguel destaca também uma crescente evolução das questões ambientais.
8: A consciencialização ambiental tem percorrido um trajeto positivo e que tem tido influência naqueles que são os resultados obtidos ao nível da gestão de resíduos nos Açores, que indica que a taxa de preparação para a reutilização e reciclagem nos Açores atingiu 49%, estando muito próximo daquelas que eram as metas que tinham sido definidas a nível comunitário, colocando a região em evidência no panorama nacional e internacional.
6: Apesar do aumento da consciencialização, a APA considera que é ainda necessário reforçar a educação ambiental junto da população.
1: Açoriano, natural da Terceira, está detido há quase um mês pelo ICE, a Polícia de Imigração dos Estados Unidos. Depois de uma viagem à Ilha Terceira, quando regressava aos Estados Unidos através do Canadá, Hugo Freitas de Sousa foi detido na fronteira, apesar de ter autorização eletrónica esta, válida para pequenas estadias. Está detido num centro do ICE, em Washington, e desde há 4 dias que iniciou uma greve de fome como forma de protesto por não ter data de regresso. A situação é detalhada pela namorada Joyce Hernandez em declarações ao jornalista Sérgio Infante.
9: O telefone tocou finalmente. O cônsul português em São Francisco já contactou Joyce Hernandez e explicou-lhe que o consulado já entrou em contacto com a Polícia de Imigração para tentar perceber a situação de Hugo Sousa. Mas a companheira do português explica que a resposta foi escassa em conteúdo.
10: Ontem alguém entrou em contacto com a agência de imigração, o ICE. Eles disseram que estão a trabalhar no processo, mas ainda não têm uma data para o mandarem de volta, mas estão a trabalhar nisso.
9: Hugo Sousa está há um mês num centro de detenção do ICE, sem julgamento marcado, sem acusação criminal e sem qualquer resposta da Polícia de Imigração. Joyce Hernandez avisa que a saúde mental do companheiro está a piorar e as condições de detenção também não ajudam.
10: Mentalmente, depois de estar ali durante um mês, é desgastante. Eles deixam sempre as luzes ligadas durante 24 horas e a alimentação é sempre batatas frias e feijões. Ele só quer regressar a casa e não percebe porque está a demorar tanto tempo.
9: Hugo Sousa foi detido há um mês quando tentava entrar nos Estados Unidos. Na fronteira detectaram um problema no visto. Hugo aceitou e, quando deu meia volta para regressar a Portugal, foi detido, algemado e conduzido para um centro de detenção onde ainda permanece. E no final desta entrevista, a companheira lembrou uma conversa que teve com o advogado que lhe explicou que o ICE não quer que nenhum detido saia, porque este centro é gerido por um grupo privado, o Geo Group, que recebe dinheiro por cada cama ocupada.
1: Contatado pela Antena 1, o Ministério dos Negócios Estrangeiros diz que tem acompanhado de perto este caso. O Consulado-Geral em São Francisco mantém comunicação recorrente com as autoridades norte-americanas, que informam que o processo de afastamento está em curso, sem, no entanto, ser possível, à data de hoje, indicar prazos concretos. Secretaria Regional do Mar e das Pescas aplica limites às descargas de Atum Bonito, Voador e Albacora nas lotas de Ponta Delgada e Vila do Porto. Uma medida necessária devido à sobrecarga dos entrepostos frigoríficos, ambos com uma taxa de ocupação de 95%. O despacho foi publicado esta manhã em Jornal Oficial. São permitidas descargas entre até 16 toneladas a cada 48 horas, mas os limites limites podem ser inferiores, dependendo do tamanho da embarcação. Aumento dos combustíveis ameaça paralisar as pescas. Os armadores estavam já a comprar combustível a crédito, à espera do apoio de 3 milhões de euros prometido em março pelo governo açoriano. Não só o apoio não chegou, como são confrontados agora com o aumento do preço dos combustíveis em setembro nos Açores. Mais 16 cêntimos por litro no gasóleo. Há já embarcações paradas. O presidente da Federação, Jorge Gonçalves, diz que o setor não aguenta mais este aumento de custos.
11: Há muitos armadores que andaram aqui a pedir às gasolineiras para fornecerem combustível, para poderem operar durante um período de tempo e quando recebessem o apoio ao combustível que está prometido, que iam tentar ou que iam regularizar a situação. A questão que se coloca é que portanto, o setor das pescas, em março, teve uma reunião com o seu secretário, tudo resolvido, tudo tratado, só que neste momento ainda não chegou um cêntimo aos empresários. O que não é aceitável é que neste momento ainda nós não recebemos um cêntimo e com este aumento de 16 cêntimos é praticamente impossível pedir aos armadores que continuem a trabalhar porque eles não têm como abastecer tantas embarcações. Estamos a falar de embarcações que gastam cerca de 1.000 litros por dia. De 1.000 litros por dia são 160 euros, só de aumento.
1: Jorge Gonçalves, presidente da Federação das Pescas dos Açores. Também os agricultores protestam à falta de bom senso do governo açoriano ao agravar em 16 cêntimos por litro o preço do gasóleo para a agricultura. É esta a reação do presidente da Federação Agrícola. Jorge Rita diz que este aumento do preço dos combustíveis em setembro chega numa das piores alturas para o setor. Uma altura de grande consumo de gasóleo em maquinaria usada na colheita de milho.
12: Todos nós sabemos que agora começa, já começou a colheita dos milhos. Quanto é que custa, quanto é que vai custar a mais, nós nem sabemos com esses 16 cêntimos. Penso que devia de haver da parte do Governo Regional algum equilíbrio e bom senso nessas subidas. Portanto, prevíamos que houvesse alguma subida, é um facto. Mas 16 cêntimos achamos que é um autêntico exagero na subida de combustível. No caso concreto do gasóleo neste momento.
13: Tanto mais que a lavoura é um setor que funciona a gasóleo.
12: Sim, praticamente. E ainda por cima, numa altura em que o consumo de gasóleo mais que duplica naquilo que é a relação direta com a agricultura, achamos que foi falta de bom senso também da parte do Governo Central e do Secretário das Finanças, que no nosso ponto de vista realmente é brutal.
1: Jorge Rita, presidente da Federação Agrícola dos Açores. Reclama também a Câmara do Comércio e Indústria dos Açores. Os empresários pedem ao Governo apoio financeiro para fazer face ao aumento dos combustíveis a partir de 1 de setembro. A posição é assumida pelo seu presidente. Francisco Rosa diz que as empresas açorianas não têm condições para acomodar este substancial aumento do preço do gasóleo. São mais 16 cêntimos por litro.
14: E muitas das ilhas, a generalidade das empresas dos Açores são micro, pequenas e médias empresas. A fragilidade que já têm neste momento não têm capacidade de acomodar mais custos. Terão que haver mecanismos, nós achamos que deveriam haver mecanismos de compensação em situações extremas, como é o caso deste aumento, e deviam ser mecanismos automáticos, não mecanismos em diferido, como aconteceu em junho, com um aumento similar, não é? Da mesma dimensão, e em que efetivamente o mecanismo de compensação apareceu quase um mês depois. Nós precisamos que, especialmente nos aumentos, que os mecanismos de compensação sejam imediatos e que não sejam e que não levem muito tempo a serem implementados.
1: Os novos preços dos combustíveis nos Açores foram publicados ontem em Jornal Oficial. A gasolina sobe 3,5 cêntimos por litro em setembro e o gasóleo 16,3 cêntimos por litro. Quanto ao gás butano, verifica uma subida de 4,6 cêntimos por quilo. Dois títulos para Carlos Pedrosa no Campeonato de Europa de Masters de Natação em Bratislava, na Eslováquia. O nadador açoriano foi medalha de ouro nos 50 e nos 200 metros mariposa.
15: Fiquei bastante feliz com os resultados do campeonato. O campeonato não começou da melhor maneira. Tenho estado com uma constipação já prolongada e a nível respiratório tive algumas dificuldades, principalmente ali naqueles primeiros dias de prova. Mas felizmente nas últimas duas provas acabou por correr tudo bem. Fisicamente também já estava mais consistente, a nível respiratório também já estava a sentir algum alívio. Fiquei feliz com os resultados, como é óbvio, trabalhamos sempre para o melhor. Faço um balanço positivo da época desportiva e preparar a próxima época. A próxima época estamos a apontar para o Campeonato do Mundo em Budapeste.
1: O atleta do Clube de Atividade Física dos Bombeiros de Ponta Delgada foi ainda medalha de prata nos 100 metros mariposa e quarto classificado nos 200 metros estilos.
0: Informação Regional de volta à rádio às 10h30 da manhã. Até lá pode consultar tudo online a cores.rtp.pt e também Facebook RTP Antena Açores. Edição do jornalista Sáez Furtado. Ficámos a 14 minutos das 9.
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0: Ainda antes de conferirmos mais um Portugalex, seguimos com os Killers. Esta chama-se Human. Mais à frente há também Paulo Gonzo. Boa viagem.

Esta é dos Killers, a caminho das 9. Numa altura em que anda por aí a inteligência artificial, quem é human é rei. Daqui a pouco chega o Paulo Gonço. Vamos recordar Jardins Proibidos. Vale a pena ficar ligado. É depois disto.

0: anúncio e nos fala de Vila Franca de Xira. Façam favor de dizer.
1: Olha, é precisamente esse bezerro que consegue adivinhar os resultados dos jogos. Sempre foi muito inteligente. Quero ouvir o Carlos Miguel. Quem é que vai ganhar o México-África do Sul? Está a dizer que é a África do Sul. E Portugal-Congo? Quem ganha, Carlos Miguel? É Portugal. Vamos!
0: É extraordinário, muito obrigado. Ficamos à espera de ver se o Carlos Miguel acertou ou não. Vamos ver se o convencemos a fazer mais uma pega. Muito obrigado. Vamos agora ouvir o líder do Chega, André Ventura. Bom dia.
2: Olá a todos. Eu também tenho um animal adivinho. É um sapo de louça que tenho à porta e que adivinha quem vai ganhar os jogos e quem não vai entrar na minha casa. Os ciganos. E também tenho um galo do tempo que adivinha quando vem lá a chuva.
0: Pois claro, muito obrigado. Tempo ainda para uma última chamada, desta vez da líder do PAN, Inês de Sousa Real. Ora viva.
3: Olá, o PAN este ano tem um adivinho para os vegetarianos. É um alho francês a quem chamamos Paul em homenagem ao mítico polvo.
0: Ah, que interessante. E como é que o alho francês adivinha?
3: Nós pomos as bandeiras dos países que vão jogar no chão e o alho francês em pé no meio. Quando o largamos, ele cai para o lado vencedor, é certinho. Ele já adivinhou que o Mourinho ia sair do Benfica e que o Sporting ia perder a Taça de Portugal?
0: Pois, claro que adivinhou, obrigado. E assim fechamos mais uma consulta aos nossos ouvintes. Para a próxima vamos perguntar se gosta do hino da Shakira para o Mundial ou se preferia que fosse da Carolina de Gelandes.
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5: Está conferido mais um Portugal X, os melhores dos melhores durante agosto. Sendo que hoje não há repetição à tarde, há futebol para acompanhar na rádio.
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5: Um quarto para as seis, temos Liga Europa, segunda mão, joga Benfica e também Liga Conferência, o Sporting Clube de Braga. Antes disso, depois das 16h, temos o sorteio da Liga dos Campeões, também para acompanhar aqui na RTP Antena 1 Açores. Ficámos a 7 minutos das 9, uma boa quinta-feira, uma boa viagem. Esta chama-se Jardins Proibidos. O Paulo Gonzo toca na rádio logo de manhã.

Uma das mais novas canções de Bárbara Bandeira, Filho de Pais Sabe Nadar. Marcha na manhã da rádio de quinta-feira, 27 de agosto. Estamos a menos de um minuto das 9. A primeira parte da manhã está quase, quase completa. Eu sou João Saavedra, estou de saída. Marcamos encontro amanhã depois das 6:30. Atualizamos então a informação a seguir. Depois é consigo a Cristina Oliveira. Para hoje, céu muito nublado, alternante com abertas. O Instituto Português do Mar e da Atmosfera prevê para São Miguel e Santa Maria chuva fraca para a noite e também aumento de nubosidade para o final da tarde. Mínima prevista para hoje, 19 graus. Nas máximas, 25 para Angra e para Ponta Delgada. Horta e Santa Cruz das Flores não vão além dos 26. Tenham um ótimo dia. Até amanhã.

0: 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Dez horas em Continental e na Madeira, 9 nos Açores. Em destaque nas notícias, o desaparecimento do Tesouro de Viena. Eduarda.
1: O Tesouro de Viena, José Carlos Trindade, é uma das coleções mais valiosas da Europa, da Idade do Bronze. Estava no Museu de Viena, precisamente, em Alicante, e foi roubado de madrugada no espaço de 4 minutos. Há um novo cenário a esta hora na tragédia do Nepal. Sem notícias, centenas de familiares vão se juntando em frente ao hospital de Katmandu para saber de quem tem desaparecido. Os portugueses remam na Polónia, no segundo dia de provas do Campeonato do Mundo de Canoagem. Já vamos conhecer mais resultados com o enviado Horácio Antunes.
0: 16 graus Porto e Coimbra, esta hora 18 em Lisboa, 20 Faro e Ponta Delgada, Funchal 23. Edição de Eduardo Maia.
1: Quando acordaram esta manhã, os espanhóis já não tinham o Tesouro de Viena, uma das coleções mais preciosas da Idade do Bronze na Europa, que tinha casa no Museu da Cidade Espanhola de Viena, na província de Alicante. O alarme do museu tocou pouco depois das 5 da manhã e em 4 minutos os assaltantes que entraram pelas janelas limparam o tesouro no Amaral.
2: Foi uma ação à filme, à Hollywood, dizem fontes policiais ao jornal El Mundo. Este assalto demorou 4 minutos, foi uma ação coordenada com recurso a vários carros. Esta madrugada os assaltantes entraram por uma janela que arrombaram com força bruta. 4 minutos foi suficiente para entrar e sair do museu. Não saíram de mãos vazias, o local está neste momento isolado. As autoridades investigam o que foi roubado, mas assumem que os assaltantes tinham como alvo o Tesouro de Viena. O mesmo nome da terra e do museu, o MUVI, na província de Alicante. O Tesouro de Viena é o grande símbolo do património histórico local. Foi descoberto em 1963 pelo arqueólogo José Soler. É considerado um dos conjuntos de ourivesaria pré-histórica mais importantes da Europa e constitui uma referência internacional para o estudo da Idade do Bronze. Ouro, muito e em muitas peças, rendilhadas por volta do ano 1000 a.C. O valor monetário é incalculável, é considerada uma das coleções mais valiosas da Idade do Bronze na Europa, além de ser uma relíquia patrimonial de Espanha.
1: Num ápice, em 4 minutos, o Tesouro de Viena, este conjunto de peças de ourivesaria, datado de cerca de 1000 anos antes de Cristo, desapareceu do Museu de Viena, na província de Alicante, durante a última madrugada. As famílias sem qualquer informação em relação ao paradeiro dos seus familiares estão a concentrar-se esta quinta-feira no hospital de Katmandu para tentar ter notícias um dia depois das enxurradas de lama que destruíram vales no Nepal e também no Tibete, provocando até agora pelo menos 180 mortos. Há mais de 1 milhão de desaparecidos, entre eles muitos, muitos turistas estrangeiros de quase 3 dezenas de nacionalidades. As equipas de resgate continuam a procurar sobreviventes no mar de lama e de destroços. Soriana Barcelos.
3: As equipas de socorro têm de enviar ajuda através de helicópteros. Os socorristas estão a lançar tendas, comida e medicamentos a partir do ar para assim chegarem àqueles que foram apanhados pela tragédia na fronteira entre o Nepal e o Tibete, uma catástrofe que já fez 180 mortos. Uma equipa de mais de 5 mil polícias e militares está ainda à procura de sobreviventes e de corpos entre os detritos. Os últimos números divulgados apontam para mais de 1.300 desaparecidos, 823 no Nepal, 560 no Tibete. Muitos são turistas estrangeiros, entre eles 2 turistas de Portugal. Alguns dos desaparecidos são peregrinos do Monte Kailash e entre eles estará um português. A informação foi divulgada hoje num vídeo publicado nas redes sociais pelo líder espiritual Sadhguru, organizador destas peregrinações.
4: One of our groups
3: Ele revela que no grupo de peregrinos estavam 80 pessoas de várias nacionalidades, incluindo um português.
4: One each from Finland, Hungary, Israel, Lithuania, Philippines.
3: A tragédia está a ser acompanhada pela União Europeia, que ativou o sistema Copérnicos para ajudar no resgate, também pelas Nações Unidas e por vários países que estão a enviar ajuda e que procuram ainda os desaparecidos entre os detritos depois do colapso de rochas e de gelo glaciar nos Himalaias esta quarta-feira de manhã.
1: A polícia nepalesa acaba de, mais uma vez, fazer um novo balanço dos mortos, atualizar esse número. São, nesta altura, 270 mortos provocados por estas enxurradas no Nepal e no Tibete. A Rússia avisa esta manhã que está a perder a paciência com os ataques constantes da Ucrânia a infraestruturas económicas e comerciais do país e promete dar uma resposta severa. Nos últimos meses, a Ucrânia tem atacado quase diariamente os centros logísticos das duas maiores empresas de comércio eletrónico da Rússia, a Wildberries e a Ozon. É uma estratégia para fragilizar a economia russa e esta manhã, em conferência de imprensa no Kremlin, o porta-voz Dmitry Peskov avisou os ucranianos de que a resposta de Moscovo vai ser dura. Vamos aos campeonatos, ao Campeonato do Mundo de Canoagem de Velocidade e para Canoagem na Polónia, segundo dia, com provas dos portugueses, depois de Beatriz Fernandes, em C1 200 metros, que já se apresentou em prova. Estiveram, entretanto, também Ana Brito e Clara Duarte em K2 500 metros a concorrer. Como correu a prova destas portuguesas, Horácio?
5: Correu bem a prova das portuguesas, mas correu ainda melhor dos portugueses. Isto foi agora duas provas de K2 500 metros, primeira feminina, o quarto lugar para Ana Brito e Clara Duarte, e agora fomos primeiros, então, com João Ribeiro e Messias.
1: Exatamente, tínhamos esquecido desses K2 500 metros, que começou pouco depois das 10, não é?
5: Exatamente, e foram os primeiros desta série e eles que querem defender essa medalha ou então até melhorar, foram medalha de prata no último campeonato do mundo e estão aqui então já nas semifinais. Mas vamos ouvir então a Ana Brito, ela também que vem motivada com a medalha de ouro dos Jogos do Mediterrâneo na Itália e fez agora, lá foi campeã nos Jogos do Mediterrâneo, medalha de ouro em K1 500 e agora no K2 500 metros. Com Clara Duarte, Ana Brito, a dizer que também essa motivação ajudou.
6: Foi uma prova, acabou muito bem, venci e deixou-me muito feliz e óbvio que deixa-me também com mais esperanças e também a saber realmente do que é que sou capaz. E aqui é uma prova diferente, começa do zero com a Clara, mas estou com um mindset que vimos para ser competitivas, para fazer boas provas e tirar proveito o maior possível desta prova e sair com o melhor resultado possível.
5: Uma sensação partilhada por Clara Duarte.
7: Claro que tentámos sempre não ser passadas no final, mas lá está, está muito bem de frente, é uma prova muito longa, muito difícil. Claro que não queríamos ser passadas no final, fizemos tudo para não ser, mas pronto, acho que foi uma prova, mesmo assim, foi disputada, portanto... Acho que só tenho mais é que estar feliz por este momento.
5: Bons resultados então para os atletas portugueses. O K1 masculino está a sair da água. Foram os primeiros, vão falar connosco dentro de instantes. Vamos ainda também aguardar pela prova para canoagem, para terminar esta manhã neste Campeonato do Mundo com a prova de KL1 200 metros de Alex Santos.
1: Vamos já, daqui a pouco, nos próximos noticiários, ter informações já da prova deste atleta, de que falava aqui Horácio Antunes, para já também competição a correr bem para Ana Brito e Clara Duarte, K2 500 metros, e também para João Ribeiro e Messias Batista, K2 500 metros. A sorte entra hoje em campo no futebol, os sorteios das competições europeias vão ditar os próximos adversários dos clubes portugueses e começam também a desenhar o mapa da época de provas da UEFA. Ao longo do dia, Fernando Eurico, vão-se fazer as contas às expectativas e a possíveis duelos.
8: Quando as bolas rolarem no Mónaco, Porto e Sporting têm uma certeza. Não vão poder defrontar-se na fase de liga. A UEFA coloca o travão a encontros entre emblemas do mesmo país, mas podem defrontar duas equipas com idêntica nacionalidade. Portistas e sportinguistas podem até medir forças com a mesma equipa durante a fase inicial. 36 clubes finalistas, divididos em 4 potes de 9 formações. No primeiro, as mais fortes. No segundo, onde estão Dragões e Leões, clubes intermédios. No terceiro e quarto potes, as equipas com menor coeficiente. De cada, as equipas portuguesas vão ter 2 adversários, um em casa, um fora. No total, 4 jogos no Dragão, 4 em Alvalade. No pote principal não há como fugir. Paris Saint-Germain, Bayern de Munique, Real Madrid, Liverpool, Inter de Milão, Arsenal, Barcelona e Atlético de Madrid. Pote 2, para lá de Porto e Sporting, Borussia de Dortmund, Aston Villa, Manchester United, Bruges, Betis e PSV. Daí para baixo, a evitar Nápoles e Leipzig, Stuttgart e Lens.
1: Mas logo vamos seguir estes sorteios para as competições europeias. Da Noruega, da Casa Real Norueguesa, chegou há pouco a notícia de que o estado de saúde do rei Harald, 89 anos, se agravou muito nas últimas horas, é agora considerado muito grave. Harald é um dos monarcas mais antigos do mundo e o mais velho chefe de Estado da Europa. E nas últimas horas foi divulgada também a morte de Yayoi Kazuma, a artista japonesa que ficou conhecida como a rainha das bolinhas. Yayoi Kazuma é considerada uma das artistas plásticas e escritora do Japão mais importantes, figura-chave do psicadelismo e reconhecida mundialmente também pela peruca vermelha que ela usava. Morreu aos 97 anos em Tóquio.
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10: Bom dia, passam agora 11 minutos das 9 da manhã.
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10: Bom dia, uma boa quinta-feira. Eu sou a Cristina Oliveira. No apoio técnico está o Tiago Matias.

Foram cardos, foram prosas. Canção revista aqui pelos Amor Eletro, já 17 minutos depois das 9 da manhã. Daqui a pouco vamos falar de fado nas velas de São Jorge.

Hoje vamos passar amanhã por São Jorge. Daqui a pouco vamos falar do Fado nas Velas. Mais à frente vamos estar à conversa também com o Tiago Marques a propósito de uma oficina de improvisação. Chama-se Mar de Improvisos.

Ala dos Namorados. Já são 9h27, daqui a pouco vamos então até às velas de São Jorge conversar com o André Gonçalves. Aí está ele.

0: A Praça Velha nas Velas de São Jorge recebe no próximo sábado, dia 29 de agosto, pelas 9 da noite, a Noite de Fados, um evento que vai ser protagonizado por fadistas como o André Gonçalves, que está connosco nesta manhã de quinta-feira. André, bom dia.
1: Olá, bom dia.
0: André Gonçalves é um dos protagonistas da próxima noite de sábado, mas não vai estar sozinho. Quem mais é que vai estar consigo?
1: Olha, a verdade, vai estar comigo também a fadista da Ilha do Piqueiro, Minda Alvernaz, e também a fadista São Jorge, Lina Monteiro.
0: E vão ter também três músicos a acompanhar-vos, não é?
1: Exatamente.
0: Nós quem são esses músicos?
1: Aqui da Ilha Terceira, na viola, de fato, temos o Pedro Moraes, na viola baixo, o Evandro Menezes, e depois temos o guitarrista Luís Barroso, que vem até de Coimbra, até São Jorge, para também estar connosco nesta noite.
0: E vem de propósito para esta noite em particular?
1: Exatamente.
0: Esta noite surge no âmbito da agenda cultural, que é promovida pelo município das Velas de São Jorge. É uma colaboração também com a Associação Cultural das Velas. Como é que surgiu a ideia de se fazer esta noite?
1: Olha, eu tinha a ideia de juntar em palco alguns dos fadistas com quem gosto de partilhar o palco e daqueles que gosto. E, portanto, sugeri que ao município das Velas que fizéssemos este evento que tem de nome Fado no Adro, para que pudéssemos estar todos em palco e fizéssemos aqui um intercâmbio e uma forma de convivermos todos juntos. O município das Velas acolheu logo prontamente o evento e a partir daí foi só começar a orientar com as pessoas que queríamos ter em palco e preparar a noite toda. Temos um concerto preparado para amanhã com os três fadistas, que será bastante engraçado. Todos eles têm estilos variados e formas variadas de cantar, e depois o seu estilo de fado diferente, então, de maneira que o cruzamento de todos eles será muito interessante. Portanto, eu digo, faço aqui o rap a todas as pessoas que têm São Jorge, que apareçam na Praça Velha, no lado da Igreja das Velas, para partilhar connosco esta noite de fados.
0: Pelas tuas palavras, eu estou a perceber que, acima de tudo, foi muito difícil convencer toda a gente a participar, não é?
1: Não, por acaso foi muito fácil. Eu sugeri ao município das Velas, à Presidente da Câmara, Catarina Cabeceiras, que gostaria imenso de fazer uma noite de fados no adro da Igreja das Velas. Eu sou natural da Ilha de São Jorge, já resido aqui na Ilha Terceira há 20 anos, mas São Jorge é sempre a minha terra, sempre o meu berço, e eu gosto imenso de poder ir a São Jorge e de cantar em São Jorge. Quando lhe dei a conhecer o projeto, prontamente foi aceito. Portanto, foi só a questão depois de definirmos uma data e vermos a disponibilidade de todos os fadistas e todos os intervenientes na noite e organizar. Eu é que tratei, portanto, da parte do elenco todo.
0: E da logística, não é?
1: Exatamente. Aqui em parceria também com a Variadora Sofia da Câmara das Velas, que tem sido uma grande ajuda, e conseguimos então preparar esta noite. Eu acho que é uma noite rica para o fado açoriano, não é? Temos aqui muitos intervenientes, como a Arminda Alvernaz, que já tem uma longa carreira no fado, e que é um prazer enorme poder trazê-la até São Jorge para partilhar connosco esta noite, e também ali vizinha da Ilha de São Jorge, portanto, a nossa vizinha da Ilha do Pique. Acho que temos todos os ingredientes para que a noite seja bastante, bastante interessante.
0: O que é que vamos poder ouvir? Haverá alguns fados muitíssimo conhecidos e outros nem tanto? É uma mistura das duas coisas?
1: Sim, nós damos repertório, por exemplo, de cada fadista escolheu o seu repertório. Eu conto no meu repertório com fados de originais que saíram no meu recente trabalho, Ilhas de Fogo. Portanto, a Arminda Alvernaz também tem fados no seu repertório, e também fados conhecidos. A Lina Monteiro, a mesma coisa. Temos fados bastante conhecidos, e temos outros que vamos dar a conhecer que também é interessante que as pessoas conheçam depois o trabalho que nós fazemos durante o ano por aí, não é?
0: Ou seja, vão interpretar fados que foram escritos e compostos pela pessoa que está exatamente ao vosso lado.
1: Exatamente.
0: O que é que é mais difícil? Entregar uma canção nova para ser interpretada por outra pessoa ou interpretar a canção de outra pessoa, sabendo que ela vai estar ali, vai estar a ouvir, vai possivelmente ter uma opinião, isto tendo em conta que é um trabalho feito lado a lado.
1: Eu penso que quando nós metemos todo o sentimento que temos e quando nos empenhamos em pôr nos poemas que nos são escritos e entregar verdade àquilo que o poeta escreve, é muito mais fácil de o fazer, não é? É claro que mas a opinião é sempre do autor, não é?
0: Claro. Eu estou a fazer a pergunta mais no sentido do peso, da responsabilidade.
1: Eu penso que sim, tem uma responsabilidade diferente e um peso diferente, não é? Mas é verdade que depois também aqueles temas que são escritos para nós acabam por depois também serem um bocadinho nossos, né? E então já é uma partilha, já é meu e já é da pessoa, portanto, tanto um como o outro. A ideia é fazer dele um tema bom, não é? E portanto, eu acho que quando está assim no cruzamento, já por si está bom, não é?
0: E o ideal para qualquer fase e para qualquer canção é que depois acabe por ser de toda a gente, não é?
1: E que as pessoas sintam, principalmente que sintam a verdade daquilo que nós estamos a cantar e dos poemas. Eu gosto de cantar coisas que me digam algo, não é? E tenho quando peço que alguém me escreva, penso sempre que me escrevam algo que também tenha a ver comigo, não é? Que eu cante, mas que ponha verdade naquilo que está a ser cantado. E os meus temas, a maior parte deles são todos assim e acho que estão bem conseguidos.
0: André Gonçalves, resta-me perguntar-lhe se quer deixar um convite para que o público apareça este sábado na Praça Velha das Velas.
1: Exatamente, eu faço um rap aqui a todos os jorgenses e quem estiver pela Ilha de São Jorge, que apareça na Praça Velha pelas 9 horas da noite. Temos um espetáculo preparado com bastante rigor, temos músicos de excelência e penso que será um bastante agradável. Eu acho que ao ar livre, não é? Só por si o espaço é um espaço lindíssimo, que fica ali na lateral da Igreja das Velas, que só por si tem um cenário lindíssimo, com vista para o Pico em frente, não é? Portanto, apareçam e estejam connosco, porque nós quando preparamos estas coisas fazemos mesmo é pensar no público. E se tivermos público, o espetáculo torna-se muito, muito mais caloroso, não é? Portanto, eu faço o rap aqui aos conterrâneos da Ilha de São Jorge, que apareçam e venham ter connosco para saborearem um bocadinho do fato que nós fazemos por aqui, fazemos nos Açores e que fazemos também, acho que bem.
0: Fica então o convite, ficamos combinados para o próximo sábado às 9 da noite, noite de fado, nas Velas, na Praça Velha das Velas. Obrigada, André Gonçalves, um bom dia.
1: Muito obrigado, eu.
0: André Gonçalves, também com Arminda Alvernaz e Lina Monteiro, acompanhados pelos músicos Luís Barroso, Pedro Moraes e Vandro Menezes.

A voz de Arminda Alvernaz, já estivemos à conversa também com o André Gonçalves e ouvimos ainda uma das suas canções. Eles, tal como Lina Monteiro, Luís Barroso, Pedro Moraes e Evandro Menezes, são os protagonistas da próxima noite de sábado na Praça Velha das Velas de São Jorge. Será a noite de fados. Ficamos a 18 minutos das 10 da manhã nos Açores. Seguimos com Driven dos Alquimia.

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Já passaram 20 anos, o disco Back to Black foi editado em 2006. Amy Winehouse, quando estamos a 7 minutos das 10 da manhã nos Açores. Seguimos com James Bay. Lembro que daqui a pouco voltamos a São Jorge.

Like the River com James Bay. Lembro que esta manhã já estive à conversa com o André Gonçalves a propósito da Noite de Fados, que acontece na Praça Velha das Velas, precisamente às 21h, um evento, uma Noite de Fados com o André Gonçalves, Arminda Alvernaz e Lina Monteiro, acompanhados pelos músicos Luís Barroso, Pedro Moraes e Ivandro Menezes.

0: Parece a proposta mais recente de Mafalda Veiga e traz-nos até muito perto das 10 da manhã, daqui a um minuto. Já vamos atualizar as notícias aqui na Rádio Pública. Antes disso, lembro que períodos de céu muito nublado com boas abertas é o que promete a previsão do estado do tempo para esta quinta-feira nas ilhas do Grupo Ocidental. Já nas ilhas do Grupo Central, podemos contar com períodos de céu muito nublado com abertas. Em São Miguel e em Santa Maria, a previsão aponta para períodos de céu muito nublado com abertas, aumentando de nebulosidade para o final da tarde e havendo ainda períodos de chuva fraca para a noite. Quanto a temperaturas, estamos agora com 20 graus em Ponta Delgada, 21 em Angra do Heroísmo, 22 graus na Horta e também em Santa Cruz das Flores.
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2: Bom dia, 11 horas da manhã em Portugal Continental e na Madeira, 10 horas da manhã nos Açores. Vamos conhecer os títulos desta edição.
3: Uma das coleções mais preciosas da Idade do Bronze na Europa, que estava no Museu da Cidade Espanhola de Villena, desapareceu esta madrugada em apenas 4 minutos. Subiu para 270 o número de mortos no Nepal. As equipas de resgate procuram sobreviventes, ao mesmo tempo que se faz chegar ajuda a quem está no terreno.
2: As notícias com edição de Sandra Henriques.
3: 4 minutos foi quanto bastou para assaltantes tirarem uma das coleções mais preciosas da Idade do Bronze na Europa. Foi esta madrugada na cidade espanhola de Villena, na província de Alicante, no Namaral.
4: Foi uma ação à filme, à Hollywood, dizem fontes policiais ao jornal El Mundo. Este assalto demorou 4 minutos, foi uma ação coordenada com recurso a vários carros. Esta madrugada, os assaltantes entraram por uma janela que arrombaram com força bruta. 4 minutos foi suficiente para entrar e sair do museu. Não saíram de mãos vazias, o local está neste momento isolado. As autoridades investigam o que foi roubado, mas assumem que os assaltantes tinham como alvo o Tesouro de Villena. O mesmo nome da terra e do museu, o MUVI, na província de Alicante. O Tesouro de Villena é o grande símbolo do património histórico local. Foi descoberto em 1963 pelo arqueólogo José Soler. É considerado um dos conjuntos de ourivesaria pré-histórica mais importantes da Europa e constitui uma referência internacional para o estudo da Idade do Bronze. Ouro, muito e em muitas peças, rendilhadas por volta do ano 1000 a.C. O valor monetário é incalculável, é considerada uma das coleções mais valiosas da Idade do Bronze na Europa, além de ser uma relíquia patrimonial de Espanha.
3: O alarme do museu tocou pouco depois das 5 da manhã e em 4 minutos os assaltantes que entraram pelas janelas levaram um conjunto de peças de ourivesaria datado de cerca de 1000 anos antes de Cristo. Subiu para 270 o número de mortos no Nepal. Os corpos foram encontrados pelas autoridades depois da cheia repentina que afetou a região fronteiriça dos Himalaias. Entre o Nepal e o Tibete, já na China, cerca de 100 visitantes indianos desaparecidos e 25 trabalhadores chineses foram já localizados esta manhã pelas equipas de resgate no Nepal, mas ainda há muitos desaparecidos. As equipas de resgate procuram sobreviventes, ao mesmo tempo que se faz chegar ajuda a quem está no terreno. Ariana Barcelos.
5: As equipas de socorro têm de enviar ajuda através de helicópteros. Os socorristas estão a lançar tendas, comida e medicamentos a partir do ar, para assim chegarem àqueles que foram apanhados pela tragédia na fronteira entre o Nepal e o Tibete, uma catástrofe que já fez 270 mortos. Uma equipa de mais de 5 mil polícias e militares está ainda à procura de sobreviventes e de corpos entre os detritos. Os últimos números divulgados apontam para mais de 1.300 desaparecidos, 823 no Nepal, 560 no Tibete. Muitos são turistas estrangeiros, entre eles 2 turistas de Portugal. Alguns dos desaparecidos são peregrinos do Monte Kailash e entre eles estará um português. A informação foi divulgada hoje num vídeo publicado nas redes sociais pelo líder espiritual Sadhguru, organizador destas peregrinações.
6: One of our groups
5: Ele revela que no grupo de peregrinos estavam 80 pessoas de várias nacionalidades, incluindo um português.
6: One each from Finland, Hungary, Israel, Lithuania, Philippines, Portugal, Russia.
5: A tragédia está a ser acompanhada pela União Europeia, que ativou o sistema Copérnicos para ajudar no resgate, também pelas Nações Unidas e por vários países que estão a enviar ajuda e que procuram ainda os desaparecidos entre os detritos depois do colapso de rochas e de gelo glaciar nos Himalaias esta quarta-feira de manhã.
3: Famílias sem qualquer informação sobre o paradeiro dos familiares têm-se concentrado junto a um hospital de Katmandu numa tentativa de obter notícias. A poucos dias do fim do prazo de execução do PRR, o Plano de Recuperação e Resiliência, a Comissão de Coordenação e Desenvolvimento Regional de Lisboa e Val do Tejo considera que o projeto correu bem e que tudo foi cumprido dentro do prazo. A Comissão, a CCDR, tomou conta das obras nas escolas, áreas de acolhimento empresarial, que receberam fundos do PRR, obras também em algumas estradas. A presidente da CCDR de Lisboa e Val do Tejo, Teresa Almeida, garante a Antena 1 que vão chegar a segunda-feira, o último dia do prazo, com tudo executado.
7: Eu posso, de uma forma geral, dizer que correu bem. Tivemos 26 equipamentos educativos, né, nos avisos que foram abertos. Vamos chegar ao fim com 20 apoiados. Houve 6, né, que desistiram. Desistiram porque puderam migrar para os avisos seguintes. O objeto em si cumpre-se, de poderem continuar a serem apoiadas estas escolas. As duas acessibilidades, portanto uma em Setúbal e outra na zona de Torres Vedras, estão concluídas e inauguradas. E a área de acolhimento empresarial em Rio Maior vai entregar o auto final no próprio segunda-feira, dia 31. Portanto, podemos dizer que cumprimos com êxito a programação.
3: A CCDR de Lisboa e Val do Tejo tem gerido 33 projetos com um valor de financiamento de cerca de mais de 160 milhões de euros. Depois do eclipse do Sol, esta noite vem mais um, desta vez da Lua. Acontece sempre 15 dias antes ou depois de um eclipse do Sol. Começa por volta das 2h30 da manhã, na próxima madrugada. O ponto alto é às 5h12 da manhã. Sara Araújo de Almeida.
8: O céu volta a ser palco de um fenómeno astronómico, desta vez da Lua. Acontece apenas durante a fase de lua cheia. O astrónomo Máximo Ferreira explica o que podemos ver.
9: O Sol, a Terra e a sombra da Terra projetada para o lado oposto ao Sol, evidentemente, e a Lua a passar por lá. O eclipse do Sol, enfim, nós vimos uma fadiazinha de Sol, pequenina, e agora vamos ficar a ver às 5h12 da manhã, da madrugada, da próxima sexta-feira, vamos ficar a ver um fiozinho de lua.
8: O eclipse vai ser visível em todo o país, incluindo nas ilhas.
9: As pessoas, a partir das 3h30 da manhã, olhem para a lua e vão vê-la a esconder-se. Às 13h33 já está lá um bocadinho da sombra, e depois ela vai escondendo-se, até que às 5h12 acontecerá aquilo que nós chamamos o máximo do eclipse, que é a ocasião em que a Lua ficará mergulhada na sombra, os tais 93%.
8: A superfície da Lua pode apresentar uma tonalidade mais avermelhada, mas não muda de cor. A nossa atmosfera é que faz a magia.
9: Nós estamos a ver a Lua porque ela está a refletir a luz do Sol, mas essa luz, para vir da Lua para cá, tem que atravessar a nossa atmosfera. E, portanto, a coloração é introduzida pela nossa atmosfera e não tem nada a ver com a superfície da Lua. A Lua continua sempre com a cor esmaraquiçada que tem. E o que sucede é que na nossa atmosfera espalha-se mais a cor azul, o que significa é que se espalha o azul, chegam cá as outras cores que são mais próximas do avermelhado.
8: Ao contrário do que aconteceu com o eclipse do Sol, este não exige cuidados de observação e é visível a olho nu.
3: É um eclipse lunar parcial, vai ser visível em todo o país, incluindo nas ilhas. No Mundial de Canoagem, a decorrer em Poznań, na Polónia. Vamos até agora lá em direto ao encontro do enviado especial Horácio Antunes. Horácio, é agora já a altura de fazer o balanço da manhã com bons resultados, todos a passar às semifinais e também uma presença na final de paracanoagem.
10: Uma manhã de pleno êxito. Beatriz Fernandes, terceiro lugar em C1 200 metros. Ana Brito e Clara Duarte, quarto lugar no K2 feminino 500 metros. E o primeiro lugar no K1 masculino 500 metros, Messias Batista e João Ribeiro. Todas as embarcações nas semifinais, com esta dupla masculina a juntar-se à tarde no K4. Por isso, uma prova perfeita e bem gerida, é pensar nessa que é uma das provas mais importantes, diz João Ribeiro.
11: Nós sabemos que temos uma prova bastante importante à tarde, o K4, a semifinal, onde é muito discutido ao milésimo segundo e todas as forças são necessárias. Tentámos gerir ao máximo, mas na frente da prova, para poupar um bocadinho. Importante também ganhar alguma confiança e algum... O objetivo, a nossa cabeça está logo à tarde, que é só os três primeiros é que passam à final e é muito importante estar bem fisicamente.
10: Amanhã a terminar com o apuramento para a final. Na paracanoagem, Alex Santos em KPL1 200 metros foi segundo e agora a final de sábado a pensar num lugar no pódio.
12: Acho que todo atleta sonha com a medalha, mas ali são diferença de centésimos, meios segundos ou qualquer coisa do gênero. Então qualquer um que esteja ali no top 5 pode cair dentro das medalhas. Então por isso é que o objetivo fica ali entre os primeiros, que pá, o lá de cima dá uma olhada, joga eu lá para dentro, aí eu estou nas medalhas, sabe? E é isso.
10: Esta tarde duas provas, 13h24 o C2 feminino com Beatriz Fernandes e Inês Penetra na prova de 500 metros e às 14 horas essa prova muito esperada do K4 500 metros, campeões mundiais a lutar pela final, Gustavo Gonçalves, João Ribeiro, Messias Batista e Pedro Casinha.
3: E contamos contigo, Horácio Antunes, para nos trazeres os resultados dessas provas desta tarde. A Seleção Nacional Feminina de Voleibol luta esta tarde com a Roménia pela última vaga de acesso à fase seguinte do Europeu. O enviado especial ao Azerbaijão, Bruno Malveira Marques, falou com o selecionador, que admite que desta vez não pode haver erros.
13: Portugal discute hoje com a Roménia a partir das 15h30 a passagem aos oitavos de final do Campeonato da Europa de Voleibol Feminino. É uma autêntica final para as duas seleções que lutam pelo último lugar de acesso à fase seguinte da competição. Para o selecionador Hugo Silva, Portugal terá de ser mais consistente e evitar os erros cometidos frente à Espanha, até porque, na sua perspectiva, a Roménia é uma equipa mais forte e vai exigir o máximo das portuguesas.
14: Não podemos cometer erros muito infantis que acabamos de cometer neste jogo, que por acaso deu porque tínhamos alguma vantagem nos sets, mas que a Roménia é uma equipa mais experiente, mais madura, não permite que esses erros possam de alguma forma evitar alguma supremacia da parte da Roménia.
13: Matilde Calado garante que a equipa vai estar preparada para o desafio.
15: Como fazemos para todos os jogos, temos de ter um plano muito bem definido. Sei que vamos estudar isso, toda a equipa com a equipa técnica, e que isso vai ficar muito, muito bem formatado, aquilo que nós temos que fazer para enfrentar a Roménia e para disputar o jogo. Depois também tem que existir muito coração, muita vontade, e temos que nos entregar por completo ao jogo.
13: Portugal ocupa nesta altura o quarto lugar no grupo C com 3 pontos e tem o destino nas próprias mãos. Uma vitória frente à Roménia garante a passagem aos oitavos de final da competição.
3: Vai ser uma partida decisiva. O jogo está marcado para as 3h30 da tarde. Vai ser acompanhado pelo enviado especial ao Azerbaijão, Bruno Malveira Marques. Moscovo ameaça recorrer aos tribunais para tentar impedir qualquer novo plano da União Europeia que considere ilegal para utilizar os ativos soberanos da Rússia congelados em apoio à Ucrânia. É desta forma que o porta-voz do Kremlin, Dmitry Peskov, reagiu há pouco a uma notícia do Financial Times, que avançou que alguns Estados-membros da União Europeia, incluindo a Espanha, a Polónia, Países Baixos e Suécia, estão a pressionar Bruxelas para retomar os esforços para utilizar os ativos russos congelados para financiar a Ucrânia.
2: Foi a informação com Sandra Henriques, num simultâneo com a RTP Antena 1 Madeira, Açores e RTP Mundo. 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
16: Bom dia, já passam 12 minutos das 10 da manhã.
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16: No apoio técnico está o Tiago Matias.

GNR. Daqui a pouco voltamos a São Jorge. Vamos falar sobre a oficina Mar de Improvisos. Para já seguimos com o Estilo Linda.

Despedida dos Descendentes. Daqui a pouco vamos atualizar a informação regional aqui na Rádio Pública. Até lá. Um dos clássicos da música portuguesa aqui com Carlão e Lúcia Muniz.

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0: Vamos a uma síntese das notícias. A edição é do Sáez Furtado.
1: Estão envoltas em polémica as piscinas artificiais da zona de balnear do Castelo Branco, na Ilha do Faial. Em causa, denúncias de alegada utilização de cloro na limpeza da água, que estará a provocar irritação na pele de alguns banhistas, em especial a crianças.
2: Fomos anteontem para a piscina e elas chegaram a casa e começaram-se a queixar de dor e de estar a arder. E quando fui ver, disse, bom, a gente não teve mal lado nenhum, foi só na piscina. Portanto, foi da água da piscina. Sei que antigamente, ou noutros tempos, a água era limpa dia sim, dia não. E agora, porque eu sei, não. Mas utilizam o cloro.
1: Isabel Batista levou a filha e uma amiga às piscinas de Castelo Branco e lamenta que não haja qualquer informação para os banhistas sobre a eventual utilização de químicos na limpeza da água. A zona balnear ostenta a bandeira azul, mas o regulamento não é muito claro sobre a utilização de produtos químicos. As denúncias sobre a utilização de cloro nas piscinas de Castelo Branco chegaram também à Direção Regional das Políticas Marítimas. Rui Martins já solicitou informações à Câmara Municipal da Horta, entidade gestora daquela zona balnear, mas Carlos Ferreira, presidente do município, diz que vai averiguar o que se passa. O presidente da Junta de Freguesia de Castelo Branco, Vítor Mourinho, não quis gravar entrevista à Antena Açores, mas nega a utilização de qualquer produto químico no tratamento ou limpeza das piscinas. É preciso criar novas regras para o setor turístico face ao elevado número de visitantes na região, sobretudo no verão. Quem o defende é a Associação para a Promoção e Proteção Ambiental dos Açores, a APA, alerta que o aumento da pressão turística está a comprometer a preservação ambiental e a colocar em risco a própria sustentabilidade dos Açores enquanto destino de natureza.
3: Se nós continuarmos a destruir o ambiente porque as pessoas saem fora dos trilhos, deixam o lixo nos locais, destroem a fauna e a flora, os turistas daqui a 10 ou 15 anos deixam de vir cá porque há outros locais mais bonitos para ir visitar e que não estejam destruídos.
1: Ângela Vieira, presidente da APA, defende por isso a implementação de mais regras no setor através de legislação mais restritiva. Açoriano, natural da Terceira, está detido há quase um mês pelo ICE, a Polícia de Imigração nos Estados Unidos. Depois de uma viagem à Ilha Terceira, quando regressava aos Estados Unidos através do Canadá, Hugo Freitas de Sousa foi detido na fronteira, apesar de ter autorização eletrónica esta, válida para as pequenas estadias. Está detido num centro do ICE em Washington e desde há 4 dias que iniciou uma greve de fome como forma de protesto por não ter data de regresso. A situação é detalhada pela namorada Joyce Hernandez em declarações ao jornalista Sérgio Infante.
4: O telefone tocou finalmente. O cônsul português em São Francisco já contactou Joyce Hernandez e explicou-lhe que o consulado já entrou em contacto com a Polícia de Imigração para tentar perceber a situação de Hugo Sousa. Mas a companheira do português explica que a resposta foi escassa em conteúdo.
5: Ontem alguém entrou em contacto com a agência de imigração, o ICE. Eles disseram que estão a trabalhar no processo, mas ainda não têm uma data para o mandarem de volta, mas estão a trabalhar nisso.
4: Hugo Sousa está há um mês num centro de detenção do ICE, sem julgamento marcado, sem acusação criminal e sem qualquer resposta da Polícia de Imigração. Joyce Hernandez avisa que a saúde mental do companheiro está a piorar e as condições de detenção também não ajudam.
5: Mentalmente, depois de estar ali durante um mês, é desgastante. Eles deixam sempre as luzes ligadas durante 24 horas e a alimentação é sempre batatas frias e feijões. Ele só quer regressar a casa e não percebe porque está a demorar tanto tempo.
4: O que Sousa foi detido há um mês, quando tentava entrar nos Estados Unidos. Na fronteira detectaram um problema no visto. Hugo aceitou e, quando deu meia volta para regressar a Portugal, foi detido, algemado e conduzido para um centro de detenção onde ainda permanece. E no final desta entrevista, a companheira lembrou uma conversa que teve com o advogado que lhe explicou que o ICE não quer que nenhum detido saia, porque este centro é gerido por um grupo privado, o Geo Group, que recebe dinheiro por cada cama ocupada.
1: Contatado pela Antena 1, o Ministério dos Negócios Estrangeiros diz que tem acompanhado de perto este caso. O Consulado-Geral em São Francisco mantém comunicação recorrente com as autoridades norte-americanas e que informam que o processo de afastamento está em curso, sem, no entanto, ser possível até à data de hoje indicar prazos concretos. Dois títulos para Carlos Pedrosa no Campeonato da Europa de Masters de Natação em Bratislava, na Eslováquia. O nadador açoriano foi medalha de ouro nos 50 e nos 200 metros mariposa.
6: Fiquei bastante feliz com os resultados do campeonato. O campeonato não começou da melhor maneira. Tenho estado com uma constipação já prolongada e a nível respiratório tive algumas dificuldades, principalmente ali naqueles primeiros dias de prova. Mas felizmente nas últimas duas provas acabou por correr tudo bem. Fisicamente também já estava mais consistente. A nível respiratório também já estava a sentir algum alívio. Fiquei feliz com os resultados, como é óbvio, trabalhamos sempre para o melhor. Faço um balanço positivo da época desportiva e preparar a próxima época. A próxima época estamos a apontar para o Campeonato do Mundo em Budapeste.
1: O atleta do Clube de Atividade Física dos Bombeiros de Ponta Delgada foi ainda medalha de prata nos 100 metros mariposa e quarto classificado nos 200 metros estilos.
0: Síntese das notícias com o Sáez Furtado. A informação regional para atualizar também à uma aqui na Rádio Pública.

0: Nem tudo é mágoa, a canção de Tiago Bittencourt. Vamos precisamente até São Jorge, aliás, vamos voltar a São Jorge, desta vez ao propósito da oficina Mar de Improvisos. O seu coordenador é o Tiago Marques. Tiago, bom dia.
1: Bom dia.
0: Vamos falar um bocadinho sobre esta oficina Mar de Improvisos. É uma oficina sobre quê? E improvisam o quê?
1: Ok, muito obrigado pelo convite desde já. Então, o Mar de Improvisos é um projeto artístico e formativo que, com base na improvisação e criação musical coletiva, mas em tempo real, ou seja, os músicos não têm partituras. Basicamente, eu utilizo duas linguagens, que uma chama-se sound painting e outra chama-se conduction, que eu estudei com os fundadores e criámos mais sinais ao longo dos tempos. E basicamente existem sinais para a criação de música em tempo real. Então o que trabalhamos é trabalhamos isso e improvisação livre, propriamente dita. E é basicamente isso.
0: E quando nós falamos de músicos, uma vez que esta oficina está sediada na Sociedade União Ursulinense em São Jorge, nós associamos, eu pelo menos associei que seria uma oficina mais dirigida para músicos de filarmónica, por exemplo. É o caso ou não?
1: Não, a oficina era para qualquer pessoa, uhum. Qualquer fonte sonora, ou seja, podia-me ter aparecido uma pessoa a tocar serrote aqui. Estou a falar a sério. Na altura, quando foi a inscrição para a oficina, eu escrevi mesmo instrumentos ou qualquer fonte sonora, qualquer coisa que a pessoa também soubesse que pudesse conseguisse também se sentir à vontade com aquilo também, não é?
0: E quem é que apareceu? Apareceram só músicos ou apareceram...
1: Apareceram músicos de filarmónica, mas até não foi assim tantos. Apareceram músicos que vivem cá na ilha.
0: E que tocam guitarra, por exemplo, bateria?
1: Bateria, esses instrumentos, os instrumentos de filarmónica, trompete, saxofone, trombone. Tem também flauta, mas também tem canto, que também era uma pessoa, se calhar, que não cantava normalmente e que, se calhar, começou a cantar mais ou a explorar a voz mais. Uhum. Então anda um pouquinho nisso. Tem um bocadinho de spoken word também.
0: Um bocadinho de?
1: Spoken word.
0: Sim.
1: Conta a história em tempo real, basicamente.
0: Portanto, não propriamente cantar, mas...
1: Exatamente, sim. Tem um sinal que é para isso, que eu basicamente abro um livro e aponto para essa pessoa, principalmente a primeira coisa é dizer quem. Isto tem uma sintaxe, esta linguagem, que é quem, o quê, como, quando. Basicamente, quem, essa pessoa, posso apontar para a pessoa, posso dizer o instrumento, dizer o sinal do instrumento. O quê é o que ela, que eu pretendo que ela vá fazer. Dentro do género, quero que conte uma história, vou abrir o livro. Como podia ser que eu quero baixinho, quero mais forte, e quando, que pode ser agora ou entra quando quiseres. Uhum. Eu estava a tentar explicar a síntese da linguagem.
0: Sim. Sim, por telefone com certeza que não conseguimos exemplificar, mas apontaria para mim, eu saberia que era eu e depois faria o sinal
1: do livro
0: para eu saber que era
1: abrir um livro,
0: para contar uma história.
1: Contar uma história, exatamente.
0: E depois como é que eu percebia que se era agora, se era mais logo?
1: Ah, eu posso dizer agora ou faço logo, tipo como
0: diz,
1: se fosse um maestro,
0: mesmo,
1: dizer
0: mesmo
1: a entrada
0: dito.
1: Para uma paixão, né?
0: Então
1: maestro,
0: aponta para mim, faz o sinal do livro e diz quando quiseres.
1: Agora, exatamente. Ou então, se for quando quiser, é os dedos a irem, a fecharem-se, a irem estarem abertos, a mão, as duas mãos a irem fecharem-se.
0: Então eu posso daqui a um minuto ou daqui a dois minutos e meio começar a contar.
1: Normalmente, normalmente dizemos que é em 10 segundos, 5 segundos.
0: Isso é como é em rádio, dois segundos de branca já é uma bronca, não é?
1: Ok, boa. Mas se fosse esse tempo todo estávamos tramados, ou seja, a ideia que estava a acontecer no momento, se calhar passado esses dois minutos já ia ser diferente.
0: Uhum.
1: O desenvolvimento musical.
0: Porque depois, no meio de tudo isto, o improviso acaba por criar um ritmo próprio.
1: Exatamente. Exatamente. E às vezes depois tem sinais, copia isso que tu fizeste, tem montes de coisas. Este, basicamente, uma das linguagens destas que funciona é multidisciplinar. Ela funcionaria também para ter teatro, dança, qualquer arte junta.
0: Tiago Marques, isto desmistifica um bocadinho a ideia de que o improviso é 100% improviso, que é algo que todos nós presumimos, não é? O improviso tem de ter sempre algum fio condutor, mas o improviso na realidade é isto?
1: O improviso tem um fio condutor dentro da cabeça da pessoa, por exemplo, não é?
0: Sim, sim, sim.
1: Até nas ferramentas que ela tem, não é? O que ela estudou, ela tem essa ferramenta, aquelas... Eu agora não sei o nome em português. Patterns?
0: Os padrões.
1: Os seus padrões, já. Yeah. Os seus padrões. Tem os seus padrões que estudou para uma possível improvisação. E naquele momento, se calhar, ele consegue utilizar aquilo que ele estudou. Ou seja,
0: mas uma coisa é eu improvisar sozinho, outra coisa é eu improvisar em grupo. E quando nós improvisamos em grupo, então aquilo que eu estou a descobrir, acho eu, enquanto temos esta conversa, é que quando estamos a falar de um grupo que está a improvisar, há algumas deixas que eles podem usar entre si, de maneira que depois o resultado seja coeso.
1: Exatamente, mas às vezes eu também não quero tão coeso, não quero também que a música seja tão padronizada, tão bonitinha, que isso aí é que vamos ser iguais ao que hoje em dia temos inteligência artificial, não é? Então vamos ser muito iguais a isso, não vamos mostrar nada de ser humano, não é?
0: Uhum.
1: Então o que é bonito, acho que hoje em dia é mesmo isso, acho que é mesmo a interação entre as pessoas, ainda às vezes tornarmos até pode ser um bocadinho ruidoso e um bocadinho diferente, mas exploramos mais as emoções e mais o ser humano, não é?
0: Tudo isto me está a fazer muito lembrar a rádio, porque principalmente nós, quando começamos e vamos fazer as primeiras reportagens e vamos fazer os nossos primeiros diretos, dizem-nos muitas vezes que o melhor improviso é o escrito. E só... depois de conseguirmos fazer esse caminho inicial é que podemos trabalhar realmente de improviso e fazer diretos. Portanto, tudo é um percurso, não é?
1: Exatamente. Basicamente foi isso que eu pensei também por aqui, é dar ferramentas para que haja... que isto se leve, não sei até chegar aonde, não sei. Uhum. Na altura, isto foi mesmo para ser uma oficina que é para... acabar em finais de outubro.
0: Foi tem uma apresentação no dia. É hoje? É só hoje não é?
1: Hoje, porque
0: é uma
1: apresentação.
0: Mas depois a oficina ainda continua.
1: Sim, hoje fazemos uma pequena apresentação. Uhum. Fazemos, não sei, eu tenho na minha cabeça que será tipo meia hora, mas meia hora corrido. Ou seja, não há paragens. Ou seja, se fosse em concerto com paragens ia dar uma hora, ia dar 45 minutos, 50 minutos. Mas é o que eu pretendo fazer seria 30 minutos, mas sem paragem, tudo corrido. Ou seja, é como se fosse uma história. Se as pessoas fecharem os olhos, se calhar vão imaginar coisas, não é?
0: Quando é que esta oficina começou?
1: Começou em fevereiro.
0: Em outubro ainda é algum tempo.
1: Sim, isto começou depois do Carnaval.
0: Uhum. E depois, em outubro, haverá uma nova apresentação?
1: Exatamente. Em princípio, teremos, não será em outubro, se calhar vai ser em novembro, mas isso ainda estamos a ver. Porque era para acabar a oficina aí, mas como se calhar bate aqui com a talvez fazemos alguma coisa com o aniversário da sociedade brasileira.
0: Ok. Juntam o agradável ao agradável.
1: Exatamente.
0: Tiago Marques, muito obrigada por ter tirado este bocadinho para estar aqui connosco e para nos falar tanto sobre improvisos. É uma apresentação que acontece hoje desta oficina Mar de Improvisos. É às 9h30. Presumo eu que o local é precisamente a Sociedade União Ursulinense.
1: Exatamente.
0: Então, até logo. Obrigada, Tiago.
1: Até logo. Obrigado.
0: Obrigada.

Tem a canção de Sara Cruz. Ficámos a 6 minutos da hora certa para esta manhã de quinta-feira. Ficaram duas propostas para São Jorge. Uma delas é no próximo sábado, a Praça Velha, nas Velas. Recebe a Noite de Fados com André Gonçalves, Arminda Alvernaz e Lina Monteiro, acompanhados pelos músicos Luís Barroso, Pedro Moraes e Evandro Menezes. Ainda em São Jorge, mas agora na Ursulina. Uma proposta para esta noite é às 9:30 na Sociedade União Ursulinense, a apresentação da oficina Mar de Improvisos.

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1: Pedro Abrinhosa com os Comitê Caviar, a um minuto das 11 da manhã nos Açores. Períodos de céu muito nublado.

com períodos de céu muito nublado com abertas. Em São Miguel e Santa Maria, períodos de céu muito nublado com abertas, aumentando de nebulosidade para o final da tarde, havendo ainda períodos de chuva fraca para a noite. Quanto a temperaturas, 22 graus agora em Santa Cruz das Flores e na Horta, 21 em Angra do Heroísmo, 20 graus em Ponta Delgada.

0: 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Muito boa tarde, meio-dia no continente e na Madeira, 11 horas da manhã nos Açores. Vamos conhecer os títulos do Jornal do Meio-Dia.
1: O Papa diz estar profundamente triste com a situação no Nepal. Há já 270 mortos confirmados. As equipas de resgate procuram sobreviventes. A bastonária da Ordem dos Psicólogos pede uma solução nacional. Os psicólogos são parte dos técnicos das escolas que estão a ser chamados a devolver milhares de euros ao Estado. O aeroporto Francisco Sá Carneiro, no Porto, está a registrar constrangimentos. Há pelo menos 21 voos atrasados.
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1: Começamos com uma notícia de última hora. O Ministério Português dos Negócios Estrangeiros condena um ataque acontecido hoje em Kiev, na capital ucraniana. Um drone terá caído a cerca de 300 metros da Embaixada de Portugal. Numa mensagem na rede social X, o Ministério dos Negócios Estrangeiros diz que essa queda do drone provocou uma forte explosão e danos em edifícios próximos, uma situação condenada com veemência pelo Ministério Português dos Negócios Estrangeiros, que acrescenta nesta mensagem que todos os elementos da representação diplomática portuguesa estão bem. O incidente, que ocorre num contexto de novos ataques russos contra a Ucrânia, demonstra, de acordo com o governo português, a brutalidade da agressão russa contra a Ucrânia e os riscos desta guerra para a população civil. O Papa diz estar profundamente triste com a situação no Nepal, com as mortes e destruição. O último balanço dá conta de 270 mortos. Os corpos foram encontrados pelas autoridades depois da cheia repentina que afetou a região fronteiriça dos Himalaias, entre o Nepal e o Tibete. Cerca de 100 visitantes indianos estão entre os desaparecidos e 25 trabalhadores chineses foram, entretanto, localizados pelas equipas de resgate no Nepal. Ainda continua a haver muitos desaparecidos. As equipas de resgate procuram sobreviventes, ao mesmo tempo que se faz chegar à ajuda a quem está no terreno. Oriana Barcelos.
2: As equipas de socorro têm de enviar ajuda através de helicópteros. Os socorristas estão a lançar tendas, comida e medicamentos a partir do ar, para assim chegarem àqueles que foram apanhados pela tragédia na fronteira entre o Nepal e o Tibete, uma catástrofe que já fez 270 mortos. Uma equipa de mais de 5 mil polícias e militares está ainda à procura de sobreviventes e de corpos

0: outros detritos. Os últimos números divulgados apontam para mais de 1.300 desaparecidos, 823 no Nepal, 560 no Tibete. Muitos são turistas estrangeiros, entre eles dois turistas de Portugal. Alguns dos desaparecidos são peregrinos do Monte Kailash e entre eles estará um português. A informação foi divulgada hoje num vídeo publicado nas redes sociais pelo líder espiritual Sadhguru, organizador destas peregrinações.
1: One of our groups.
0: Ele revela que no grupo de peregrinos estavam 80 pessoas de várias nacionalidades, incluindo um português.
1: One each from Finland, Hungary, Israel, Lithuania, Philippines.
0: A tragédia está a ser acompanhada pela União Europeia, que ativou o sistema Copérnicos para ajudar no resgate, também pelas Nações Unidas e por vários países que estão a enviar ajuda e que procuram ainda os desaparecidos entre os detritos depois do colapso de rochas e de gelo glaciar nos Himalaias esta quarta-feira de manhã.
2: Muitos dos familiares dos desaparecidos têm-se concentrado nas últimas horas junto aos hospitais para tentar saber notícias. O aeroporto Francisco Sá Carneiro, no Porto, está a registar constrangimentos. Há pelo menos 21 voos atrasados no aeroporto do Porto, milhares de pessoas à espera, algumas há 3 horas, apurou a Antena 1 no local. Os atrasos nesta manhã de chuva estão a afetar as partidas e as chegadas. A relação já contactou a ANA, Aeroportos de Portugal, para já aguardarmos por uma resposta. A SIC Notícias avança que na origem dos incidentes está o escoamento de água entre as pistas e as portas de embarque, que não está a funcionar como previsto. A bastonária da Ordem dos Psicólogos pede uma solução nacional. Os psicólogos são parte dos técnicos das escolas que estão a ser chamados a devolver milhares de euros. São também educadores sociais, mediadores e terapeutas da fala vinculados às escolas pelos PrevPap. O PrevPap era o Programa de Regularização Extraordinária dos Vínculos Precários na Administração Pública. O Jornal Público de hoje avança que estão a ser chamados a devolver dinheiro ao Estado depois de o Ministério da Educação ter decidido retirar das carreiras os pontos de avaliação do biênio 2017-2018. A bastonária da Ordem dos Psicólogos, Sofia Ramalho, ouvida há pouco pela Antena 1, diz que uma injustiça histórica não pode ser substituída por uma outra injustiça.
3: Nós não podemos agora querer corrigir uma injustiça histórica, digamos assim, e que ainda está presente para cerca de 1.200 psicólogos atualmente, que estão também nessa situação de precariedade, apesar de estar a decorrer agora o concurso de vinculação, precisamente para corrigir essa injustiça, mas não podemos corrigir uma injustiça histórica com a vinculação por via do PrevPap, criando outra injustiça e fazendo os profissionais recuar na carreira, em alguns casos como estes que nós estamos aqui a ter conhecimento, exigindo milhares de euros que receberam e que agora têm que devolver, digamos assim, por decisão da própria administração. Portanto, a Ordem espera que o Ministério encontre uma solução para estas situações, uma solução nacional.
2: Sofia Ramalho diz ainda que não sabe quantos casos estão em causa. O Ministério da Educação defende que os pontos não deveriam ter sido usados para progressões nos anos seguintes, mas uma decisão judicial no ano passado mandou contabilizá-los na carreira de uma terapeuta da fala. Há vários casos que estão a ser contestados em tribunal. Serão pessoas não vacinadas, é o que diz o virologista Pedro Simas sobre os casos de sarampo. Portugal registou 9 casos confirmados de sarampo desde o início do ano, anunciou ontem a Direção-Geral da Saúde. 3 dos casos confirmados foram importados, outros 3 tiveram origem em Portugal. Está ainda em investigação a origem dos restantes casos. O professor da Faculdade de Medicina da Universidade Católica Portuguesa, Pedro Simas, explicou esta manhã à Antena 1 que a vacina dá uma boa imunidade. O problema é quem não se vacina.
4: Em princípio até serão pessoas não vacinadas e crianças, porque a vacina funciona muito bem e dá uma imunidade praticamente para o resto da vida. E se a população estiver cerca de quase na totalidade, mais de 90% vacinada, perde-se aquilo que é o efeito de proteção de imunidade de grupo. E o que está a acontecer na Europa e nos Estados Unidos e noutras partes do mundo é que há um movimento anti-vacinas que afeta esta vacina que é dada com outras vacinas no Plano Nacional de Saúde. E isso começa a criar zonas, em regiões, em que o número de crianças vacinadas e a população vacinada diminui abaixo de um determinado limiar, o que leva ao ressurgimento de casos de sarampo, que são perfeitamente evitáveis e que é uma situação que não é desejável de todo.
2: Entre 1 de janeiro e 18 de agosto, foram confirmados 9 casos de sarampo em Portugal, notificados através do SINAV, o Sistema Nacional de Vigilância Epidemiológica. A culpa é das férias. A unidade local de São José garante que o período de férias, associado à menor disponibilidade de profissionais, se traduz em maiores dificuldades no preenchimento das escalas, nomeadamente na especialidade da anestesiologia, na qual já há uma grande carência de especialistas. É uma resposta que surge depois do Sindicato dos Médicos da Zona Sul ter alertado esta manhã para a grave escassez de anestesiologias na Unidade Local de Saúde de São José e dizia também esta manhã à Antena 1 que a recomendação da FNAM a estes anestesiologistas é de que apresentem declarações de escusa de responsabilidade. À instância, a Unidade Local de São José respondeu à Antena 1 que a culpa é então das férias, mas que, apesar de tudo, tem sido possível assegurar a resposta assistencial nas diferentes unidades e sublinha ainda que a Unidade Local de São José acabou de recrutar no último concurso de colocação de médicos especialistas, 85 médicos de várias especialidades. 4 minutos. Foi quanto bastou para assaltantes tirarem uma das coleções mais preciosas da Idade do Bronze na Europa. Foi esta madrugada na cidade espanhola de Villena, na província de Alicante, no Amaral.
5: Foi uma ação à filme, à Hollywood, dizem fontes policiais ao jornal El Mundo. Este assalto demorou 4 minutos. Foi uma ação coordenada com recurso a vários carros. Esta madrugada os assaltantes entraram por uma janela que arrombaram com força bruta. 4 minutos foi suficiente para entrar e sair do museu. Não saíram de mãos vazias, o local está neste momento isolado. As autoridades investigam o que foi roubado, mas assumem que os assaltantes tinham como alvo o Tesouro de Villena. O mesmo nome da terra e do museu, o MUVI, na província de Alicante. O Tesouro de Villena é o grande símbolo do património histórico local. Foi descoberto em 1963 pelo arqueólogo José Soler. É considerado um dos conjuntos de ourivesaria pré-histórica mais importantes da Europa e constitui uma referência internacional para o estudo da Idade do Bronze. Ouro, muito e em muitas peças, rendilhadas por volta do ano 1000 a.C. O valor monetário é incalculável, é considerada uma das coleções mais valiosas da Idade do Bronze na Europa, além de ser uma relíquia patrimonial de Espanha.
2: São peças de ourivesaria datadas de cerca de 1000 anos antes de Cristo. A Presidente da Comissão Europeia vai visitar a Groenlândia nos dias 6 e 7 de setembro. A porta-voz da Comissão Europeia, Paula Pinho, disse na última hora que a visita de Ursula von der Leyen vai servir para reuniões com os primeiros ministros da Groenlândia e Dinamarca. Vai ser ainda assinada uma declaração sobre segurança e cooperação entre a União Europeia e a Groenlândia. Também na conferência de imprensa diária da Comissão Europeia em Bruxelas, a porta-voz da Comissão Europeia garantiu que Bruxelas não foi informada pela CIA da visita do diretor John Ratcliffe esta semana à Rússia. Já o Kremlin classifica como histórias alarmistas as informações divulgadas pelos meios de comunicação social norte-americanos, de que a deslocação do diretor da CIA a Moscou esta semana teve como objetivo dissuadir a Rússia de qualquer ataque à NATO. O porta-voz do Kremlin disse esta manhã que muitas histórias alarmistas estão a ser publicadas, mas isso não tem nada a ver com a realidade nem com as intenções da Rússia. Dmitry Peskov acrescentou que a Rússia continua a Operação Militar Especial, expressão utilizada para falar da invasão à Ucrânia em fevereiro de 2022. O presidente dos Estados Unidos, Donald Trump, tinha dito ontem que a primeira deslocação do diretor da CIA desde 2021 a Moscou foi uma visita de quase rotina. Vamos agora ao Mundial de Canoagem, vamos até Poznan, na Polónia, onde o enviado especial da Antena 1, Horácio Antunes, faz agora o balanço da manhã com bons resultados.
6: Manhã de pleno êxito, a começar com Beatriz Fernandes, terceiro lugar no C1 200 metros, Ana Brito e Clara Duarte, quarto lugar em K2 500 metros e o primeiro lugar em K1 masculinos 500 metros, Messias Batista e João Ribeiro. Todas as embarcações a garantirem as meias finais. João Ribeiro fala de uma prova bem gerida na frente, a pensar no K4 500 metros que à tarde vai discutir a passagem à final.
7: É muito discutido ao milésimo segundo e todas as forças são necessárias. Tentámos gerir ao máximo tempo para poupar um bocadinho. Porque o objetivo, a nossa cabeça está logo à tarde, que é só os três primeiros é que passam à final e é muito importante estar bem fisicamente.
6: Amanhã terminou com o segundo lugar de Alex Santos em KPL1 200 metros, que já sonha com o primeiro pódio em mundiais de paracanoagem.
8: Todo atleta sonha com uma medalha, mas é diferença de centésimos. Então qualquer um que esteja ali no top 5 pode cair dentro das medalhas. Por isso é que o objetivo fica ali. O lá de cima dá uma olhada, joga eu lá para dentro, aí eu estou nas medalhas, sabe?
6: O dia de competição vai terminar com duas provas nas semifinais, 13h24 Beatriz Fernandes e Inês Penetra em C2 500 metros e o K4 500 metros, campeões mundiais, Gustavo Gonçalves, João Ribeiro, Messias Batista e Pedro Casinha.
2: Este é um dos temas do Jornal de Desporto, começa já daqui a pouco ao meio-dia e meia com o Carlos Rui Abreu.
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10: Bom dia, passam 13 minutos das 11 horas nos Açores.
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De Engaixo com António Zambujo, 18 minutos depois das 11 da manhã, ainda na produção nacional, Rita Red Shoes, Não É Normal. Primeira das canções, das primeiras canções do novo disco, que faz uma homenagem às cantautoras portuguesas.

A Weasel, quando já passam 25 minutos das 11 da manhã nos Açores, daqui a pouco às 11h30 vamos atualizar as notícias do desporto. Até lá, seguimos com Vai Orquen, é a canção de Capicua.

0: 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Começa o Jornal do Desporto. Vamos agora conhecer os títulos desta edição.
1: Dia de na Europa para Benfica e Braga, encarnados na Dinamarca. Arsenalistas na Áustria defendem vantagens de 2 golos. Sporting abre a jornada 4 da Liga, amanhã em Vila do Conde. Já a seguir as palavras de Rui Borges. De onde vem a amizade de Farioli e Bruno Pinheiro, treinadores que se vão cruzar sábado em Viseu. Vai saber neste jornal. Seleção de voleibol joga ao futuro no europeu feminino. Manhã imaculada no Mundial de Canoagem. Seleção de basquete em Espanha a lutar pela presença no Mundial. E ainda os Jogos do Mediterrâneo.
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1: Já vamos às competições europeias, em dia decisivo para Benfica e Braga. Para já o direto, Rio Ave e Sporting abrem amanhã à noite, a jornada 4 da Liga Portuguesa. É esta hora, falem ao Cogeto, treinador dos Leões, Rui Borges. Vamos tentar ouvir.
2: Vou dizer, são jogadores de características diferentes. O Flávio não é um extremo de raiz, é um jogador de jogo interior, mais jogo interior do que propriamente jogo exterior. O Ness, que é mais fácil, dá-nos as duas coisas. É potente, é mais extremo nato, dá-nos jogo exterior, dá-nos aceleração, dá-nos jogo mais vertical, dá-nos potência. O Flávio dá-nos um jogo mais pausado, mais associativo, talvez, do que propriamente o Ness. E foi nesse entendimento também nós quisemos acrescentar coisas diferentes ao plantel, mesmo para essa posição.
1: Rui Borges aqui a comparar Irã Kunda com Flávio Gonçalves.
2: E agora há sempre surpresas, mas espero ver que não haja, porque os jogadores de Sporting são sempre pretendidos, são grandes jogadores, têm feito grandes épocas e é natural que se fale em jogadores. Agora para nós está fechado.
1: A garantia, Rui Borges, dizendo que o plantel está fechado. Ouvimos aqui em direto do Sporting, em direto de Alcochete. Vamos, ao longo da tarde de hoje, na Antena 1, ouvir mais declarações do treinador da equipa de Alvalade, Sotiris Silavopoulos. O treinador do Rio Ave lança o jogo de amanhã a partir das 16h na sala de imprensa do estádio em Vila do Conde. Entretanto, no Sporting é oficial a saída de João Virgínio. O guarda-redes é reforço do Wolverhampton, de César Peixoto, na 2ª Liga Inglesa. Para concorrer com Rui Silva, chega ao Alvalade brasileiro Caíque, ex-Palmeiras, que já defendeu as cores de Nacional e Farense. Sporting abrir a jornada 4 amanhã em Vila do Conde. O campeão, o Futebol Clube do Porto, joga sábado às 18h diante do Académico de Viseu. O Fontelo vai ser o palco para o reencontro de dois treinadores amigos. Francesco Farioli e Bruno Pinheiro coincidiram há cerca de uma década no projeto Aspire Academy no Qatar. E o treinador do Porto já se referiu publicamente à amizade que tem com o treinador dos Viriatos na Antena 1, Nuno Proa, treinador que trabalhou com ambos nesses anos do Qatar, diz que nas equipas de Farioli e Bruno Pinheiro há um traço que vem do projeto da Aspire Academy.
3: Se eu não estou em erro, o Bruno e o Farioli nunca trabalharam diretamente juntos, porque estavam com equipas diferentes. De certeza absoluta que a ideia, a forma de trabalhar, a ideia de jogo era a mesma, porque ela era transversal a praticamente todas as equipas da academia. E uma das coisas que tentávamos primar muito pela diferença era no uso do guarda-redes na fase de construção. Havia muita ideia que não jogávamos com 10 mais guarda-redes, mas sim com 11. E isso eu tenho a certeza que é transversal a ambos.
1: Olhando para trás, Nuno Proa confessa que não imaginava como aquele treinador de guarda-redes se viria a tornar no treinador de topo, que hoje Farioli já é.
3: Acho que era difícil perspectivar que o Francesco Farioli fosse tão rapidamente chegar a um patamar elevado como chegou. Nesse aspecto, creio que até o próprio Bruno Pinheiro estaria mais bem preparado, mais próximo de atingir esse patamar. Na altura, estamos a falar de 2015, 2016, 2017, o que é facto é que rapidamente o Farioli passou de treinador de guarda-redes, que era a sua função na Aspire Academy, para um treinador de topo a nível europeu. Creio que ele bebeu muito também daquilo que foi o processo Aspire Academy, da sua experiência treinando com o treinador do Sassuolo, o De Zerbi, e creio que era difícil de imaginar tão rapidamente ele pudesse chegar a este patamar. Creio que chegou com todo o mérito, com toda a sua capacidade, soube também adaptar-se aos diversos contextos onde já trabalhou e tem tido sucesso por todos os projetos onde tem trabalhado.
1: Já sobre Bruno Pinheiro, o reconhecimento da qualidade do treinador do Académico vem de muito lá atrás.
3: O Bruno é um treinador que eu admiro muito, porque é uma pessoa que veio de baixo, veio dos escalões de formação, começou a treinar escolinhas no Benfica, como eu, e foi subindo todos os patamares. Creio que ele treinou praticamente todas as divisões em Portugal, e quando chegou ao Qatar percebia-se que ele tinha a ambição de rapidamente ser treinador de uma equipa principal e de treinar em campeonatos europeus. E eu fico muito feliz por ambos e por ter tido a oportunidade de ter trabalhado com ambos, de ter convivido com ambos, e neste caso fico a torcer pelo sucesso dos dois, sendo que neste jogo só um pode ganhar, que ganhe o melhor.
1: Nuno Proa tem-se dedicado ao futebol de formação, trabalha nesta altura no Al Qadassia da Arábia Saudita e espera cumprir os 2 anos de contrato que ainda lhe restam. Quanto ao futuro, logo se vê.
3: Eu tenho contrato por mais 2 anos, espero cumprir estes 2 anos aqui no clube, e o futuro depois a Deus pertence, e vamos ver o que é que o futuro nos reserva, que será muito provavelmente no futebol de formação, a não ser que surja uma oportunidade de ingressar no futebol profissional. Estou num clube muito bom e espero assim continuar.
1: Nuno Proa, treinador de futebol, que trabalhou com Bruno Pinheiro e Francesco Farioli há cerca de uma década no futebol de formação do Qatar. O treinador do Porto lança amanhã a partida em conferência de imprensa no Olival. Já Bruno Pinheiro fala a partir da 1:30 da tarde de hoje perante os jornalistas. Nos Dragões, Cláudio Ramos, Martim Fernandes, Vasco Sousa, André Miranda, Piatuzewski e Samu mantêm-se em recuperação. O jogo terá relato de Fernando Rico às 6 da tarde de sábado. Hoje é dia de decisões nas competições europeias. Benfica e Braga entram em campo no último passo antes das fases de Liga, da Liga Europa e da Conferência. O Benfica joga na Dinamarca, diante do Aros, com uma vantagem confortável de 2 golos, depois dos 3-1 aplicados aos dinamarqueses na semana passada na Luz. Vamos às últimas dos encarnados na Dinamarca, dia de jogo, com o enviado especial da Antena 1, João Santos Correia.
4: Ainda sem Palhinha, mas já com Tchirkati, o Benfica joga a última cartada da qualificação para a fase Liga da Liga Europa em Randers, a 45 minutos de Aros. O Benfica vai encontrar um estádio com a lotação esgotada. São, por isso, esperados 9 mil espectadores nas bancadas do Randers Park, entre os quais 500 adeptos do Benfica alocados ao topo sul do estádio. A equipa encarnada entra em campo às 19 horas de Portugal Continental, menos uma hora do que na Dinamarca, e Marco Silva não conta com Fredrik Kausnes. O médio norueguês está novamente lesionado e é baixa no Benfica, tendo até agora jogado apenas 6 minutos. Entre portugueses e dinamarqueses, a arbitragem será alemã, com Daniel Siebert a ser o escolhido pela UEFA para apitar o encontro de logo à noite.
1: João Santos Correia, que logo mais ao final da tarde, a partir das 7, nos vai trazer o relato em direto de Randers, casa emprestada do Aros. Ontem, na antevisão da partida, Marco Silva, o treinador do Benfica, mostrou-se confiante para o jogo.
5: Uma vantagem positiva para nós num jogo muito positivo da nossa parte, que nos dá a confiança que, se estivermos ao nosso melhor nível, podemos estar onde queremos estar, que é na fase Liga da Liga Europa.
1: Meia hora mais tarde, a partir das 7:30, o Sporting de Braga entra em campo com o pensamento numa inédita presença na fase Liga da Liga Conferência. Os arsenalistas levaram para Viena uma vantagem de 2 golos, fruto do 2-0 da semana passada na Pedreira. Sem os lesionados Ricardo Horta, Niakate, RMB e Gorbi, Carlos Vissan já poderá estrear o ponta-de-lança Milosevic. O treinador espanhol quer um jogo sério diante do Áustria de Viena.
6: É verdade que conseguimos uma ventaja, mas obviamente esperamos a um rival que irá tentar dar-lhe a volta, não? E nós temos que fazer um partido muito sério, muito capazes de competir.
1: Áustria de Viena, Sporting de Braga, da segunda mão do play-off de acesso à fase de Liga da Liga Conferência, a partir das 7:30 da tarde, com informações aqui na rádio de Paulo Vidal. Na Liga dos Campeões, hoje é dia de andar à roda. O sorteio da Milionária está marcado para as 5 da tarde no Fórum Grimaldi, no Mónaco. O campeão português, Futebol Clube Porto, e o vice Sporting são os representantes portugueses entre os ilustres do futebol europeu. O jornalista Fernando Aurico apresenta-nos este sorteio.
7: Quando as bolas rolarem no Mónaco, Porto e Sporting têm uma certeza. Não vão poder defrontar-se na fase de Liga. A UEFA coloca o travão a encontros entre emblemas do mesmo país, mas podem defrontar duas equipas com idêntica nacionalidade. Portistas e Sportinguistas podem até medir forças com a mesma equipa durante a fase inicial. 36 clubes finalistas, divididos em 4 potes de 9 formações. No primeiro, as mais fortes. No segundo, onde estão Dragões e Leões, clubes intermediários. remédios. No terceiro e quarto potes, as equipas com menor coeficiente. De cada, as equipas portuguesas vão ter dois adversários, um em casa, um fora. No total, quatro jogos no Dragão, quatro em Alvalade. No pote principal não há como fugir. Paris Saint-Germain, Bayern de Munique, Real Madrid, Liverpool, Inter de Milão, Arsenal, Barcelona e Atlético de Madrid. Pote 2, para lá de Porto e Sporting, Borussia de Dortmund, Aston Villa, Manchester United, Bruges, Betis e PSV. Daí para baixo, a evitar Nápoles e Leipzig, Stuttgart e Lens.
1: Sorteio para acompanhar com emissão especial a partir do noticiário das 17 horas, com condução de João Gomes Dias e comentários de Carlos Daniel. Na Taça da Europa Feminina, o Torreense colocou ontem pé e meio na segunda pré-eliminatória da competição ao bater as ucranianas do Kolos Kovalivka por 6-1. No jogo que marcou a estreia em casa nas competições europeias e também o novo relevado do estádio Manuel Marques. Na próxima semana, a 2 de setembro, joga-se a segunda mão. No Europeu Feminino de Voleibol, a seleção portuguesa tem hoje mais um jogo decisivo. Depois da vitória histórica de ontem frente à Espanha, a adversária desta tarde é a Roménia. E Bruno Malveira Marques, só uma vitória mantém as luzes na competição.
8: Um dia depois da seleção portuguesa de Voleibol Feminino ter feito história na modalidade, a equipa encerra a participação no Grupo C do Campeonato da Europa. Uma partida crucial frente à Roménia que, em caso de triunfo, garante a passagem aos oitavos de final. Ana Rui Monteiro afirma que a equipa está preparada.
9: Acho que qualquer atleta quer jogar estes jogos, prepara-se uma vida toda para jogar este tipo de jogos, jogos são finais. Eu acho que estamos todas preparadas, estamos todas com muita vontade e sobretudo focadas no nosso trabalho, focadas naquilo que tem de ser o jogo.
8: Portugal-Roménia jogam a partir das 15h30.
1: O jogo decisivo que vai ser acompanhado ao longo da tarde pelo Bruno Malveira Marques, enviado especial da Antena 1 ao Eurovôlei Feminino no Azerbaijão. No Mundial de Canoagem de Velocidade que decorre em Poznań, na Polónia, os resultados desta manhã mantiveram intactas as aspirações do contingente português na canoagem e na paracanoagem, como nos conta a partir das margens do Lago Malta, o enviado especial da Antena 1, Horácio Antunes.
10: Manhã de pleno êxito, a começar com Beatriz Fernandes, terceiro lugar no C1 200 metros, Ana Brito e Clara Duarte, quarto lugar em K2 500 metros e o primeiro lugar em K1 masculinos 500 metros, Messias Batista e João Ribeiro, todas as embarcações a garantirem as meias finais. João Ribeiro fala de uma prova bem gerida na frente, a pensar no K4 500 metros que à tarde vai discutir a passagem à final.
11: É muito discutido ao milésimo segundo e todas as forças são necessárias. Tentámos gerir ao máximo para poupar um bocadinho. O objetivo, a nossa cabeça está logo à tarde, que é só os três primeiros é que passam à final e é muito importante estar bem fisicamente.
10: Amanhã terminou com o segundo lugar de Alex Santos em KPL1 200 metros, que já sonha com o primeiro pódio em mundiais de paracanoagem.
12: Todo atleta sonha com uma medalha, mas é diferença de centésimos. Então qualquer um que esteja ali no top 5 pode cair dentro das medalhas. Por isso é que o objetivo fica ali. O lá de cima dá uma olhada, joga eu lá para dentro. Aí eu estou nas medalhas, sabe?
10: O dia de competição vai terminar com duas provas nas semifinais, 13h24 Beatriz Fernandes e Inês Penetra em C2 500 metros e o K4 500 metros, campeões mundiais, Gustavo Gonçalves, João Ribeiro, Messias Batista e Pedro Casinha.
1: Provas que serão acompanhadas de perto pelo enviado especial da Antena 1, Horácio Antunes. Prosseguem em Taranto, Itália, os Jogos do Mediterrâneo. Na manhã desta quinta-feira, o destaque vai para o pádel e a certeza de que Portugal vai arrecadar mais medalhas, como nos explica o enviado especial da RTP, Eduardo Pestana.
13: Começou da melhor maneira esta quinta-feira dos Jogos do Mediterrâneo, com o apuramento da pares misto em pádel de Sofia Araújo e Pedro Araújo. Os irmãos venceram uma dupla grega por 2-0, com os parciais de 6-3 e 6-0, e principalmente já garantiram para a final de amanhã a prata ou o ouro. Há mais duas meias finais de pádel, mais logo à tarde, pares femininos. Sofia Araújo volta a entrar em ação e Ana Catarina Nogueira, se vencerem, garantem também a prata ou ouro. Se perderem, vão lutar pela medalha de bronze. E depois, por fim, esta longa maratona de pádel vai terminar com os pares masculinos. Nuno Deus e Miguel Deus vão também tentar o apuramento para a final de amanhã. Por isso, amanhã pode haver três finais de pádel. Se disputarem esse jogo decisivo, garantem a prata ou ouro. Há hoje mais finais, novamente na final Nacional do Tiro com Armas de Caça. Maria Inês Barros e José Bruno Faria entram na luta por uma medalha em pares misto. São 13 equipas, os 4 melhores jogam a final.
1: O medalheiro português vai continuar a encher nestes Jogos do Mediterrâneo. No basquetebol, Portugal joga amanhã em Saragossa, diante da Espanha. É uma partida importante para a qualificação para o Mundial do próximo ano no Qatar. Paulo Sérgio, enviado especial da Antena 1, está junto dos comandados de Mário Gomes.
14: Nunca uma seleção de basquetebol conseguiu estar presente na mais importante prova do mundo da modalidade, mas nunca uma seleção teve ao seu dispor um dos principais jogadores da NBA, o Campeonato Profissional Norte-Americano. Na minha esqueta, 2,03 metros, o poste dos Boston Celtics é a grande figura desta equipa treinada pelo experientíssimo Mário Gomes. Um conjunto de jogadores muito, muito experiente e que conta com vários atletas que jogam em vários dos principais campeonatos europeus. No entanto, a presença de Queta é uma enorme mais-valia. Ele que na última grande competição em que participou no ano passado ajudou o 5 Nacional a chegar aos oitavos de final do Campeonato da Europa. Antes desta viagem para a Espanha, a seleção portuguesa esteve em estágio e fez 2 jogos de preparação na Turquia e ganhou os 2. O primeiro frente ao Egito por 91-87. Os egípcios são uma das principais equipas de África. E depois frente ao Líbano por 90-82. Após esse estágio, André Silva, do Imortal de Albufeira, e Cândido Sá, do Sporting de Braga, foram dispensados, tendo o grupo ficado reduzido a 14 atletas. O adversário de amanhã é a Espanha, que arranca a segunda fase de qualificação como o primeiro classificado e que tem um currículo invejável. Os espanhóis já foram 4 vezes campeões da Europa e 2 vezes campeões do mundo. A última foi em 2019.
1: Depois deste desafio de amanhã, nesta segunda ronda de qualificação, Portugal recebe na segunda-feira a Geórgia em Matosinhos. Na volta à Espanha, Tadej Pogacar mantém a camisola vermelha, símbolo da liderança da prova. Tem 3 minutos e 21 segundos de vantagem sobre Primoz Roglic. A etapa de ontem foi ganha pelo britânico Matthew Brennan, que já leva 2 vitórias em etapas nesta Vuelta. João Almeida chegou com 8 minutos e 35 segundos de atraso e desceu ao lugar 124, já a 32 2 minutos e 16 de Pogacar, enquanto Ivo Oliveira foi o último na etapa a 10 minutos e 46 da frente e ocupa o lugar 161 a mais de 37 minutos do líder da geral. Hoje corre-se a 6ª etapa entre Alcocebre e Castelló de la Plana, na comunidade valenciana, num total de 177 km e meio. No Open dos Estados Unidos, Francisco Jorge, Frederico Silva e Henrique Rocha foram eliminados na segunda ronda de qualificação. Francisca foi derrotada pela Sérvia Mia Ristich em 2 sets, pelos parciais de 6-1 e 6-3. Frederico Silva perdeu diante do austríaco Yuri Rodionov em 3 sets por 6-2, 3-6 e 6-1. Já Henrique Rocha sucumbiu perante o sul-africano Lloyd Harris por 2 sets a 1, com os parciais de 6-2, 2-6 e 6-7, com 12-10 no tie-break. Nuno Borges e Jaime Faria têm já a presença assegurada no quadro principal deste Grand Slam, tal como Francisco Cabral na variante de pares. A fechar, uma última nota para Inês Carvalho. Terminou o Campeonato do Mundo de Pentatlo Moderno sub-15 em Espanha, com conquistou um segundo lugar.
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16: Estamos a 12 minutos do meio-dia. 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

0: períodos de céu muito nublado, alternando com abertas ao longo das próximas horas, um pouco por todo o arquipélago, mas o grupo oriental pode contar com um aumento de nebulosidade ao final da tarde e períodos de chuva fraca para a noite. Temperaturas a esta hora, 22 graus em Santa Cruz das Flores e na Horta, 21 graus em Angra do Heroísmo, 20 em Ponta Delgada. Estamos já muito perto do meio-dia. Depois das notícias, à hora certa, seguimos com o César Pinheiro.
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2: Muito boa tarde, uma hora no continente e na Madeira, meio-dia nos Açores. Os títulos desta edição.
3: O primeiro-ministro reafirma a confiança no ministro da Administração Interna. Luís Montenegro afirma que Luís Neves está a fazer um trabalho de qualidade e competência. Portugal comprou à Espanha 76 viaturas para fuzileiros da Marinha. Na assinatura do acordo com Espanha, o ministro da Defesa, Nuno Melo, aproveitou para deixar recados ao presidente do Chega, André Ventura, e disse que em política não vale tudo. Subiu para 359 o número de mortos no Nepal. As equipas de resgate continuam à procura de sobreviventes.
2: As notícias com edição de Sandra Henriques.
3: O primeiro-ministro reitera a confiança no ministro da Administração Interna. Luís Montenegro afirma que Luís Neves está a fazer um trabalho de elevada qualidade e competência nas áreas que tutela. Declarações do primeiro-ministro à margem de uma visita ao aeroporto de Lisboa, em que estiveram também presentes os ministros da Administração Interna, Luís Neves, o ministro das Infraestruturas, Miguel Pinto Luz, e ainda o ministro da Economia, Manuel Castro Almeida. Foi uma visita que a agência Lusa teve conhecimento e acompanhou. A chuva forte foi a causa dos constrangimentos esta manhã no aeroporto Sá Carneiro, no Porto. A ANA Aeroportos de Portugal acaba de explicar à Antena 1, numa resposta escrita, que aguaceiros intensos levaram à acumulação de água nas áreas circundantes da pista por precaução. O aeroporto Sá Carneiro decidiu limitar a capacidade de forma temporária até estar concluída a limpeza e escoamento da água, o que só aconteceu por volta do meio-dia. Esta situação levou à divergência de 7 voos, 8 cancelamentos e alguns atrasos. A ANA Aeroportos de Portugal garante que neste momento o aeroporto de Sá Carneiro está a recuperar a capacidade. Portugal comprou 76 viaturas para fuzileiros da Marinha. Foram compradas à Espanha num investimento que ultrapassa os 120 milhões de euros ao abrigo do programa europeu SAFE. Ao final da manhã foi assinado o acordo com Espanha na fortaleza de São João Batista, no Porto, onde o ministro da Defesa, Nuno Melo, falou de um passo importante para a economia portuguesa, onde cabe a criação de mais empresas.
4: Nós estamos a investir em equipamentos e, através deles, a reforçar a economia de Portugal e a economia de Espanha, a desenvolver produtos, a incorporar tecnologia, a criar postos de trabalho, a aumentar o produto interno bruto de ambos os países. Estamos a falar de um investimento, neste caso, de cerca de 120 milhões de euros, destinado ao reequipamento e à modernização dos fuzileiros, mas também com uma participação muito relevante da indústria nacional, critério que tivemos sempre como necessário. O maior ou menor grau de incorporação das indústrias nacionais é um dos critérios a ter em conta na seleção de equipamentos. E no que tem que ver com a participação de Portugal, nós falamos de sistemas de comunicações militares avançadas, de soluções de blindagem, de outros componentes de elevado valor acrescentado produzidos por empresas portuguesas.
3: No discurso que se seguiu, Nuno Melo fez questão de responder ao presidente do Chega pelo caso das fragatas. André Ventura já disse que se recusava a pedir desculpas a Nuno Melo. Quando questionado pelos jornalistas, o ministro Nuno Melo fez questão de sublinhar que em política não vale tudo.
4: Eu sou de uma geração em que o bom nome, honra e a consideração tinham muito valor. São direitos de personalidade protegidos pela Constituição da República Portuguesa. Eu tenho uma vida dedicado ao combate à corrupção. Eu fui nomeado relator do PPE no Parlamento Europeu no relatório de combate à corrupção. Fiz parte da Comissão de Inquérito ao Banco Português de Negócios e eu suponho que muita gente ainda se lembra disso. Fui coordenador do CDS na primeira Comissão da Assembleia da República, durante toda a minha pertença à Assembleia da República. E tenho o meu bom nome, a minha honra e a minha consideração como valores absolutos que eu não aceito que ninguém questione, mais ainda quando fazemos tudo certo. Quando em causa esteja o bom nome, a honra ou a consideração minha ou de entidades que eu entenda fundamentais, partidárias ou de governo, eu reajo. reajo, porque é assim que fui ensinado, foi assim que me ensinaram nos bancos da Faculdade de Direito aqui no Porto, enquanto advogado e também enquanto governante. Sabe, não vale tudo, não vale tudo. Não vale tudo na vida e não vale tudo na política.
3: Declarações do ministro Nuno Melo na fortaleza de São João Batista, no Porto, onde questionamos também a ministra espanhola da Defesa sobre as divergências que tem manifestado em relação ao colega de governo, o ministro do Interior, Fernando Grande Marlaska, por causa dos alertas antes da entrada de migrantes em Ceuta no final de julho. A questão é se houve ou não relatórios escritos dos serviços secretos espanhóis a antever as entradas em Ceuta, a nado, de imigrantes a partir de Marrocos. A ministra espanhola da Defesa, Margarita Robles, não quis falar sobre o tema. Na Universidade de Verão do PSD, José Eduardo Martins, antigo secretário de Estado do Ambiente, afirmou que Portugal não pode rejeitar a energia nuclear, se quer apostar em centros de dados, os chamados data centers. O governo quer atrair data centers para dinamizar a economia. São centros que consomem muita energia e água e, por isso, as renováveis já não são suficientes. A análise é de José Eduardo Martins, que antecipa que a discussão sobre a energia nuclear em Portugal vai ser inevitável. Inês Ameixa.
5: Se o governo quer investir em centros de dados, então é preciso discutir a energia nuclear, defende José Eduardo Martins. O antigo secretário de Estado do Ambiente acredita que a discussão vai chegar a Portugal e deixa o aviso.
6: E se chegar a Portugal, ligado a esta inevitabilidade de termos que a discutir juntamente com a discussão se vamos ter ou não energia nuclear, cuidado com esta discussão, porque se esta discussão começa, pode-se reduzir-se muito rapidamente a uma gritaria tola. O governo tem que ter mão nesta discussão.
5: Governo que merece a crítica do antigo deputado do PSD. Portugal não pode querer apostar em data centers e rejeitar ao mesmo tempo a energia nuclear no país.
6: Eu acho que a senhora ministra se contrariou um bocadinho pelos factos. Quem põe cá fora a estratégia dos data centers é o mesmo ministério que pôs cá fora o PNEC. As duas coisas vão ter que bater certo no futuro e neste momento não batem. Portanto, independentemente da declaração do governo ser contra o nuclear, aquilo que nós tivemos aqui a constatar é que não pode haver tantos data centers sem haver a discussão do nuclear.
5: Resumindo,
6: os data centers estão em cima da nossa cabeça. Acho que os devemos fazer e não lhes podemos fugir. Temos um desafio que é a produção renovável, que considerávamos suficiente, não vai ser. Logo, temos aqui um problema para resolver.
5: Debate sobre energia nuclear, onde esteve também Maria do Carmo Fonseca, cientista e conselheira de Estado, pede mais investimento nas energias e uma discussão séria.
7: De uma forma holística e diversificada, sem enviesamentos ideológicos ou emotivos. Dizer, nuclear nem pensar. Porquê? Porque não.
5: A energia nuclear na Universidade de Verão do PSD, em Castelo de Vide.
3: O antigo secretário de Estado do Ambiente, José Eduardo Martins, ainda foi também questionado sobre a anunciada compra de uma participação na REN por parte do Estado português, mas não quis comentar, sublinhando apenas que Portugal cometeu no passado um grande erro ao privatizar uma parte das redes energéticas nacionais, mas que foi uma necessidade por causa da Troika. A bastonária da Ordem dos Psicólogos pede uma solução nacional. Os psicólogos são parte dos técnicos das escolas que estão a ser chamados a devolver milhares de euros. São também educadores sociais, mediadores e terapeutas da fala, vinculados às escolas pelo PrevPAP, o Programa de Regularização Extraordinária dos Vínculos Precários na Administração Pública. O Jornal Público de hoje avança que estão a ser chamados a devolver dinheiro ao Estado, depois de o Ministério da Educação ter decidido retirar das carreiras os pontos de avaliação do biênio 2017-2018. A bastonária da Ordem dos Psicólogos, Sofia Ramalho, afirma que uma injustiça histórica não pode ser substituída por outra injustiça.
8: Nós não podemos agora querer corrigir uma injustiça histórica, digamos assim, e que ainda está presente para cerca de 1.200 psicólogos atualmente, que estão também nessa situação de precariedade, apesar de estar a decorrer agora o concurso de vinculação, precisamente para corrigir essa injustiça, mas não podemos corrigir uma injustiça histórica, com a vinculação por via do PrevPAP, criando outra injustiça e fazendo os profissionais recuar na carreira, em alguns casos, como estes que nós estamos aqui a ter conhecimento, exigindo milhares de euros que receberam E que agora têm que devolver, digamos assim, por decisão da própria administração. Portanto, a Ordem espera que o Ministério encontre uma solução para estas situações, uma solução nacional.
3: A bastonária da Ordem dos Psicólogos diz que não sabe quantos casos estão em causa.
8: A Ordem dos Psicólogos tem conhecimento destas situações e de outras que não surgem relatadas nesta notícia do jornal. E tem estado a acompanhar a situação. De qualquer das formas, era importante dizer que neste momento a Ordem não tem conhecimento desta ser uma situação generalizada, portanto a todos os psicólogos que foram colocados no âmbito do PrevPAP, mas sim são situações que neste momento temos conhecimento que existem.
9: Tem ideia de quantos casos estão nessa situação?
8: Não temos ideia, temos um conjunto de queixas neste sentido já há algum tempo na Ordem, mas não temos a noção de todas as situações que possam estar aqui implicadas.
3: A bastonária da Ordem dos Psicólogos, ouvida pela jornalista Ana Tércia Simões, o Ministério da Educação defende que os pontos em causa não deveriam ter sido usados para progressões nos anos seguintes, mas uma decisão judicial do ano passado mandou contabilizá-los na carreira até de uma terapeuta da fala. Vários casos estão a ser contestados em tribunal. A Unidade Local de São José garante que tem sido assegurada a qualidade da prestação de serviços. Esta manhã, o Sindicato dos Médicos da Zona Sul alertou para a grave escassez de anestesiologistas na Unidade Local de Saúde de São José, em Lisboa, e disse que recomenda a esses especialistas que avancem com declarações de escusa de responsabilidade. Em resposta escrita, a Unidade Local de São José esclarece à Antena 1 que o período de férias, associado à menor disponibilidade de profissionais, se traduz em maiores dificuldades no preenchimento das escalas, nomeadamente na especialidade de anestesiologia, em que já há uma carência generalizada de especialistas. Ainda assim, o hospital garante que tem sido possível assegurar a resposta assistencial nas várias unidades. Serão pessoas não vacinadas, é o que diz o virologista Pedro Simas sobre os casos de sarampo. Portugal registrou 9 casos confirmados de sarampo desde o início do ano, anunciou ontem a Direção-Geral da Saúde. 3 dos casos confirmados foram importados, outros 3 tiveram origem em Portugal. Está em investigação a origem dos restantes casos. O professor da Faculdade de Medicina da Universidade Católica Portuguesa, Pedro Simas, explica à Antena 1 que a vacina dá uma boa imunidade. O problema é quem não se vacina.
10: Em princípio até serão pessoas não vacinadas e crianças, porque a vacina funciona muito bem e dá uma imunidade praticamente para o resto da vida. E se a população estiver cerca de quase na totalidade, mais de 90% vacinada, perde-se aquilo que é o efeito de proteção de imunidade de grupo. E o que está a acontecer na Europa e nos Estados Unidos e noutras partes do mundo é que há um movimento anti-vacinas que afeta esta vacina que é dada com outras vacinas no Plano Nacional de Saúde. E isso começa a criar zonas, em regiões, em que o número de crianças vacinadas e a população vacinada diminui abaixo de um determinado limiar, o que leva ao ressurgimento de casos de sarampo, que são perfeitamente evitáveis e que é uma situação que não é desejável de todo.
3: Entre 1 de janeiro e 18 de agosto foram confirmados 9 casos de sarampo em Portugal. Foram notificados através do SINAF, que é o Sistema Nacional de Vigilância Epidemiológica. É um ritmo mais alto desde 2003. O crédito à habitação registou em julho o maior crescimento mensal desde 2003. São dados do Banco de Portugal, revelados esta tarde. O estoque de empréstimos para a habitação atingiu em julho mais de 118 mil milhões de euros, o que equivale a uma taxa de variação anual de 11%. No Nepal, um lago formado no local das cheias está a aumentar de nível e corre o risco de que a água transborde. A Autoridade Nacional de Gestão de Desastres do Nepal deixou há pouco o alerta e apelou aos residentes e às equipas de resgate para que se mantenham afastados das margens do rio. Foi o bloqueio de um rio ontem que levou à formação deste lago. O último balanço dá conta de 359 mortos no Nepal. Os corpos foram encontrados encontrados pelas autoridades depois da cheia repentina que afetou a região fronteiriça dos Himalaias entre o Nepal e o Tibete. O ministro português dos Negócios Estrangeiros condena com veemência o ataque acontecido, que aconteceu na capital da Ucrânia, com a queda de um drone a cerca de 300 metros da Embaixada de Portugal. Provocou também uma forte explosão e danos em edifícios próximos. Numa mensagem na rede social X, o Ministério dos Negócios Estrangeiros garante que todos os elementos da representação diplomática portuguesa estão bem e acrescenta que o incidente acontece num contexto de novos ataques russos contra Kiev e demonstra a brutalidade da agressão russa contra a Ucrânia. Depois do acordo nos Estados Unidos, a União Europeia também quer um acordo com a Meta que proteja as crianças europeias das redes sociais. O porta-voz da Comissão Europeia, Thomas Regnier, diz que para já estabeleceu as condições para um acordo com a empresa que é dona do Facebook e também, por exemplo, do Instagram, e diz que agora a bola está do lado da Meta.
11: Agora está do lado da Meta. Vão ter que apresentar soluções e compromissos à União Europeia que respondam à necessidade de protegermos as nossas crianças da dependência. Fomos muito claros com as nossas exigências. Esperamos uma gestão adequada do tempo passado à frente dos ecrãs e controlo parental das plataformas. Agora compete à Meta apresentar propostas para protegermos as nossas crianças.
3: Também na conferência de imprensa diária da Comissão Europeia em Bruxelas, a porta-voz da Comissão Europeia, Paula Pinho, garantiu que Bruxelas não foi informada pela CIA da visita do diretor John Ratcliffe esta semana à Rússia.
2: Foi a informação com Sandra Henriques, num simultâneo com a RTP Antena 1 Madeira, Açores e RTP Mundo. 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Meio-dia e 15 minutos.
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2: Seja muito bem-vindo. Hoje contamos com o apoio técnico do Jorge Silva Medeiros e do Tiago Matias.

0: todas iguais.
1: Joana Almeirante, com Soamos Todas Iguais. Será que sim? Será que não?
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1: Temos ainda para ouvir os Bon Jovi, o boss da música norte-americana Bruce Springsteen. E já a seguir os America. Ótima tarde com a sua rádio.

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0: de colisão.
1: Rota de colisão que não se quer nesta tarde de quinta-feira. Quanto ao tempo para hoje, poderá contar com períodos de céu muito nublado, com boas abertas em todas as ilhas. Não há previsão de chuva.

0: 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São 13 horas nos Açores. Vamos conhecer os títulos desta edição.
1: Novo concurso para fretamento de navio para transporte de mercadorias para o Corvo tem apenas uma proposta em avaliação. Pedro Parreira, arqueólogo e adjunto de Paulo Estevão, vai coordenar a estrutura de missão para as comemorações dos 600 anos da descoberta e povoamento dos Açores. Eclipse lunar na próxima madrugada pode ser visto a partir da 1 da manhã.
0: Esta hora, 21 graus em Ponta Delgada, 22 em Angra e na Horta e 23 em Santa Cruz das Flores. Altura para avançarmos com as notícias da região. Edição das 13 horas com o jornalista Sáez Furtado.
1: O novo concurso para o fretamento de um navio de transporte de mercadorias entre as ilhas Terceira, Corvo e Flores tem apenas uma proposta em avaliação. Depois de uma prorrogação no prazo de procedimento, devido a um pedido de esclarecimentos, o júri do concurso está agora em condições de analisar a proposta. Esta é a terceira tentativa de garantir uma embarcação que abasteça a Ilha do Corvo. Os outros dois concursos tiveram também uma proposta única, que foi excluída por apresentar um valor superior ao preço base do concurso. Nos últimos 3 anos, este serviço tem sido assegurado pela empresa mutualista açoriana de transportes marítimos com o navio Thor B. O contrato em vigor termina a 22 de setembro. É preciso debater e construir juntos o futuro transatlântico. A mensagem é deixada para a União Europeia e para os Estados Unidos da América pelo eurodeputado do PSD, Paulo Nascimento Cabral. O eurodeputado promove uma conferência que está a decorrer em Angra do Heroísmo sobre o papel da região nas relações transatlânticas.
2: Para pensarmos o futuro da União Europeia e do transatlantismo. É neste contexto que os Açores reassumem uma importância extraordinária. Estamos no meio do Atlântico. De ultraperiféricos para a União Europeia, somos essenciais na ligação transatlântica e no centro de uma nova agenda estratégica que deve passar, sem dúvida, pela defesa e segurança, mas deve ir muito mais além, incluindo energia, ciência, tecnologia, espaço, economia azul, cibersegurança e proteção das infraestruturas críticas, entre outros. Precisamos criar mais ligações entre as nossas universidades e instituições de ensino e as universidades norte-americanas. Precisamos de aproximar empresas e empreendedores. Precisamos facilitar investimentos e projetos conjuntos. Precisamos desenvolver as novas ações da diáspora.
1: Paulo Nascimento Cabral destaca ainda a importância da ligação entre o PPE, o grupo a que pertence o PSD na Europa, e o Partido Republicano, liderado por Donald Trump, nos Estados Unidos. O desafio é para a criação de um grupo de trabalho conjunto entre essas duas forças políticas de direita.
2: Os Estados Unidos têm um interesse estratégico numa Europa segura, estável e capaz, e a Europa tem um interesse estratégico numa América comprometida com a segurança europeia e global e com a estabilidade do espaço transatlântico. E que nem que seja por motivos económicos, esta tem que ser garantida. E relembro que juntos, União Europeia e Estados Unidos, representamos cerca de 44% do PIB mundial, mesmo com as tarifas Trump, e que todos os dias atravessam o Atlântico bens e serviços no valor de mais de 4,8 mil milhões de euros. É precisamente por isso que precisamos de uma nova geração de diálogo transatlântico. Estamos prontos para construir pontes e queremos reforçar a cooperação com o Partido Republicano. Neste momento somos os dois grandes blocos políticos transatlânticos e temos de trabalhar em conjunto. E deixo aqui o desafio de criarmos um think tank, um grupo de trabalho, uma plataforma de diálogo entre os nossos grupos políticos para que se possa contribuir para retomar, reforçar e renovar a confiança entre ambas as partes.
1: Na Conferência em Relações Transatlânticas, o papel dos Açores, estão presentes Devin Nunes, Presidente do Conselho Consultivo de Informações do Presidente dos Estados Unidos, o Embaixador João Aguiar Machado, ex-representante da União Europeia na Organização Mundial do Comércio, e também o Eurodeputado do PSD, Sebastião Bugalho. O arqueólogo Pedro Parreira vai coordenar a estrutura de missão para as comemorações dos 600 anos da descoberta e povoamento dos Açores. Informação apurada pela Antena 1 Açores. Pedro Parreira tem 35 anos, é natural da Terceira e é atualmente adjunto do secretário regional dos Assuntos Parlamentares e Comunidades, Paulo Estevão. Licenciado em Arqueologia e História pela Universidade de Coimbra, já foi coordenador do Centro de Património Imóvel e Material e Arqueológico dos Açores. A estrutura de missão foi criada com o objetivo de preparar e coordenar o programa das comemorações dos 600 anos da descoberta e povoamento dos Açores. O Governo já anunciou que será uma celebração à grande escala e verdadeiramente mundial, com municípios e regiões espalhadas por todo o mundo. O mandato da estrutura de missão tem início a 1 de setembro de 2026 e termina em 30 de novembro de 2028. Estão envoltas em polémica as piscinas artificiais da zona balnear do Castelo Branco, na Ilha de Faial, em causa denúncias da alegada utilização de cloro na limpeza da água, que estará a provocar irritação na pele a alguns banhistas e, em especial, a crianças. A zona balnear ostenta a bandeira azul, mas o regulamento não é claro sobre a utilização de produtos químicos. Ricardo Freitas.
3: Nas redes sociais foram publicadas várias fotografias tiradas durante a noite, onde se vê espuma a boiar em cima da água, que muitos consideram ser resultante da aplicação de cloro na limpeza das piscinas. No dia seguinte, alguns banhistas, em especial crianças, apresentavam queixas de ardência e irritação na pele.
4: Fomos anteontem para a piscina e elas chegaram a casa e começaram-se a queixar de dor e de estar a arder. E quando fui ver, disse, bom, a gente não teve mal lado nenhum, foi só na piscina, portanto foi da água da piscina. Sei que antigamente, ou noutros tempos, a água era limpa dia sim, dia não. E agora, porque eu sei, não. Mas utilizam o cloro.
3: Isabel Batista levou a filha e uma amiga às piscinas de Castelo Branco e lamenta que não haja qualquer informação para os banhistas sobre a eventual utilização de químicos na limpeza da água. Roberto Duarte é também banhista assíduo naquela zona balnear e já ouviu várias reclamações sobre a qualidade da água.
5: Não tenho a certeza se tenham posto cloro ou na piscina, porque não tem essa, a gente não tem provas dessa situação. As pessoas também falam muito disso, mas não temos a certeza se isso mesmo realmente é a verdade, que estão a pôr ou não cloro nas piscinas. Eu, por acaso, venho aqui todos os dias, praticamente estou aqui nas piscinas de Castelo Branco e nunca me deu a, por exemplo, cheiro a cloro.
3: O regulamento da bandeira azul não é muito claro no que respeita à utilização de cloro no tratamento da água nas zonas balneares. Os produtos químicos podem ser utilizados desde que sejam cumpridos vários parâmetros de recolha, tratamento, análise e divulgação dos dados aos banhistas, algo que aparentemente não estará a ser feito nas piscinas de Castelo Branco.
1: As denúncias sobre a utilização de cloro nas piscinas de Castelo Branco chegaram também à Direção Regional das Políticas Marítimas. Rui Martins já solicitou informações à Câmara Municipal da Horta, entidade gestora daquela zona balnear, mas Carlos Ferreira, o presidente do município, diz que vai averiguar o que se passa.
6: A Câmara recebeu da parte da Direção Regional de Políticas Marítimas um pedido de uma comunicação e, portanto, estamos também a fazer as nossas diligências para perceber o que é que se passou e quais são os procedimentos, porque é de facto a Câmara que tem essa responsabilidade, embora naturalmente a piscina esteja cedida e sob gestão da Junta de Freguesia. E, portanto, nós recebemos uma comunicação da Direção-Geral de Políticas Marítimas, à qual vamos responder.
1: O presidente da Junta de Freguesia de Castelo Branco, o Vítor Mourinho, não quis gravar declarações à Antena Açores, mas nega a utilização de qualquer produto químico no tratamento ou limpeza das piscinas. A Autoridade Veterinária Regional diz que a presença do vírus que causa a doença de Newcastle apenas foi confirmada laboratorialmente em amostras de aves selvagens recolhidas nas Ilhas de Graciosa e Terceira. Todos os restantes resultados laboratoriais concluídos até à presente data, incluindo os referentes a amostras recolhidas na Ilha do Faial, revelaram-se totalmente negativos para o vírus em causa. A entidade sublinha que até o momento o vírus foi detectado de forma exclusiva em aves selvagens, designadamente em pombos da rocha e rolas turcas. Todas as amostras provenientes de aves de capoeira suspeitas apresentaram resultado negativo em todo o território da região autónoma dos Açores. É preciso criar novas regras para o setor turístico face ao elevado número de visitantes na região, sobretudo no verão. Quem o defende é a Associação para a Promoção e Proteção Ambiental dos Açores, a APA, alerta que o aumento da pressão turística está a comprometer a preservação ambiental e a colocar em risco a própria sustentabilidade dos Açores enquanto destino de natureza. Sofia Brum.
7: É a natureza ímpar que atrai milhares de turistas todos os anos à região, sobretudo durante a época alta. Uma pressão turística que pode, no entanto, colocar em risco o equilíbrio ambiental do arquipélago, alerta a Associação para a Promoção e Proteção Ambiental dos Açores.
8: Se nós continuarmos a destruir o ambiente porque as pessoas saem fora dos trilhos, deixam o lixo nos locais, destroem a fauna e a flora, os turistas daqui a 10 ou 15 anos deixam de vir cá porque há outros locais mais bonitos para ir visitar e que não estejam destruídos.
7: Ângela Vieira, presidente da APA, defende por isso a implementação de mais regras no setor.
8: E isto é feito com o quê? Com regulamentos que digam em que locais é que os turistas podem circular, com ferramentas para garantir que os locais não ficam sobrepopulados, ou seja, para garantir que nós continuamos a ter uma harmonia com a natureza em que não há destruição do que nós temos e que chama os turistas.
7: Quanto aos resíduos, o secretário regional do Ambiente e Ação Climática reconhece que há mais produção no verão, mas garante que os sistemas estão preparados para responder ao aumento da procura. Alonso Miguel destaca também uma crescente evolução das questões ambientais.
9: A consciencialização ambiental tem percorrido um trajeto positivo e que tem tido influência naqueles que são os resultados obtidos ao nível da gestão de resíduos nos Açores, que indica que a taxa de preparação para a reutilização e reciclagem nos Açores atingiu 49%, estando muito próximo daquelas que eram as metas que tinham sido definidas a nível comunitário, colocando a região em evidência no panorama nacional e internacional.
7: Apesar do aumento da consciencialização, a APA considera que é ainda necessário reforçar a educação ambiental junto da população.
1: Também a Associação Ecológica Amigos dos Açores defende a adoção de medidas estruturais e de longo prazo para a região em vez de respostas pontuais. Diogo Caetano espera que a quebra do turismo registada este ano sirva para repensar as infraestruturas e os problemas ambientais que afetam os Açores.
10: Todos os anos temos tido zonas interditadas a banhos, ora, este ano nos Mosteiros, no Porto Pim, noutros anos o Ilhéu de Vila Franca, a Prainha em Angra do Heroísmo. Isto também é uma consequência de nós não termos os nossos sistemas de rede de águas e saneamentos, muitas das vezes adaptado à pressão turística que temos na época alta. E nesse sentido, também temos que refletir acerca dessa nossa capacidade, digamos, mais infraestrutural, de podermos gerir a visitação com menor impacto no ambiente. Um ano com menos pressão turística deveria ser um ano em que se deveria reposicionar e pensar efetivamente nessas questões que poderiam ser melhoradas, uma vez que não tivemos a mesma pressão que noutros anos, e verificar que podemos tomar algumas medidas para corrigir dores de crescimento que aconteceram nos anos anteriores a nível turístico.
1: Visão a longo prazo, defende Diogo Caetano, que permita melhorar a qualidade de vida das populações e a experiência de quem visita a região. Secretaria Regional do Mar e das Pescas aplica limites à descarga de atum bonito, voador e albacora nas lotas de Ponta Delgada e Vila do Porto. Uma medida necessária devido à sobrecarga dos entrepostos frigoríficos, ambos com uma taxa de ocupação de 95%. O despacho foi publicado esta manhã em Jornal Oficial. São permitidas descargas entre até 16 toneladas a cada 48 horas, mas os limites podem ser inferiores dependendo do tamanho da embarcação. Entretanto, foi reaberta a pesca do atum patudo nos Açores e na Madeira. Os pescadores dos Açores e da Madeira podem pescar mais 500 toneladas de atum patudo este ano. Foi fruto do trabalho com coordenação entre os governos regionais dos Açores e da Madeira, junto do Governo da República, já que outros países não esgotaram a cota atribuída. O presidente da cooperativa madeirense Coopesca diz que o reforço da quantidade autorizada é uma oportunidade para as embarcações que ainda estão no mar.
11: Ainda há barcos que têm mecha e estão com o atum a bordo, e ainda há algum cardume de atum nos arredores da Madeira e dos Açores. mandar 500 toneladas é sempre bom nesta altura. Veio um bocadinho tarde. O gaiado está nos Açores, não foi famoso. Quem apanhou as manchas, fui adquirindo o gaiado foi aparecendo a bordo da embarcação e alguns barcos têm mancha e estão a apanhar muito gaiado. Agora, quem não apanhou mancha, que teve que parar, com certeza que já não vai regressar, porque o pessoal já foi à sua vida. Mas para as embarcações que estão a pescar, e muitas dezenas de embarcações mais pequenas que andam a pescar aqui na Madeira e nos Açores, vai ser bom, porque ainda faltam 4 meses do ano.
1: Jacinto Silva é ouvido pela jornalista Cláudia Ornelas. Os pescadores da Madeira e dos Açores podem voltar a pescar atum patudo depois de ter sido assegurado um reforço de 500 toneladas de cota. Na próxima madrugada há novo eclipse. Desta vez é um eclipse lunar que pode ser visto a partir da 1 da manhã. Inês Linhares Dias.
12: 2 semanas depois do eclipse solar, a Terra, o Sol e a Lua voltam a alinhar-se, mas desta vez por uma ordem diferente.
13: Agora teremos, em vez do eclipse do Sol, o eclipse da Lua. Ou seja, voltamos a ter os corpos celestes alinhados, ou seja, teremos o Sol, a Terra e a Lua, e será desta vez a Terra a cobrir, portanto, a sombra da Terra a cobrir a superfície do disco lunar.
12: Catarina Torres, do OASA, Observatório Astronómico de Santana, Açores. Este eclipse será parcial, mas com uma taxa de cobertura de 93% em todas as ilhas.
13: Estamos numa posição estratégica, digamos assim, em relação a este eclipse. Importa referir que não é um fenómeno raro, ou seja, acontece com frequência, mas depende sempre da posição do eixo da Terra, da inclinação da Terra e da órbita da Lua.
12: Se a posição geográfica favorece os curiosos, o fuso horário já não é tão favorável.
13: O eclipse, a entrada na penumbra, vai iniciar-se às 1h23 da manhã. Uhum. O início do eclipse será às 2h33, o início do eclipse parcial. O máximo do eclipse será às 4h12 da manhã. O fim do eclipse parcial será às 5h51 e o fim da penumbra será às 7h da manhã.
12: Um fenómeno que pode ser visto no OASA entre a 1 e as 7 da manhã ou em qualquer outro local com um horizonte limpo.
1: Eclipse lunar que pode ser visto a partir da 1 da manhã nos Açores.
0: Foram as notícias da região, edição das 13 horas com o jornalista Sérgio Furtado. 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Treze horas e 17 minutos.
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0: Uma ótima tarde de quinta-feira. Por agora regressamos à música com Beatriz Abrunhosa.

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0: E o Mundo Inácio com Terra, agora a 17 minutos das 14.
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0: Recordamos agora Eros Ramazzotti.

HMB. Em relação ao tempo para hoje, quinta-feira, poderá contar com períodos de céu muito nublado, com boas abertas em todas as ilhas. Não há previsão de chuva e as máximas irão chegar aos 26 graus.

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1: Boa tarde, são 3 horas no continente e na Madeira, 2 nos Açores. Olhamos agora para as notícias que marcam esta quinta-feira, Sandra Henriques.
2: Acaba de ser localizado um dos portugueses que estava desaparecido na sequência das cheias rápidas no Nepal. O balanço agora é de 3 portugueses desaparecidos no Nepal. O primeiro-ministro reafirma a confiança no ministro da Administração Interna, Luís Neves. Luís Montenegro diz ainda que as pensões são sagradas. O secretário-geral do PS elogia

0: estas palavras de ontem de Luís Marques Mendes. José Luís Carneiro diz que o antigo líder do PSD pôs o dedo na ferida ao falar da necessidade de humildade democrática do governo.
1: Notícias às 3 da tarde, a edição é da jornalista Sandra Henriques.
0: Acaba de ser localizado um dos portugueses que estava dado como desaparecido desde ontem no Nepal. Fonte oficial do Ministério dos Negócios Estrangeiros adianta à Antena 1 que o homem está bem de saúde e em segurança, ainda na fronteira com o Tibete, mas aparentemente longe do sucedido. O balanço agora é de 3 portugueses desaparecidos no Nepal, um homem e 2 mulheres. O último balanço no total dá conta de 359 mortos no Nepal, depois da cheia repentina que afetou a região fronteiriça dos Himalaias. Entre o Nepal e o Tibete, já na China, as equipas de resgate continuam a procurar mais de 1.300 desaparecidos. O primeiro-ministro reafirma a confiança no ministro da Administração Interna e deixa elogios ao trabalho que Luís Neves está a fazer no governo. Declarações do primeiro-ministro à margem de uma visita ao aeroporto de Lisboa, em que estiveram também os ministros da Administração Interna Luís Neves, o ministro das Infraestruturas Miguel Pinto Luz e o ministro da Economia Manuel Castro Almeida. Foi uma visita que a agência Lusa teve conhecimento e acompanhou. Questionado pela Lusa se este é um novo voto de confiança em Luís Neves, o primeiro-ministro disse que era o único voto possível.
2: Nem é novo, nem é velho. É o único possível. Todos os membros do governo estão no governo porque o primeiro-ministro os escolheu e porque confia neles. O ministro da Administração Interna está a fazer um trabalho de elevadíssima qualidade e competência nas áreas que tem sobre a sua responsabilidade. Eu já disse isto a semana passada na Autoridade Nacional de Emergência e Proteção Civil, relativamente à forma como nós estamos a conduzir as ações preventivas e também as ações de combate na área da proteção civil e, no caso mais imediato, dos incêndios rurais e florestais. E digo hoje também aqui na coordenação das forças e dos serviços que colaboram para o controle de fronteiras e para a agilidade deste procedimento, nomeadamente interagindo não só entre departamentos, mas também entre áreas do governo.
0: O primeiro-ministro descarta qualquer alteração à segurança social nesta legislatura. Luís Montenegro afirma que o assunto está fechado por agora.
2: As pensões dos portugueses são sagradas. Eu já disse e repito, no dia em que tiver que cortar um cêntimo de uma pensão, eu demito-me. Mas eu não disse isto depois de ser primeiro-ministro. Eu disse isto quando era líder da oposição. Antes de ser, eu não sei para que é que querem acusar o governo de coisas que o governo não faz. Portanto, a partir daí, seriedade, serenidade e sentido de responsabilidade com aqueles que estarão aqui a seguir a nós.
0: Luís Montenegro diz ainda que o dia 6 de setembro, nesse dia vai haver constrangimentos nos aeroportos por causa da recolha de dados biométricos de cidadãos de fora da União Europeia.
2: Temos alguns desafios pela frente. No próximo dia 6 de setembro nós vamos ter a necessidade de fazer a recolha de 100% dos dados biométricos dos cidadãos de fora da União Europeia e isso vai implicar uma pressão sobre o trabalho acrescida.
0: Declarações do primeiro-ministro à margem de uma visita ao aeroporto de Lisboa. A ministra da Saúde diz que é uma situação que está identificada. Ana Paula Martins fala assim sobre a situação da unidade local de São José, depois de o Sindicato dos Médicos da Zona Sul ter alertado para a grave escassez de anestesiologistas na unidade e recomendado a esses especialistas que avancem com declarações de escusa de responsabilidade. A ministra da Saúde admite que esta especialidade é complicada.
3: É verdade que a anestesiologia é uma área difícil e nesta unidade local de saúde especificamente, que tem vários hospitais, onde tem que ter vários anestesiologistas de prevenção ou de serviço, é verdade que tem mais dificuldades em fazer as escalas, não só de urgência, mas também para depois os blocos operatórios. É algo que está identificado. Este ano, inclusive, deixem-me dizer-vos, nós até abrimos vagas carenciadas, foi a primeira vez que isto aconteceu, quer na Unidade Local de Saúde de São José, quer na Unidade Local de Saúde de Santa Maria. Esperamos agora no concurso para o internato de especialidade ter um número um bocadinho superior de vagas.
0: Numa resposta escrita enviada à Rádio Pública, a Unidade Local de São José esclarece que o período de férias, associado à menor disponibilidade de profissionais, se traduz em maiores dificuldades no preenchimento das escalas, nomeadamente na especialidade de anestesiologia, em que há uma carência generalizada de especialistas. O líder do PS elogia as palavras de ontem do antigo presidente do PS, Luís Marques Mendes, na Universidade de Verão, em Castelo de Vide. José Luís Carneiro diz que o antigo candidato presidencial pôs o dedo na ferida ao falar da necessidade de humildade democrática do governo.
4: A palavra do Dr. Luís Marques Mendes foi muito importante, porque fundamentalmente ele foi a uma Universidade do Verão do PSD, que tinha estado consecutivamente a ouvir ataques à oposição, no fundo o governo a fazer oposição à oposição, por vezes até de forma pouco diplomática, e o Dr. Luís Marques Mendes o que foi dizer foi que é incompreensível uma linguagem dessa natureza quando, fundamentalmente, é necessário estimular a cooperação para um governo que está em minoria parlamentar.
0: Declarações de José Luís Carneiro em Nisa, no distrito de Porto Alegre, numa visita que está a fazer ao interior do país. E voltamos agora à notícia de abertura. Foi localizado um dos portugueses que estava dado como desaparecido desde ontem no Nepal. O secretário de Estado das Comunidades Portuguesas está nesta altura a ser entrevistado pela RTP Notícias e acaba de explicar que até há pouco o Ministério Português dos Negócios Estrangeiros achava que havia 4 portugueses dados como desaparecidos, é o que diz Emílio Sousa.
5: Nós até há poucos minutos atrás tínhamos sinalizado 4 cidadãos portugueses desaparecidos. Entretanto, um dos portugueses, que é um cidadão português que reside em França e que tínhamos já noticiado ontem através da família o seu desaparecimento, eu julgo que até terá sido mais um caso de dificuldade de contacto, porque o Nepal está sem energia, está sem rede de telecomunicações, sem internet e por vezes pode ter havido aqui alguma dificuldade de contacto. Entretanto, a família hoje contactou-nos a dar nota que já tinham conseguido falar com ele e que estava bem.
0: Declarações do secretário de Estado das Comunidades, Emílio Sousa, há instantes na RTP Notícias. Foi retomado esta tarde no Tribunal de Albufeira o primeiro interrogatório judicial ao autor do atropelamento na madrugada de terça para quarta-feira na Rua da Oura, em Albufeira. O homem regressou ao tribunal na última hora. O homem de 35 anos tinha sido detido pelos crimes de ofensa à integridade física qualificada, condução sob o efeito de álcool e condução perigosa. Está agora indiciado pelos crimes de homicídio qualificado na forma tentada, condução perigosa, resistência e coação, desobediência qualificada, condução sem habilitação legal e sob o efeito álcool e ainda falsificação de documentos. A Antena 1 apurou esta tarde que o caso está em segredo de justiça. O homem tinha sido ontem presente ao juiz de instrução no Tribunal de Albufeira, assim é que é, para ser submetido ao primeiro interrogatório judicial e conhecer as medidas de coação, mas os trabalhos não ficaram concluídos ontem e continuam então na última hora. Foi um assalto de filme, é assim que se refere o presidente da Associação Portuguesa de Museologia ao assalto da madrugada passada na cidade espanhola de Villena, na província de Alicante. 4 minutos foi quanto bastou para assaltantes tirarem uma das coleções mais preciosas da Idade do Bronze na Europa. Ouvido esta tarde pela Rádio Pública, o presidente da Associação Portuguesa de Museologia, João Neto, diz que é mais um alerta para os museus.
6: Claramente todas estas situações são alertas e fazem exatamente que os nossos procedimentos sejam sempre atualizados. E isso é sempre algo que nós temos que tomar em conta e aprender com estas situações. Claro que nós estamos a ver, nestes últimos tempos, são assaltos muito especializados. Quase que podemos dizer assaltos de filme, que eu muitas vezes até considero que são assaltos provavelmente encomendados, já com um destino muito, muito bem preparado, mas que nos levam exatamente sempre a pensar que todos os museus, têm sempre tesouros e nós temos que estar preocupados.
0: O Museu de Vilhena é um espaço novo e que era considerado como tendo condições de segurança boas. É o que adianta o vice-presidente da Associação Portuguesa de Arqueologia, Luís Raposo, arqueólogo, que nos explica agora a importância do tesouro retirado do Museu Espanhol.
7: O chamado Tesouro de Vilhena constitui uma das mais excepcionais e extraordinárias, diria, achados da arqueologia europeia e peninsular, obviamente, da idade do final da Idade do Bronze, início da Idade do Ferro. Estamos a falar de um período entre 1200 a 1000 antes de Cristo. E é extraordinário pela quantidade imensa, cerca de 10 quilos de ouro, ouro de quase 24 quilates, portanto muito, muito puro, encontrado. São mais de 20, 28, se não estou em erro, peças de ouro, são, incluindo tigelas, enfim, vários tipos de objetos. E o que é muito interessante e que também confere uma particularidade muito grande neste tesouro é que ele é feito num período que é o final da Idade do Bronze, ainda antes da Idade do Ferro, mas há ferro.
0: O alarme do museu tocou pouco depois das 5 da manhã e em 4 minutos os assaltantes que entraram pelas janelas levaram um conjunto de peças de orivesaria datado de cerca de 1000 anos antes de Cristo. No europeu de voleibol feminino, Portugal está quase a começar o jogo decisivo com a Roménia. É a luta pela última vaga de acesso à fase seguinte do europeu. O enviado especial da Antena 1 ao Azerbaijão, Bruno Malveira Marques, junta-se agora em direto. Bruno, o jogo era para começar às 3h30, mas afinal vai começar um pouco mais tarde.
8: 10 minutos mais tarde, tudo por causa do primeiro jogo entre Países Baixos e Bélgica, que foi ao sete da negra e por isso atrasou de forma automática em 10 minutos esta partida. Daqui a pouco a bola vai voltar a rolar aqui no pavilhão, no último jogo de Portugal na fase de grupos do Campeonato da Europa de Voleibol Feminino, depois do dia histórico de ontem em que Portugal alcançou a primeira vitória de sempre nesta competição diante da Espanha. A seleção nacional tem agora pela frente mais uma final. A equipa orientada por Hugo Silva defronta a Roménia e sabe exatamente o que precisa de fazer para continuar em prova. As contas são simples, Portugal depende apenas de si próprio. Uma vitória garante a qualificação para os oitavos de final, uma derrota significa o adeus à competição. É por isso, tudo ou nada para Portugal num jogo decisivo que pode voltar a fazer história para o voleibol feminino português. Hugo Silva vai lançar de início a equipa que terminou o duelo ibérico de ontem, ou seja, Amanda Cavalcante e Mariana Garcês, Ana Rui Monteiro, Alice Clemente, Júlia Cavalenca e Joana Garcês, com Matilde Calado a rodar como libero. Portugal-Roménia, daqui a pouco às 15h40.
0: Reportagem em direto de Bruno Malveira Marques, ele que vai acompanhar este jogo que vai então começar daqui a cerca de meia hora. Morreu Ratko Mladic, o antigo comandante do Exército da República Sérvia, condenado em Haia por genocídio e crimes contra a humanidade e crimes de guerra. Morreu aos 85 anos na prisão em Haia, nos Países Baixos. A notícia foi avançada pela televisão pública sérvia. Comandante do Estado-Maior do Exército da República Sérvia, de 1992 a 1995, foi condenado à prisão perpétua pelo Tribunal Penal Internacional para a Jugoslávia, nomeadamente pelo papel no massacre de Srebrenica, em que cerca de 8 mil homens e adolescentes muçulmanos foram mortos em julho de 1995 pelas forças sérvias da Bósnia. De saída, uma notícia sobre a qual ainda há poucas informações. Duas pessoas foram mortas numa escola perto de Berlim. Tudo aconteceu na cidade de Gosenheuzitau, perto da capital da Alemanha. Um suspeito foi detido.
1: Sandra Henriques, edição das 3, num simultâneo com a RTP Antena 1 Açores e RTP Mundo. 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
9: Boa tarde, 14 horas e 13 minutos.
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12: Seja muito bem-vindo, sou César Pinheiro, no apoio técnico está o Jorge Silva Medeiros.

0: É a altura para ficarmos com a Europa num minuto.
1: A Europa num minuto. Europa Direto dos Açores. Estão em vigor novas regras sobre a concessão, produção, recolha e tratamento de veículos em fim de vida. Os fabricantes terão de disponibilizar instruções para a remoção e substituição de componentes durante a utilização do veículo e no final da sua vida útil, facilitando o seu desmantelamento. O regulamento introduz metas obrigatórias relativas ao teor de plástico reciclado nos veículos, a fim de aumentar a procura de materiais reciclados. As medidas que incentivam a reutilização, a refabricação e o recondicionamento farão com que aumente a disponibilidade de peças sobressalentes em segunda mão. O reforço da responsabilidade dos produtores garantirá o financiamento adequado do tratamento dos resíduos dos veículos em fim de vida e promoverá uma reciclagem de maior qualidade. Além disso, apenas os automóveis em condições de circulação poderão ser exportados para fora da União Europeia.
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0: do Cante e António Zambujo, agora com 30 minutos depois das 14.
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2: Silva, Leonor Sampaio. Título: Mau Tempo e Má Sorte. Género: Conto. Edição: Direção Regional da Cultura. Ano 2014. Páginas 120. Mau Tempo e Má Sorte. Contos pouco exemplares. 9 contos que se revelam uma viagem literária inacabada. Uma viagem que, para Leonor Sampaio, começou quando soube da existência do prémio Daniel de Sá. A admiração pelo escritor era tanta que quis, de alguma forma, associar o seu nome ao dele. E, coberto do anonimato, apresentou a concurso aquela que acabou por ser a sua primeira obra literária publicada. O primeiro passo do seu percurso em termos literários, muito diferente da sua carreira académica.
3: Este título surge de alguns dos contos que aqui estão. O primeiro do segundo grupo intitula-se A Depressão Frontal. E depois há um outro que é A Má Sorte. Ou seja, surge daí, mas surge também da atmosfera que é recriada nos contos e que é uma atmosfera muito açoriana. São contos que representam alguns aspectos da açorianidade, nomeadamente o mau tempo, não é? E aquela tendência para os açorianos muitas vezes considerarem, pelo menos algumas pessoas, já há muitas pessoas aqui que pensam isso, não é? Que nós não temos muita sorte, que estamos, que somos menos favorecidos. Há um certo desporto regional que consiste em a nos queixarmos de tudo e mais alguma coisa, e não acreditar que é possível fazer qualquer coisa para mudar. Sempre foi assim, sempre será. E, portanto, há um conto sobre isso, não é? Sobre a má sorte. Há um conto sobre o tema, sobre o tempo, aliás, que é um tema também muito presente aqui na nossa realidade, o mau tempo. E a própria estrutura representa, embora eu tivesse procurado não tornar isso muito ostensivo. Ou seja, a açorianidade está aqui, mas eu penso que também estará um pouco camuflada, não está de forma ostensiva. A estrutura, o livro é constituído por três grupos, tal como o arquipélago dos Açores, só que em vez de ser o grupo oriental, central, ocidental, é o grupo do passado, do presente e do futuro. Portanto, dou aqui um enquadramento temporal e não espacial. Que é uma forma também de afastar as atenções para a geografia. Mas a geografia está presente e, sobretudo, a atmosfera regional está presente com alguns termos que nós usamos muito aqui. Por exemplo, o primeiro conto intitula-se O Asno, o segundo é A Arisca. Depois temos a depressão frontal, a má sorte apontada, que é uma coisa que se usa muito aqui, não é? Quando se tem uma dor, é uma pontada. Uma pontada. O bolo de ananás, o meizinho, o enredo e o mal olhado. Ou seja, são palavras e expressões que fazem parte da nossa linguagem, que fazem parte do nosso legado, da nossa identidade. E eu fui buscar isso, mesmo que alguns destes contos sejam localizados noutras cidades. Por exemplo, há um cuja ação tem lugar em Lisboa, há outros que são no passado em que os animais falavam.
4: É um passado longínquo.
3: Muito longínquo, não é? E o grupo do futuro também é muito longínquo, porquê? Porque as pessoas comunicam através dos equipamentos pessoais de comunicação, ou seja, através de dispositivos tecnológicos. Comunicam não falando umas com as outras, mas escrevendo mensagens umas para as outras. Porque se tem sempre o aparelho tecnológico na mão e dispensa, é o contacto presencial. Isto está no futuro, que as pessoas já não falam presencialmente, mesmo que estejam lado a lado, usam o aparelho para comunicarem. E eu vou dizer porque é que eu tive esta ideia. Porque uma vez eu percebi que era absolutamente ridículo eu estar a mandar mensagens a uma colega que estava no gabinete ao lado. Eu pensei, porquê é que eu não me levanto e não vou falar com ela? Porquê é que eu vou mandar um e-mail ou vou mandar uma mensagem? Nós fazemos isso.
4: Ou seja, essa é a progressão natural desse caminho pelo qual já vamos a passos largos, não é?
3: Eu imaginei assim, imaginei o futuro assim. Portanto, um dos contos tem a ver com isso, um dos contos do futuro. Há dois contos sobre o futuro, dois contos sobre o passado e cinco sobre o presente. Que é para corresponder também ao número de ilhas em cada grupo. Não é? E uma outra coisa que eu acho que caracteriza este livro é que ele, eu pretendi que ele fosse bastante humorístico e satírico e irónico. E, portanto, falo de tudo isto de uma forma que procuro que seja divertida, que seja humorística, que arranque algumas gargalhadas ou alguns sorrisos, pelo menos. Mesmo quando o assunto é sério, como, por exemplo, o alcoolismo, a violência, os ciúmes exagerados, etc. Portanto, existem aqui temas que são sérios, mas que são tratados desta forma aparentemente leve, mas existe um objetivo de crítica. E, obviamente, esses temas não são nem regionais nem regionalistas. Eu não considero o livro regionalista, porque não se faz aqui uma apologia dos Açores e, como eu digo, muitas vezes até coloca as coisas a acontecer fora, não é? Do nosso tempo e deste espaço.
4: E são temas perfeitamente universais.
3: Universais, exatamente, universais. Mas recria uma atmosfera através da linguagem.
4: Leonor Sampaio da Silva é natural de Ponta Delgada, Ilha de São Miguel. É professora associada no Departamento de Línguas, Literaturas e Culturas da Universidade dos Açores. Além do seu trabalho académico, dedica-se à escrita literária, contando com várias obras publicadas nos géneros do conto, da poesia e do romance.
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0: Outra vez com Sofia Silva e Code. Já não falta muito para termos mais uma edição de Na Ponta da Língua com a Sandra Duarte Tavares e a Filomena Crespo.
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0: Estamos agora a 9 minutos das 15 horas.
1: Ora, vamos lá então tirar mais uma dúvida. Oh, Sandra, vou dar-te uma frase e vou perguntar-te se ela está correta. Então a frase é esta. Se o tempo se manter assim, não poderemos levantar voo. Silêncio.
2: Eu até senti um murro no estômago.
1: Calma, também não é preciso tanto. Se se manter assim,
2: eu não suporto.
1: Não poderemos levantar o voo.
2: Filomena, deixa-me abrir o meu coração contigo.
1: Diz lá.
2: Há erros que eu até... os verbos mal conjugados, porque eu adoro os verbos e como gosto de verbos, não gosto de os ver mal conjugados, não.
1: Qual é o verbo que está na origem de manter?
2: Pois, nós temos, exatamente, é o verbo ter. Então nós, no futuro do conjuntivo, não diríamos se eu tiver, olha, se tivermos estúdio, se tivermos estúdio com o João, gravamos lá no estúdio 4, se tivermos, não é se termos.
1: Pois,
2: é. Portanto,
1: mas com esse verbo não há dúvidas.
2: Não há dúvida. Então, se o tempo se mantiver assim, futuro do conjuntivo do verbo manter segue a regra do verbo ter. Se eu tiver estúdio, gravamos com o João. Não é se termos. E, portanto, agora vou usar no singular. Se tiver estúdio, eu gravo com o João. Não é se ter. Portanto, não é se o tempo se manter. É se o tempo se mantiver.
1: Pronto, sim.
2: Futuro do conjuntivo.
1: Parece fácil, não é? Mas depois, no dia-a-dia, ainda há muita gente...
2: Eu ouço muitas vezes este erro.
1: Portanto, para que não haja dúvidas, se o tempo se mantiver assim, não poderemos levantar voo. Obrigada. Sandra Duarte Tavares, na ponta da língua, está praticamente tudo dito. Só falta lembrar que pode ouvir este e todos os outros programas. Está tudo na RTP Play.
0: E volta amanhã, no mesmo horário.
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Os delfins com a cor azul, neste caso. E quanto ao tempo para hoje, poderá contar com períodos de céu muito nublado, com bolsas abertas em todas as ilhas. Não há previsão de chuva.

0: 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São 15 horas nos Açores. Já a seguir atualizamos a informação regional com a jornalista Margarida Pereira.
1: Carga fiscal aplicada pelo governo açoriano aos combustíveis está em mínimos, garante o secretário das Finanças, Duarte Freitas, explica que o aumento do preço dos combustíveis no próximo mês reflete exclusivamente o que se passa nos mercados internacionais.
2: Nos últimos três meses os preços até vieram a descer, mas desta vez, para acompanhar também, como é natural, os preços dos mercados mundiais acabaram por subir, apesar de o governo ter levado ao limite a dedução fiscal. Apesar do governo ter levado ao limite a dedução fiscal, nos Açores, quando houve uma subida expressiva no seguimento daquilo que se passa nos mercados internacionais.
1: Sem poder avançar com mecanismos de compensação através dos impostos, a garantia do governo aos consumidores é flexibilizar e avançar o mais rápido possível com a estabilização do preço.
2: O sistema que nós temos nos Açores, quando há aumentos, protege-nos, porque retarda esses aumentos. Pela mesma via, quando houver fortes diminuições, e esperamos que possa haver, o sistema também atrasa essas diminuições. Aquilo que o governo se comprometeu é que quando houver descidas substantivas,

0: nós podermos refletir isso mais imediatamente nos preços e não só ao fim do mês. Neste caso, como foi de subida, ainda vivemos mais alguns dias com preços mais baixos, mas agora, de facto, é inevitável e somos todos vítimas do que se passa nos mercados internacionais.
1: Sobe 16 cêntimos o gasóleo e 3 a gasolina, preços que entram em vigor na próxima terça-feira. Transporte de mercadorias para o Corvo, com o contrato com mutualista a terminar dia 22 de setembro. O júri do concurso está a analisar a única proposta que deu entrada. Este é já o terceiro concurso para assegurar abastecimento de mercadorias à ilha. Outros dois lançados anteriormente não chegaram ao fim porque a única proposta apresentada em cada um deles ultrapassava o preço base. Nos últimos 3 anos, o abastecimento do Corvo foi feito pelo navio Thor ao serviço da mutualista açoriana de transportes marítimos. Futuro transatlântico. União Europeia e Estados Unidos devem debatê-lo juntos, defende o eurodeputado açoriano do PSD, Paulo Nascimento Cabral, em conferência que promove hoje na Terceira.
2: Os Estados Unidos têm um interesse estratégico numa Europa segura, estável e capaz, e a Europa tem um interesse estratégico numa América comprometida com a segurança europeia e global e com a estabilidade do espaço transatlântico. E que nem que seja por motivos económicos, esta tem que ser garantida. E relembro que juntos, União Europeia e Estados Unidos, representamos cerca de 44% do PIB mundial, mesmo com as tarifas Trump, e que todos os dias atravessam o Atlântico bens e serviços no valor de mais de 4,8 mil milhões de euros. É precisamente por isso que precisamos de uma nova geração de diálogo transatlântico. Estamos prontos para construir pontes e queremos reforçar a cooperação com o Partido Republicano. Neste momento somos os dois grandes blocos políticos transatlânticos e temos de trabalhar em conjunto. E deixo aqui o desafio de criarmos um think tank, um grupo de trabalho, uma plataforma de diálogo entre os nossos grupos políticos para que se possa contribuir para retomar, reforçar e renovar a confiança entre ambas as partes.
1: Conferência Relações Transatlânticas, o papel dos Açores estão presentes, Devin Nunes, presidente do Conselho Consultivo de Informações de Donald Trump, o embaixador João Aguiar Machado, ex-representante da União Europeia na Organização Mundial do Comércio e também o eurodeputado Sebastião Bugalho. O arqueólogo Pedro Parreira vai coordenar a estrutura de missão para as comemorações dos 600 anos de descoberta do povoamento dos Açores. Pedro Parreira tem 35 anos, é natural da Terceira e é atualmente adjunto do secretário regional dos Assuntos Parlamentares, Paulo Estevão. À tarde desportiva hoje, futebol, Liga Europa, play-off, segunda mão, jogam Aros Benfica e também Áustria de Viena, Sporting Clube de Braga. Por esse motivo alargamos o intercalar das 16 e não haverá jornal das 18.
3: 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Não ações.

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1: Uma excelente tarde de quinta-feira. Está ligado à RTP Antena Açores. Sou César Pinheiro. No apoio técnico está o Jorge Silva Medeiros. Estamos juntos até às 16h.

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0: O melhor da produção nacional passa por aqui com Evandro, Afonso Rodrigues e Isaura.
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0: Vamos para ouvir já a seguir os Empire of the Sun e Foster the People. Uma excelente quinta-feira com a sua rádio.

0: The Florence and the Machine com My Love. Destaque nesta tarde para o desporto, a RTP Antena 1 Desporto arranca às 17h45. Iremos acompanhar a segunda mão do play-off da Liga Europa, o jogo Aros-Benfica, com relato de João Santos Correia e comentários de Luís Cristóvão.
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0: Obrigado pela companhia aqui nesta tarde de quinta-feira. Daqui a pouco vai recordar o Simple Minds.
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Os Scorsese Simple Minds com Alive and Kicking, agora a 12 minutos das 16, à altura em que voltamos a atualizar a informação regional. Logo depois irão ficar na companhia do Emanuel Costa.

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1: Em relação ao tempo para hoje, poderá contar com períodos de céu muito nublado, com boas abertas em todas as ilhas e não há previsão de chuva. Já a seguir atualizamos toda a informação da região. Fique atento e ligado à Rádio Pública.

0: 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São 16 horas nos Açores. Já a seguir atualizamos a informação regional com a jornalista Margarida Pereira.
1: Aumento do preço dos combustíveis, garante o secretário das Finanças. A carga fiscal aplicada pelo governo açoriano está em mínimos. Duarte Freitas explica que o aumento do preço dos combustíveis no próximo mês reflete exclusivamente o que se passa nos mercados internacionais.
2: Nos últimos três meses os preços até vieram a descer, mas desta vez, para acompanhar também, como é natural, os preços dos mercados mundiais acabaram por subir, apesar de o Governo ter levado ao limite a dedução fiscal. Apesar do Governo ter levado ao limite a dedução fiscal, nos Açores, quando houve uma subida expressiva no seguimento daquilo que se passa nos mercados internacionais.
1: Sem avançar com mecanismos de compensação através da redução do ISP, do Imposto sobre os Produtos Petrolíferos, a garantia do Governo aos consumidores é flexibilizar e avançar o mais rápido possível com a estabilização do preço.
2: O sistema que nós temos nos Açores, quando há aumentos, protege-nos, porque retarda esses aumentos. Pela mesma via, quando houver fortes diminuições, e esperamos que possa haver, o sistema também atrasa essas diminuições. Aquilo que o Governo se comprometeu é que quando houver descidas substantivas, nós podemos refletir isso mais imediatamente nos preços e não só ao fim do mês. Neste caso, como foi de subida, ainda vivemos mais alguns dias com preços mais baixos, mas agora, de facto, é inevitável e somos todos vítimas do que se passa nos mercados internacionais.
1: Sobe 16 cêntimos o gasóleo e 13 a gasolina, preços que entram em vigor na próxima terça-feira, 1 de setembro. A União Europeia precisa tornar-se mais independente em áreas fulcrais, como defesa e tecnologia. Um dos assuntos em debate hoje no Fórum Relações Transatlânticas, o papel dos Açores, promovido pelo eurodeputado Paulo Nascimento Cabral. Outro assunto em análise na terceira, as relações Portugal-Estados Unidos. Eduarda Mendes.
3: Do lado norte-americano, a visão otimista é a melhor época de relações entre Estados Unidos e Portugal.

0: E eu acompanho estas relações há 25 anos. Estive sempre ligado, de alguma forma, a cargos políticos. E vemos isso recentemente com o aumento dos voos da United Airlines, não apenas para São Miguel, mas também para a Terceira. É mesmo muito importante, especialmente porque torna mais fácil a ida de militares norte-americanos a casa. E claro que é ótimo também para Portugal e para o setor do turismo.
1: Devin Nunes, presidente do Conselho Consultivo de Informações do Presidente dos Estados Unidos. Já do lado europeu surgem outras palavras.
2: Hoje em dia, com a nova administração em Washington, há uma quebra dessa confiança. Embora a relação com os Estados Unidos continue a ser primordial, não podemos ficar dependentes apenas dessa relação e temos que diversificar.
1: Mas ambos concordam que são necessárias mudanças e para o embaixador e ex-representante da União Europeia na Organização Mundial do Comércio, Aguiar Machado, o futuro é claro.
2: Já acabou o mundo em que podíamos estar à sombra de um aliado que podia nos proteger ou que nos podia dar a tecnologia que necessitamos. Temos que lutar pela nossa soberania e isso vai implicar escolhas políticas difíceis, grandes investimentos que vão pedir também esforços grandes aos governos.
1: Devin Nunes vê nos Açores uma mais-valia e deixa conselhos. Portugal tem uma grande capacidade de crescimento na marinha e nos drones.
0: Se fosse eu, investia nos empreendedores portugueses que têm tecnologia portuguesa, aproveitando os pontos fortes que têm, juntando essas capacidades que acabam por ser, por exemplo, barcos e drones. É extremamente importante.
1: Ideias debatidas num encontro promovido pelo eurodeputado Paulo Nascimento Cabral, que decorreu em Angra do Heroísmo, sob o tema Relações Transatlânticas, o papel dos Açores.
3: Nesta conferência, Artur Lima, vice-presidente do Governo Regional, reforçou a importância estratégica dos Açores e o seu potencial em áreas como espaço e mar profundo.
4: E é aí que reside agora a nossa arte de tirar valor disto. Somos centro destes desenvolvimentos. Esta é uma realidade geoestratégica que tem de ser valorizada pelo governo português em primeiro lugar, depois pela União Europeia, pelos Estados Unidos, que são outra parte interessante e interessada nos Açores, além de, obviamente, de todos os parceiros da NATO que têm nesta ilha e nesta região uma base estratégica e importante para a defesa da Europa.
3: Vice-presidente do Governo, Artur Lima, a intervir na conferência Relações Transatlânticas, o papel dos Açores, promovido pelo eurodeputado Paulo Nascimento Cabral, em Angra, na Praia da Vitória. Abriu hoje a Universidade de Verão da JSD Açores. No discurso de abertura, o seu presidente Luís Raposo pediu ao governo do seu partido uma governação com resultados, Nuno Neves.
5: A JSD quer mais oportunidades, medidas específicas e uma governação com resultados práticos. Segundo Luís Raposo, os jovens precisam de emprego e habitação para se fixarem nos Açores.
6: Governar para os jovens é criar oportunidades concretas, é apresentar resultados, é dar condições para estudar, trabalhar, empreender, constituir família e viver nos Açores. E é aqui que quero colocar aquele que deve ser o nosso mote, o verdadeiro mote político da JSD e do PSD. Fixar jovens e reter talento nos Açores.
5: Para o presidente da Comissão Política Regional da JSD, as ilhas têm todas as condições para reter os que cá estão e motivar o regresso dos que estão fora. Por isso, o futuro pode ser de crescimento económico.
6: Temos o mar, temos território, temos posição geográfica, temos biodiversidade, temos universidades e centros de investigação, temos capacidade científica, temos uma posição geográfica no Atlântico e temos uma geração de jovens que está mais preparada e conectada com o mundo do que noutros tempos.
5: Posições manifestadas na abertura da Universidade de Verão da JSD Açores, onde ficaram também algumas críticas à oposição.
6: Podem discordar das nossas políticas, podem achar que podíamos fazer mais e diferente, podem apresentar soluções. É legítimo. Mas quando os números mostram mais emprego, menos desemprego, mais jovens empregados, menos jovens em situação de NEET e salários mais elevados, há uma coisa que não podemos fingir. Fingir que nada aconteceu.
5: A 13ª edição da Universidade decorre até domingo na Praia da Vitória. Cerca de 30 jovens participam num evento que traz à Terceira vários oradores convidados e membros do atual governo dos Açores.
3: Transporte de mercadorias para o Corvo, com o contrato com a mutualista a terminar dia 22 de setembro. O júri do concurso está a analisar a única proposta que deu entrada. Este é já o terceiro concurso para assegurar o abastecimento de mercadorias ao Corvo. Outros dois, lançados anteriormente, não chegaram ao fim porque a única proposta apresentada em cada um deles ultrapassava o preço base. Nos últimos 3 anos, o abastecimento da ilha foi feito por um navio Thor ao serviço da mutualista açoriana de transportes marítimos. Já a seguir à tarde desportiva na Antena 1, por esse motivo, hoje não há noticiário das 18.
7: E foram as notícias da região com a jornalista Margarida Pereira. A informação está também atualizada na internet em acores.rtp.pt e nas redes sociais da RTP Antena 1 Açores. Quatro horas, 8 minutos nos Açores. Boa tarde, votos de uma excelente quinta-feira. Mantenha-se ligado à Rádio Pública.
8: 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Liga Europa, segunda mão do play-off. Com o resultado na luz, a motivação é total para ser uma das 12 equipas apuradas para a fase de Liga. AGF Aroz, Benfica, esta quinta-feira no Rangers Stadium. Relato de João Santos Correia, comentários de Luís Cristóvão. Emissão especial a partir das 6h45 da tarde.
7: Menos uma hora nos Açores.
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7: Tarde de quinta-feira, dia 27 de agosto, sou o Emanuel Costa, no apoio à emissão está o Jorge Silva Medeiros.
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7: Dentro de pouquíssimos instantes seguimos em simultâneo com a RTP Antena 1 para acompanhar o sorteio da Liga dos Campeões em direto do Fórum Grimaldi no Mónaco, com a edição e apresentação de João Gomes Dias. Mantenha-se por aí. Para já ainda temos a música de Mimi Cat, chama-se Santa.

música de Mimi Cat, chama-se Santa, na tarde da rádio. Votos de uma ótima quinta-feira. Dentro de poucos instantes há sorteio da Liga dos Campeões em direto. Recordo que é dia de desporto também. Temos depois das 5h45 o relato do jogo da Liga Europa, Arcos-Benfica. Também o Áustria-Viena Sporting de Braga com informações. Este um jogo da Liga Conferência, segunda mão, playoff. Mantenha-se ligado à Rádio Pública. Votos de uma excelente tarde. Vitor Clay com Joyce Alan, abalo psicológico.

0: esteve recentemente nos Açores. No fim de semana passado, passou pela Ilha de Santa Maria, pisou o palco da Maré de Agosto, Vítor Kley, nos últimos minutos.
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4 e um quarto nos Açores. Seguimos agora com o sorteio da Liga dos Campeões em direto do Fórum Grimaldi no Molo Mónaco. Edição e apresentação de João Gomes Dias para acompanhar na Rádio Pública. Mantenha-se por aí. Boa tarde.

0: Muito boa tarde, seja bem-vindo a mais uma emissão da RTP Antena 1 para acompanharmos o sorteio da fase de Liga da Liga dos Campeões, com dois emblemas portugueses presentes no sorteio que começa daqui a instantes no Fórum Grimaldi no Mónaco. Futebol Clube de Porto e Sporting vão conhecer os oito adversários desta primeira fase da competição, que tem os mesmos moldes das últimas duas temporadas, 36 equipas que vão a jogo nesta que é a competição mais importante do velho continente, sendo que cada equipa vai defrontar então oito adversários, quatro em casa e quatro fora, e já não há propriamente grande distinção, atendendo ao pote nos quais estão colocados os vários emblemas. Porto e Sporting estão ambos no pote 2, mas sabem que vão defrontar duas equipas do pote 1, duas equipas do pote 2, duas do pote 3 e mais duas do pote 4. Recordo que a primeira jornada está agendada já para os dias 8, 9 e 10 de setembro e a final no dia 5 de junho de 2027. Obviamente, essa final que será realizada no Metropolitano em Madrid, a casa do Atlético.
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0: Vamos começar já em pano de fundo a escutar alguns dos protagonistas que estão no Fórum Grimaldi, numa altura na qual ainda não começou o sorteio puro e duro, mas já estão alguns desses protagonistas a subir ao palco neste momento, o Thierry Henry, ele que está a ser distinguido. Recordo as equipas que vão estar hoje presentes neste sorteio, começando pelo pote 1, com o bicampeão europeu Paris Saint-Germain, ainda Bayern de Munique, Real Madrid, Liverpool, Inter de Milão, Manchester City, Arsenal, Barcelona e Atlético Madrid. No pote 2, Sporting, Futebol Clube do Porto, Aston Villa, Roma, Borussia Dortmund, Manchester United, Clube Rouge, Betis e PSV Eindhoven. No pote 3, a presença do Feyenoord, Lille, Bodoglimt, Nápoles, Leipzig, Villarreal, Fenerbahçe, Shakhtar e Galatasaray. E finalmente, no pote 4, Slavia de Praga, o Slovan Bratislava, o Stuttgart, o AEK de Atenas, o LASK Linz, o Como, o Lens, o Viking e também o Sabá. São estas as equipas que estão presentes nesta fase de Liga da Liga dos Campeões. Recordo que os oito primeiros vão diretamente aos oitavos de final. Depois teremos ainda do 9º ao 24º a presença no play-off e daí para baixo as equipas são eliminadas. Já não caem à semelhança do que aconteceu ano passado para a segunda prova da UEFA, que é a Liga Europa. Ao longo dos próximos minutos vou ter a companhia do Carlos Daniel para os comentários a este sorteio. Carlos, boa tarde, bem-vindo a esta emissão, sempre um prazer estar ao teu lado. Esta questão das equipas defrontarem todas dois adversários de cada pote acaba por dificultar aqui um pouco a projeção do que pode acontecer, por isso vamos a outra forma de poder lançar este sorteio, olhando concretamente para Porto e Sporting, começando pelos campeões nacionais. O Porto ano passado, com Farioli, acabou por utilizar a prova europeia e no caso a Liga Europa, para rodar um pouco a equipa, colocando as segundas linhas. O que é que esperas do Futebol Clube do Porto, independentemente dos adversários, no que diz respeito a essa abordagem europeia que terá na Champions? Não poderá, à partida, Farioli abdicar daqueles que são os melhores jogadores?
2: Sem dúvida. João, antes de mais, é um gosto também estar contigo e, obviamente, estar na nossa casa, na nossa Antena 1. Parece-me que o Porto vai ter que ter uma ambição assumida, de pelo menos pensar nos quartos de final. Eu acho que é o teto óbvio para uma equipa portuguesa com ambição na Champions e, portanto, admito que daí, mais que isso, é difícil pedir, mas um Porto consolidado do ponto de vista tático e com estabilidade de plantel, multiplicando algumas soluções dos jogadores que permitem alguma rotação. Estou a pensar, por exemplo, neste caso, nos jogadores de meio campo, onde claramente as contratações do Inbom e o regresso, vá, ainda que a partida tenha sido curta, do Fofaná, permitam a Farioli jogar com o desgaste também de Frauolt e de Gabriel Veiga. E tendo também nos corredores laterais pelo menos quatro boas soluções, contando já obviamente com o regresso do Pietro Zewski e tendo também o Borja, o PP e o William, eu creio que o Porto, ajustando o que falta no plantel, que é um lateral esquerdo mais fiável e um ponta de lança, em aspas, mais fiável também e mais competente a golear, é uma equipa que pode sonhar, claro, com uma carreira boa nas Champions, independentemente, como dizes, do grupo, porque os grupos agora acabam por ser todos relativamente idênticos, vão ter sempre dois, três adversários muito fortes, dois, três relativamente do nível das equipas portuguesas e depois provavelmente um ou dois depois, dependendo da felicidade no sorteio, em equipas menos fortes.
0: E depois a questão de jogar com determinados clubes em casa ou fora, que pode traduzir ali uma pontuação melhor ou pior. Quanto ao Sporting, o ano passado acabou por fazer um belo desempenho, desde logo nesta fase, a primeira, conseguindo ser uma das 8 equipas que se qualificou diretamente para a fase a eliminar, no caso os 8º de final. Ainda assim, este é um Sporting diferente, não só pela quantidade de jogadores que mudou, mas também pelo perfil dos jogadores que contratou, e é uma espécie de incógnita, na tua opinião, um Sporting para esta Champions?
2: É uma incógnita para a Champions e para o Campeonato Português. É uma equipa que claramente decidiu avançar para uma reconstrução, que em algumas zonas é quase uma revolução, se pensarmos sobretudo na forma como se articula o meio-campo do Sporting com os jogadores mais criativos que ligam o meio-campo ao ataque, e portanto é tudo novidade. Olhando para este Sporting de início de época, os 4 jogadores que estão, vamos dizer, nesse quadrado criativo, são jogadores criativos no sentido da criação deste cedo. Não estou a pensar apenas em jogadores de 1 para 1, estou a dizer que a equipa cria jogo a partir do 6, que ainda por cima é um jogador que sabe distribuir, como o Altimira, depois tem Dumbiá, depois tem Salazar e tem tido o Flávio Gonçalves. Ora, nenhum destes jogadores se conhecia o ano passado e, portanto, é óbvio que o Sporting tem hoje uma reconfiguração absoluta e, portanto, aquilo que é uma incógnita para a Champions vale para o todo da época, obviamente numa opção que foi clara, de um aumento da fisicalidade da equipa. O Sporting foi numa espécie de senda do Futebol Clube do Porto, campeão do ano passado, à procura de jogadores que, do ponto de vista físico, garantam maior robustez, presumo eu, na ilusão de que sejam competitivos em Portugal, mas que lhes permitam também, ou que lhe permita ao Sporting, neste caso, chegar mais longe nas provas europeias, equiparando-se nesse plano mais físico, se quisermos, aos grandes clubes europeus.
0: E é um belo gancho para fazer a próxima pergunta, porque essa fisicalidade não está propriamente presente no atual bicampeão europeu, que é o Paris Saint-Germain. Os parisienses ganharam as últimas 2 edições da prova milionária, arrebatando, por exemplo, há 2 anos, diante do Inter de Milão, uma final verdadeiramente impressionante. O ano passado com o Arsenal mais apertado, é certo, mas a equipa de Luís Henrique é a atual bicampeã europeia. Partem novamente na frente os parisienses, ou vês aqui num lote de outras equipas mais a capacidade para estar na luta direta diante da equipa francesa?
2: Creio que partem na frente, mas com mais 2 ou 3 equipas ali muito nas proximidades. Desde logo o finalista vencido do ano passado, necessariamente, o Arsenal, que ainda por cima só perdeu nos penaltis, mas também o Barcelona, o Real Madrid e o Bayern de Munique. Pelo menos estes. Eu tenho algumas reservas mais em relação às outras 2 equipas inglesas do pote 1, designadamente o Liverpool e o Man City. Desde logo que têm treinadores novos e é preciso perceber o rumo que estas equipas vão tomar, também com mexidas relevantes no plantel, sobretudo no caso do City. Mas claramente diria que Bayern, Barcelona, Arsenal e Real Madrid estão ali numa linha muito próxima do bicampeão europeu.
0: Neste momento, Pedro Pinto já está também, e a apresentadora que está com ele também já está no palco. Daqui a pouco vão ser apresentados então os potes, já fizemos aqui referência. Thierry Henry mantém-se também no palco para que daqui a pouco seja feito esse sorteio. Giorgio Marchetti também agora a juntar-se. Recordo que agora, enfim, é retirada uma equipa e depois o computador decide todo o alinhamento. Há também aqui um ponto a terem atenção: o facto de embates que se tenham repetido nos últimos 2 anos não se podem repetir num 3º ano consecutivo. É uma forma da UEFA tentar aqui contornar jogos que se têm repetido. Vamos escutar um pouco de Giorgio Marchetti, antes de voltarmos à conversa também com o Carlos Daniel e projetarmos este sorteio também noutras vertentes. E quando o último dos gols é escorado no 98º minuto do Match Day 8 por um goleiro. Aqui a fazer referência ao gol de Anatoly Trubin, precisamente, que mudou não só a história do Benfica, mas da qualificação de outras equipas. E a dizer que esta é uma espécie de Champions vencedor, ou formato vencedor. E aqui a questão de apenas pela segunda vez uma equipa conseguiu ser bicampeã europeia, isto no atual formato da Liga dos Campeões, não recuando à Taça dos Clubes Campeões Europeus. Tínhamos tido o Real Madrid e agora o PSG. E aqui também a referência ao Bodo Glimt. Algumas explicações, ainda assim aquilo que já foi dito a Carlos, merece também o teu comentário. Agrada-te pessoalmente este formato e aquela 8ª jornada? De facto, o ano passado, e nós aqui em Portugal tivemos essa implicação direta com o tal gol do Trubin que mudou a vida do Benfica na prova. Agrada-te esta forma de decisão, sobretudo com muitas equipas a lutarem ali por uma vaga para a próxima fase?
2: agrada. Estou convencido. Confesso que no início, se calhar, produto de muitos anos, a imaginar as Champions da mesma forma, tive alguma dúvida sobre se o formato resultaria, mas o que víamos muitas vezes acontecer nessas jornadas finais, é claro que isto é uma decisão que tem muito a ver também com o negócio televisivo, com o manter da expectativa comercial à volta do jogo, mas a verdade é que víamos muitas vezes os jogos finais terem pouca importância e até haver equipas das mais fortes que tendiam a jogar com jogadores secundários, que tirava algum brilho aos jogos. Verdadeiramente isso agora acontece menos, há uma imprevisibilidade maior e o que vimos no ano passado, quer na carreira fulgurante do Sporting, deixando para trás emblemas muito mais poderosos da Europa, quer nessa recuperação sensacional do Benfica, que se consuma no tal gol histórico do Trubin, é que de facto até ao último momento pode haver uma surpresa, mas no todo também pode haver equipas que surpreendam, sobretudo se conseguirem 2-3 bons resultados no arranque.
0: Portanto,
2: parece-me que o formato até agora provou, e eu confesso que já não me agradaria ver isto voltar para trás.
0: Acredito, acho que é sentimento generalizado. Falavas aí do percurso do Sporting, o Sporting que já na fase eliminar encontrou o Bodø/Glimt, uma equipa que repete a presença. A Noruega leva até duas equipas, porque o Viking também está presente. Olhando não só para estas duas, mas para o lote de equipas à partida menos favoritas, menos candidatas, estás curioso para olhar para o desempenho de alguma delas em particular?
2: Sim, olha, por exemplo, estou curioso para ver o comportamento do novo Aston Villa de Emery, e digo novo porque também tem alguns jogadores que são diferentes, boas contratações, mas também a perda eventual de jogadores relevantes, desde logo como o Ollie Watkins e o Emiliano Martínez, mas é uma equipa, Emery é um campeão de provas a eliminar, é um multivencedor da Liga Europa.
0: O próprio Morgan Rodgers, que acaba por sair para o Chelsea.
2: Exatamente, a perda do Rodgers também, do Morgan Rodgers, perde o Ezri Konsa, perde o Tillmans, quer dizer, perde alguns jogadores de relevantes e ainda pode perder, como digo, mais alguns. Portanto, é uma equipa em reconversão, mas a arte de Emery pode ser interessante de seguir. Depois, claro, o Gasperini e esta Roma estilo poema, que vai juntar o Rodrigo Mora ao genial Dybala, mas mantendo também outras armas ofensivas, o Malan a começar a época muito bem, o Santiago Castro, que foram buscar ao Bolonha, uma equipa também que me suscita alguma expectativa principal, fugindo isto, claro, aos principais favoritos. Se quiseres no pote 3, também há um Napoli, que pode ser curioso perceber uma evolução quase na continuidade, mas com o Allegri agora como treinador, e as duas grandes equipas da Turquia, o Gala e o Fenerbahçe, que se estão a reforçar com muito dinheiro, com ótimos jogadores, e que são sempre um objeto misterioso quando chegam às provas europeias.
0: E no pote 4 acredito que o Como e o Lens sejam também duas equipas que te despertem atenção, por motivos diferentes. Enfim, o Como com aquele futebol de autor do Cesc Fábregas e que conseguiu aquele resultado excelente o ano passado da Série A, e um lance que, apesar da troca de treinadores, tem-se vindo a cimentar. Enfim, já três treinadores diferentes, agora o Top Müller, mas também tinha tido já outros dois treinadores diferentes, o Rez e também o Sagué, e acaba por conseguir aqui bons resultados e já ganhou a Supertaça Francesa. Portanto, duas equipas dos Big Five que não são habituês nesta competição, mas que podem ser, por exemplo, adversários bem complicados para Porto e Sporting, tanto como o Lens.
2: Sem dúvida. Penso que, aliás, no pote 4, se tivesse que eleger as mais complicadas, são essas duas que disseste, com o Como à frente. O Como, além de ter esse futebol de autor, reforçou-se bem, está a fazer chegar gente de muita qualidade, desde logo o Xalobá para dar mais consistência à defesa. O Ian Couto, que é um jogador que passou por Portugal e que muita gente, porventura, não percebeu o talento, porque em Portugal normalmente lá vai-se atrás mais da fisicalidade e menos de uma qualidade objetiva, e ele era um jogador de bastante qualidade, mas consegue manter o Nico Paz, contratando aliás em definitivo ao Real Madrid, e acaba de contratar, por exemplo, o Moise Kean, que não sendo um jogador perfeito do ponto de vista técnico, é um jogador muito poderoso em termos do ataque à profundidade, da pressão que consegue fazer sobre as defesas contrárias, para juntar ao Dovicas e ao Morata. Portanto, é uma equipa que claramente tem bom jogo e tem bons jogadores. As outras duas a evitar, aquele exercício que fazemos sempre em relação a estas equipas menos fortes, diria claramente o Lance e também o Stuttgart, porque o Stuttgart é uma equipa forte. Vimos o ano passado contra o Futebol Clube do Porto. O Porto passou, mas a eliminatória foi muito difícil e, sobretudo no jogo no Dragão, o resultado acabou por ser até lisonjeiro para o Porto.
0: É, se olhássemos para as estatísticas globais dessa eliminatória e tentássemos adivinhar o resultado, talvez dessemos até a vitória ao Stuttgart, mas foi o Porto que passou. Estão já a ser apresentadas as equipas do Pote 1, Paris Saint-Germain, Bayern de Munique, Real Madrid, Liverpool, Inter de Milão, Manchester City, Arsenal, Barcelona e Atlético de Madrid. São elas que estão agora a surgir no palco do Fórum Grimaldi no Mónaco, para que daqui a pouco seja conhecido também o destino destes 8 emblemas. Vamos escutar a boleia também aqui da transmissão que é feita através do site da UEFA, do qual também recebemos o som internacional.
3: Indeed, so if you're wondering, this is how it's going to work on stage. Thierry over there is going to be drawing the teams and David will be pressing the button that reveals.
0: Portanto, Thierry Henry vai escolher as equipas e David Villa vai carregar no botão para saber o destino. E com Giorgio Marchetti, entre ambos a falar novamente, agradecendo também a presença de Titi Henry e David Villa, dois jogadores de enorme qualidade e que dispensam quaisquer apresentações. Vai sair a primeira equipa do pote 1, ainda sem equipas portuguesas, mas Porto e Sporting vão aqui já conhecer quais os adversários do pote 1 que vão defrontar. Isto vai ser muito rápido depois do computador, portanto vou tentar obviamente aqui acompanhar ao máximo, sobretudo aquilo que é a possibilidade de equipas portuguesas defrontarem os chamados tubarões. A primeira equipa que sai é o Real Madrid de José Mourinho. Vamos ver se o Real Madrid vai estar no caminho de Porto ou Sporting. David Villa vai carregar no botão para se conhecer então o destino do Real Madrid. Real Madrid com Inter, com Arsenal, com PSV, com Roma, com Leipzig, com Shakhtar Donetsk, com LASK Linz e a AEK de Atenas. Para já, Carlos, não há Real nem para Porto nem Sporting.
2: Não é uma má notícia, porque o Real está fortíssimo e, sobretudo, em provas a eliminar, vai ser seguramente uma das equipas mais fortes da Europa.
0: Muito bem, temos, por exemplo, o Real Madrid-Inter em casa, portanto no Bernabéu, e temos o Real a ir até Londres defrontar o Arsenal de Mikel Arteta, que depois de ter sido campeão inglês parece ter retirado
2: esse peso. Pensar em Inter no Bernabéu faz lembrar uma vitória histórica de Mourinho, obviamente, na Champions, e uma vitória pré-Real Madrid.
0: É isso mesmo, 2010, final com o Bayern, golos de Diego Milito. Thierry Henry vai retirar a segunda bola do pote 1, portanto vamos ao segundo emblema deste pote principal.
3: Manchester City,
0: diria que já não assusta tanto como noutros anos, ainda assim ao Man City, agora de Enzo Maresca, depois do legado de Pep Guardiola, City que perdeu, por exemplo, com o estrondo a Supertaça de Inglaterra, diante do Arsenal, e teve enormes dificuldades em ganhar na primeira jornada da Premier em casa diante do Bournemouth. Vitória arrancada a ferro já para lá dos 90 por 2-1. Vamos então a David Villa. Manchester, Manchester City, de fronte ao Paris Saint-Germain, o Barcelona, o Sporting e o Porto. Portanto, o Man City no caminho de Sporting e Porto, sendo que o Sporting vai à Inglaterra e o Man City joga no Dragão. Temos aqui este fator em comum de uma equipa, Carlos, defrontar as duas portuguesas, no caso, o Manchester City de Enzo Maresca. Recordo, o Sporting joga em Inglaterra e o Porto recebe o Man City.
2: Como dizias, não assusta tanto no plano teórico, mas desde logo vale a pena tentar perceber como é que se vai reforçar ainda. Estamos na parte final do mercado e o City tem muito dinheiro. O City vendeu como nunca, não comprou como nunca, mas vendeu como nunca. Vendeu Rodri, Savinho, Reinders, Nico Gonzalez, deixou sair aí sem receber dinheiro Bernardo Silva e John Stones, mas tem massa salarial para pagar bem. As contratações mais fortes até agora são do Elliot Anderson e do Adi, mas eu acredito que ainda vai ser uma equipa com mais jogadores de qualidade e, portanto, é um adversário poderosíssimo, é um claro favorito em qualquer circunstância. O futebol de Maresca tenderá a ser um pouco mais sisudo, pragmático, mas não deixará de ter a posse de bola paciente, uma forma de ataque posicional de qualidade e sempre uma equipa com um ponta de lança fortíssimo e que em qualquer momento resolve os jogos e, portanto, é um adversário muito forte.
0: Sai agora o Inter de Milão, que vai defrontar o Liverpool, Real Madrid, Clube Rouge, Dortmund, Shakhtar Donetsk, Feyenoord, Stuttgart e Sloven. Portanto, o Inter não está no caminho nem Sporting nem de Porto. Recordo, Sporting e Porto ambos defrontam o City, o Man City, o Sporting em Inglaterra, o Porto no estádio do Dragão. Vão sendo reduzidas as equipas do pote 1. Já sabia que íamos ter esse Inter-Real. Já agora ficámos a saber que o Inter vai também defrontar o Liverpool. nesta fase inicial da Liga dos Campeões. Mais um clube para ser retirado por Thierry Henry.
2: O Inter podia dar jeito, não é das equipas mais poderosas, sobretudo não é daquelas equipas muito goleadoras e que podem obrigar, que podem fazer as equipas portuguesas passar por um dia bastante mais difícil. É das equipas em que o equilíbrio poderia ser maior, Inter e Atlético de Madrid, deste conjunto do pote.
0: Sai agora o Barcelona.
2: Esse já é evitar.
0: Vamos ver.
2: Mas não é fácil evitar todos.
0: Exato. A Barcelona que arrancou muitíssimo bem o campeonato. Recordo o atual bicampeão de Espanha. Ganhou 5-0 na casa do Elche. Joga com o Manchester City, com o Paris Saint-Germain, com o Aston Villa e com o Sporting. E o Barcelona joga em Alvalade. Portanto, Carlos Daniel, o tal Barcelona a evitar. Para já, o Sporting não evita receber em Alvalade a equipa de Hansi Flick.
2: Atacar uma das duas equipas mais fortes do mundo, a par do PSG, claramente uma equipa quase demolidora. É claro que este ano perde a Lewandowski e Ferran Torres. Ainda procura o ponta-de-lança, sonha com o Álvarez, mas não está fácil, mas ganha uma capacidade de voar nos corredores com a chegada do Anthony Gordon e do Adeyemi, e ainda pode juntar ainda se deve juntar a esta lista Rodri, o metrónomo maior que o futebol tem para colocar a definir ritmos em qualquer equipa, e portanto é um Barcelona que me parece que pode ser, resolvendo bem a questão do 9, uma equipa ainda mais forte do que a da época passada e portanto um dos grandes favoritos à vitória na Champions.
0: E agora sai o Atlético de Madrid, que terá esse interesse maior ainda este ano, uma vez que joga a final em casa. Teve duas finais recentemente, acabou por perder ambas diante do grande rival Real Madrid, recentemente, enfim, nos últimos 12 anos. David Villa.
2: E teve uma meia final ainda na última época,
0: é verdade.
2: Uma equipa muito competitiva a este nível.
0: E para já vai mesmo evitar as equipas portuguesas. Atlético de Madrid que joga com o Bayern de Munique, com o Liverpool, com o Manchester United, com o PSV Eindhoven, o Fenerbahçe, o Bodoglimt, o Viking e o Stuttgart. Enfim, aqui evitaria sempre o Sporting, porque o Sporting, recordo, já tem os dois adversários deste pote 1, mas falta ainda um adversário ao Futebol Clube do
2: Porto. Será
0: pote.
2: Bayern, PSG ou Liverpool?
0: E daí, enfim, venha o diabo e escolha, como se diz na gíria, ainda assim o Liverpool, talvez, Carlos, aquela que permite um bocadinho de maior margem de manobra, ainda que seja um Liverpool novo também este de ir à aula.
2: Exatamente, uma incógnita também, mas sempre uma equipa poderosíssima. Agora concordo contigo, se tivermos que ordenar os três, o Liverpool hoje é, em teoria, o menos forte.
0: Vamos ver quem vai calhar ao Futebol Clube do Porto. Para já então três equipas ainda por sair. Sporting é a única que já conhece os dois tubarões. Vai a Manchester defrontar o City e recebe a equipa do Barcelona. Vamos continuar no sorteio com Giorgio Marchetti, Thierry Henry e também David Villa.
4: Ready for a left in the spot one.
0: E temos ainda o Arsenal também, do próprio Henry, que pode sair em sorte. Cá está Paris Saint-Germain.
4: Paris Saint-Germain, 45 goals.
0: Paris Saint-Germain que vai defrontar a Barcelona e Manchester City. Recebe o Barça e vai ao Etihad. Vamos ver se o PSG está no caminho de Futebol Clube do Porto. Não, é de Roma e de Aston Villa, no que diz respeito ao pote 2. Portanto, neste momento, para o Futebol Clube do Porto, já vão restando cada vez menos equipas.
2: Os dois ingleses e o Bayern à partida, sem ter os dados todos relativos ao sorteio e alguma incompatibilidade que possa haver.
0: Isso mesmo. Vamos esperar.
2: E será o jogo fora do Porto em relação ao pote 1.
0: E isso mesmo, porque já está a tal recepção à equipa do Man City. Há pouco, e nas imagens que nos chegavam, víamos a Luís Campos.
2: Já um senhor Champions também.
0: É verdade.
2: Incrível perceber o percurso na última década de Luís Campos, é extraordinário. De um treinador relativamente injustiçado e pouco reconhecido a um diretor desportivo de topo mundial.
0: É, e pretendido, certamente, por todos os emblemas do futebol mundial. É o Liverpool. Vamos ver se o Liverpool é a equipa que está no caminho do Porto. Se não for, será o Arsenal ou o Bayern. E é mesmo o Liverpool. Portanto, a equipa do Futebol Clube do Porto tem essa viagem a Anfield. Carlos, duas equipas inglesas, para já no caminho dos dragões, a recepção ao Man City que já tínhamos documentado e agora esta viagem ao sempre entusiasmante ambiente de Anfield.
2: Sem dúvida, o novo Liverpool de Iraola fez um trabalho notável no Bournemouth, portanto é um dos treinadores da moda, um homem que pode realmente fazer subir o nível do futebol do Liverpool depois da época traumática, a segunda de Arne na slot. O principal reforço até agora é Jeremy Jaquet, não é muito relevante, chegou o miúdo espanhol, o Victor Muñoz, mas neste momento a probabilidade de Barco lá se juntar é bastante grande, e esse será um reforço de tomo para a equipa do Liverpool, para juntar, claro, aos que já lá estão, aos Van Dijk, aos Virts, aos Isaacs, enfim, é uma equipa que do ponto de vista individual toda a gente conhece. Da forma de jogar, eu creio que não deixará de ser uma equipa pressionante, mas vai ser uma equipa de menos futebol vertical, menos de opção com ataques rápidos, e a conjugar melhor todos os momentos do jogo. Iraola é mesmo um grande treinador, e as saídas de Mohamed Salah e de Konaté, sobretudo essas, as mais relevantes, já não são de jogadores, no caso Salah, que tivesse o impacto de outros tempos, e de Konaté, de um jogador que não seja possível substituir, apesar da sua qualidade.
0: Entretanto, sai o Arsenal, e nesse duelo de tubarões já sabia que os Gunners iriam receber o Real Madrid e vão jogar fora diante do Bayern de Munique. Dois confrontos, desde logo, difíceis para a equipa que foi a melhor da fase regular do ano passado. Ainda sobre os tais equipas inglesas, e convém acentuar talvez essa nota, Carlos, é que são duas equipas, tanto o Man City como o Liverpool, em clara mudança depois de projetos longos. É certo que Klopp já saiu antes de Guardiola, mas são duas equipas nessa revolução, e o Liverpool, com os nomes que salientaste, tudo apostas para lá dos 100 milhões. Alexander Isak, o próprio Florian Wirtz, também agora o Barcola, que está na calha. Poderá, de certa forma, aqui o Futebol Clube do Porto jogar um pouco, ainda assim, com essas tais indefinições? Ou a diferença, seja como for, será sempre demasiado?
2: Não, eu creio que pode jogar. O Porto tem, como todos sabemos, num dos seus pontos de força, uma capacidade de pressionar que o iguala, se quisermos, a equipas de grande nível europeu, e depois uma segurança defensiva, alicerçada muito nos centrais e no guarda-redes, que lhe permitem abordar com alguma confiança mesmo jogos perante equipas que são, como é o caso do Liverpool ou do City, nitidamente mais fortes do ponto de vista individual. E depois nós temos um histórico em relação às equipas britânicas, que, sendo obviamente difícil e negativo para as equipas portuguesas, e o anormal seria que assim não fosse, tem havido vários momentos em que as equipas portuguesas são capazes de surpreender mesmo estes grandes nomes do futebol europeu, e portanto não me parece nada impossível que, obviamente em casa, mas igualmente fora, dependendo do que for este Liverpool, o Porto consiga bons resultados. Volto a dizer que me parece, à partida, ainda sem ter visto muito a nova equipa do Liverpool, que vamos ter uma equipa mais forte que na época passada do ponto de vista coletivo, e eu, como acredito que o jogo é essencialmente coletivo, creio que o Porto terá mais dificuldades perante este adversário pelo mérito do adversário, e não pela capacidade do Porto, que me parece que é grande, como disse no início, de se poder bater, jogando com coesão e com segurança atrás, contra adversários mais poderosos.
0: Daqui a pouco teremos o Pote 2 a ser sorteado, com o Futebol Clube do Porto e Sporting, para ficarmos a conhecer todos os adversários de Dragões e Leões nesta fase de Liga da Liga dos Campeões. Recordo os primeiros jogos já agendados para 8, 9 e 10 de setembro, portanto estamos já muito perto dessa primeira jornada, que vai decorrer depois até o início do próximo ano, e temos a final marcada para 5 de junho em Madrid. Já sabe que estas cerimónias, para lá dos sorteios, vão também trazendo vários protagonistas, vão sendo também apresentados outros momentos, mas para já estão já a ser apresentadas mesmo as equipas do Pote 2. Este som que também já vai escutando em pano de fundo, apresentado o Borussia Dortmund, agora também a Roma, com Gian Piero Gasperini, também com o Rodrigo Mora, o Sporting, também o Aston Villa, campeão da Liga Europa, equipa do Unai Emery, em revolução, sobretudo com muitas saídas, o Futebol Clube do Porto, também a ser apresentado, o campeão nacional, que o ano passado esteve na Liga Europa, agora o Man United, equipa que arrancou muito mal a Premier, derrota diante do Hull City, mas que está aqui na Champions, foi terceiro ano passado na Premier League, o Clube Rouge, formação belga, o Betis, que está de regresso depois de Manuel Pellegrini ter feito excelentes épocas ao longo dos últimos anos, consegue devolver o estatuto de Liga dos Campeões à equipa de Sevilha, e o PSV, um já campeão europeu em 1988, numa final diante do Benfica, são as equipas que estão no Pote 2. Vamos lá ver o que é que vai sair daqui. É aquele momento também sempre de grande expectativa para os adeptos, neste caso de Porto e Sporting. Vamos novamente a Thierry Henry para escolher quem vai sair em sorte, e depois David Villa a carregar no botão do computador.
2: Em teoria, os menos difíceis, necessariamente o Bruges e o PSV, mas são, em qualquer dos casos, campeões dos seus países e, particularmente no caso do PSV, temos de respeitar o trajeto incrível que o Peter Boss tem conseguido. Vai para a quarta época e é tricampeão. E, portanto, há aqui uma maturidade já conquistada nesta equipa e um perfil de jogo também dominante e de posse forte. E, portanto, é uma equipa também é mais complicada do que a teoria poderá dizer.
0: Saiu precisamente uma das equipas teoricamente menos fortes, o Clube Rouge. Vamos ver se estará no caminho de Porto ou Sporting. Não, de Aston Villa e PSV, isto olhando para o Pote 2, que é aquele que nos interessa. Portanto, Carlos, uma das equipas teoricamente menos fortes, já não vai calhar em sorte, nem a Leões nem a Dragões.
2: E é uma equipa que perdeu dois dos melhores jogadores, o Tzolis para o Arsenal, desde logo, e também o ainda miúdo Stankovic para o Inter, um médio defensivo que promete bastante. Mantém um ponta de lança que vale a pena seguir com atenção, o Tressoldi, o italiano de 22 anos, marcou 23 golos na época passada, mas claramente era uma equipa que dava jeito que surgisse no caminho das portuguesas, porque é mais acessível à partida deste top 2.
0: Esteve no caminho do Sporting também recentemente. Vamos aí a mais uma equipa. É o Borussia Dortmund. Vamos perceber quem vai cair em sorte. Uma equipa que esteve recentemente numa final de Champions adiante o Real Madrid, acabou por perder. Campeão europeu em 1997, com Paulo Sousa, entre outros, nessa equipa. Não tem conseguido abater o poderio do Bayern de Munique. E também não há nem Porto nem Sporting no caminho do Dortmund.
2: E já esteve mais perto do Real Madrid, do Bayern Munique, do que está hoje, equipa treinada pelo Nico Kovac. É uma equipa que normalmente se organiza em 3-4-2-1, tem como referência o Guirassy na área, o ponta de lança, mas viu chegar dois jogadores gregos muito interessantes, o Constantelias e o Caretsas.
0: E falavas há pouco no Tzolis, e é uma grande geração grega aí a caminho.
2: Sem dúvida, a Grécia está a viver, eu não me lembro de uma geração grega tão forte como a atual. Nunca a Grécia terá tido tão bons jogadores.
0: Olha, sai o Porto, portanto agora vamos lá dizer todos os adversários de enfiada. O Porto já sabe que joga em casa com o Manchester City e vai a Anfield jogar com o Liverpool. E agora toma atenção àquilo que aí vem. E depois, obviamente, vamos organizar as ideias de forma mais calma. Mas o Porto recebe o PSV, vai a Sevilha jogar com o Betis, recebe o Nápoles, vai a Roterdão jogar com o Feyenoord, recebe o Slavia de Praga e joga fora na Áustria com o Lask Linz. Carlos, isto em décimos de segundo, que é o raciocínio possível da minha parte, não parece um mau sorteio à partida. Vamos ver. Recordo, PSV em casa, Nápoles em casa e Slavia de Praga também em casa. Fora o Betis, o Feyenoord e o Lask.
2: Não parece. As equipas do Pote 4 são equipas acessíveis, o Slavia e o Lask. E mesmo do Pote 3, os adversários não são dos mais complicados. O Porto conseguiu evitar pelo menos o Leipzig e o Villarreal e os turcos. É claro que, apesar de tudo, o Nápoles e o Betis são equipas que vão dar trabalho. E, como dizia há pouco, o PSV também não é propriamente favas contadas. Mas, no global, é um grupo que permite claramente ao Porto acalentar esperanças de se apurar no grupo inicial de 16.
0: Daqui a pouco vamos conhecer os adversários do Sporting Clube de Portugal. Estamos em missão de acompanhamento do sorteio da fase Liga da Liga dos Campeões. Faltam 12 minutos para as 6 da tarde. Vamos estar juntos até essa hora. Aston Villa também já com os seus adversários definidos, com Paris Saint-Germain, Barcelona, Dortmund, Bruges, Fenerbahçe e Galatasaray. O Aston Villa joga com os dois turcos, também com o Viking e com o Slavia de Praga. Mais uma bola para Titi Henry. Vamos ver se é o Sporting. Faltam sair de Roma, Sporting, Man United, Betis e PSV. Isto o Pote 2, que é o pote que nos importa neste momento. É o Betis. Betis que já sabe que, entre outras coisas, vai ao Dragão. Ou melhor, vai jogar em casa com o Futebol Clube do Porto.
2: Precisamente.
0: E vai também jogar com o Arsenal, com o Bayern Munique e com o Dortmund. O Betis, do decano Manuel Pellegrini, que começou a treinar em 1988 na LAU, na Universidade do Chile. com uma carreira verdadeiramente assombrosa, que trabalhos magníficos, e também um prémio para ele e, claro, para o clube. O facto de estar de regresso à Champions, não vai utilizar o Benito Villamarín, que ainda está em obras, a equipa está a jogar no La Cartuja, onde jogou o Braga o ano passado, Carlos.
2: É uma equipa interessante sempre, uma equipa que gosta de ter bola, que gosta de envolver os extremos na construção de jogo e na criação, gosta que os laterais se envolvam no ataque, tem normalmente jogadores de talento, Pellegrini gosta de ter jogadores de talento, os exemplos mais óbvios hoje serão o Antony, se não sair, e o Abdeu, o marroquino, mas contratou também um ponta-de-lança muito forte, o irlandês Troy Parrott, que marcou 31 golos na época passada no AZ da Holanda.
0: É, para fazer ali concorrência ao Cucho Hernández, equipa do Betis, ainda com Isco também. Já...
2: Ainda com isto, convém dizer, foi um jogador admirável. É um dos jogadores mais subvalorizados por aventura do futebol mundial. Mas em Espanha houve uns quantos. Até David Silva, se quisermos, em boa medida foi subvalorizado.
0: Verdade.
2: Porque havia tanto talento à volta de Iniesta e de Xavi e desses jogadores e de Busquets também, apesar de um jogador diferente, que sobrou pouco espaço para outros jogadores incríveis. Ramata também, enfim, tantos.
0: Olha, Carlos, e a Roma recebe o Sporting. Portanto, o Sporting para já... vai ao campo do Manchester City e vai à Roma, a Roma de Gasperini, recebe o Barcelona. A partida está aqui um pouco mais complicado do que o Porto.
2: Em teoria, sim. Um sorteio um pouco mais complicado, embora podemos dizer que entre a Roma e o Nápoles não há propriamente uma grande diferença. O Betis são jogadores de uma dimensão igual, mas sobretudo o lado do trabalho de Gasperini, num segundo ano, em continuidade, a acrescentar talento, como eu dizia há pouco, juntando agora a Mori e Santiago Castro, a Dallam e sobretudo a Dybala, é uma equipa fortíssima.
0: Olha, e o Sporting também joga com duas equipas inglesas, e com as duas de Manchester. Uma vez que vai receber o United. Portanto, o Sporting...
2: Desde logo, Bruno Fernandes a jogar contra o Sporting outra vez, não é?
0: E em Alvalade. Que há esse ponto também interessante do regresso de Bruno Fernandes. Portanto, para já o Sporting recebe Barcelona e United. E vai.
2: Não se tem dado assim tão mal com grandes equipas inglesas nos últimos anos, tem alguns jogos de belíssima memória, quer no Arsenal, quer a vitória em casa com o City, enfim, são muitos jogos que ficam para a história. Agora vai enfrentar um United muito forte, que sobretudo tentou reforçar-se no meio campo, com três contratações relevantes, o Tillmans, o brasileiro André Santos, que era do Chelsea, e agora o Balaibá, e portanto é uma equipa que, do ponto de vista da robustez, se quiser, vai igualar este Sporting, que se pretende também mais físico, portanto é um adversário que em teoria é complicado e é favorito contra o Sporting, mas em Alvalade o Sporting poderá sempre equilibrar.
0: Olha, e sai precisamente o Sporting, que para lá daquilo que já dissemos, recebe o Galatasaray, vai jogar ao terreno, enfim, emprestado do Shakhtar Donetsk, recebe o LASK e vai à França defrontar o Lance. Portanto, vou aqui arrumar novamente, para que não haja dúvidas, Sporting em casa com Barcelona, Man United, Galatasaray e LASK, fora com Manchester City, Roma, também com o Shakhtar e o Lance.
2: Faz sempre este exercício nos dias de sorteio, difícil porventura para um do para outro. Teoricamente, talvez um pouco mais difícil do grupo do Sporting, porque o Man United é uma equipa de topo e juntando-se à Roma transforma este grupo em algo mais complicado. Mas desde logo é preciso depois vermos o calendário final, o ordenamento dos jogos, porque ter, por exemplo, jogos que permitam pontuar mais cedo e permitam no plano teórico, na prática todos permitam, pode permitir também que o Sporting ganhe algum balanço. E ainda o ano passado, por esta altura, estaríamos a dizer que o Sporting estava num grupo terrível em que era muito difícil apurar-se e depois foi uma equipa que se apurou rapidamente. Agora há aqui dificuldades óbvias. O Galatasaray está a investir e ainda vai investir mais. O Shakhtar é uma equipa que é menos seguida agora, mas continua a recrutar sobretudo talento extraordinário no Brasil, e o Lance, sobretudo jogando fora o Sporting, penso que foi o que disseste, João, o Lance em casa vai ser um adversário também mais complicado do que a teoria poderá fazer prever.
0: É isso mesmo. Vou então recapitular, porque sei também que é muita informação para o nosso ouvinte. Recorda então o panorama de Porto e Sporting, também antes da leitura final do Carlos Daniel, porque depois, a partir das 6 da tarde, teremos o resto da atualidade. A equipa do Futebol Clube do Porto em casa joga com Manchester City, PSV Eindhoven, Nápoles e Slavia de Praga. Fora de casa com Liverpool, Betis, Feyenoord e Las Clins. Quanto à equipa do Sporting, jogos em Alvalade com Barcelona, Man United, Galatasaray e Las Clins. Fora com Manchester City, Roma, Shakhtar Donetsk e também o Lens. Como dizias, Carlos, com o mercado aberto, sem sabermos muito bem se os jogos com determinada equipa são já em setembro, se são em dezembro, de que forma as equipas chegam, também com as contas que têm que fazer a nível interno. Há pouco falavas do regresso de Bruno Fernandes à Alvalade. Rafael Leão não está ainda certo no Galatasaray. Fala-se também da questão de poder ir para o Aston Villa, mas é aqui mais um possível regresso de um ex-Sporting à Alvalade. Isto, claro, se ele for jogar para a Turquia.
2: Isso, e temos aqui de facto equipas muito relevantes que ainda estão no mercado, e o mercado está louco outra vez, foi atrasado por via do Mundial, mas está agora a fazer outra vez rodar muito dinheiro, e algumas destas equipas, sobretudo equipas inglesas, equipas turcas, vão seguramente ainda contratar, e eventualmente estou a imaginar o Nápoles, que é um dos adversários do Porto, ainda a surgir no mercado, porque não se movimentou muito até agora, e por isso prevejo que algo do que hoje é o quadro geral esteja relativamente alterado quando em setembro já se estiver a jogar de facto para esta fase de grupos. Agora, teoricamente o Sporting tem um grupo mais difícil, não há dúvida em relação a isso, como já disse, equipas de nível de máximo de dificuldade, City e Barcelona, depois uma segunda linha fortíssima também Man United e Roma, e depois três adversários que nenhum é garantido como um adversário fácil de bater: o Galatasaray, o Lens e mesmo o Shakhtar Donetsk, que lembra é treinado pelo Arda Turan, que está a deixar excelentes indicações como treinador e que tem criado formas de jogar muito, muito interessantes. Vale a pena tentar, por exemplo, num miúdo chamado Bruninho, que eles contrataram no Brasil, não sei se vai aparecer já na primeira equipa, mas é o nome que deixo para seguirem com atenção no futuro. Verdadeiramente, no grupo do Sporting, só o LASC é um adversário à partida mais acessível, apesar de, obviamente, estarmos a falar também do campeão da Áustria, que até fez a dobradinha, campeonato e taça. Em relação ao Futebol do Porto, tem dois adversários mais acessíveis, o que, correndo normalmente, permitiria fazer 6 pontos, estamos sempre a falar num plano teórico, o Slavia e o LASC, sendo que o Porto não deixa de ser favorito, ou pelo menos de se equiparar a 4 dos outros adversários: o Feyenoord, o Betis, o PSV e mesmo o Nápoles. As equipas que são teoricamente mais fortes que o Porto são apenas 2, o City e o Liverpool. Portanto, neste plano, menos difícil para o Porto, mas verdadeiramente parece-me que se pode olhar com algum otimismo e que as melhores equipas portuguesas a um bom nível são perfeitamente capazes de chegar à fase seguinte, depois desta fase de grupos, pelo menos ao play-off.
0: Carlos, nos 2 minutinhos que ainda me restam, e aproveitando ainda a tua presença, amanhã acreditas que vamos ter Benfica no sorteio da Liga Europa e também o Braga na Liga Conferência, ou seja, sem grandes surpresas no dia de hoje?
2: Parece-me que sim, até porque, para já, porque os sinais de qualidade de jogo para mim é sempre o mais relevante. Nós podemos estar a teorizar com golos marcados em casa, vantagem que se leva, mas verdadeiramente, para mim, a qualidade de jogo, quer de Braga, quer de Benfica, tem sido de um nível bastante aceitável para o início da época, para não dizer bom. No caso do Benfica, mesmo com uma evolução muito rápida e até surpreendente do jogar de Marco Silva. Numa situação normal, 2 golos de vantagem para qualquer das equipas, quando verdadeiramente a questão dos golos fora, isto

0: City, PSV, Slavia de Praga e Nápoles, fora com Liverpool, Feyenoord, LASC e Betis. Bruno Álvaro Marques, em poucos segundos, Portugal vai mesmo um 15-7 entre a Roménia, está ainda a sonhar com os oitavos de final do Europeu de Voleibol Feminino.
1: Ainda é possível para a seleção orientada por Hugo Silva, depois de ter empatado a 2 e agora vai começar a negra. Portugal então venceu o último set por 27-25 e agora é o tudo ou nada, é o set decisivo e quem chegar primeiro aos 15 pontos com 2 de vantagem vai então passar para os oitavos de final. E o primeiro ponto neste quinto set é mesmo para Portugal e para Amanda Cavalcanti. Para já, Portugal 1, Roménia 0 no quinto set.
0: Obrigado, vai ser tema certamente em destaque no Jornal das 6. Da minha parte é tudo. Vou regressar às 6:30 e depois na emissão da Liga Europa.
2: Às 5:30 temos Jornal de Desporto. 5:45, emissão Liga Europa. RTP Antena 1 Desporto para acompanhar também por aqui. Tarde de quinta-feira, dia 27 de agosto de 2026, dia com períodos de céu muito nublado com abertas em todo o arquipélago dos Açores. Estão previstos períodos de chuva fraca para a noite no Grupo Oriental. Dentro de segundos, a atualidade do país e do mundo.
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4: Seis horas no continente e na Madeira, 5 nos Açores. A informação está de regresso à Antena 1 com Rita Fernandes, no topo da atualidade a esta hora.
5: Mais 280 polícias vão reforçar a segurança no Porto até ao final do ano. O presidente da Câmara do Porto diz que tem essa promessa por parte do governo. No Nepal, o Ministério dos Negócios Estrangeiros criou uma equipa de resposta de emergência para acompanhar os casos dos cidadãos estrangeiros desaparecidos. São mais de 1000 nesta altura. Na Liga dos Campeões, o Porto e o Sporting ficaram a conhecer os adversários que vão defrontar na nova fase da Liga Principal da Competição Europeia de Clubes. Vamos conhecer o resultado desse sorteio já a seguir.
4: Estão 18 graus no Porto a esta hora, 21 em Coimbra, 23 em Lisboa e em Ponta Delgada e 25 em Faro e no Funchal. 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
5: Até ao final do ano, mais 280 polícias vão reforçar a segurança no Porto. O presidente da Câmara diz que tem a promessa do governo de que o reforço policial vai chegar à cidade nos próximos meses. Pedro Duarte esteve reunido com o primeiro-ministro em maio, há 3 meses, e hoje diz à RTP Antena 1 que precisa de mais polícias na cidade. No ano passado, Isabel Cunha aumentou a criminalidade.
6: A criminalidade geral no Porto no ano passado aumentou 4 vezes, se comparada com a de Lisboa. O presidente da Câmara, Pedro Duarte, diz que tem a palavra do primeiro-ministro e que nos próximos meses conta ter mais 280 efetivos da PSP.
7: O aumento da criminalidade geral no Porto é 4 vezes superior à de Lisboa. E eu espero que o Poder Central, que tem tido como critério único de que novos recrutamentos para a Polícia de Segurança Pública fiquem em Lisboa, isto há décadas que é assim, vão todos para Lisboa, eu espero que se perceba de que o país não é Lisboa, o país é muito mais do que Lisboa. E, portanto, com esse, eu diria, este intuito de nós percebermos que se o centralismo sufocante deste país nos der um bocadinho de espaço para respirarmos, o Porto vai encontrar respostas para resolver os seus problemas.
6: O presidente da Câmara do Porto diz que lhe basta a palavra do primeiro-ministro. 280 agentes da PSP deverão chegar em breve à cidade.
7: Mais tardar até ao final do ano eles serão incorporados, mas julgo que até bem antes do que isso. Assim como da PSP, aquilo que foi identificado na tal reunião com o Governo que eu há pouco disse, é de que seriam incorporados mais 200 polícias no Comando Metropolitano do Porto. E esse processo correrá na sequência de um curso de formação que está a decorrer atualmente, teve início em maio, salvo erro, vai concluir-se em dezembro e, portanto, em dezembro nós contamos ter a incorporação de mais 200 PSPs no Comando Metropolitano do Porto.
6: Tem alguma garantia por parte do Governo que esses 200 vão efetivamente ficar no Porto, tendo em conta aquilo que acabou de nos dizer relativamente ao centralismo?
7: Sim, tenho a palavra do Primeiro-Ministro e essa é sagrada, julgo, não é?
6: Pedro Duarte, confiante que até ao final do ano é reforçada a segurança na cidade do Porto.
5: Com mais

0: 280 polícias. É essa a promessa que tem por parte do Governo o Presidente da Câmara do Porto. Os pedidos de reforço de policiamento no Porto, mas também em Lisboa, surgem numa altura em que o Primeiro-Ministro reafirma a confiança no Ministro da Administração Interna.
1: Todos os membros do Governo estão no Governo porque o Primeiro-Ministro os escolheu e porque confia neles. O Ministro da Administração Interna está a fazer um trabalho de elevadíssima qualidade e competência nas áreas que tem sobre a sua responsabilidade. Eu já disse isto a semana passada na Autoridade Nacional de Emergência e Proteção Civil, relativamente à forma como nós estamos a conduzir as ações preventivas e também as ações de combate na área da proteção civil e, no caso mais imediato, dos incêndios rurais e florestais, e digo hoje também aqui na coordenação das forças e dos serviços que colaboram para o controle de fronteiras e para a agilidade deste procedimento, nomeadamente interagindo não só entre departamentos, mas também entre áreas do governo, e estão aqui quatro áreas envolvidas de uma forma mais direta, que é a administração interna, mas é também a economia, é também as infraestruturas e é também a presidência.
0: Declarações de Luís Montenegro, que visitou hoje o aeroporto de Lisboa. Ainda sobre a segurança interna e o controle de fronteiras, o Primeiro-Ministro adianta que, a partir de 6 de setembro, todos os estrangeiros vão ter de passar obrigatoriamente pelo controlo biométrico. Pessoas estrangeiras que cheguem a Portugal fora da União Europeia. O sistema que, ao longo deste ano, foi provocando períodos de longas filas para quem chega a Lisboa. É um sistema que tem de recolher informações como impressões digitais ou fotografias do rosto, é o chamado controlo biométrico. Luís Montenegro admite que vai voltar, por isso, a haver pressão sobre o controlo de fronteiras já a partir de setembro.
1: No próximo dia 6 de setembro nós vamos ter a necessidade de fazer a recolha de 100% dos dados biométricos dos cidadãos fora da União Europeia, e isso vai implicar uma pressão sobre o trabalho acrescida.
0: Mais pressão sobre o controlo de fronteiras no aeroporto de Lisboa. É essa a previsão do Primeiro-Ministro, depois de anunciar que a partir de dia 6 todos os estrangeiros fora da União Europeia vão ter de passar obrigatoriamente pelo controlo biométrico. Fica em prisão preventiva o condutor que atropelou 16 pessoas em Albufeira esta semana. Uma das pessoas que ficaram gravemente feridas continua ainda internada no Algarve, Tatiana Felício, e o condutor foi ouvido no Tribunal de Albufeira.
2: Este homem de 35 anos, que abalroou 16 pessoas na madrugada da passada terça-feira, chegou aqui ao Tribunal de Albufeira para ser ouvido neste primeiro interrogatório judicial pouco depois das 2 da tarde. Veio indiciado pelo Ministério Público da prática de 6 crimes, entre eles homicídio qualificado na forma tentada, também condução perigosa e condução sem habilitação legal e ainda sobre o efeito de álcool. Este homem apresentou uma taxa de 1,29 gramas de álcool no sangue e também pelo crime de falsificação de documentos. Consegui apurar que a Polícia Judiciária não encontrou indícios de que tenha existido uma intenção relacionada com estes atropelamentos. Este homem foi ouvido pelo juiz de instrução criminal durante pouco mais de uma hora, já saiu detido em prisão preventiva.
0: O condutor que atropelou 16 pessoas em Albufeira, ficou esta tarde a conhecer a medida de coação. Fica em prisão preventiva este homem que atropelou 16 pessoas esta semana na Rua da Oura, em Albufeira. Há cerca de um mês e meio de a proposta do Orçamento do Estado entrar no Parlamento, o PCP deixa um aviso ao PS e ao Chega. Paulo Raimundo lembra que quem contribuir para a aprovação do Orçamento tem depois de responder pelas opções do Governo contidas no orçamento. O secretário-geral do PCP visitou o espaço em que vai acontecer a festa do Avante e deixou a mensagem dirigida ao PS e ao Chega.
3: Quem se disponibilizar para viabilizar este Orçamento de Estado, que nós não sabemos a letra, mas sabemos qual é o horizonte, qual é o objetivo. Quem se disponibilizar para o viabilizar, terá que assumir as responsabilidades de que está a respaldar e a apoiar uma política contra as necessidades da maioria do país. Não vale a pena estarmos com meias palavras. É uma mensagem para o Partido Socialista, que, pelos vistos, e era bom que assim não fosse, mas parece que está disponível para viabilizar o Orçamento de Estado, e uma mensagem para o Chega, que está desejoso que o Partido Socialista viabilize para não o Chega não ter que o fazer, sendo que o Chega ainda está mais comprometido com essa política do próprio Partido Socialista.
0: Recados do PCP para o PS e para o Chega. Paulo Raimundo diz também que não espera grandes mudanças na proposta do Governo, mas vai, ainda assim, apresentar propostas de alteração ao Orçamento do Estado, nomeadamente para aumentar as pensões. No Nepal, o Ministério dos Negócios Estrangeiros criou uma equipa de resposta de emergência que vai acompanhar os casos dos cidadãos estrangeiros desaparecidos. São, nesta altura, mais de 1000 as pessoas desaparecidas, entre elas muitos turistas. Estão confirmados, nesta altura, mais de 360 mortos. E há, Sérgio Infante, um novo medo no dia de hoje. Há um aviso para o risco de novas inundações. Nesta altura, também conseguiste recolher outras informações. A Unicef já está a preparar ajuda para enviar para o Nepal.
4: E a trabalhar a contrarrelógio para rapidamente enviar essa ajuda de emergência. Ricardo Pires, o porta-voz da organização, lembra que toda a região atingida é uma zona de catástrofe e, por isso, a prioridade imediata é enviar material que garanta abrigo e alimentação.
5: Nós já estamos enviando suprimentos que já estavam pré-posicionados e estão chegando às comunidades afetadas. Entre eles estão tendas para atendimento médico, mosquiteiros, kits para recém-nascidos e alimentos terapêuticos para criança com desnutrição.
4: E a pensar nas crianças que nesta altura estão sozinhas e traumatizadas, a Unicef vai enviar um serviço de apoio.
5: Um serviço de proteção infantil e saúde mental, porque é um episódio muito traumático para crianças e esse apoio psicossocial é particularmente urgente e importante em situações de desastre.
4: Uhum. O porta-voz da Unicef lembra que agora o grande desafio é trabalhar numa região onde todas as infraestruturas desapareceram. Não há luz, não há água potável. O distrito nepalês de Rezua, encostado à fronteira com o Tibete, é o mais afetado. 3 aldeias desapareceram e estão agora debaixo de várias dezenas de metros de lama. E há um alerta para novas enxurradas.
0: É esse o medo no dia de hoje. Há um aviso para novas inundações. Estão formados vários lagos nesta região do Tibete que podem transbordar. Sobre o grupo de portugueses que foi dado como desaparecido, há esta tarde uma boa notícia. Um dos portugueses foi encontrado vivo. É essa confirmação dada à RTP Antena 1 pelo Ministério dos Negócios Estrangeiros. Futebol Clube do Porto e Sporting já conhecem os adversários que vão defrontar na Liga dos Campeões. Temos connosco João Gomes Dias, da equipa de desporto. João, qual foi o resultado deste sorteio?
6: Olhando à partida, o Porto terá aqui um sorteio um pouco mais acessível, vale o que vale, obviamente, porque ainda não sabemos como estarão os adversários depois quando o Porto os defrontar, mas olhando para os adversários mais fortes dos Dragões, Manchester City em casa e Liverpool fora, ainda assim estes dois adversários ingleses que vieram do Pote 1 são equipas em reformulação, com novos treinadores, sobretudo o City, que perdeu o Pep Guardiola e, portanto, já não são os tubarões de antigamente, e o Porto tem aqui uma chance. Porto que em casa joga ainda com o PSV, com o Slavia de Praga e com o Nápoles. Fora vai jogar aos terrenos do Betis, do Feyenoord e do LASK Linz. Quanto ao Sporting, aparentemente mais difícil, desde logo nos dois primeiros potes, recebe o Barcelona e o Manchester United, regressa Bruno Fernandes ao Alvalade, vai jogar fora aos terrenos da Roma e do Manchester City. Depois tem ainda as recepções ao Galatasaray e ao LASK, vai jogar fora ao terreno emprestado do Shakhtar e do Lens. À partida, como disse, um pouco mais acessível o sorteio do Futebol Clube do Porto, com o Sporting a ter aqui adversários aparentemente um pouco mais complicados.
0: O sorteio da Liga dos Campeões, os resultados numa síntese feita aqui pelo João Gomes Dias. No desporto, ainda no desporto, joga-se daqui a pouco às 7 da tarde a segunda mão do play-off de acesso à Liga Europa. O Benfica entra em campo com o Haros. É um jogo que está a ser acompanhado já a partir de agora pelo João Santos Correia. João, já sabes quais são os nomes que vão entrar em campo?
7: com o Marco Silva a repetir o 11 inicial pela terceira vez consecutiva. Repete a equipa que jogou com o Casa Pia e que jogou na primeira mão em Lisboa, frente a este Oro. Joga com Samuel Soares na baliza, Lenglet e Tomás Araújo como dupla de centrais, Alexander Bá e Dal nos corredores, Barrenet Shea, Barreiro e Sudakov no meio campo, com Rafa Silva, Prestiani e Pavlidis na frente de ataque, numa equipa que já tem Circati no banco de suplentes. O reforço do Benfica que chegou na última semana ainda não conta naturalmente com João Palhinha. Do lado da formação dinamarquesa há também seis novidades. Joga Eden Stad, Kalo, Camará e Andersen. Carstensen e Lintz nos corredores. Jonsson, Andersen e Arnstad no meio campo. Beck e Gianni Serra na frente de ataque. Jogo com início, como disseste, às 19 horas. O apito é do alemão Daniel Zibert.
0: 7 da tarde, já daqui a pouco, esta segunda mão do play-off de acesso à Liga Europa.
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9: Horas 14 minutos nos Açores. Boa tarde, votos de uma excelente quinta-feira com a Rádio Pública. Mantenha-se ligado.
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9: Tarde de quinta-feira, dia 27 de agosto de 2026. Sou Emanuel Costa. No apoio à emissão está o Jorge Silva Medeiros. Seguimos juntos. Da regressão à música agora com Marisa Oliveira. Mar Salgado.
12: Bom

É o Mar Salgado, música da Soriana Marisa Oliveira na tarde da rádio. Obrigado por ter escolhido a Rádio Pública para lhe fazer companhia a esta hora. Daqui a pouco o César Pinheiro traz-nos as últimas novidades do mundo da tecnologia. Será depois de Bia Cabos com esta Voa Comigo Mãe.

0: É um dos segmentos mais competitivos de wearables. Estamos a falar de smartwatches e a Google não quis ficar para trás e lançou o seu Pixel Watch 5. Traz um painel Actua AMOLED LPTO com densidade de 320 ppi e uma taxa de atualização ultra-eficiente de 1 a 60 Hz. O brilho máximo atinge agora os 3000 nits. Este relógio inteligente incorpora um processador Snapdragon W5 Gen 2 com o coprocessador Cortex M55, acompanhado por 3 GB de RAM e 64 GB de armazenamento interno. É um relógio vocacionado para saúde e desporto, inclui GPS de dupla frequência, duas vezes mais preciso em cidades, análise avançada de tendências de pressão arterial e métricas de sono 15% mais exatas. Quanto ao preço recomendado, é de cerca de 419 euros.
1: As últimas da tecnologia com o César Pinheiro, Mundo Digital, de regresso à emissão da rádio amanhã de manhã. Fica também disponível na RTP Play.
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1: Na música agora, os The Gift, Red, Green and Blue.

RGP, Red, Green and Blue, The Gift, na tarde da rádio, são 5h28 nos Açores. Daqui a pouco há Jornal de Desporto. Logo a seguir, Liga Europa, Aros, Benfica, também informações do Áustria Viena Sporting Braga, numa emissão especial conduzida pelo jornalista João Gomes Dias. Mantenha-se por aí agora com Diana Vilarinho e esta em liberdade. Bom regresso a casa, se for o caso, esta hora. Olho para

0: verdade.
1: Porque pela primeira vez a seleção feminina está nos oitavos de final de um campeonato da Europa. Há instantes o triunfo diante da Roménia num quinto set que foi muito apertado. Um encontro que foi acompanhado de perto pelo enviado especial ao Azerbaijão, Bruno Malveira Marques.
2: Portugal continua a fazer história no campeonato da Europa de voleibol feminino. Conquista a segunda vitória e garante o acesso aos oitavos de final da competição. Portugal 3, Roménia 2, com os parciais 15-25, 26-24, 20-25, 27-25 e no quinto e último set, 15 para Portugal, 13 para a Roménia. Alegria no campo, felicidade nas hostes de Portugal, com Ana Rui Monteiro a ser a melhor pontuadora da seleção portuguesa, 20 pontos nesta partida. É resultado final, Portugal 3, Roménia 2. Portugal viaja para a Turquia e vai jogar frente ao vencedor do Grupo A, frente à Turquia ou à Polónia.
1: Bruno Alveira Marques, que acompanhou esta fase no Azerbaijão, com o triunfo hoje diante da Roménia, a qualificação agora para defrontar turcas ou polacas, como percebeu, na segunda ou na terça-feira. O dia de hoje também fica marcado pelo futebol. Daqui a pouco vou recordar o alinhamento de Sporting e Porto no sorteio da Liga dos Campeões. Para já, a prioridade da Liga Europa, João Santos Correia, 11 do Benfica, para esse decisivo encontro do play-off.
3: Igual ao 11 com o Casa Pia, igual ao 11 com o Aroz na primeira mão. Benfica alinha com Samuel Soares na baliza, Lenglet e Tomás Araújo no centro da defesa, Alexander Bá e Samuel Naldo nos corredores, Baraneche, Leandro Barreiro e Sudakov no meio campo, Rafa Silva, Gianluca Brestiani e Pavlidis na frente do ataque, escalada por Marco Silva. Jogo com apito inicial dentro de menos de meia hora de Daniel Zibert, árbitro alemão de 42 anos.
1: João Santos Correia, que vai relatar esta partida, comentários de Luís Cristóvão. Um tempo ainda nesta síntese, de forma muito rápida, para dar conta do sorteio da Liga dos Campeões, de Porto e Sporting. Dragões nesta primeira fase jogam em casa com Manchester City, PSV, Nápoles e Slavia de Praga, fora de portas com Liverpool, Feyenoord, Betis e LASK Linz. Quanto ao Sporting, recebem Alvalade, Barcelona, Man United, Galatasaray e LASK Linz, e joga depois nos terrenos do Manchester City, da Roma, do Shakhtar Donetsk e também do Lens.
4: Não te afastes muito porque vamos precisar de ti já a seguir, não é verdade?
1: Combinado.
4: Sim, de desporto com João Gomes Dias, na Antena 1, também na RTP Mundo, online em desporto.rtp.pt.
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6: 5 horas 34 minutos nos Açores. Mais uma vez, muito boa tarde. Votos de uma excelente quinta-feira.
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6: Dentro de instantes temos então emissão especial de Desporto para acompanhar a Liga Europa, Aros Benfica, também a Liga Conferência, com informações do Austria-Viena Sporting de Braga, em simultâneo com a emissão nacional.

o Expresso Transatlântico com a ressaca baibada na tarde da rádio. Votos de uma excelente quinta-feira. Obrigado por ter escolhido a RTP Antena Açores para lhe fazer companhia no seu regresso a casa. Até ao início da emissão especial de desporto, à música. Esta é dos HMB.

0: I Don't Feel Like Dancing. É a música dos Caesar Sisters na tarde da rádio, 17:45.
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0: E é precisamente o que vamos fazer a partir deste momento, emissão especial para acompanhar o Arús Benfica. Também com informações do Áustria-Viena, Sporting de Braga. Mantenha-se ligado. Fotos de um excelente fim de tarde.

0: Muito boa tarde, seja bem-vindo às decisões do apuramento para a Liga Europa e também para a Liga Conferência. Neste momento, 6 horas e 46 minutos, a partir das 7. O Benfica joga o tudo ou nada na Liga Europa, em Randers, diante do Haros, na Dinamarca. Depois de ter vencido por 3-1 na Luz, vai agora tentar fechar as contas do apuramento com essa vantagem por 2 golos. Quanto ao Braga, joga às 7:30 da tarde, em Viena, diante do Áustria, depois de ter vencido por 2-0 no Minho, mas aqui no apuramento para a Liga Conferência. Nestes minutos que nos restam ainda antes do apito inicial do encontro do Benfica, contamos passar pelo Azerbaijão, uma vez que Portugal fez a história no voleibol com a qualificação da seleção feminina para os oitavos de final do Campeonato da Europa, triunfo diante da Roménia por 3-7-2. Para já não vamos perder mais tempo e vamos até à Dinamarca. João Santos Correia, ainda antes de lançarmos os comentários do Luís Cristóvão, peço-te para recordares 11 iniciais desse encontro da segunda mão do playoff de acesso à Liga Europa.
1: Para João Gomes Dias, ouvinte RTP Antenão, vamos lá recordar essas 11 de Oros e de Benfica para este segundo jogo do play-off. A equipa da casa a rodar 6 peças em relação ao jogo do fim de semana, em que empatou 2-2 em casa frente ao Odense, e 6 alterações também em relação ao jogo do Lisboa. Apresenta Mats Edenstad na baliza, defesa para Luca Kello, Mohamed Kamal, Jakob Andersen, com Carstensen à direita e Giftlings à esquerda. Meio campo para Jens Jonsson, Mikael Andersen e Christian Arnstad. Na frente de ataque, Jani Serra e Tobias Beck, na equipa orientada por Jakob Poulsen. Do lado do Benfica, neste regresso 4 anos depois à Jutlândia e a Randers, onde em 2022 bateu o Midtjylland aqui por 3-1, hoje Marco Silva repete o 11 inicial pela terceira vez. Apresenta Samuel Soares na baliza, Lingley, Tomás Araújo, Alexander Bá à direita e Samuel Dalla à esquerda. Barrena Tseia, Leandro Barreiro e Jorge Sudakov no meio campo, Rafa Silva numa ala, Prestian na outra. O ponta de lança será Pavlidis, as escolhas do treinador português para esta última cartada no Benfica rumo à fase Liga da Liga Europa.
0: Obrigado, João Santos Correia. Daqui a pouco vamos fixar na Dinamarca. Também vamos lançar daqui a pouco aquilo que será o duelo do Braga. Para já, penso que não sei se podemos ir até ao Azerbaijão com o Bruno Malveira Marques, que daqui a pouco vai ter o selecionador de voleibol. Para já ainda não é possível. Vamos então até ao Paulo Vidal. Agora sim, parece que já temos essa indicação do Bruno Malveira Marques. Bruno, com a possibilidade, até porque se impõe, de escutarmos o selecionador nacional de voleibol feminino, porque a seleção portuguesa há instantes conseguiu apuramento para os oitavos de final do Campeonato da Europa.
2: Mais uma vitória histórica frente à Roménia no quinto e derradeiro set por 3-2. Comigo tem o selecionador Hugo Silva. Hugo, mais um dia histórico de uma seleção que está a escrever uma bela página dourada nesta competição.
3: Sem dúvida, acho que é daqueles dias que vai ficar marcado para toda a gente. Para mim em particular, eu já estive em vários europeus no masculino e sem dúvida que este é o mais especial, não é? Nós partimos numa posição de 54 do mundo e agora estamos nas 16 melhores da Europa. Eu acho que é um facto e um feito inédito no desporto nacional. Parabéns a elas, parabéns ao voleibol nacional e agora isto tudo é possível.
2: Acredita que esta seleção pode surpreender, apesar de um adversário de outra valia na Turquia, pode continuar a surpreender?
3: O que tem surpreendido é o crescimento desta seleção neste estágio que fizemos hoje dos últimos meses. E de facto, aquilo que elas têm crescido dá sinais de que é possível lutar pelo jogo e olhos nos olhos, lutar por qualquer resultado, seja ele quem for, Polónia, Turquia, que venham elas, não é?
2: Muito bem. E é a festa das jogadoras da seleção. Grito de felicidade das jogadoras a puxarem pelo selecionador no fim de festa deste Portugal 3, Roménia 2, Portugal com o passaporte para os oitavos de final do Campeonato da Europa de Voleibol Feminino.
0: Obrigado, Bruno Malveira Marques, também com este belo momento de reportagem, o selecionador nacional e as jogadoras da equipa portuguesa de voleibol feminino com essa passagem aos oitavos de final do Campeonato da Europa, hoje vitória diante da Roménia por 3-2 em Baku, no Azerbaijão. Não perdemos o fio à meada, antes de voltarmos à Dinamarca, marca para o Haros Benfica. Vamos também lançar o jogo do Braga, que arranca às 7h30. Áustria de Viena Braga, contas da Liga Conferência, jogo lançado também pelo Carlos Manuel Santos.
4: Encontro inédito na Áustria. Vão defrontar-se pela primeira vez em Viena. No único confronto do Sporting Clube Braga na Áustria, curiosamente também em Viena, frente ao Rapid, empataram. Áustria de Viena, nos últimos 4 jogos, 3 derrotas e 1 vitória. Sporting Braga vem de 8 jogos sem perder em todas as competições.
0: E o Paulo Vidal vai acompanhar com informações via televisão esta partida. Paulo, boa tarde, bem-vindo a esta emissão. Vamos também aos 11, antes de voltarmos à Dinamarca.
5: Com alterações, quer num conjunto, quer noutro, nomeadamente no Sporting de Braga, o destaque vai para a mexida de Carlos Vincenç, que coloca o jovem português Diego Rodrigues no 11 inicial. Ele que marcou o golo, o segundo golo da vitória do Sporting de Braga na partida da primeira mão. Escolhas do técnico espanhol de 43 anos, Bernardo Fontes na baliza, Vítor Gómez, Vítor Carvalho, Gustavo Lagerbilk e Adrian Bayrami no quarteto defensivo, meio-campo com Diego Rodrigues, João Moutinho e Demir Tiknaz, na frente Gabriel Silva, Fran Navarro e Paulo Vítor. São as escolhas do técnico espanhol Carlos Vicens, que retira então o Senbazic, o bósnio, em detrimento de Diego Rodrigues. Do lado da equipa austríaca, o técnico Stefan Helm faz 3 mexidas, joga com Radlinger na baliza, Lee Kang-i, o coreano, a surpresa, a lateral esquerdo, depois Dragovic, Andel e Ramftel, ainda Lee Tae-seok, outro coreano, Manfred Fischer e Vastinger, com Kelvin Boateng, outra das novidades, o ganês a ser titular nesta partida, ainda Itver e Eggenstein, as escolhas do técnico austríaco para esta partida, que será apitada pelo montenegrino Nikola Damanovic, árbitro que apitou o jogo entre Braga e Feyenoord da Liga Europa, fase de liga, no ano passado, em setembro, com vitória da formação portuguesa por 1-0, golo apontado por Fran Navarro. Esta partida será então apitada por Nikola Damanovic, que terá Fedai San, o suíço, como vídeo-árbitro deste encontro, que começa daqui a pouco mais de meia hora.
0: E que será acompanhado via imagens televisivas pelo Paulo Vidal.
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0: Vamos ao lançamento do Haros Benfica.
4: Terceiro encontro entre ambos na Dinamarca. 2 jogos, 1 vitória do Benfica e 1 empate. Horus não vence há 4 jogos em todas as competições. O Benfica vem de 2 vitórias consecutivas, 6 jogos sem perder. O Benfica não ganhou nenhum dos últimos 4 jogos realizados fora de casa nas competições europeias. 2 notas, em 17 jogos frente a equipas dinamarquesas o Benfica nunca perdeu, 15 vitórias e 2 empates, e no jogo de 1961 José Augusto bisou e foi levado ao colo pelos adeptos dinamarqueses. Outros tempos.
0: Jogo de boa memória para a equipa do Benfica. Vamos então fixar neste encontro na Dinamarca. O relato será do João Santos Correia, os comentários do Luís Cristóvão. Sudo novamente os dois. Vamos lá a esse encontro decisivo de apuramento para a Liga Europa para a equipa do Benfica.
7: Abrimos de novo a janela para a 7ª maior cidade da Dinamarca, Randers, na península da Jutlândia, onde este Arles joga a 45 minutos de casa. Tem estádio em construção e por isso pediu aqui aos amigos que são rivais, mas rivais numa relação unidirecional. Dizem os responsáveis do Horus que o Randers é rival do Horus. O Horus não tem rivalidade nenhuma para com o Randers. É uma ligação praticamente irrelevante. Uma história curiosa entre estas duas formações. Arrancamos a olhar para o jogo, até porque não temos muito tempo. Depois de um belíssimo momento de reportagem no Azerbaijão, só é possível quando estamos nos grandes palcos onde se pratica desporto com o nome de Portugal, e ficou esse belo momento com o Bruno Malveira Marques em Baku. Vamos então ao futebol com este jogo da segunda mão do play-off da Liga Europa entre o Horus e o Benfica. Benfica com vantagem confortável, venceu por 3-1 em Lisboa com golos de Rafa, de Barreiro e de Pavlidis. O Horus marcou por Jorgensen, que hoje está no banco de suplentes da equipa de Jakob Poulsen. Já aqui deixámos os 11, repetimos, da equipa do Benfica com Samuel Soares, Lenglet, Tomás Araújo, Alexander Bá, Samuel Dalo, Barrena Tcheia, Barreiro, Sudakov, Rafa Silva e Prestiani. Pavlidis é o avançado, vem de 5 jogos consecutivos a marcar. Do lado da equipa dinamarquesa, Eden Stad, Kalo, Camara e Anderson, Karstensen, Lings, Jonsson, Anderson, Arnstad, Serra e também Tobias Beck. Luís Cristóvão, estão lançadas as peças para este encontro. É um Oros que vem de 4 jogos sem ganhar, está a atravessar dificuldades num campeonato onde ainda não venceu, mas mesmo assim, casa cheia e um cheirinho a crença no milagre para virar esta eliminatória frente ao Benfica. Como percebes, Luís, o Benfica vai enfrentar aqui um ambiente de poucos amigos. Benfica que agora entra em campo sozinho antes da equipa do Oros.
8: Boa tarde, João, um grande abraço para ti e também uma enorme saudação para todos aquelas e aqueles que nos vão acompanhando nesta emissão mundial da RTP Antena 1. Um Benfica que em casa deu um passo importantíssimo para poder chegar longe nesta eliminatória, para poder garantir...
7: Deixa-me só, Luís, falar do brutal espetáculo de pirotecnia que acontece agora no topo norte deste Render Stadium, com muitas e muitas tochas embrulhadas em bandeiras e também rolos de papel higiênico. Parece um ambiente mais ou menos controlado, tudo isto porque a equipa do Benfica entrou sozinha em campo, de seguida à equipa do Oros, juntamente com a equipa de arbitragem, e este fantástico festival.

0: Ontem, onde participou frente ao Lech Poznan, até venceu por 4-1, mas também em todas elas teve jogos onde foi goleado. 4-0 pelo Sabá, 4-1 também pela equipa do Lech Poznan. Nessa primeira eliminatória ficou decidida no desempate por penaltis. Tendo perdido por 3-1 em Lisboa, é natural que os adeptos do Aros alimentem esta ideia de que a jogarem, não em casa, mas mais perto da sua casa e seguramente com o seu público, possa então esta equipa dar uma outra imagem. E para dar uma outra imagem, Jakob Poulsen não foi de modas, faz 6 trocas em relação ao jogo da primeira mão, deixando aqui um pouco no ar uma dúvida: será que está a abdicar da eliminatória ou preparou um outro conjunto de jogadores para tentar surpreender o Benfica, mudando aqui alguns dos comportamentos que a equipa teve perante o Benfica no jogo da Luz? É uma dúvida que nos primeiros 10, 15 minutos com certeza poderemos desvendar. Do lado do Benfica, sem surpresas, o mesmo 11, a equipa não jogou neste fim de semana e por isso teve uma semana para gerir fisicamente a equipa e preparar-se para este encontro. Tem sido o Benfica em crescendo de semana para semana, é um Benfica seguramente com mais confiança, muito mais confiança na forma como Marco Silva quer ver a sua equipa a jogar, é um Benfica que tem demonstrado também a partir do banco ter boas opções para mexer no jogo, para manter a equipa viva, para criar outro tipo de problemas aos seus adversários, e portanto é esse Benfica que, acredito eu, vai estar em campo. Perante, como disseste, um ambiente de enorme apoio para o Aros, perante a dificuldade de estar a jogar fora da sua casa, a equipa do Benfica tem aqui uma grande oportunidade para comprovar o seu crescimento e para, por um lado, continuar a somar pontos para o ranking, mas acima de tudo, poder garantir definitivamente a entrada na Liga Europa.
1: No último apontamento da reportagem, antes do apito inicial, dizer que, para lá da excelente maneira como fomos recebidos neste Render Stadium e também no centro de estágios deste AGF, dizer que estamos tão perto da relva que mais perto do jogo só se estivesse a fazer reportagem atrás de uma das balizas. Estamos mesmo por cima do túnel de acesso ao relvado, a visão excelente, ambiente fantástico, tudo apostos para um grande jogo de futebol. A bola está colocada ao centro, as peças dispostas no tapete verde, apito na boca de Daniel Zibert e a partir de agora está a contar na Dinamarca em Randers, na Península da Jutlândia. Aros Benfica, saiu a equipa do Benfica, colocou imediatamente a bola fora, é o lançamento à esquerda no meio campo defensivo para o Aros, joga Giftlinks, o sul-africano a projetar a bola na frente contra o corpo de um jogador encarnado, ganha novamente lançamento uns metros mais à frente para a equipa dinamarquesa, que esta temporada em 9 jogos tem 2 vitórias, 3 empates e 4 derrotas, são 14 golos marcados, 20 golos sofridos, é uma equipa de várias luas, mostrou isto no caminho que tem feito. A bola para Sudakov, arranca o Benfica, já em meio campo ofensivo, zona central, abertura na esquerda para Prestiani, o passe sai para trás do argentino, vai buscar, consegue recolher e atrasa para a raio de ação da Barrenetxe, já está com o atacador desapertado, toca para Lenglet, e Lenglet na meia direita para Tomás Araújo, este a entrar no meio campo ofensivo, o Benfica tenta o seu primeiro corte e costura, Tomás Araújo a pisar e a deixar para Lenglet, no interior do grande círculo, vai devolver de central em central com a bola a entrar de novo no capitão encarnado, de novo Lenglet, o francês de Pecanhoto meteu para Lapulga, Lapulga para Barrenetxe, Barrenetxe para dentro, Barrenetxe fora do grande círculo, a abertura no corredor direito, ambiente absolutamente extraordinário no Render Stadium, 9 mil espectadores, está a pinha com 450 benfiquistas nas bancadas. Este som que houve vem do topo norte, onde estão os adeptos dos brancos dinamarqueses. Os benfiquistas estão no topo sul. Ataca o Benfica, bola para Rafa, consegue cortar a defensiva do Aros ao meio caminho, Giftlinks tirou a do centro do caminho, deita outro, acelera o sul-africano, vai em grande velocidade da esquerda à direita, a bola é sobre ele, abre a cara no corredor, onde aparece a velocidade de Rasmus Karlsson, é de lado em falta, cordão, não, o árbitro diz que o corte é limpo do sueco, é pontapé de baliza para a equipa do Benfica, mas confesso ficar com muitas dúvidas nesta abordagem de Samuel Dahl. É mesmo em frente ao árbitro auxiliar de Daniel Zibert. Nada assinalou Jan Seidel. Do outro lado está Rafael Volta e Max Burda. É o quarto árbitro, vídeo-árbitro Robert Schroeder e Johan Pfeiffer. Posso de bola para o Benfica. Joga

0: Sudakov, na esquerda, deixa no meio campo ofensivo para Dal, toca para Prestiani. Prestiani com a parte fora do pé, devolver a Dal. Dois toques de bola para colocar a bola em Lingley. Benfica com duas vitórias consecutivas pela segunda vez esta temporada. Abertura para Alexander Bá, junto à linha da atrás para Barrenetxea. De novo para Bá, um dos jogadores do Benfica que sabe o que é jogar contra esta equipa do Oros. A bola no interior da pequena área para Samuel Soares, primeiro movimento à procura de Lingley. Sai agora da grande área do Benfica, toca na frente para Sudakov, ainda no meio campo defensivo encarnado. Barrenetxea deixa de novo para Samuel Soares, joga todo de amarelo o guarda-redes do Benfica, de vermelho equipamento tradicional aos jogadores de campo, do outro lado Oros de branco na camisa, azul escuro nos calções, guarda-redes a jogar de preto, a bola para Barrenetxea, devolve Samuel Soares, está no interior da grande área. Benfica, que vem numa série de 6 jogos sem perder, tem apenas uma derrota na temporada, foi na Suíça frente ao St. Gallen no jogo inaugural por 2-1. Primeira mão da segunda pré-eliminatória, ainda o Benfica com bola no seu meio campo defensivo, Batman na frente em desespero à procura do Pavlidis, vai aparecer o corte de Camarra, ganhou a frente ao grego e atrasa para o seu guarda-redes Mats Edenstad, grande exibição no estádio de Luz, mete a bola no capitão Arnstad, acaba ali por se livrar do perigo, atrasando a bola atrás para Jakob Andersen, e Andersen para Arnstad, sai o norueguês, pontapé na frente, a bola com força a mais, vai recuperar Tomás Araújo, atrasando a bola para Samuel Soares, e Samuel Soares a movimentar a bola para Lenglet. Recebe o central francês, vai transportando e deixa agora para Barrenetxea. É o Benfica à procura de espaços, bola para Alexander Bá, este dinamarquês de 28 anos, a atrasar para Tomás Araújo. O Benfica vai pensando de jogo, vai entrar na linha defensiva, mas Tomás Araújo não larga a bola, tenta agora entre linhas encontrar Rafa, o passo para Leandro Barreiro sai a meia altura, recupera de novo a formação encarnada com Tomás Araújo a tocar para a esquerda para Dal, e Dal a receber no pé canhoto, o sueco mete mais à frente para Sudakov, recebe, orienta-se para o sentido da progressão, tentava colocar em Bavlidis, aparece o corte de Camarra, mas estava em posição de fora de jogo grego. O árbitro atribui a lei da vantagem, sai a equipa da casa com Giftlinks a tirar da frente um adversário, era Rafa, e a atrasar para o central maliano de 1,92m, Mohamed Camarra atrasou para Anderson. Anderson a rodar em gata, marcha atrás e deixa no guarda-redes Mats Edenstad a ajeitar para o pé direito, batendo bola na frente à procura da velocidade de Giftlinks. Chega primeiro o jogador do Benfica, o corte feito por Bá, tenta insistir a formação dinamarquesa, sem sucesso, a bola vai rolar devagar, devagarinho até aos pés de Samuel Soares. Sai da grande área e movimenta rapidamente para Clément Lenglet. Leva o francês de 31 anos. Vai transportando à procura. Chegou do Atlético de Madrid. Primeira temporada ao serviço do Benfica. Deixa para Tomás Araújo. Este vai devolver a Lenglet. Lenglet de pé esquerdo orientar a bola para a zona lateral. Prefere jogar curto com Barrenetxea. Barrenetxea mete sem apuros. Tira o adversário do caminho num toque de classe. E orienta o jogo para Tomás Araújo. E este pela meia direita já a subir no meio campo contrário. Procura espaço. Já deu para Bá. Bá da direita ao meio. Tentava o toque para Rafa. Vai para o chão. Falta livre para o Benfica. Lado direito, a forma como ataca a equipa encarnada. Em zona propícia, um chuveirinho para a grande área. Ficam à conversa Lenglet e Prestiani. Mas quem vai bater o livre é Sudakov ou Samuel Dal. Os dois jogadores já junto à bola. Tomás Araújo vai ver se está tudo ok com Alexander Bá e também conversar com o árbitro da partida. É livre para o Benfica. Sobem as torres encarnadas para a grande área. Lenglet já lá está, também Pavlidis à espera da bola. E ainda Barrenetxea, o argentino de 25 anos que chega, que vê chegar agora a concorrência com João Palhinha a ser oficializado pela equipa encarnada. Terminada uma das novelas do verão, livre para o Benfica, lado direito, da forma como ataca Orenton Sulakov, Orenton Samuel Dal. Barreira com apenas um jogador, é Gift Links, o sul-africano, que está há 8 temporadas ao serviço deste Oros. Na altura custou 800 mil euros, veio do capitão do seu país, 27 anos, é o homem solitário na barreira de Mats Edenstad. Dal simula, Sudakov avança, bateu largo, segundo posto, cabeceamento, bola para fora. Depois de bater no posto da baliza do Oros, é pontapé de baliza para a equipa dinamarquesa. Luís Cristóvão, 6 minutos já cumpridos no cronómetro. O Benfica tem a primeira chegada à grande área contrária.
1: Sim, aproveitando um lance de bola parada, um livre com a bola bem puxada ao segundo posto, a dar também o primeiro remate da partida, num jogo que começa dividido, o Benfica a controlar a situação nestes momentos iniciais. O Aros teve a escapada de Arnst pelo flanco direito num lance em que fica a ideia de que de facto teria havido falta de Samuel Dal, mas para já tudo tranquilo para o Benfica, que vai fazendo o seu jogo e, como disseste, foi a primeira equipa a conseguir criar perigo neste jogo.
0: Ataca o Benfica com o Lenglet, deixar na esquerda já em meio campo contrário, acelera Dal, prega o fundo no acelerador, cruzamento para o interior da grande área, consegue chegar primeiro a defensiva do Onas, tenta combinar bem jogado, sai em grande velocidade numa zona já um pouco fora do seu habitat natural, Tobias Beck, abertura na esquerda para Gift Links, atenção que o Onas chega com muita gente perto da grande área do Benfica, Links a colocar por uma zona mais central, Serra na seção não é a melhor, consegue mesmo assim ficar com a posse de bola e organiza Jens Jonsson, tocando bola para Jakob Andersen, este a rodar faz o retorno e coloca em Camarra, no interior do grande círculo toca mais à frente para Christian Arnstad, belíssimo jogador de 22 anos, este capitão da equipa, a tocar agora na meia esquerda, Luca Cala consegue passar a primeira zona de pressão do Benfica, vai sozinho, corredor fora, dá agora para a linha onde está a Gift Links, aplaudem os adeptos da equipa da casa, porque o Oros tem posse de bola prolongada, a bola para Camarra, Camarra de pé canhoto, a variação do centro à direita, a bola é boa, mas com demasiada altura, Carstensen consegue recolher ainda dentro das quatro linhas, posse de bola de novo para a equipa do Oros, vai jogar Camarra no meio campo defensivo, a orientar com o seu pé esquerdo a bola para junto de um companheiro que é Luca Calo, prata da casa deste Oros, tem apenas 20 anos, Camarra na frente, à procura de Tobias Beck, falha ali o domínio na presença de Barrena Cheio, o Benfica aproveita para recuperar e respirar com bola no seu meio campo defensivo, com Lenglet, Benfica que tem 3 jogos fora de casa esta temporada, uma vitória, um empate e uma derrota, 9 golos marcados, 3 golos sofridos, joga Lenglet, joga o Benfica no meio campo defensivo. Tomás Araújo, os dois a ver, já Circati no banco de suplentes do Marco Silva, Lenglet, o passe na profundidade, aparece o corte de Carstensen, tenta sair em contra-ataque, a equipa do Oros acaba por se trabalhar os jogadores, mas a bola sobra ainda para a formação dinamarquesa, com Serra a aguentar carga atrás de carga e a deixar para Beck, Beck na variação, olha para Lindos, o Bart se fica curto porque aparece Bá na interseção, e vai a combinar bem com o Leandro Barreiro, tenta passar, toca para Pavlidis, corta, Jens Jonsson, posse de bola de novo para a equipa do Oros, com Eden Stad a bater bola na frente para Serra, Serra no domínio defeituoso, aparece o corte de Barrenetche, mas segue o jogo na equipa dinamarquesa, com Gift Link já entrando no meio campo contrário, encara o adversário, vai para cima de Rafa Silva, já passou, tem agora Bá no segundo homem de marcação, toca atrás a bola para Christian Arnstad, Arnstad da esquerda à direita, o passe é fantástico para Carstensen, cola a bola na relva, tem Dal pela frente, joga atrás, na segurança com Andersen, muita gente envolvida, bem jogado, corta, Samuel Dal, a bola para Barreiro, e Barreiro para Pavlidis, dá um chute lá para o adversário, sai agora em velocidade, já meteu para Sudakov, Sudakov deixa correr até Brestiani, o Benfica vem com muita gente já perto da grande área, atenção Brestiani, tocou, agarra! Mads Evenstad não se entendeu, Brestiani com Sudakov, a bola foi redonda e vagarosa para as mãos do guarda-redes norueguês, chegamos ao fim dos primeiros 10 minutos no Randers Stadion, para já tudo cisento, Aros 0, Benfica 0.
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3: De instantes a qualificação neste play-off do Arat da Arménia diante da Universidade Craiova da Roménia. Jogo entre treinadores portugueses. Levou o melhor Tulipa diante de Filipe Coelho. Além do Arat, também se qualificou em instantes o Jagiellonia da Polónia.
0: Bola para a equipa do Benfica na Dinamarca. 9 mil espectadores na casa do Randers. Randers FC, bola para a equipa do Benfica, com Tomás Araújo a descobrir a desmarcação do Barreiro, já entrou na grande área, atenção a equipa encarnada, vai sair o cruzamento, não chega a Pavlidis, vai ficar com a segunda bola, assistiu, Prestiani ajeitou, calibrou, chutou, corta, ainda mexe, Barreiro fora! Grande oportunidade para o Benfica, primeiro Prestiani, a bola é cortada por Mohamed Camarra e depois Leandro Barreiro, de pé esquerdo não acerta nos 7 metros e 20 de largura da baliza dinamarquesa. Luís Cristóvão volta a ser o Benfica a criar uma oportunidade de golo.
1: Sim, apesar da equipa do Aros ter alguns momentos de troca de bola interessantes no meio campo ofensivo, quem queria brigar é o Benfica, sobretudo quando sai rápido na frente e consegue levar muita gente até à área do adversário. Foi agora o caso, jogada de insistência, faltou um remate com mais apuro, nem Prestiani nem Leandro Barreiro conseguiram acertar no alvo e o Benfica, criando uma situação de bastante perigo, até porque tinha vários jogadores já na área, não consegue um remate enquadrado.
0: Livra para a equipa do Oros à saída da sua grande área, depois de braço na bola de Sudakov, estava no relvado, o internacional ucraniano acabou por tocar com a bola no braço, esta seguiu jogável para Leandro Barreiro e Daniel Zibert a apitar então a infração, árbitro de 42 anos que apitou a final da Liga dos Campeões na última temporada, já apitou o Benfica por 3 vezes, esta é a quarta, curiosamente sempre em jogos do Benfica fora de casa. Vai bater adensitado a bola para junto da grande área do Benfica. O corte é de Barranetes, sai o Gardão com o Leandro Barreiro, perna ali o fio à meada, recupera Yannis Serra, vai para a finta, cai no duelo com Araújo. O árbitro manda jogar, posse de bola para a equipa do Benfica. Joga Tomás Araújo no interior da grande área, abrindo o jogo para Samuel Dal. Dal de pé esquerdo para Prestiani, recebe, orienta a bola para a frente, entra no meio campo contrário, faz ali a trivelada, não se entende com o Sudakov. Ora, pede ao ucraniano para baixar, como a seguir lhe coloca a bola na profundidade. Bola chega até à linha defensiva do conjunto dinamarquês, que joga já com Carstensen no corredor direito, movimento à frente, atenção, Barranetxe está a usar os braços em demasia, a falta é livre para os Davi, os brancos em dialeto da Jutlândia. É livre para Oros. O árbitro não vai deixar bater onde desejava Mikael Andersen. Bateu quase dentro do grande círculo. Livre é lateral e ainda distante dessa zona. Rola a bola, segue o baile. Com a posse de bola em Mohamed Camara, receberá a saída da sua grande área. Numa zona central a abrir na meia esquerda para Luca Kalo. Kalo orienta jogo, devolvendo bola até Camara. Baixa para ajudar Jens Jonsson. Este internacional dinamarquês que está de volta à casa depois de ter saído em 2016 para o Konyaspor. Regressou agora vindo do AEK de Atenas. Bola na frente para Kieftlings. Joga o sul-africano. Vem em grande velocidade da esquerda até uma zona mais central do terreno. Vai sozinho. É uma bola só para ele. Distribui agora. Divide com Anderson. E Anderson a tocar mais na linha para Carstensen. Não tem espaço. A progressão joga atrás. A bola a chegar até Jens Jonsson. Jonsson a deixar entre linhas do Benfica. Aparece o corte de Marrenetes. Escorrega para Estiani. Bola de novo para a equipa do Oros. No seu meio campo defensivo vai orientar jogo. Esse tal jogador de 33 anos, Jens Jonsson agora para Camara. Camara a receber e a dois toques, devolveu para Jonsson a encontrar Arnstad, acelera o Oros, bola pelo corredor direito, já aperta a grande área, sai cruzamento, atenção ao Beck, pode atirar, pé esquerdo, tenta enquadrar-se, não tem espaço, serviu um companheiro, remate contra o corpo de Alexander Bay, lançamento para a equipa do Oros, belo corte de costura na formação dinamarquesa. Luís Cristóvão a conseguir colocar muita gente em posição de finalização.
1: É mais uma vez o Oros forte na forma como troca a bola e até encontra alguma facilidade para ultrapassar o meio campo do Benfica. Depois tem-lhe faltado qualidade para, no momento de aproximação à área, ter o melhor espaço para o remate. Mas é uma equipa que troca bem a bola e que vai demonstrando algo que na Luz não ficou tão evidente. A primeira parte do Benfica na Luz foi tão forte que não deu para ver este Aros que hoje tenta medir-se um pouco mais olhos nos olhos com os encarnados.
0: Bola para a equipa do Benfica, joga Samuel Soares no interior da grande área. Afasta agora para Leandro Barreiro e este a tocar para o lado direito onde está Tomás Araújo. Orienta o central de Vila Nova de Famalicão a pisar de pé direito e a devolver ao centrante Samuel Soares. Tenta sair da grande área. Está no interior da meia-lua. Vai devolver até Tomás Araújo. Muitas indicações por parte de Marco Silva. Leandro Barreiro tenta levar a bola para a frente. Ultrapassa ali a linha de meio campo, mas coloca o pé no travão, voltando atrás para Tomás Araújo. Este para Barrenetxea. Joga no interior do grande círculo. Do pé esquerdo, desmarca Samuel Dal à esquerda. Benfica meio campo ofensivo no meio campo contrário com Prestiani. E Prestiani para Dal. Dal volta atrás a bola para Lenglet. Lenglet a deixar para Tomás Araújo. E o Benfica vai recuando. Tomás Araújo bate na frente à procura da velocidade de Rafa Silva. Não falha Luca Calda no duelo aéreo. A bola sobra até Giftlinks, marcado por Pavlidis. Tenta encontrar espaço. Giftlinks atrasando a bola para Camara, mete no interior da grande área para Adansat, sai dificuldades, o guarda-redes devolve ao Maliano, ainda Camara pressionado por Prestiani, é obrigado a pisar a bola, lá para Adansat, bate na frente do guarda-redes, a bola sobe aos céus de Randers, ganha Lenglet para Barreiro, Barreiro falha o domínio, a bola sobra para Giftlinks, é de novo a formação do Oros com bola em meio campo defensivo, a bola para Camara, o Oros vai procurando novos caminhos. Oros que vitórias frente a equipas portuguesas só em 65-66 na Taça das Taças, quando venceu o Vitória Futebol Clube de Setúbal por 2-1 nas duas mãos dessa eliminatória. Seguiu em frente, bola para a equipa encarnada, recuperou Barrenetxea, a bola na frente para Prestiani, mais alto, mais forte o jogador do Oros, vai recuperar Anderson, tenta bater bola na frente à procura de um companheiro, ganha Barrenetxea de cabeça colocando bola em Sudakov, pisou, colona real, vai desarmado, o corte é limpo, o beca varia a bola para Link, sai com muita força, é lançamento para a equipa do Benfica à direita, vai lá Alexander Bá para efetuar o arremesso. Vai agarrar na bola, prepara-se para colocar atrás da nuca e lançar na direção de Tomás Araújo. Tomás Araújo já no interior da grande área do Benfica a tocar a bola para Samuel Soares. E Samuel Soares de pé esquerdo a levantar para a zona do meio campo onde está Pavlidis. É ali sanduichado por dois adversários à falta, entendo o árbitro. É livre para a equipa do Benfica. Ainda no seu meio campo defensivo, falta sobre Vangelis Pavlidis. Vai bater Enzo Barrenechea. O argentino ex-Aston Villa, que na primeira mão chegou ao jogo 50 com a camisola do Benfica. Benfica que no campeonato viu o seu jogo adiado frente ao Moreirense. Jogo sempre difícil em Moreira de Cónegos, adiado para o dia 9 de setembro. O Aras não teve a mesma sorte. Jogou frente ao Odense, empatou 2-2, interrompendo uma série de três derrotas consecutivas. Se Jakob Poulsen olhar para o copo meio cheio. A bola para Lenglet. Lenglet para Sudakov. Sudakov para Lenglet. Lenglet de pé esquerdo a projetar bola na frente, à procura do Leandro Barreiro. Ganha nas alturas, cala a bola, sobra para Rafa. Não consegue encontrar um companheiro, mas consegue ganhar o ressalto. Abriu agora na direita, mano, no cruzamento. Vai aparecer Sudakov, deixou para este, ele tirou. Gol, gol, gol! Benfica! Uma pulga! E agora, de repente, os 9 milhões já aparecem pouco! Gol!

0: Benfica. A bola chegou ao pé direito de Prestiani. Remate rasteiro do argentino que sofre um desvio no caminho. Eden Stad não chegou e o Benfica aumenta para 13 o número de golos de vantagem nesta eliminatória. O sorteio de amanhã pode começar a escrever o nome da equipa de Marco Silva. 19 minutos na Dinamarca. Horas 0, Benfica 1.
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2: Quarto golo na temporada para Gianluca Prestiani, igual a Rafa Silva na lista de melhores marcadores dos encarnados na presente temporada.
0: Prestiani a faturar. Teve ali depois um bate-boca com os adeptos do Oros, porque foi festejar naquela direção, mas Luís Cristóvão, aos 19 minutos, o Benfica chega à vantagem.
3: Chega à vantagem e, como dizíamos, a equipa do Aros boa no toque de bola, o Benfica um jogo mais rápido, um pouco mais vertical neste dia, até porque está a conseguir ver muito espaço para ser explorado quando há uma recuperação de bola, portanto transições ofensivas rápidas e a acontecer isso mesmo, cruzamento forte de Bafi com a ideia que Sudakov não toca na bola, deixa passar para Prestiani e depois este a rematar com ainda destada não conseguir chegar na bola. O Benfica faz 1-0, creio que de forma justa, porque estava a ser a equipa mais capaz de criar perigo e a deixar cada vez menos dúvidas sobre o desenlace desta eliminatória.
0: Vamos ver agora se este Benfica continua a carregar no acelerador ou se começa a pensar no jogo do fim de semana. Ataca a formação do Oros, vai pela esquerda com o Giftlink, tenta reagir de imediato, está em zona de cruzamento, em Carabá, vai para a finta, convidou para lançar a linha final, levantou o segundo poste, sai o corte de Dão ao segundo poste e atenção, penalti! Penalti para o Oros! A falta de Barrena Tcheia no interior da grande área do Benfica, agarrou o jogador dinamarquês. O árbitro viu e apontou para os 11 metros, reação imediata por parte da equipa do Aros e com Jakob Poulsen a chamar muita gente ao banco dos suplentes para indicações. Luís Cristóvão, decisão de Daniel Siebert é aprendória, há muitos protestos no banco do Benfica.
3: Estamos a ver a repetição, há ali agarrões mútuos entre os dois jogadores. Barrena Tcheia parece estar mais tempo a agarrar o jogador do Aros. Decisão do árbitro terá que ser também aqui confirmada pelo VAR. Lance difícil, até porque nós estamos muito habituados a ver muitos agarrões dentro da área e este é daqueles lances que se calhar para muitos pode ser enquadrado dentro desses agarrões que vão acontecendo. Enzo Barrena Tcheia não está nada satisfeito com a decisão do árbitro, que terá visto que o agarrão de Barrena Tcheia foi talvez exagerado.
0: Ora bem, agora a decisão está nas mãos de Robert Schroeder, o vídeo-árbitro alemão, que está a analisar este lance de Barrena Tcheia no interior da grande área. Daniel Siebert escuta as indicações vindas da sede da UEFA. Com Tomás Araújo ali a conversar ainda com o árbitro de 42 anos, que vai ao monitor, vai ver as imagens. Daniel Siebert é chamado a rever. Barrena Tcheia continua a protestar, a dizer que não há penalti.
2: É como dizia o Luís, é que eu acho que se ele assinala este penalti pode ficar um pouco refém de muitos lances.
3: Pois, exatamente.
2: E agarrões.
3: Exatamente. Aqui a única explicação para ele ter apitado a falta é no momento em que ele olha para o lance em si e vê Barrena Tcheia cair sobre o jogador do Aros, ficar com a ideia de que o agarrão de Enzo tinha sido mais demorado. Mas a repetição completa parece-me que há aqui empurrões e agarrões de parte a parte.
0: Ora bem, ainda está Daniel Siebert a ver as imagens aqui mesmo à minha frente, junto ao monitor do vídeo-árbitro. Estamos com 23 minutos no estádio do Randers, com o Benfica a vencer por 1-0 graças ao golo de Gianluca Prestiani. Ambiente fantástico neste estádio, os adeptos não arrefeceram depois do golo do argentino. Vem aí Daniel Siebert com decisão, não há penalti, não há penalti, a bola ao solo. Mas agora teria que deixar o lançamento para a equipa do Oros, ou não? Vai entregar bola à equipa do Benfica, aparentemente se retira o cartão amarelo. Enzo Barrena Tcheia, e por isso vai seguir o jogo no relvado deste estádio na Dinamarca, país onde o Benfica em 8 jogos venceu 6 e empatou 2. Curiosamente, os empates foram as únicas vezes em que o Benfica na Dinamarca não sofreu golos. 0-0 com o Aarhus em 87 e 0-0 com o Copenhaga em 2006. Ambos jogos da Taça dos Clubes Campeões Europeus ou da Liga dos Campeões. Bola para Samuel Soares. Vai ali esperando, agarra agora a bola, volta a bola no chão e sai a jogar com Tomás Araújo. É a bola para a equipa do Benfica do lado direito, a grande área. Tomás Araújo a projetar na frente para Pavlidis, é desarmado em falta da Camarrá. Volta a entrar duro Maliano do Aarhus e vai ver a cartolina amarela. Começa a escaldar aqui o ambiente com estas últimas decisões de Daniel Zibert. Agora amarelo a Camarrá, já é a segunda vez que faz uma falta assim, por isso o árbitro a mostrar-lhe a cartolina. É livre para o Benfica, meio campo defensivo, Pavlidis está recuperado, vai sair a jogar Tomás Araújo. Daniel Zibert acaba ali de preencher o cartão e vai jogar o capitão do Benfica. Com horas a recolher-se a uma linha de três centrais, a um 5-2-3, bem patente por parte da equipa de Jakob Poulsen. Sai a jogar o Benfica, a bola para Lenglet, toca para Dal na meia esquerda, tenta jogar mais à frente, era para Sudakov, perde bola, tenta sair a formação do Aarhus, sem sucesso, é lançamento à direita para o conjunto da Dinamarca. Vai ser lançado por Carstensen, muito à frente, lança atrás a bola para Anderson, e Anderson a deixar para Camarrá, joga no meio campo defensivo, mete num companheiro, é desarmado o Anderson, a recuperação de Rafa Silva não dá continuidade e o Aarhus volta a ter a posse de bola, com Camarrá a jogar do interior da grande área, a atrasar para Edenstad. Edenstad ajeita no pé direito, vai pontapear a bola para o meio campo contrário, sobe, sobe, vai cair no raio da ação de Serra, vai ganhar Lenglet, grande confusão entre os dois jogadores, aparece para a René Champ, tem ordem e toca para Dal, Dal faz a fina, deixa o adversário na saudade, toca para Prestiani, arrependecida atrás para Lenglet, Lenglet a pisar a bola e a deixar para Tomás Araújo. Tomás Araújo a ajeitar do pé direito, vê a desmarcação de Prestiani, poeta na velocidade do argentino, bola com força a mais, sai da linha final, aproveitamos para colocar um carimbo, 25 minutos cumpridos no Radnor Stadion, Aarhus 0, Benfica 1.
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2: A volta à Espanha, mais um dia para o inigualável Tadej Pogacar vencer. Terceira etapa vencida e estamos apenas na sexta. Ima até foi anulada para se perceber a dimensão daquilo que está a fazer. Ele que ganhou na frente, João Almeida perdeu mais de 20 minutos. Na geral, o português tem quase uma hora de atraso para Pogacar, que lidera de forma confortável. Voltamos à Dinamarca com o Benfica na frente.
0: Na frente e com bola, com barra, recuperar a meio campo ofensivo, toca agora para Sulacov na meia esquerda. Abre para junto à linha onde está Prestiani, vem para dentro, faz o cruzamento, barra receber. Ainda barra no interior da grande área do Aarhus, sem espaço, lado canhoto, toca atrás para Barra Netchea. Ajeitou Barra Netchea, pisa a bola, dá para Prestiani. E Prestiani a ajeitar, vira-se para o sentido de progressão. Olha que belo cruzamento, Barreiro, agarra! Mods Adelstad no caminho da bola. Muito venenosa de Prestiani, Barreiro tocou de forma tímida. E esta acabou nos braços do guarda-redes do Aarhus. 27 minutos. Benfica vai vencendo graças ao golo da Pulga aos 19 minutos. Camarrá. Camarrá a deixar do interior da grande área para Arnstad. É o Aarhus à procura de caminhos. Bola para Arnstad. Arnstad a receber à frente. Toca agora para Serra. Serra a devolver atrás. Recupera a formação do Benfica com Barreiro. E Barreiro a atrasar a bola para Dal. Benfica no meio campo defensivo agora. Com paciência. Depois do 6-2 ao St. Gallen. Do 7-2 ao Hearts. Até ver 4-1. Esta equipa do Aarhus. Tomás Araújo joga a meio do meio campo defensivo, na meia direita, com paciência, toca para Barra Netchea, este para o meio campo contrário onde está Rafa Silva, a devolver a Barra Netchea, tenta acelerar a equipa do Benfica, Sudakov a abrir para Prestiani, recebe zona de cruzamento, vai para a finta, entrou na área, tira a remota, agarra, está da segunda. Tentou Prestiani, recupera a formação do Aarhus, atenção que o Benfica não pode ficar desequilibrado nesta situação. Sai Arnstad em zona central, velocista já a meio do meio campo contrário, deixou para Carstensen e Carstensen a atrasar a bola para Jakob Andersen. Gesto joga mais ao meio para Janssen, Janssen a forçar no corredor direito onde está Carstensen, tenta encontrar espaço, encontrou Arnstad, está perto da grande área, pode atirar, pé esquerdo, serviu um companheiro, tentativa de rotação, beco, pontapé, agarra! Samuel Soares, sem dificuldade, a bola à figura do guarda-redes do Benfica. Encaixa, confiante Samuel Soares, Luís Cristóvão, 28 minutos. O golo de Prestiani é para já o pontapé no marasmo nesta partida.
3: Sim, verdade. Num jogo que, obviamente, o Benfica trazia vantagem, vê o Aros ser mais atrevido neste encontro, encontra espaço para chegar ao golo, poderia ter ali visto essa vantagem colocada em causa se o árbitro levasse avante a sua primeira impressão de marcar penalti, mas de facto a indicação do VAR creio que lhe permite tomar uma melhor decisão e por isso um jogo que do lado do Benfica cumpre com as suas aspirações, já aumentou a vantagem e vai caminhando minuto a minuto para estar cada vez mais seguro de entrar na Liga Europa, enquanto a equipa do Aros continua a arriscar, mas não tem qualidade suficiente para conseguir assustar mais o Benfica.
0: Tem agora direito a um pontapé de canto, bola levantada, lado esquerdo, segunda posta, agarra sem dificuldade Samuel Soares, prepara já um contra-ataque, deixa a bola para Pavlidis, acelera o grego ainda no meio campo defensivo, ultrapassa agora a linha divisória, abre na esquerda para Prestes e vai ao duelo primeiro de Caenho e Jens Janssen, é lançamento para o Benfica à esquerda para Samuel Dahl, vai sair em grandes pressas o sueco do Benfica, lança atrás a bola para Lenglet, recebe no meio campo defensivo e deixa agora para Tomás Araújo. Joga o Benfica à procura das soluções com muita gente à frente. Tomás Araújo vai de pé, pontapear agora na frente para Leandro Barreiro. Fez o passo rasgado, entrou na grande área, pode tirar cruzamento. Camarra mais forte, coloca o corpo à frente, é canto para a equipa do Benfica. Será o primeiro canto para o Benfica no jogo, há pouco o primeiro canto para Oros. Diz o árbitro que é Camarra o último a tocar na bola, não concordam os adeptos nem os jogadores do conjunto dinamarquês. É canto para o Benfica, à direita para Sudakov. Lá vai o internacional ucraniano para levantar esta bola para o interior da grande área do Aros. Benfica mesmo a vencer por 1-0 e com margem larga na eliminatória, não se inibe de procurar mais golos com muita gente na grande área. Sudakov, pé direito, levantou o primeiro posto, corta a defensiva do Oros, ainda mexe, é de novo para Sudakov, tocou atrás, Prestiani pisou, devolveu ao ucraniano, ainda Sudakov vai tocar com Prestiani, Prestiani para Rafa, Rafa para Sudakov, o passo fica curto, consegue mesmo assim sair o Benfica com Prestiani perto da área, abriu à direita para Rafa, Prestiani pode sair cruzamento, larga demora dos jogadores do Benfica em resolver este lance, e a bola para Sudakov já a meio do meio campo, dá para Rafa, Benfica vem jogando para trás, para trás, para trás, e está agora no interior do grande círculo com Barrenechea, Barrenechea a movimentar para Rafa, e Rafa para Alexander Ba, Ba devolve para Rafa, Rafa para Barrenechea, Barrenechea vai transportando, toca a bola agora para Lenglet, Lenglet vai devolver para Tomás Araújo, Tomás Araújo a abrir na direita para Alexander Ba, já está no meio campo ofensivo, pode ensaiar um cruzamento, Ba prefere variar o jogo de costa a costa, da direita à esquerda para Dahl, a bola chegou até o sueco, já entrou na grande área, atrasou o canto. Canto para Benfica com a bola a desviar em Jens Janssen, cruzamento de Dahl com muito tempo para planear o cruzamento, acaba por fazer a bola tocar no número 16 do Oros, é canto para Benfica, o segundo no jogo, desta vez à esquerda, da forma como ataca, vai lá Sudakov bater, a colocar a bola no quarto de círculo, Sudakov, ali alguns copos a voar para o interior do relvado, Sudakov, pé direito, com o curto, Rafa devolveu, Sudakov deixou para Prestiani, já a entrada, sai cruzamento largo, segundo posto, Lenglet devolveu o interior da área, o cabeceamento, corta! A defensiva do Oros, ainda mais para o Benfica, com Prestiani do lado esquerdo, é empurrado, é livre para o Benfica. Prestiani que ficou a receber carinho dos adeptos do Oros, cada vez que toca na bola, a ser assobiado Prestiani, é livre para o Benfica à esquerda para Sudakov, Sudakov para bater do lado esquerdo da grande área, não é um canto mas é quase, junta-se Samuel Dahl ao ucraniano, dois jogadores que registam uma assistência cada um nesta temporada do Benfica. Sudakov então e Dahl, o árbitro marca a barreira, o espaço para Giftlings. Vai autorizar a Daniel Zibert, algumas conversas com os jogadores ainda, agora sim a pito na boca, estão autorizados os jogadores encarnados, Sudakov bateu bola, chegada à baliza, passa por cima da barra, é ponta, pé de baliza para a equipa do Oros, vai jogar a Mads Edenstad. no interior da pequena área para sair a jogar. Toca a bola com a mão para Camarrá, para ser então o Maliano a movimentar o jogo. Tocando a bola para o guarda-redes de 25 anos. Bate o norueguês, a bola sobe. Entra no meio campo do Benfica, onde está Lenglet. Consegue dominar, mas atrapalha-se, perde a bola. Tenta sair Anderson, lá vai Anderson, é desarmado. O árbitro diz que tem falta, agora percebe que Lenglet, apesar do carrinho ser na bola, estava ostensivamente a puxar a contratação mais cara da história do Oros. Custou 2.9 milhões de euros. A bola para Eden Stad, a deixar do lado direito para Estiane. Petiane recupera perto da grande área. Toca atrás para Dal, pode tirar cruzamento. Dal dá numa zona central, se dá campo, ajeitou o pé direito. Toca para Rafa, pé canhoto, libertou Barreiro, pode marcar o Benfica. Pavlidis simulou, atirou. Grande defesa! É uma grande defesa da malta de Stad. Depois de uma simulação, Luís, perfeita da Pavlidis.
3: É, excelente trabalho na equipa do Benfica, que vai conseguindo continuar a encontrar momentos para ter oportunidades, mantém mais bola, mantém mais perigo, e agora grande trabalho de Pavlidis, tira o defensor da frente. Depois valeu que Egan Stad estava muito atento, e lá está Egan Stad, que pegou no Estádio da Luz para uma grande exibição, aqui a fazer mais uma excelente defesa.
0: Posse de bola para a equipa do Oras, vai jogar no meio campo defensivo Jonsson, à procura de espaço, o Benfica recolhido. Jonsson não tem caminho para a frente, joga atrás com Eden Stad, à saída da sua grande área. O guarda-redes a movimentar para Camarrá, é o central do Oras, a encontrar Arne Stad completamente sozinho, o grande círculo está na formação da casa, atenção a Serra, o passe é bom para Beck, Marranetche no carrinho, corta Samuel Dahl, ainda mexe para a formação do Oras no interior da grande área, com Marranetche de pé esquerdo a tentar agora aliviar. A bola chega até para Estiani, lado esquerdo da grande área do Benfica, para Estiani, ao duelo consegue sair, tocando bola para Dal, merece os aplausos dos benfiquistas, ainda Dal, grande luta pela bola, grande confusão, quem sai dali com ela é a formação do Oras, do lado direito, Jonsson para Beck, Beck para Serra, Serra puxada por Lenglet, a bola sobra ainda para a equipa do Oras, está de insistência, vai sair, passa na profundidade com força a mais de Jacob Anderson, não chega Carstensen, é ponta pé de baliza para a equipa do Benfica, e com tudo isto, estamos com 35 minutos cumpridos no Render Stadium e o placar tem cor é vermelho. Oros 0, Benfica 1.
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2: Aproveito para perguntar ao Paulo Vidal. Paulo, como arrancou o Austria de Viena-Braga, jogo aqui da segunda mão do play-off de acesso à Liga Conferência?
4: Nos primeiros 8 minutos da partida, a formação austríaca a tentar assumir as despesas do encontro na tentativa de recuperar dessa desvantagem de 2 golos que traz da partida na Pedreira, mas para já não há qualquer ocasião de golo, quer para o Austria de Viena, quer também para a equipa do Sporting de Braga. Apenas dar nota de que, do lado da equipa portuguesa, a primeira presença de Milosevic, o reforço que foi contratado ao Stuttgart, está disponível para o técnico espanhol. O internacional sérvio está sentado no banco de suplentes. Nesta altura, jogados 9 minutos na primeira parte, na Generali Arena, em Áustria, mantém-se Áustria de Viena 0, Braga também 0.
2: O jogo está a ser acompanhado pelo Paulo Vidal. Voltamos à Dinamarca. João Santos Correia com o Benfica na frente da eliminatória, já a construir até uma vantagem maior aí na casa do Henders e não na casa do Harris.
0: E é o Oros agora a crescer, vai ganhar ponto a pé de canto. Vantagem essa aumentada com o gol de Prestiani aos 19 minutos, o quarto golo do Internacional Argentino nesta temporada. É canto para o Oros. Gift Links à direita, da forma como ataca a equipa de Jakob Poulsen. O árbitro conversa ali com Samuel Soares e também com Camarrá. Muita gente ao redor do guarda-redes do Benfica. Gift Links a levantar o braço direito para bater com o seu pé canhoto. Bola levantada, procuração na área. Aparece o corte defensivo do Benfica e há falta sobre Samuel Soares. Tanto avisou Daniel Siebert, que assinala agora a infração a favorecer a equipa do Benfica. É um livre no interior da pequena área para Samuel Soares. Há uma segunda bola em campo e por isso o jogo não pode ser desde logo retomado. Bola então para Samuel Soares no interior da pequena área, manda subir os companheiros e vai movimentar bola para o meio campo contrário. Com toda a gente a subir no tapete do Render Stadion. Vai bater Samuel Soares de pé direito, a bola com muita altura e também muita força. Camarral duelo com Pavlidis, cabeceia a bola diretamente para fora. O lançamento é para a equipa do Benfica. Vai Alexander Bá à direita efetuar o lançamento de linha lateral a meio do meio-campo contrário. Coloca a bola atrás da nuca, Alexander Bá, procura de soluções, aparece Sudakov, era a pior opção possível e por isso o Oros recuperou, mas foi só de pouca dura. A bola para Tomás Araújo e Tomás Araújo a movimentar a bola para Clément Lenglet, está fora da grande área do Benfica, mas muito recuado no terreno do jogo. Transporta a bola para a frente, Lenglet, passinho em passinho, deixa agora para Tomás Araújo. É o Benfica à procura de, pela primeira vez nesta temporada, somar 3 vitórias consecutivas. A bola para Tomás Araújo. Tomás Araújo com parte fora do seu pé direito, agora com o interior a deixar para Barrenetxea, e Barrenetxea para Lenglet. Lenglet vai transportando ali de pé esquerdo, a simulação ia saindo mal, dá para Dal, e Dal agora a abrir para Prestiani, vai convidar o adversário para dançar, lá vai Prestiani, lado esquerdo da grande área, tenta ali o overlap, Dal entra na grande área, mas é desarmado, ainda Prestiani ao duelo, fica no relevado, sai a formação do Oros, pontapé na frente, corta sem espinhas Lenglet, a bola vai sobrar para Tomás Araújo, e Tomás Araújo a tirar um, tira dois do caminho, entra no meio campo contrário, deixa para Dal, Dal já no lado esquerdo, no meio campo dos dinamarqueses, a tocar agora para Barrenetxea. Barrenetxea, o argentino, a deixar para o internacional português Tomás Araújo, este para o antigo internacional português Rafa, e Rafa a abrir na direita para o dinamarquês Alexander Bá, Bá para Tomás Araújo. Tomás Araújo para Lenglet, e Lenglet a transportar de pé esquerda para dar para Sudakov. Sudakov, 2 toques na bola, devolve a Lenglet. Lenglet pisa, dá para Dal. Dal na meia esquerda, força na linha para Prestiani. Tem um adversário ao caminho, tenta puxar da esquerda ao meio. É ali puxado por um braço por Tobias Beck. Fica no relevado o jogador do Benfica. É livre para as águias em meio campo ofensivo. Daniel Zibert pede calma aos jogadores encarnados no momento do protesto, porque Lenglet não ficou nada satisfeito com esta abordagem de Tobias Beck. Ingolstadt, formado no Viborg. Prestiani já está de pé, é livre para o Benfica. Tomás Araújo também à conversa com o árbitro de Berlim, de 42 anos. Esteve no Red Bull Salzburgo 1, Benfica 3, na fase de grupos da Liga dos Campeões 23-24. Esteve no play-off da Liga dos Campeões 25-26 na Turquia. Fenerbahçe 0, Benfica 0. E na fase de grupos da Liga dos Campeões 25-26 no Chelsea 1, Benfica 0. De bola para Lenglet, de pé esquerdo a bater na frente à procura de Pavlidis. Chega primeiro Camarra, mas entrega a bola ao grego. Pavlidis não consegue encontrar linha de passo para Prestiani. A bola sobra para Sudakov. E Sudakov para Barrenetxea. Barrenetxea que orienta posse para Tomás Araújo. Tomás Araújo para Alexander Bá. É o Benfica a jogar no meio campo defensivo. Agora sim, ao vencedor do Benfica. As passos depois do turbilhão de emoções que tem os adeptos do Oros proporcionado. A bola de Lenglet, grande passo para Rafa Silva em velocidade, não chega o jogador do Benfica, a bola sai pela linha lateral, é lançamento para o conjunto dinamarquês. Estamos a 4 minutos do intervalo. Luís Cristóvão, o Benfica vai controlando as investidas do Oros e vai tentando muito de vez em quando criar para ele uma oportunidade de gol.
3: Sim, controle total da partida para os encarnados. A equipa do Oros não consegue criar qualquer tipo de oportunidade. O Benfica aqui e ali nas proximidades da área mostra sempre maior capacidade de criar perigo, mas acima de tudo tem conseguido conter a equipa dinamarquesa e com isso vai levando avante o seu objetivo. É um Benfica controlador, dominante, que não vai permitindo que ao Aros muitas chegadas à área, e com isso alimenta também a sua sensação de segurança.
0: Bola para Pavlidis, está perto da grande área, serviu Rafa, pé esquerdo, orientou para Prestiani, o remate por cima! Oportunidade para Gianluca Prestiani, remate da primeira a sair longe do alvo. Fica mais um aviso da equipa do Benfica, que Luís, a ideia que dá é que não precisa de carregar muito a fundo no acelerador para criar oportunidades.
3: Sim, até porque vai havendo espaço, e essa é a capacidade ou a característica deste jogo que o Benfica tem aproveitado. Há espaço do lado do Aros, é um Aros que sonha em marcar golos, sonha em reentrar na eliminatória, mas aquilo que vai oferecendo ao jogo é esse espaço que os encarnados exploram e, como tu dizes, sem pôr o pé no acelerador, em zona de finalização, vão aproximando-se do perigo.
0: Posse de bola para o ar, joga em meio campo ofensivo, volta atrás, recebe a bola Camarra, de pé esquerdo a movimentar para Jacob Anderson, este a esticar na linha para Carstensen, vai ser pressionado por Dahl, dá atrás para junto a sua grande área, de novo Anderson, toca para o guarda-redes Eden Stad, contratado ao Lillestrøm em janeiro deste ano, ponta para aí na frente, vai ali com Samuel Soares, consegue afastar o guarda-redes do Benfica, mas não por muito tempo, Tomás Araújo é obrigado, de recurso a colocar a bola fora, é lançamento para Oros, lançamento para Giftlinks, Giftlinks a atrasar a bola para Luca Calo, apenas 20 anos, Luca Calo a tocar para Janssen, Janssen no interior do grande círculo à procura de companheiros desmarcados, não há, dá para Camarra, o central a pisar sobre a linha de meio campo, devolve a Jens Janssen, Benfica a defender em bloco, organizado neste 4-4-2, agora uma linha de 5 com Barrena cheia junto aos centrais, a bola para Beck, a meio do meio campo ofensivo no meio direito, a atrasar o passe de Janssen, dela é guiado para Giftlinks, aparece barra a meio caminho, consegue o corte, completa, Rafa Silva recebe no pé direito e dá para Pavlidis, Pavlidis olha pelas costas, não tem ninguém, dá para Sudakov, Sudakov a abrir na esquerda para Prestiani, lá vai novamente Prestiani, espera por apoio, dá para Pavlidis, corta Camarra, tenta Pavlidis ainda ganhar o ressalto, aparece Prestiani ao barulho, grande confusão, a bola sobra para Camarra, tem a bola enrolada, parece que tem cola, sai agora para Tobias Beck, possibilidade de contra-ataque por parte da formação do Oros, aparece Alexander Bacinal, stop, chega primeiro e vai sair cartão amarelo para Carstensen, entrada dura por parte do dinamarquês de 25 anos e a ver o segundo cartão amarelo para os jogadores do Oros, bem à beirinha do intervalo. Tomás Araújo fala com o árbitro da partida, Alexander Bá. Vai, assim que possível, levantar-se o relevado, até porque não foi chamada a equipa médica do Benfica. Estão de pé, com um olhar atento. Vamos ter mais 3 minutos para jogar. E a chamada à equipa médica. Portanto, Alexander Bá, aparentemente, terá de receber assistência. Está deitado no relevado. Sibert está em larga conversa com Tomás Araújo. Mostrada então essa placa com mais 3 minutos que certamente serão prolongados. Marco Silva tenta dar indicações a Leandro Barreiro. Tomás Araújo fala com Marco Silva também. Alexander Bá parece estar em condições para ficar dentro de campo. Vai se levantar agora o internacional dinamarquês de 28 anos. São 5 temporadas ao serviço do Benfica. Parece estar recuperado então Alexander Bá. E a equipa médica do Benfica vai sair de campo. É livre para as Águias. Vai jogar Barreneche, ele que fica junto à bola. Livre então para o Benfica em meio campo ofensivo quando um dos 3 minutos já estão cumpridos. E portanto acredito que vamos jogar pelo menos até aos 49 desta primeira parte. Vai jogar Barreneche. Em campo ofensivo junto ao grande círculo deixa para Tomás Araújo. E Tomás Araújo para Sudakov entre linhas muito bem. O ucraniano a abrir na esquerda para Prestiani. Prestiani olha para a grande área, pé direito. Ensaia o passe, corta a defensiva do Aras. Lá vem Arnstad em grande velocidade. Ninguém agarra. O camisola 10 abre na esquerda para Giftlinks. Numa corrida de 100 metros com Rafa Silva. Ganha o Rafa Silva, atrasou a bola para Samuel Soares. Fica com a bola de novo o internacional português. E Rafa orientar a bola para Alexander Bá. Bá no interior da área para Samuel Soares. Recebe no pé direito, orienta, procura espaço, bate, Paula para o meio campo contrário, com a bola a subir muito, vai recuperar ali Pavlidis, variação de ponta a ponta, era para Prestiani, sai com muita força e chegado ao raio de ação do guarda-redes Mads Edenstad. Posse de bola para a equipa do Oros, joga Mohamed Camarra, a transportar de pé esquerdo e deixar ao lado para Jens Janssen, é a meio do meio campo dinamarquês. Jens Janssen a deixar agora na direita para a subida de Anderson, transporta a bola para o meio campo contrário, faz o passe para as costas defensivas do Benfica, aparece o corte para Renechea a deixar a bola na esquerda para Prestiani. Prestiani na finta, bate pé canhoto, recupera Jens Janssen, Jens Janssen vai tentar levar a bola de novo para a frente, corta Prestiani, grande confusão nesta fase do jogo com a bola a chegar até Anderson, sai a bola pela linha lateral, atenção ao duelo entre Prestiani e Anderson, porque fica o camisola 26 do Oros, muito queixoso no relvado, o árbitro diz que não há qualquer ação faltosa, Lançamento para a equipa dinamarquesa já efetuado. Com a bola em Christian Armstad. O ex-Under Black está a abrir na meia esquerda para Luca Calo. E Luca Calo para Camarra. Camarra no interior do grande círculo. Deixa agora na meia esquerda à procura de Jens Jonsson. Passa a linha do meio campo. Ainda Jens Jonsson. Força o passo para Beck. Marcado por Barra Netchea. Não se livra do argentino. Ganha Lenglen no ressalto. A bola para Leandro Barreiro. Passa a queima. Perde Sudakov. Grande confusão. Recuperação do novo da formação do Oros. A abertura na meia esquerda para Giftling. Se receber já em meio campo ofensivo. Vai tocar bola para Anderson. Mikael Anderson, internacional pela Islândia. A atrasar para Camarra. E Camarra para Luca Calo. 3 minutos cumpridos. O Oros vai jogando o tocato lá, mas sem atacar a grandeira do Benfica. Recupera agora a formação encarnada com Leandro Barreiro. A pisar a bola sobre a linha do meio campo e a tocar a bola para Barra Netchea. Barra Netchea vai a passo. A andar com a bola no pé direito. Deixa agora na meia esquerda para Lenglet. Lenglet vai devolver a bola para Tomás Araújo. Tomás Araújo recebe no meio direito e encaminha para junto à linha onde está Alexander Bá. E vá para Tomás Araújo. Tomás Araújo joga já no meio campo contrário. Toca para Rafa Silva, que baixa a receber um pouco mais à frente de Tomás Araújo. Devolve ao central do Benfica. Ainda Tomás Araújo. Tomás Araújo a tocar para Lenglet. Lenglet no interior do grande círculo. Abrir agora a bola na esquerda para o corredor de Gianluca Prestiani. Gianluca Prestiani em meio do meio campo contrário, dá atrás para Dal. Dal para Prestiani. O Benfica como caranguejo. A bola para Lenglet. Lenglet receber no meio campo defensivo do Benfica. Já está a meio com Tomás Araújo. E Tomás Araújo preparava-se para colocar a bola na frente. Mas Daniel Zibert diz que é tempo de colher aos balneários. Apita para enviar os jogadores até às cabines. Estamos em tempo de intervalo. Neste Aro 0, Benfica 1, Luís Cristóvão. Benfica para já é uma equipa de missão cumprida.
3: Sem dúvida nenhuma, o Benfica vai cumprindo a sua missão, vai deixando aqui uma boa imagem nesta partida, mesmo perante um Aros que foi capaz de, nos momentos iniciais, dar aqui uma ideia de maior competitividade, mas a força dos encarnados fez-se sentir, marcou o golo, tem a vantagem e com isso mesmo o Benfica vai-se dando por satisfeito com o que leva deste encontro. Mas está também abrindo aqui a porta para que Marco Silva possa gerir um pouco mais os seus jogadores durante o segundo tempo e com isso começar também já a preparar o jogo da próxima segunda-feira frente ao Estoril.
0: Ora bem, João Gomes Dias, ouvinte RTP Antena 1, cai o pano, fim do primeiro ato no Render Stadium, Oros 0, Benfica 1, marcou para este ano.
2: Obrigado, João Santos Correia. Já vamos voltar à Dinamarca para acompanhar a segunda parte da partida e ainda antes de uma síntese de notícias, passo ainda pelo Paulo Vidal, que está a acompanhar com informações o Áustria de Viena-Braga, segunda mão do playoff de acesso à Liga Conferência. Paulo, ainda não há golos na partida.
4: Ainda não, estão decorridos nesta altura 23 minutos. Na primeira parte, a equipa austríaca entrou melhor na partida, tentando rapidamente ganhar vantagem no resultado. O Braga já equilibrou o jogo e já poderia ter marcado numa grande ocasião aos 16 minutos. Cruzamento de Paulo Vítor na direita. A bola sofreu um ligeiro desvio e depois, a atrapalhar a finalização de Fran Navarro, foi de facto uma grande ocasião para a equipa do Sporting de Braga poder marcar nesta partida e colocar até uma pedra final neste play-off de apuramento para a Liga Conferência. Nesta altura, então, 23 minutos, primeira parte, mantém-se o nulo entre Áustria de Viena e Sporting de Braga.
2: Obrigado, Paulo Vidal. Recordo que o Braga está a jogar pela Liga Conferência, o Benfica pela Liga Europa. Daqui a pouco vamos falar de outras modalidades, nomeadamente de voleibol, dia histórico para a seleção feminina e também de canoagem.
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2: Para já, quando estamos a 7 minutos das 8 da noite no continente e na Madeira, menos uma hora nos Açores, avançamos para uma síntese de notícias. A edição é da jornalista Rita Fernandes.
5: Luís Montenegro quer um entendimento nacional entre partidos para uma reforma profunda da segurança social. O primeiro-ministro volta a garantir na Universidade de Verão do PSD que nesta legislatura não vai fazer mudanças na segurança social, mas defende um entendimento entre partidos para que mais à frente haja planos para reestruturar o sistema.
6: O meu desejo era que nós pudéssemos ter um entendimento nacional para que, independentemente da força política que ganhasse as eleições, todos se comprometessem a executar a transformação estrutural que dá sustentabilidade a este sistema.
5: A segurança social, Luís Montenegro, quer um entendimento entre partidos para uma reforma profunda profunda da Segurança Social, mas voltou a garantir na Universidade de Verão do PSD que nesta legislatura não vai fazer mudanças na Segurança Social. Portugal não vai enviar para já equipas para o Nepal. O ministro dos Negócios Estrangeiros considera que não há neste momento condições no terreno para uma ajuda eficaz. Mas Paulo Rangel garante que se a comunidade nepalesa que vive em Portugal pedir ajuda, o governo está disponível.
7: Nós, aqui em Portugal, à comunidade nepalesa, naturalmente daremos todo o apoio, se for necessário. Até agora não houve nenhum pedido. Também tem cá a embaixada, que obviamente está a dar essa assistência e essa informação aos seus cidadãos, mas isso, estamos totalmente disponíveis. Mas não temos prevista, por exemplo, deslocação de equipas, etc., não temos prevista, porque, enfim, olhando para a relação entre os meios e as vantagens que se podem criar no terreno, isso não, neste momento não seria, adequado.
5: O ministro dos Negócios Estrangeiros diz que, para já, Portugal não vai enviar equipas para o Nepal para ajudar nas missões de resgate. O ministro dos Negócios Estrangeiros considera que não há neste momento condições no terreno para que essa ajuda portuguesa fizesse uma diferença e desse uma ajuda eficaz. Neste momento, no Nepal, há mais de 1.000 desaparecidos e cerca de 360 mortos.
2: Fama Síntese de Notícias, com edição da jornalista Rita Fernandes. Ficamos a 4 minutos das 8 da noite.
1: Alceu Valença regressa a Portugal com 80 gerações. Uma digressão que mostra o cantor na sua maturidade artística, transformando os seus clássicos em verdadeiras celebrações em palco.
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2: Estamos de regresso à emissão da Liga Europa e também Liga Conferência. Temos acompanhado com relato o jogo entre o Raros e o Benfica, encarnados na frente. Ao intervalo, o golo de Prestiani. 1-0 para a equipa de Marco Silva, que no agregado de eliminatória já vence por 4-1. Está bem encaminhado, por isso mesmo, para a fase de Liga da Liga Europa, sendo que o Braga está neste momento também a jogar, mas no play-off de acesso à Liga Conferência, 0-0 na Áustria. E ganhou 2-0 na primeira mão, portanto, também bem encaminhada a equipa de Carlos Vicens para seguir em frente nesta prova da UEFA. Para lá do futebol, o dia hoje fica marcado pelo voleibol feminino. A seleção portuguesa está pela primeira vez nos oitavos de final de um campeonato da Europa. Vitória 3-2 diante da Roménia em Baku. Equipa portuguesa liderada por Hugo Silva, que foi questionado pelo enviado especial Bruno Álvaro Marques, se este é um dia especial.
11: Sim, é um dia marcante para todos nós, não é? Uma seleção que está no lugar 54 e de repente entra nos 16 melhores da Europa, jogo que é de facto um feito pouco comum, não é? Relativamente ao jogo, foi um jogo de muitas emoções. Eu acho que quem controlasse melhor as emoções, principalmente no fim dos sets, e eu acho que este último ponto foi prova disso, quem controlasse melhor essas emoções, acho que seria aquela equipa que queria conquistar a passagem.
2: E a capitã

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1: Dia também marcado, claro, pelos mundiais de canoagem e por apuramentos importantes, tudo contado diretamente de Poznań, na Polónia, pelo enviado especial Horácio Antunes.
2: Objetivo atingido, o K4 masculino 500 metros está na final para lutar e defender o título mundial conquistado no ano passado em Milão. Gustavo Gonçalves, João Ribeiro, Messias Batista e Pedro Casinha, segundos na eliminatória. Uma prova difícil, com vento de frente, mas com o foco no amanhã. Como destaca o Voga, Gustavo Gonçalves, homem da frente da embarcação.
3: Foi uma prova dura, condições bastante adversas, ambiente de frente, água mexida, um tempo total de prova mais elevado, mas estamos treinados para qualquer cenário, fazemos sempre o nosso melhor, resta recuperar e amanhã...
2: Há um título a defender?
3: Sim, claro que há um título a defender, mas temos também a respeitar o trabalho das outras seleções, sabemos o que trabalhamos e certamente vamos lutar pela medalha e defender o nosso título.
2: A pensar na meta final, com braços fortes e cabeça limpa, diz Pedro Casinha.
4: Foram provas muito duras, tem estado bastante vento de frente, o que dificulta a prova, mas temos-nos mantido bem, confiantes, e agora é limpar a cabeça, porque amanhã temos mais.
2: No segundo dia de provas, em que Beatriz Fernandes, terceira no C1 200 metros, Ana Brito e Clara Duarte, quarto lugar no K2 500, Messias Batista e João Ribeiro, primeiros no K2 500, que garantiram as meias finais, e Alex Santos, segundo lugar em KL1 200 metros na paracanoagem, com presença na final de sábado, só o C2 feminino 500 metros não conseguiu o objetivo. Sétimo lugar, Beatriz Fernandes e Inês Penetra estão na final B, na luta entre o 10º e o 18º lugar.
1: Horácio Antunes, que está a acompanhar os mundiais de canoagem e paracanoagem. Ainda antes de voltarmos ao futebol e em concreto aos jogos que estamos a acompanhar, rápida passagem para aquilo que disseram Rui Borges e Bruno Pinheiro. O técnico do Sporting falou sobre o jogo de amanhã em Vila do Conde diante do Rio Ave e também de um plantel aparentemente fechado, pelo menos no que diz respeito a entradas.
5: A partida estará fechada. Há sempre surpresas, mas espero ver que não as haja, porque os jogadores de Sporting são sempre pretendidos, são grandes jogadores, têm feito grandes épocas e é natural que se fale em jogadores. Agora, para nós, está fechado.
1: As palavras de Rui Borges, o Rio Ave Sporting está agendado para amanhã, encontro da jornada 4 para sábado, a vez do Académico de Viseu, receber o Futebol Clube do Porto na formação viziense. Bruno Pinheiro já falou e já disse também aquilo que espera fazer para contrariar o campeão nacional.
6: Acho que vai ser muito importante igualar ou superar a agressividade do Porto. O Porto é uma equipa que sabe, eu diria que 90% dos jogos que tem no nosso campeonato são claramente superiores.
1: A equipa do Futebol Clube do Porto, que para a Champions joga em casa com Manchester City, PSV, Slavia de Praga e Nápoles, e visita Liverpool, Feyenoord, Betis e Las Clins. O Sporting para a Champions recebe Barcelona, Manchester United, Galatasaray e Las Clins. Vai jogar fora ao Manchester City, Roma, Shakhtar Donetsk e também ao Lens. Ainda antes de voltarmos à Dinamarca, rapidamente, Paulo Vidal, há 0-0 entre Áustria de Viena e Braga. Alguma chance, ainda assim, de golo nessa partida?
7: Nada, apenas nota para um cartão amarelo mostrado a Fran Navarro, atacante espanhol da equipa do Sporting de Braga. A formação austríaca vai dominando o jogo, vai pelo menos controlando a partida, com o Sporting de Braga na expectativa. A equipa portuguesa também vai gerindo, digamos que, essa vantagem que trouxe de Portugal, 2-0, com os golos marcados por Paulo Vítor e também por Diego Rodrigues. De resto, Diego Rodrigues é a grande novidade no 11 de Carlos Vicente para esta partida, que leva já 34 minutos na primeira parte. Estamos, portanto, na reta final da primeira metade deste encontro no Estádio General e Arena, em Áustria de Viena. Mantém-se o nulo entre austríacos e Sporting de Braga.
1: E vais voltar para assinalar o final da primeira parte ou, claro, algum golo ainda no primeiro tempo? Digo-lhe ainda, porque acaba de chegar esta notícia, Fatoumata Diallo voltou a superar o recorde nacional dos 400 metros barreiras, que já era detentora. Agora, no meeting de Zurique, fixou o novo máximo em 53 segundos e 30 centésimos. Está em grande forma a atleta portuguesa.
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1: João Santos Correia no relato, Luís Cristóvão nos comentários. Vamos lá para a segunda parte do Haros 0, Benfica 1, 4-1 no conjunto da eliminatória, encarnados mais perto de marcarem presença no sorteio de amanhã da Liga Europa.
9: E sem alterações em perspectiva para este início da segunda parte, abre-se de novo a janela para a Jutlândia, onde o Benfica, graças ao gol de Prestiani, aos 19 minutos, vai vencendo este Horas por 1-0 e por 4-1, como disseste, João, nesta eliminatória, a última antes do acesso à Liga Europa, à fase Liga, sorteio

0: amanhã, com a primeira jornada a ser jogada a 16 e a 17 de setembro. Luís Cristóvão, com essa informação de que não há substituições em perspectiva, do que esperar do Benfica na segunda parte e sobretudo deste Oros, porque eles sabiam que a missão era difícil. O treinador ontem dizia que tinha de marcar primeiro, ora o Benfica já marcou e agora é uma tarefa hercúlea para a equipa da Dinamarca.
1: Sim, e também creio que neste momento já nos é mais ou menos evidente de que as trocas realizadas por Jakob Poulsen visavam dar aqui uma maior intensidade à equipa em termos ofensivos, mas também gerir um pouco o desgaste que esta equipa vinha sentindo nas últimas semanas, com dificuldades para ganhar jogos no seu campeonato. E sabendo hoje que tem competições europeias garantidas, ou na Liga Europa, ou na Liga Conferência, isso está-lhe garantido. Portanto, é um futuro que lhe permite também fazer, ou que lhe permitiu fazer esta gestão. A verdade é que, tendo dado algumas boas notas no início do encontro, o Aros não conseguiu efetivar essa capacidade ofensiva e acabou por não criar nenhum lance de grande perigo. Por sua vez, a equipa do Benfica ser capaz de aproveitar os espaços que foi encontrando, a ser capaz de aparecer no jogo de forma organizada, a conter as chegadas do Aros à sua área, porque de facto não permitiu grandes espaços e grandes veleidades ao conjunto dinamarquês, e depois marcando golo e aumentando a vantagem que trazia de Lisboa. Creio que, até o momento, tudo certo para a equipa do Benfica, cumpre com a sua missão, está a mostrar também aqui capacidade de evolução dentro deste 11, que tem sido o 11 preferido de Marco Silva, e o Aros, se bem que possa continuar a tentar ser uma equipa atrevida, já percebeu que o Benfica é mais forte e esse atrevimento pode até custar-lhe mais gols sofridos.
0: Ora bem, aqui em Randers a bola está de novo colocada ao centro do relvado. Desta vez é Arnstad a dar o primeiro toque na bola. Temos uma substituição na equipa da casa. Vem a jogo camisola 27, Stephen Chamche. É a substituição de Jakob Poulsen. Vamos ver a placa do quarto árbitro para a entrada de Chamche, a saída de Jani Serra. Mas o Serra há pouco estava ali equipado e junto aos seus companheiros dentro do relvado não terá percebido a mensagem. Vem então Chamche para este início do segundo tempo na formação de Jakob Poulsen, que vai sair com a bola. Falta só o apito de Daniel Zibert e está dado. Christian Arnstad mete bola a rolar. Vamos lá para mais 45 minutos de futebol na Dinamarca. Joga a equipa da casa com a bola a ser bombeada para o meio campo do Benfica. Ganha Dal de cabeça. Camarra não faz melhor. Atenção a Pavlidis. Tentava colocar em Brestiani. Porta fechada por Anderson, que atrasa a bola para o interior da grande área, onde bate o guarda-reda de Arnstad lá na frente. Ganha de cabeça mais alto toda a gente. Anderson. Depois a bola é colocada fora para o lançamento a favorecer a equipa do Oros, com Arnstad a receber na pressão de barreira. Atrás a bola para Calo. Vamos lá então, Luís Cristóvão, olhar para esta substituição na equipa da casa.
1: Troca por troca, sai um ponta de lança entre outro ponta de lança. Jani Serra não esteve em evidência ao longo do primeiro tempo. Veremos o que é que Chamche pode fazer de diferente. Um jogador que eventualmente traz aqui um pouco mais de mobilidade na forma como vai aparecer no jogo, mas na verdade uma troca que também pode ter algo que ver com esta gestão que Jakob Poulsen já fez no seu 11 e que poderá estar a continuar a fazer agora que faz a primeira troca no jogo.
0: Para este ano ele levantou, era para o Bafli, descorta a defensiva do Oras. A bola vai cair ainda no meio campo do Benfica, com o Tomás Araújo a tentar libertar a bola para Barreiro, é desarmada a bola para Champs, já vai em velocidade, já colocou um companheiro, atenção, Tobias Beck vai para a dança, com Barrenetche a pé esquerdo, remate prensado, está falando na dobra, baixa para este ano a receber, sempre que tocar na bola vai ser isto, a bola para Tomás Araújo no interior da grande área, e Tomás Araújo do pé direito a bater a bola à procura do Pavlidis, o grego desmarca-se, foge a Camarrá, tenta fugir, dá o toque para Prestiani, a bola sobra para Barreiro, Barreiro ainda no meio campo do Benfica, a atrasar a posse para Barrenetchea, corte e costura da formação encarnada com Lenglet, deixar para Dal, e Dal pé esquerdo a simular e a tocar para Lenglet, o ex-Atlético de Madrid a deixar agora para Tomás Araújo, e Tomás para Alexander Bá, joga do lado direito, ponta piava na frente para a velocidade de Barreiro, aparece entre centrais, o corte Camarrá, pela linha lateral, é lançamento para a equipa do Benfica. Vai Alexander Vaz sem grandes pressas a efetuar este lançamento. Do lado direito, a forma como ataca a equipa de Marco Silva, está aqui à minha frente, muito interventivo, a dar indicações aos seus jogadores. A bola para Prestiani, e Prestiani para Alexander Bá, trazendo agora para Tomás Araújo. Recebe em cima da linha divisória e vai para a finta com o Anderson na pressão. Ainda Tomás Araújo tenta variar o jogo do lado, passo para Dal, sai mal, é lançamento para a equipa do Oros. Lado direito do meio campo defensivo, com a bola a entrar em Jacob Anderson. Anderson mais à frente para Arnstad, este a deixar de direita para Carstensen, atrasa com o 26 e o 26 para o 44. É Camarrá no interior da meia-lua, deixa no interior da pequena área para Arnstad, pressionado por Pavlidis. Bate de pé direito, a bola sobe, sobe, vai para o rei, ação de Barrenetchea. Ganha de cabeça, leva a melhor perante o adversário, muita luta pela bola. Sorri Tobias Beck porque ele fica com ela. Entrega a Arnstad, vai ali ao duelo com Sudakov, leva a melhor o jogador do Benfica, Barreiro. Agora e Arnstad a sair, é puxado. O árbitro dá ali da vantagem com o pontapé na frente à procura da velocidade de Lins. Aparece Alexander Bá, trazendo a bola para Samuel Soares. Este bate na frente para Prestiani. Deixa-se antecipar, recuperar a formação do Aros em meio campo ofensivo. Não faz melhor e Anderson coloca fora. É lançamento para a equipa do Benfica. Lançamento para Alexander Bá, do lado direito. Vai colocar a bola atrás da nuca, lança longo à procura do Pavlidis. Pisa a bola na relva, vai puxado por Camarrá. Atenção que Camarrá já tem amarelo. E Daniel Siebert vai falar com o Maliano, pedindo calma ao jogador de apenas 19 anos. Chegou em setembro do ano passado do Mali. Está ainda em fase de maturação. A bola para Tomás Araújo. Joga no meio campo defensivo. Troca de central em central para Lenglet. Hoje que surgiram notícias de Jiménez. Outro central do Atlético Madrid que poderá estar a caminho do Benfica. Vamos ver. A bola para Lenglet. Lenglet a deixar para Sudakov. Meio campo ofensivo. Benfica procura espaço. Ainda Sudakov a deixar agora para Tomás Araújo. Lado direito do grande círculo. No meio campo do Benfica. Encontra agora no espaço contrário Sudakov. Vai receber. Sai velocidade, abriu para Pavlidis, lado esquerdo da grande área, pode tirar cruzamento ainda para Pavlidis, não tem muito espaço, vai para a finta, deixa o adversário atrás, cruza agora, corta a defensiva do Oras, a bola vai sobrar ainda para a equipa da casa com Jamche, marcado por Barrenetche a tocar atrás, tenta sair em velocidade do Oras, lá vem ele, grande correria por parte da Carstensa na abertura para Giftlinks, tem Bá pelo caminho, lá vai o sul-africano, ainda Giftlinks olhou, procurou, toca no companheiro, corta, Tomás Araújo rapidíssimo, e agora a oportunidade de do Benfica, não há porque só Prestiani está no meio campo ofensivo, mesmo assim vai sozinho lá Pulga, é desarmado o lançamento para a equipa do Benfica à direita, a meio do meio campo contrário, vai lá Alexander Bá sem grandes pressas, o dinamarquês de 28 anos, 6 jogos, 2 assistências com a camisola do Benfica nesta temporada 2026-2027, agora com o Marco Silva ao comando, bate de uma ponta a outra Tomás Araújo, a bola para Rafa, mata no peito, cola a bola na relva, tem um adversário na frente, ainda Rafa toca atrás para Dal, Dal de pé esquerdo, com Rafa agora a jogar pela esquerda e para este ano e pela direita, trocaram de posição os extremos, a bola para Dal, Dal de pé esquerdo ao meio do meio campo contrário, para Rafa Silva recebeu, orientou para o Mazar mais central onde está Sudakov, Sudakov olha para os companheiros da procura de soluções, encosta na linha direita onde está Alexander Bá, pede apoio para Bá, Marco Silva chega no formato de Tomás Araújo e Tomás Araújo para Barrenetchea, Barrenetchea ao centro, abre à esquerda para Dal, Dal domina, toca entre linhas, muito bem para Prestiani a aparecer, colocou para Rafa Silva, entrada à área, aponta pé por cima da baliza de Eden, está tanto Rafa, o remate de meia distância, passou sem perigo, é por isso ponta pé de baliza para Oras. Vai jogar Mads Edenstad, volta a tocar a bola para Camará, o árbitro apita e inicia a contagem dos 5 segundos. Uma das novas regras, tal como as substituições, o jogador tem 10 segundos para sair. Caso contrário, o colega fica um minuto fora. Não esquecer, ataca a equipa do Oros. O Oros com Guido Klings a deixar agora atrás para Calo. E Calo numa zona mais central para Camará. Camará entra no grande círculo, dá para Jakob Andersen. Andersen abre na direita para Carstensen, neste volta atrás. É agora o jogo de paciência por parte da equipa dinamarquesa. O campeão de Dinamarca, 40 anos depois, o Caneco ficou em Oros. Oros que joga em casa estes jogos de qualificação aqui em Randers, mas para a Liga joga no Ceres Park Velby, uma casa com 11 mil espectadores de lotação. A bola para Jens Jonsson. Jens Jonsson atrás para Edenstad. Edenstad para Camará. Isto tudo porque tem o estádio em construção, um projeto de 150 milhões de euros que estará pronto na primavera do próximo ano. Bola para Arnstad, a abertura na esquerda, mas está mesmo em construção, que eu estive lá e está praticamente concluído, ainda que com alguns atrasos naturais da altura do verão. Está mesmo em construção, não é uma falsa promessa de 4 e 5 anos. A bola para Prestiani, é o Benfica a tentar sair à falta por parte de Anderson, a varrer autenticamente o argentino do Benfica. É livre para as águias no interior do grande círculo. Fica ainda com algumas queixas o jogador de apenas 20 anos.
2: Termina a primeira parte do encontro em Viena da Áustria. Mantém-se o 0-0 entre austríacos e o Sporting de Braga. Maior tempo de posse de bola para a equipa da casa, mas o Braga vai gerindo esta vantagem de 2 golos que levou de Portugal, do estádio da Pedreira.
0: Na Dinamarca joga o Benfica com Samuel Soares a pontapear, bola para a frente, abre a corda Alexander Ba. Baldwell com Giftlings, leva melhor o sul-africano. Recuperação do número 11, vai em velocidade no meio, dois adversários, é desarmado, o árbitro diz sem falta. Atenção que Sudakov ameaçou para frio, jogar à direita para Ba. Ba pode tirar cruzamento, a bola levantada larga para a zona do segundo posto. Quem te viu, quem te vê. Cruzamento desastroso de Alexander Ba, mas o Benfica tentava por Brestiani ainda ganhar pontapé de canto, sem efeito. Pontapé de baliza para a equipa do Oros. Oros que não vence desde o dia 5 de agosto, a altura em que bateu Sabá por 2-1 na terceira pré-eliminatória. Na primeira mão perdeu depois no Azerbaijão, na única vez esta temporada em que ficou em branco. Derrota por 4-0, pesadíssima. Um desastre na segunda parte para a equipa de Jakob Poulsen. Tenta sair a formação do Oros. Os adeptos já em tom irónico a celebrarem uma falta assinalada a favor da equipa dinamarquesa em meio campo defensivo. Com a bola projetada para Giftlings, vai ganhar nas alturas Ba. E Ba era para Rafa Silva, foi desarmado, apareceu Leandro Barreiro, salvamento. Bola para Lenglet no interior da grande área. Abre à esquerda para Samuel Dal. Dal vai transportando pé esquerdo, dá para Prestiani, Prestiani de pé direito, primeira bola para Barrenechea. E Barrenechea para Pavlini, já viu a desmarcação de Rafa. Mete Rafa Silva, lá vai o acelera. Encara o adversário, perto da grande área, faz o cruzamento, é bom, não chega, Sudakov aparece o corte, ainda mexe na grande área da equipa do Oros, com o Benfica em domínio, para Samuel Dal, abre na esquerda, a posse para Prestiani, coloca para Dal, Dal no cruzamento, vai passar, Rafa atirou, golo, golo, golo, Benfica! Rafa no sítio certo, até do pé esquerdo, fatura!

0: Rafa Silva ao segundo poste, depois de um toque maroto de calo. A bola fugiu para o pé esquerdo do jogador de 33 anos, que Luís Cristóvão assim chega ao quinto na temporada.
1: É, e que excelente início de temporada está a fazer Rafa Silva, aqui carimbando sem hipótese para Eden Stad o 0-2 nesta partida, confirmando-se também nos minutos iniciais do segundo tempo a tendência da primeira parte. Um Aros incapaz de criar grandes oportunidades e um Benfica muito perspicaz a conseguir, conseguir finalizar as situações onde aparece com espaço para o fazer. Boa combinação entre Prestiani e Hidal no flanco esquerdo e depois de um desvio dentro da área, Rafa muito bem, coloca o Benfica agora sim com os dois pés na Liga Europa.
0: Com 57 minutos de jogo, o nome do Benfica estará no sorteio de amanhã. Oro 0, Benfica 2.
2: E Rafa, como disseste, vai com esses 5 golos, melhor média de sempre na carreira para Rafa Silva.
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2: Noutros resultados, no que diz respeito à Liga Europa, qualificado há instantes o Besiktas e também o Salzburgo. E atenção que o Rangers nem sequer vai à Liga Conferência. Os escoceses perderam há instantes no desempate por penaltis diante dos checos do Jablonec.
0: É, tem sido difícil para as equipas da Escócia. O Hearts foi do play-off das pré-eliminatórias da Liga dos Campeões a quase ficar sem competições europeias. A bola para pá, vai no cruzamento, canto para a equipa do Benfica, vai ser batido à direita, é o terceiro para a Sáquias neste encontro. Grande festa dos adeptos do Oros no Render Stadium. Este som é possível, sabe porquê? Porque estamos cá na Dinamarca para este importante jogo. E é destes ambientes, é deste som, é do som que vive a rádio. Grande festa dos adeptos. Bola bombeada para a grande área, faz da defensiva do Oros. Tenta o Benfica insistir por aí, intermédio da Prestia. E bola espirrou ali no pé esquerdo, com o pé direito ajeitou e deixa no corredor direito onde está Sudakov. A ajeitar, olha para a área, tira o cruzamento terrível. É ponto a pé de baliza para a equipa do Oros. Bola diretamente para fora. Vai jogar Mads Eden Stad no interior da sua pequena área. Volta a dar ali com a mão para Camarrá e sai a jogar o central Maliano, tocando bola para o guarda-redes, este para o outro central, é para Anderson. Anderson na linha para Carstensen, tudo isto junto à grande área, recupera em zona subida Barrenetche, mas é com uma falta, diz o árbitro, livre para Oros no seu meio campo. Vai movimentar o camisola 29, o ex-Colónia, Rasmus Carstensen, 25 anos, toca a bola atrás para Jakob Andersen. Oros, que a última vez que esteve nas competições europeias foi na temporada 97-98. Em 2014-2015 estava a jogar na segunda divisão. Clube que tenta estabilizar-se na alta roda do futebol dinamarquês. Bola para Giftlinx. Isto, estabilizar-se com campeonatos. Ganhos de forma mais regular e não ter de esperar 40 anos. Mata Camarrá, bola na frente à procura de Chamche. Mal apareceu no jogo desde que entrou em intervalo. A bola vai para Chamche no duelo com Lenglet. Leva a melhor o central francês do Benfica. E sai a jogar a equipa de Marco Silva. Com Tomás Araújo no interior da grande área a acelerar para fora desta. Abre na esquerda. Ui, Sudakov, cabeça na almofada. Atenção, Oros. Pode haver remate. Gol! É um belo golo de Rasmus Carstensen. Há pouco falava de um Oros que apenas por uma vez não marcou nesta temporada. Marcou na Luz e marca na Dinamarca. Sudakov a dormir e Carstensen aproveita para fazer Luís Cristóvão um belo golo.
1: É um remate que não dá hipótese a Samuel Soares. Eu creio que a bola ainda terá ali desviado num dos jogadores do Benfica. Fico com essa ideia pelo efeito que a bola ganha, mas aqui um erro que eu acho que há uma partilha entre Tomás Araújo e Sudakov. O passe de Tomás Araújo apanha um Sudakov que está distraído, mas o central também tem que ter atenção como é que coloca, porque Tomás Araújo era o jogador que estava a ver Carstens e Sudakov, estando de costas para o ataque, não o estava a fazer.

0: Gianluca Prestiani, uma obra de arte na Dinamarca, que tiro do menino argentino, que golaço para devolver os dois de vantagem para o Benfica, Luís.
1: É um grande golo e depois de um erro num passe entre Tomás Araújo e Sudakov, o pagamento vem do passe agora do central, creio que foi Langlet, encontrar Prestiani e depois Prestiani a tirar o ouro da caixa, um remate em arco, sem hipótese nenhuma para o guarda-redes da equipa dinamarquesa. Uma grande obra de arte de Prestiani a não deixar que o Benfica veja o Aros estar próximo durante muito tempo.
0: Prestiani, grande arranque da temporada também para ele, ponto de ordem à mesa, 62 minutos na Dinamarca, Aros 1, Benfica 3.
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3: Está de facto embaladíssimo, Gianluca Prestiani, é uma autêntica maravilha este gol.
0: Luís Cristóvão, olhamos às substituições porque Jakob Poulsen atira a toalha ao chão e começa a mexer. Sai Anderson e sai Arnstad, os dois homens do meio campo, entram Knudsen e entra Jorgensen.
1: Sim, a gestão, porque mesmo neste momento em que terá sentido que poderia aproximar-se do empate, a forma como Prestiani marca um grande golo logo de seguida, tira o Aros, ou as esperanças do Aros ao chão. Vantagem mais do que tranquila do Benfica, natural que o Aros faça a rotação. Espanta-se neste momento é que Marco Silva também não comece desde já a fazer as suas trocas.
0: É, até porque já estamos para lá da primeira hora de jogo, o Benfica tem vantagem confortável, 6-2 na eliminatória, mas já o Benfica a sofrer dois golos em cada uma das eliminatórias. Foi assim com o Sandgallen, foi assim com o Arts e está a ser assim com o Oros. Rafa Silva está ali picado com um jogador do Oros, é com Gift Links. Há ali uma sinalética que não quer conversas com o sul-africano. A posse de bola é para a equipa do Oros, falta em meio campo ofensivo e sai a jogar a equipa dinamarquesa. Do lado direito com Rasmus Carstensen a atrasar, entra aqui no seu corte e costura a bola para Anderson e Anderson para Camará. Camará vai de pé esquerdo a tentar ali entre linhas, corta o luxemburguês Leandro Barreiro, a bola sobe aos céus e ganha depois Tomás Araújo. Duelo ainda entre Prestiani e um adversário, bola para Bá, bate cabeça, vai ganhar Calo para Bá, bate cabeça para a zona de ação do Prestiani, vai o duelo com Camará, é mais rápido Maliano, traz a bola para o seu guarda-redes, obriga Eden está a bater, a bola sobe, cai agora ainda no meio campo defensivo do Oros, onde está Barreiro, é ali puxado, vai lá a Bá, grande confusão, ninguém se entende, luta pela bola, a falta de Gift Links, é livre para o Benfica em meio campo ofensivo e vem aí as trocas na equipa do Benfica e uma delas é bastante interessante. Luís Cristóvão, vem Gonçalo Moreira para jogo, para o lugar de Sudakov e vai entrar também Sheldrop. Gonçalo Moreira a ir a jogo na equipa do Benfica. O menino vai ter direito a minutos na equipa encarnada pela primeira vez nesta temporada 2026-2027. Este jovem maiato de 20 anos e sai Rafa Silva, autor do segundo golo do Benfica, para dar lugar a Sheldrop. As mexidas, Luís Cristóvão, por parte do Marco Silva.
1: É aqui realmente muito interessante o aparecimento de Gonçalo Moreira na equipa principal, porque em termos de características de posição, e Marco Silva até já se queixou de não ter um outro jogador para o espaço onde Sudakov tem vindo a ser utilizado, Gonçalo Moreira é o jogador da equipa B que encaixa melhor, não é? E aquilo que temos visto de Gonçalo Moreira, quer nos jogos da Youth League, quer nos jogos da equipa B, na segunda liga, mostram que é um jogador que tem potencial para estar nesta luta. Vai ter cerca de 25 minutos para mostrar, num jogo que está decidido, mas num jogo competitivo contra esta equipa do Aros, e pode estar aqui uma solução dentro do universo de jogadores do Benfica para uma lacuna que o Marco Silva tinha identificado no plantel e num espaço que reconhecemos não seria fácil o Benfica ainda conseguir intervir no mercado, a não ser que faça alguma venda considerável dentro do universo de jogadores que também estão na equipe.
0: Bola para a equipa do Oros, lançamento do lado direito, da forma como ataca a equipa dinamarquesa. Ora, Gonçalo Moreira, primeiros minutos, 26-27, Sheldrup defronta a equipa contra quem mais vezes jogou na carreira. 13 jogos do Sheldrup contra Oros, tem 7 golos marcados. Lançamento para a equipa dinamarquesa, agora à esquerda para Kiftlinx. A meio do meio campo defensivo, prepara-se para lançar. Vai colocar a bola atrás da nuca, o sul-africano, a bola para Bá. Bá aponta piar na frente para Pavlidis. Bola não chega ao grego, chega assim aos pés do camisola 26, joga Jakob Andersen. E Andersen a movimentar para o lado direito. Aparece agora Magnus Knudsen, entrou há pouco atrasando bola. De novo para Jakob Andersen, prata da casa deste Oros. Toca para Eden Stad do interior da pequena área. Movimenta para o lado esquerdo onde está Camarra. Dá para Luca Calo, tenta transportar Luca Calo. Mete na frente para Chanche, vai ao duelo com o inglês. Experiente o francês, leva a melhor e toca para Barrenechea, e Barrenechea para Dal vez marcação de Gonçalo Moreira, prefere jogar atrás, a bola chega até Lenglen no interior da grande área, atrasando a bola para Samuel Soares. Bate do pé direito o guarda-redes do Benfica com a bola a chegar até ao meio campo. Pavlidis de cabeça, a bola bate no adversário, sobra para Prestini e não consegue dar continuidade, recupera a formação do Oros. Vai jogar a Giftlings. Giftlings com a bola no seu pé esquerdo, mas totalmente estagnada no relevado. Deixa atrás a bola para Jens Janssen. Pede apoio aos companheiros. Toda a gente se esconde atrás da segunda linha do Benfica. Janssen agora a descobrir alguém. Vai show Sebastian Jørgensen, que entrou há pouco, o jogador que chegou ao clube em junho de 2025 e tem sido um dos destaques da equipa dinamarquesa nesta temporada. Ficou hoje no banco de suplentes Sebastian Jørgensen. A bola a chegar até à equipa do Oros. Na meia esquerda joga Calo, esticar no corredor para Giftlings. Vai transportar na frente, procura soluções, deixa para Knudsen. Knudsen a atrasar para Calo. Passe é difícil, vai Camarra chegar, pisou, rodou. Tenta bater na frente para a velocidade. Giftlings já ganhou as costas a Bá. Vamos ver se chega em tempo útil à bola. Linha final, pé por centímetros, mas não consegue dar continuidade ao lance. É ponta, pé de baliza para Samuel Soares. E vem mais uma troca na equipa dinamarquesa. Vai sair Luca Calo para a entrada de Colin Rosler. Ele que falhou o jogo frente ao Odense, estava doente e por isso hoje também não foi titular. Vai agora a jogo este central de 26 anos, é Luís Cristóvão. E Jakob Poulsen começa, se já tinha dado mostras que já estava a pensar nos próximos desafios deste Oros no campeonato, esta substituição é de central por central.
1: Sim, não há aqui assim grande mexida na equipa, é apenas a entrada de um jogador, Colin Rosler, que tem sido muitas vezes titular e portanto está também aqui nesta gestão dos minutos, com a curiosidade de Rosler ser um jogador multinacional, filho da Uwe Rosler, o jogador alemão que jogou no City, foi formado no Manchester City. Uwe Rosler depois foi treinador do Aros e este jogador acaba por vir para a equipa dinamarquesa, mas também por o outro lado da família é internacional pela Noruega. Portanto, aqui uma conjugação de nacionalidades na vida de Colin Rosler, este jogador que agora vai ter também minutos contra o Benfica.
4: Deixem-me apenas dar conta do início da segunda parte na Áustria, no Áustria de Viena, Sporting de Braga. O Braga regressa com os mesmos 11 com que iniciou a partida.
0: Dizia Luís Cristóvão que, se não estou em erro, o pai de Colin Rosler está atualmente a treinar o Bochum na Alemanha. Bola para a equipa do Oros e há outra relação familiar neste clube, porque está no banco Marcus Solbakken, que é filho do selecionador da Noruega. Bola para a equipa do Oros, batida na frente por parte do guarda-redes, vai Barrenetche a tentar recuperar a bola dentro das quatro linhas, não chega, dá lançamento, aproveitamos. João Gomes Dias, ouvinte RTP Antenão, porque estamos a 20 minutos dos 90, o mesmo é dizer que estamos com 70 minutos no Render Stadium. Oros 1, Benfica 3.
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3: Mais duas equipas qualificadas para a fase de Liga da Liga Europa, o Omonia de Chipre e também mais uma equipa norueguesa, no caso o Lillestrøm, que também vai seguir em frente. Entretanto, já se joga em Espanha, isto jornada do campeonato, ao intervalo Celta 1, Osasuna 0, e com 29 minutos da primeira parte ainda 0-0 entre Barcelona e Athletic Bilbao. Voltamos à Dinamarca.
0: Ataca o IGF, a equipa do Oros, que tudo junto, Oros Gymnastic Farming, clube que fundado em 1888, só recebeu futebol em 1902. Ataca com o cruzamento largo para o segundo posto, pá, é Pere Mendes com o Soneto, com a bola a cair no interior da grande área do Benfica, depois do corte do dinamarquês, a bola para Gift Links, a combinar com o adversário, tem espaço, pé esquerdo, pode tirar a baliza, mais uma finta, mais outra, ponta, pé para fora! Entrou sozinho o sul-africano, remate sai distante do posto esquerdo da baliza de Samuel Soares. Fica o aviso por parte da equipa do Oros, que agora, Luís, a 20 minutos dos 90, pode jogar completamente livre de amarras. Isto está perdido e está. A Conference League é o futuro da equipa do Oros e agora pode tentar mostrar futebol sem se preocupar com o que o Benfica ainda consegue fazer.
1: Sim. Normalmente não é isso que acontece, mas é um Aros que obviamente agora estará bastante, bastante relaxado. Não, já não é grande coisa a fazer, para além de tentar dar aqui algumas mostras de orgulho e de procurar marcar mais golos. Mas o Benfica também tem estado muito tranquilo, e se o Benfica não errar, não haverá grande capacidade para o Aros ter outro tipo de expressão no jogo.
0: Bola para a equipa do Oros, vai jogar no meio campo defensivo. Vamos ver se é hoje que Marco Silva estreia Alessandro Circhetti. A bola para a Gift Links à esquerda, meio campo defensivo. Levando a cabeça, procura soluções, toca curto para Knutsen, o ex-Skill, custou 1.700.000 euros. Abre na esquerda para Links, pede numa zona mais central a Knutsen, ainda Links a fazer a rotunda sobre Prestiani e a atrasar para Rosler mais à frente para o novo capitão da equipa, que é Tobias Beck, agarrado, puxado à falta de Tomás Araújo. É por isso pontapé livre para o Oros a meio campo ofensivo, com o árbitro a dar sinalética que vamos ter alterações. É na equipa do Benfica e é em processo de bola parada defensiva. Ora, chega ao fim a série de 5 jogos consecutivos a marcar para Pavlidis. Sai para dar lugar a John Duran e sai também Prestiani, muito assobiado, para a entrada de Luca Bacchio. Depois do livre, passamos de novo a bola ao Luís Cristóvão. Para já, vamos ao livre para a formação do Oros em meio campo ofensivo. É do lado esquerdo, vai sair Chaveirinho, está mais que visto. Jorgensen e a Gift Links junto à bola. Baixinhas, Gonçalo Moreira e Sheldrup na barreira. Espera-se pela autorização de Daniel Siebert para que este livre seja então executado. Afasta-se Jorgensen, Gift Links a bater de pé esquerdo, o segundo posto, Samuel Soares sem dificuldade a segurar. Ui, Jorgensen atirou contra o corpo de um colega de equipa. Samuel Soares tentou colocar a bola ao Luca Bacchio, que de costas para o lance já tinha ido embora. Ofereceu a Jorgensen e a Oros a oportunidade de reduzir distâncias no marcador. Bola para a equipa do Benfica com o Luca Bacchio a receber de costas, tenta caminhar para tal, oferece a Sheldrup e este no interior da grande área para Tomás Araújo. Tenta sair o Benfica com o Gonçalo Moreira, Camarrá no caminho, vai para o meio dos adversários, fica na relva, recuperação por parte do Gift Links, acelerou o passe, corta a barra Netchea, ainda mexe para a equipa do Benfica, bola do lado direito, Oros insiste, corta a barra Netchea, dá para Sheldrup. Sheldrup, bem, que jogo embrulhado. A bola para o Oros, perto da grande área, Chante, na simulação para a esquerda, grande confusão, e Jorgensen tira o cruzamento, agarra Samuel Soares e finalmente o jogo acalma. Luís Cristóvão, Luca Bacchio e João Duran, duas trocas diretas.
1: Sim, trocas diretas para dois jogadores, um que anda à procura de agarrar mais lugar, João Duran, percebe-se que é um jogador com muito potencial, mas com o início de época fantástica de Pavlidis e também aqui alguma demora, ele tem tido alguns problemas físicos também neste início de temporada, não está a conseguir mostrar-se aquela opção que dá mais rotação em termos ofensivos. Outro Luca Bacchio, que até pode estar na porta de saída, mas que ainda merece minutos da parte de Marco Silva. Portanto, dois jogadores aqui em momentos diferentes para jogarem neste último quarto de hora.
0: Bola para Giftlinks no interior da grande área do Oros, a pontapé na frente alivia, a bola vai chegar até aos pés de Tomás Araújo, joga na meia direita, meio campo ofensivo, está mesmo à frente da linha divisória, vai a passo, pé direito, pé esquerdo, pé direito, pé esquerdo, agora toca a bola para Lenglet no interior do grande círculo, Lenglet vai também ele devagar, devagarinho, agora encostar à esquerda para Dal, e Dal para Sheldrup, Sheldrup a guardar bola ao internacional norueguês que esteve no campeonato do mundo, atrás para Lenglet, Lenglet para Tomás Araújo, toca meio com Barrenetti, este primeiro a movimentar a bola para Bá, tenta acelerar a equipa do Benfica com Alexander Bá a levar, tem várias opções de passe, escolhe Barrenetche e este a devolver ao dinamarquês que atrasa a bola para Tomás Araújo e Tomás Araújo para Barrenetche, Barrenetche ao centro para Gonçalo Moreira, tenta ganhar confiança ao menino Maiato, a bola para Dal, Dal do lado esquerdo já em zona de cruzamento, prefere esticar mais na linha para Sheldrup, enquadra-se com a grande área, ainda Sheldrup vai para a finta, pé direito, bailou, tocou para Dal, bola na área, sai cruzamento, cabeceamento de Gonçalo Moreira ao lado do posto direito, mas pareceu quase sem querer este cabeceamento do menino de 20 anos. Bola passa sem perigo para a baliza de Mads Adanstad, é pontapé de rede para o guarda-redes, com Camará a movimentar a bola para o 21, bate na frente, antecipa-se Lenglet, dá de cabeça para Gonçalo Moreira, este a matar no peito e a colar na relva, entregando depois a Samuel Dal, recebe o sueco, atrasando para junto do grande círculo onde está Barrenetchea. Este para Tomás Araújo, Tomás Araújo para Bá, vai a pisar atrasando para Tomás Araújo, Tomás Araújo vai tocar para Lenglet, Lenglet de pé esquerdo ajeitou, procurou, a bola entrou bem, durando na abertura para a direita para Luque Bacchio, orienta no pé canhoto, vai para cima do adversário e não passa, por Giftlinks, tenta sair Giftlinks ali com Luque Bacchio, vai recuperar ainda a bola belga, bola sobra ainda para o sul-africano, grande luta, vai lá Bá dar uma ajuda, a bola para Luque Bacchio, Luque Bacchio para João Duran, pé esquerdo pode atirar à baliza, não tem espaço, deu para Dal, Dal dominou, Barrenetche recebeu, ajeitou, tocou, Barreiro a descongestionar, deixando para Bá e Bá mete gelo, atrasando para Barrenetche, é o Benfica com os 10 jogadores de campo de meio do meio campo para lá, grande moldura vermelha a pressionar a saída do Oros, Sheldrup perde a bola e depois faz falta, é livre para a equipa dinamarquesa, para o campeão da Dinamarca no seu meio campo defensivo, não se cansam os adeptos do Oros de revir, de puxar pela sua equipa com bandeiras e cascóis ao alto neste Render Stadium, jogo resolvido, o Benfica a vencer por 3 bolas a 1, diz de Prestiano e pelo meio marcou Rafa Silva, do outro lado o golo de Carstensen ainda fez sonhar esta equipa do Oros, era na altura o 2-1, já estava a vida muito, muito, muito difícil para o campeão da Dinamarca, vai bater Knudsen, a bola da direita à esquerda era para Giftlinks, antecipa-se Alexander Bá, no duelo Bá a cabecear para Luque Bacchio, Luque Bacchio de cabeça para Bá, Bá a passar no adversário, mas esqueceu-se da bola, atrasa a bola para Tomás Araújo, este com uma trivelada tenta libertar Luque Bacchio no corredor direito, encara o adversário, vai para cima, deixou-a no chão, mas há falta da Luque Bacchio, acaba a pisar o 16 e Jens Janssen é livre para a equipa do Oros em meio campo defensivo, quando parece que se preparam novas alterações na equipa da casa, vai esgotar as substituições, Jakob Poulsen, treinador de 43 anos que terminou a carreira de jogador em 19-20 ao serviço do Melbourne, ele que foi jogador deste Aros entre 2008 e 2010 com 57 jogos e 10 golos marcados pelo clube, chegou a defrontar o Vitória na terceira pré-eliminatória da Liga Europa 2011-2012, com o Vitória a levar a melhor nessa eliminatória. Bola para a formação do Benfica com Lenglet. Lenglet a transportar e a tocar para Tomás Araújo. Vamos entrar nos últimos 10 minutos. O Benfica vai procurando. Luque Bacchio está em meio campo ofensivo. O passe de Luque Bacchio. Tomás Araújo fica a sorrir porque não percebeu se a bola era para ele, se era para Samuel Soares. Chegou até ao guarda-redes do Benfica. Agora Tomás Araújo. Meio campo defensivo, meio direito, dá na frente para Luque Bacchio, recebe no pé direito, leva agora com o pé esquerdo, faz a finta, bom trabalho por parte de Luque Bacchio, dá uma zona mais central para Barreiro, Barreiro não consegue encontrar o destino, que era Gonçalo Moreira, tenta sair a equipa do Oros com Jorgensen, a transportar a bola para a frente e de pé esquerdo a atrasar no colega mais perto que é Carstensen, atrasa no guarda-redes Adanstad, só no interior da grande área, deixa para Camará, sai agora da área do Oros, dá na frente à procura do camisola 31, não tem grande espaço de rotação, está preso, Tobias Beck atrasa a bola para a saída da área onde vem Jens Jansen em velocidade. De pé direito toca para Beck. Beck de pé esquerdo a abrir no lado canhoto para a velocidade de Giftlink. Vai ao duelo com Alexander Bach. Coloca a corba à frente dinamarquês. E parece que Giftlink vai fechar a loja. Fica agarrado ao adutor. O jogador sul-africano está fora das quatro linhas. Não é preciso parar o jogo. Bastava o árbitro deixar a equipa médica dar a volta ao campo. É isso que faz a equipa médica do Horas. Está momentaneamente reduzida a 10 unidades a equipa da casa. A bola para Barreneche. O Benfica também não está a acelerar para explorar isso. Leandro Barreiro para Alexander Ba. E vamos ter estreia na equipa do Benfica. Chircati recebe as últimas indicações. A bola para Luca Bacchio. Luca Bacchio atrás para Ba. É um Benfica a jogar a compasso. A bola para Tomás Araújo. É, nem é compasso, é quase como quem canta uma canção de embalar. A bola na meia esquerda para Dal. Dal vai deixar para Sheldrup. E Sheldrup para Samuel Dal. Dal para Barreneche. Barreneche da esquerda à direita. Passo para Luque Bacchio. Dominou com o pé canhoto. Está do lado direito a grande área. E cara o adversário vai para a finta. Tenta passar ainda Luque Bacchio. Bom bailado lado. Cruzamento. Corta a defensiva do Horas. Ainda a equipa do Horas a tentar sair com este pontapé. A bola para Pá. Não arrisca no domínio. A bola estava venenosa. Mas consegue depois ficar com o posse de bola um pouco mais atrás. O jogador dinamarquês. Bola para Dal. Dá no seu pé esquerdo, a deixar para Barreneche, e Barreneche para Gonçalo Moreira, na meia esquerda, o Benfica ao meio do meio campo contrário, de novo Gonçalo Moreira, pé direito, vai rodando, Giftlink parece não ter mesmo condições para continuar, está já junto ao quarto árbitro, Frederic Emery, a bola para Luca Bacchio, lado direito a grande área, encara o adversário, pé esquerdo, remate, agarra, Mads Edenstad sem grandes dificuldades. Quando os jogadores pedem para que Edenstad coloque a bola fora, para que possa deixar de estar a jogar com 10 unidades a equipa do Horus. Saída então de Giftlink, lesionado para a entrada de Emery, mas primeiro a placa sobe para assinalar a saída de Clément Lenglet e a entrada é de Alessandro Circati. Aí está Luís Cristóvão, o novo central do Benfica.
1: É o jogador australiano de ascendência italiana a ter os seus primeiros minutos num jogo onde eventualmente não terá grande trabalho, mas a deixar ou a ter aqui assim esta possibilidade de começar a pisar a relva com a camisola do Benfica, algo que fará esta época muitas vezes, porque haverá uma necessária rotação entre os três centrais dos encarnados.
0: Do outro lado, a entrada de Emery, muito correu o Giftlink, acabou a bateria para o sul-africano.
1: É, e não sei, ou parece não sair em grande condição o jogador da África do Sul, é um extremo que tentou sempre dar uma carga ofensiva ao seu flanco, creio que esteve em bom plano, entra Emery, que até tem sido muitas vezes o escolhido para titular no flanco esquerdo.
0: Bola para a formação dinamarquesa, vai jogar a Danstad à saída da sua grande área. Com a bola debaixo do pé direito, Duran vai ali piscando o olho. Toca agora mais à frente, a bola para Jens Janssen a tocar de novo para a Danstad. Vai adiantar bola para perto da linha limite da grande área ainda. A Danstad tem a bola pisada, deixa agora para Knudsen neste atraso e a bola vai regressar aos pés do guarda-redes. Ainda Mads Edenstad. O Benfica vai carimbar a presença na fase liga da Liga Europa. Vai regressar a essa competição depois de duas temporadas ausente. A última vez que jogou nessa segunda prova europeia foi na temporada 23-24, depois de cair da Liga dos Campeões. A bola para a equipa do Horas vai em grande velocidade numa zona mais central. O toque para o camisola 31, variação à esquerda à procura de Emery. A meio do meio campo do Benfica tem Luque Bacchio e vai à frente, chega para dar uma ajuda a Beck no cruzamento, corta Tomás Araújo, a bola para Luque Bacchio a tocar para Gonçalo Moreira, não passa no primeiro adversário, perde bola à entrada grandeira do Benfica, com Jorgensen agora a procurar espaço, vai lá Gonçalo Moreira a tentar recuperar posse de bola, ainda com Sheldrup agora a dar uma ajuda, a bola chega até a linha final, Sheldrup não consegue evitar, é lançamento para o Horus. já efetuado com a bola a chegar atrás até Knudsen. E Knudsen para Jens Janssen. Jens Janssen a tocar, bola para a entrada da grande área. Atenção, horas, pode haver remate, o pontapé prensado nos pés do Barrenechea. Ainda mais para a formação dinamarquesa. Bola no corredor, vai sair, novo cruzamento contra o corpo de Dalla. A bola já estava fora no momento em que o jogador do Horas tocou a pontapé de baliza para o Benfica. E aproveitamos, porque a 5 minutos dos 90 estamos, no 85 minutos na Dinamarca, Horas 1, Benfica 3.
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3: Na Liga Espanhola marca o Barcelona. Na ponta final da primeira parte, Rafinha adianta a equipa do Barça 1-0 diante do Athletic Bilbao.
0: E aqui no Render Stadium não cabe nem mais uma mosca. 9 mil lugares de lotação, estão 8.945 espectadores. O que falta são lugares de segurança. Bola para a equipa do Benfica, com Cercati a tocar da bola. Custou 18 milhões, vindo da Itália, do Parma. Esteve no Campeonato do Mundo, onde realizou 4 partidas pela Austrália. A bola para Eden Stade. Luís Cristóvão, 4 minutos para os 90. E é um jogo que aguarda que alguém carregue no botão, não é?
1: Sim, é, praticamente já é tudo feito, e eu creio que mesmo entre os jogadores o maior desejo será que no final dos 90 minutos o árbitro apite o mais cedo possível. Não há muito mais a fazer nesta partida, apenas cumprir o calendário. Mais uma boa exibição da equipa encarnada, mas acima de tudo a confirmação da sua enorme superioridade em relação ao Aros.
0: Bola para a equipa do Benfica, tenta sair Barrenechea pela esquerda, já entrou no meio campo ofensivo com o Leandro Barreiro. Ixi, atenção, esta entrada vai de solo. Jens Janssen, a bola sobra de novo para a equipa do Benfica, com Dal, e Dal atrás para Cercati. Toda a gente coloca a bola no miúdo. Cercati a deixar para Tomás Araújo, recebe no pé direito, encontra Barrenechea entre linhas, ultrapassar a linha divisória, abre na esquerda para Luque Bacchio. Luque Bacchio vai para cima do adversário, pé canhoto, já passou, tenta chegar à linha final, pode tirar o cruzamento, pé direito, segundo posto, avançado mais alto a segurar o guarda-rede do Oros à segunda, mas manteve a bola sempre no seu raio de ação. Este guarda-redes que faz o 8º jogo em 9 partidas que o Oros realizou esta temporada. Oros que vai caminhar aqui para o 5º jogo sem ganhar, e volta a perder em casa 3 jogos depois, mantendo o registro de que marcou e sofreu em todas as partidas na condição de visitado. Bola para Eden Stade na meia-lua, deixa na meia-direita para Jakob Andersen. Andersen um pouco mais à frente para Carstensen, mete sem apuros no meio de 3 jogadores vestidos de vermelho. Barrenechea vai ganhar a bola solta, é para Gonçalo Moreira. Gonçalo Moreira para Durani, este primeiro atrás para Alexander Ba. O Benfica teve bola perto da grande área, voltou agora ao seu meio campo defensivo. A bola com Leandro Barreiro. Leandro Barreiro para Tomás Araújo. Tomás Araújo vai ali sendo puxado, deixa para Ba, e Ba a deixar para Samuel Soares. Samuel Soares vai movimentar a bola para Tomás Araújo. Tomás Araújo pode abrir à direita para Ba. Ba mete mais à frente para Luque Ba, que dá de primeira a bola para Ba. Ba estica para Duran, bela recepção de João Duran, consegue variar da direita à esquerda, era para Gonçalo Moreira, aparece um homem a meio caminho, vai lá Ba recuperar a segunda bola, entra no corredor canhoto, abre para Schelder, o pencar adversário, convidou para dançar, entra na grande área, pode atirar, pé direito, pé esquerdo, vai Lou, desarmou, perde a bola, ainda há insistência por parte da equipa do Benfica com Barrenechea, estica a rola, carrega a formação de Marco Silva, com Barrenechea a traçar a bola para Cercati, Cercati para Barrenechea, devolvida a bola ao australiano, junta-se agora à festa Leandro Barreiro, toca imediatamente para Tomás Araújo no interior do grande círculo, Tomás Araújo para Gonçalo Moreira, e este atrás para Leandro Barreiro, que toca para Cercati. Cercati à esquerda para Dal, Dal vê Gonçalo Moreira a chegar, ainda Dal, atrasa para Cercati. Cercati só a linha divisória, atrasa para o seu meio campo defensivo, onde está Tomás Araújo com a bola a rolar de central, em central entra agora em Alexander Ba, e Alexander Ba procura de espaço, deu para Tomás Araújo, toda a gente pé nas bancadas, com os adeptos do Oros a aplaudir a equipa. O Benfica tenta aproveitar com o Schellrup, não chega, passa muito longo do Tomás Araújo, apareceu Eden Stade. Posse de bola para a equipa do Oros, estamos no último minuto, vamos ver quanto tempo vai dar ao quarto árbitro escalado para esta partida. Max Burda já tem a placa na mão. Bola para Tobias Beck, Beck a oferecer a bola a Sheldrup, no meio campo defensivo dá para Gonçalo Moreira, este para Barrenechea. Gonçalo Moreira virou, orientou, tocou para Duran, Duran a receber no pé esquerdo e a rodar para o sentido de progressão, ainda Duran com espaço, pede a Gonçalo Moreira que se afasta, deixa para Ba, e Ba para Luque Bacchio. Luca Bacchio com o homem na frente, vai atrasar a bola à procura de Bá. Bá deixa para a Barrena Cheia. Vamos ter mais 3 minutos para jogar no relvado do Randerstadion. A 45 minutos de horas, eles marcaram presença, os adeptos, tanto da equipa da casa como da equipa visitante. A equipa visitante do Benfica, com 500 adeptos nas bancadas, a carimbar o passaporte para a Liga Europa, onde o Benfica volta a entrar na primeira fase. 6 anos depois, a última vez na fase de grupos em 2021. Foi até aos 16 avos, onde caiu perante o Arsenal. Derrota por 3-4 no agregado. Uma competição onde o Benfica foi por 3 vezes finalista, sempre vencido. Em 83 com o Anderlecht, em 2013 com o Chelsea e em 2014 com o Sevilha. Nessa perdida nos penaltis. Ponto pé de canto para o Benfica. Luca Bacchio do lado direito, da forma como ataca a equipa encarnada para bater. Mesmo assim, o Benfica coloca muita gente na grande área. Para ter uma ideia, só Alexander Bá fica na segurança. Está a Barrena de Chats, marcamos para um eventual canto curto. O jogador do Benfica arrepende-se, volta para a área. Luca Bacchio levanta os dois braços, indicou o caminho. Vai bater de pé esquerdo, primeiro posto, cabeceamento. A bola vai se voar ainda no interior da grande área do Horus. Tenta tirar, consegue tirar a equipa da Dinamarca. A bola vai sobrar ainda para Alexander Bá. E Bá receberá à frente da sua linha de meio campo. Variação, passa direitinho para Luca Bacchio, mata no peito, cola a bola na relva, encara o adversário, faz ali a bicicleta, mais uma finta, belo baile, ainda Luca Bacchio, remoto, grande defesa de Edwin Stadler, um golaço do Luca Bacchio. Depois afasta a equipa do Horus, de qualquer maneira, com a bola a voar até ao meio campo do Benfica. Samuel Soares está sozinho e joga com Cercati. Cercati para Tomás Araújo. O som do Randerstadion é este. Apesar do desgosto de não jogarem na Liga Europa, eles estão contentes porque vão para a Conference League. E muitos, muitos anos depois, vai voltar a Horus a jogar competições europeias. Foram 29 anos de espera para esta equipa da Jutlândia. A bola para Cercati. Cercati de pé esquerdo a levar a bola para a frente. Toca curta a bola para Barrena Cheia. E Barrena Cheia a jogar no meio campo defensivo. Já entra no meio campo contrário. Dá de pé esquerdo para Duran. Duran para Cercati. Cercati para Bá. Bá vai transportar a bola para o meio campo ofensivo. Lá vai ele em grande velocidade. Ainda Alexander Bá a deixar agora na direita para Luca Bacchio. Domina no pé esquerdo e atrás a bola para Leandro Barreiro. Barreiro para Duran. Duran pé esquerdo a deixar para Dal. Dal vai abrir com o pé canhoto para Sheldrupa. Sheldrupa encara o adversário, convida para dançar, puxou o pé direito no cruzamento, a bola é boa, atenção, a bola aparece o corte da defensiva do Horus. Vamos ter ponto, pé de canto, não vamos, o árbitro não deixa, ponta para o centro do terreno e o Benfica, edição 26-27, Marco Silva está oficialmente na edição desta temporada da Liga Europa. Venceu na Dinamarca por 3-1 e vence a eliminatória por 6-2. Jogo terminado, Benfica qualificado, estará amanhã no sorteio dessa fase Liga. Luís Cristóvão, muito rapidamente, é o Benfica que em duas mãos mostrou que este caminho das pré-eliminatórias da Liga Europa é um caminho onde o Benfica sempre foi e sempre seria amplamente favorito.
1: Sim, confirma o seu favoritismo com mais uma boa exibição. Foi uma caminhada de 6 encontros que permitiu ao Benfica crescer. Obviamente também deixou algumas dúvidas, sobretudo nos jogos iniciais, mas umas dúvidas que talvez tenham sido desafios para a equipa corrigir também os seus comportamentos. É hoje uma equipa bem mais forte do que era quando começou a temporada e está agora preparada não só para entrar na Liga Europa, mas também para assumir as suas responsabilidades na Liga Portuguesa.
3: Mas João, vamos ficar com o Luís e contigo, naturalmente, até às 21h35, 21h40, portanto vamos ficar juntos ainda com vocês, com a Flash e quem sabe com o início da conferência de imprensa, pelo menos de Marco Silva, para analisarmos com calma esta qualificação europeia da equipa encarnada. Para lá do Benfica, há instantes, mais 3 equipas qualificaram-se para a fase de Liga da Liga Europa, foram elas o Vitória P Pilsen da Chequia, o Ofi Krep da Grécia e também o Lech Poznan da Polónia. Faltam apenas mais duas vagas que tudo indica vão para o Anderlecht, os belgas orientados por Vítor Bruno, e também para o Ferencváros da Hungria, que tem já uma grande margem diante do Trabzonspor da Turquia. Aproveito para fazer um ponto de situação no Áustria de Viena, Braga, Paulo Vidal. Braga vai aguentando esse nulo que lhe dá o passaporte para a Liga Conferência.
4: Estamos já na reta final da partida. Braga a controlar esta eliminatória. Mantém-se o 0-0, mas há pouco teve uma grande ocasião. A equipa orientada por Carlos Vicente, aos 70 minutos. Diogo Travassos, que entrou aos 55 minutos na partida, fez um lance pela esquerda, entrou na área, rematou de pé direito para defesa de Radlinger para canto. De facto, foi uma grande ocasião para o Braga poder adiantar-se nesta partida, mantém a vantagem de 2 golos na eliminatória. Estamos já a entrar na fase decisiva. Nesta altura, 73 minutos, em Viena da Áustria, mantém-se o 0-0 no marcador.
3: Paulo Vidal, que está a acompanhar esta partida, com o Braga mais perto de confirmar a presença na Liga Conferência. Recordo que o Benfica já carimbou a presença na Liga Europa. Amanhã teremos sorteio a partir do meio-dia. Vamos acompanhar naturalmente com uma emissão especial aqui na Antena 1, que será conduzida pelo jornalista Fernando Rico, para se perceber com quem o Benfica e o Torriense, pois claro que já tinha garantido essa presença na fase de Liga da Liga Europa, a quais os adversários que vão ter. Para já vamos chegar à hora certa, vamos carimbar. São agora 9 da noite no continente e na Madeira, 8 da noite no

Açores. 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Mais à frente vou dar conta dos apurados para a Liga Europa, já essa lista final de 36 equipas que vai marcar presença amanhã nesse

0: brilho que se vai tornando cada vez maior deste jogador argentino, a aparecer pela esquerda, a fazer grandes golos, a estar envolvido noutros, na forma como faz descobrir espaços quando a bola sai dos seus pés, é o homem do jogo.
1: Olhando ao trabalho do árbitro da partida, Daniel Zibert, acaba por ter aqui um jogo tranquilo e uma revisão de vídeo-árbitro.
0: Sim, a revisão do vídeo-árbitro evitou um erro, de resto uma exibição que não teve mais nenhum ponto de destaque.
1: Olhando ao trabalho dos treinadores, começamos por o homem que tinha a missão mais difícil esta noite, Jakob Poulsen.
0: Jakob Poulsen, no final das contas, utilizou este jogo para rodar os seus jogadores, tentando no início mexer um pouco com a psicologia da equipa do Benfica na forma como entrou à procura do resultado. Tentou fazer duas coisas ao mesmo tempo, conseguiu rodar, não conseguiu assustar o Benfica e por isso acaba aqui com uma nota que satisfaz, não foi brilhante, mas cumpriu os mínimos.
1: Do outro lado, o trabalho de Marco Silva.
0: Marco Silva aposta no seu 11 mais forte, está a fazer equipa, dá uma oportunidade a Gonçalo Moreira para ir a jogo como uma opção mais que pode aparecer neste plantel, também a cumprir todos os objetivos que tinha esta partida, portanto um bom trabalho de Marco Silva.
1: Vamos aguardar então pelas declarações dos primeiros protagonistas às televisões que transmitiram esta partida. Prestiani já se encaminha juntamente com Gonçalo Guimarães para a zona onde está a Sport TV, por isso será o primeiro a falar o argentino do Benfica, que escapou ali ao controlo do assessor para tirar umas fotografias na bancada com alguns adeptos que aproveitaram para chamar o autor de dois golos. Marcou aos 19 e marcou aos 62 o golo da noite. Aproxima-se para iniciar então declarações Gianluca Prestiani. Bisou, o outro gol foi marcado por Rafa Silva. O Benfica vence por 3-1 na Dinamarca, repetindo o resultado que apontou no Estádio da Luz. Bateu também por 3-1. Só Rafa repetiu o gosto ao pé, marcou na Luz e marcou também na Dinamarca. João Gomes Dias, prepara-se para Prestiani. É isso.
2: Muito bem. Já está a Sport TV também a passar para o relvado. Vamos então escutar a boleia da Sport TV. Gianluca Prestiani, como dissemos, autor de dois dos três golos da equipa do Benfica.
3: Nada, feliz, disfrutando el momento, la oportunidad que me dan mis compañeros, el míster, intentar de demostrar dentro del campo lo que sé hacer, lo que puedo hacer, y nada, estoy muy feliz que pudimos pasar a la siguiente fase.
4: Este é um excelente momento, aquele que vive. Já são 5 golos esta temporada em 6 jogos, já é a época mais goleadora, ainda só há 6 jogos disputados. Qual é a diferença para o ano passado? Sente-se bem mais leve, mais confiante?
3: Sim, obviamente, tanto bueno, na temporada passada com o Mourinho me deu muita confiança, capaz, não sei se reaccionei tarde, mas esta temporada tengo las cosas muy claras de lo que quiero hacer. Hablé con Marco, me da toda la confianza. Le dije que iba a intentar mejorar mucho la estadística en lo personal, tanto goles como asistencia, y por ahora, gracias a Dios, lo estoy haciendo y espero seguir así.
4: Víamos há pouco no final do jogo o Marco Silva a dar-lhe um abraço. Como é que é essa relação quase de pai para filho, mas tem sido um treinador que em pouco tempo tem sido muito importante para si?
3: Sí, es tanto muy importante para mí como para todo el equipo, creo. Nos estamos adaptando muy bien al estilo de juego de él. Al principio costó un poco capaz, pero con el tiempo ya vamos a tener su idea y creo que de a poco se va viendo dentro del campo.
4: Este jogo, com a vitória neste jogo, garantem o primeiro objetivo da temporada. Era muito importante para o Benfica estar na Liga Europa.
3: Sí, obviamente es lo que nos toca la Liga Europa. Yo creo que Benfica tiene que estar en la Liga de los Campeones. Lamentablemente este año no pudo serlo, pero vamos a dar todo paso a paso y para llegar a nuestro objetivo.
4: Este Benfica tem entusiasmado muito para este ano e neste início de época. Já há adeptos a falarem do título de campeões nacionais. Que, para quem está dentro da equipa, vocês acreditam que isso é possível?
3: Obviamente, é todo possível. Benfica é todo possível. Vamos a dar todo en el juego, campo.

0: en el campo. Vamos a dejar todo juego a juego en el campo y vamos a dar todo lo que tenemos para poder conseguir todos los objetivos que tenemos.
1: Eles, os adeptos do Benfica, gostam muito de si, isso fica visível nestas imagens. Pode prometer-lhes que vai continuar com a camisola do Benfica?
0: Estoy aquí, estoy en Benfica, tengo contrato hasta 2029. Mientras esté en Benfica voy a dar toda la vida y eso es lo que hago juego a juego. Así que, y también agradecerles por el apoyo, el cariño de siempre a los benfiquistas.
1: Obrigada.
2: As palavras de Gianluca Prestiani, homem do jogo, ele que leva 5 golos na presente temporada em 6 jogos oficiais. O ano passado fez 3 em 41 partidas nas quais jogou. Ele aqui a dizer que, quiçá, o ano passado, apesar de Mourinho ter puxado por ele, acordou um pouco mais tarde e que, obviamente, se sente muito confortável e confiante neste arranque da temporada. E olhando também para o contrato até 2029 e remetendo para aí uma possível continuidade ou saída ainda naquilo que falta do mercado de transferências. Como dissemos há instantes, faltam apenas preencher 2 vagas do lote de 36 equipas que vão estar amanhã no sorteio da fase de Liga da Liga Europa. Sorteio marcado para o meio-dia. Vamos deixar terminar os últimos 2 jogos, ainda que pareça que não haverá grandes surpresas, mas daremos mais 15, 20 minutos para depois fazermos também todas as contas finais em relação aos apurados, para depois também olharmos para aquilo que possam ser as perspectivas de Benfica e também de Torriense. Para já, João Santos Correia e Luís Cristóvão, volto a vocês depois de termos escutado o jovem argentino do Benfica.
3: E Luís Cristóvão dizer que para este ano o que precisava, no fundo, era de tempo para crescer, para se desenvolver, e parece que agora estes 9 milhões que o Benfica pagou já parecem pouco, não é?
4: Tem 20 anos. Tem 20 Exato. Anos para este ano. Eu creio que isto vai acontecendo um pouco por todo lado. Mas nos últimos anos, no Benfica, gerou-se aqui uma ânsia de ter jogadores que são contratados muito jovens e que se espera que rendam logo para ser titulares da equipa, que não faz qualquer sentido. Sheldrup já demonstrou isso. Prestiani está agora a demonstrar. E há aqui uma série de jovens com 18, 19 anos que estão à beira de entrar no plantel, estão no plantel, à beira de entrar na equipa, os quais precisarão de tempo. E quando se está na Liga Portuguesa, seja no Porto, no Sporting, no Benfica, um jovem jogador precisa de tempo. E se lhe for dado tempo, há mais probabilidades de ele poder demonstrar rendimento. Caso Prestiani, lá está, continua a ser um jogador muito jovem, agora já com mais experiência, mas muito jovem, e que está a mostrar todo o potencial que lhe era apontado de uma forma completamente brilhante. Neste momento a equipa do Benfica tem uma influência de Prestiani que é gigantesca.
3: Prestiani que já recolheu aos balneários, há jogadores a fazer exercícios e depois há Alexander Bach que aproveita a oportunidade para estar com os seus amigos e a sua família na bancada. Equipa do Benfica que vence por 6-2 o St. Gallen, por 7-2 o Hearts e hoje Luís fecha com 6-2 frente a esta equipa do Oros. É uma equipa do Benfica que, no entanto, continua a sofrer gols em praticamente todos os jogos.
4: Sim, porque comete erros, erros que expõem muito a equipa, mas também há que dizê-lo, hoje o Benfica comete um erro defensivo e deu golo, não é? Isso até olhando para o jogo da semana passada, mais ou menos a mesma coisa, o Benfica comete dois erros, sofre um golo. Marco Silva tem apontado que há algum crescimento em termos defensivos da equipa encarnada, apesar de sofrer sempre golos. E também o clube já fez o que tinha a fazer para ajudar o treinador a resolver esse problema. Já assinou com João Palhinha, que acredito que virá para dar muito mais consistência numa zona que ainda está algo frágil no Benfica, entre os centrais e os médios mais ofensivos. Enzo Barrenechea não tem estado mal, mas não é um jogador que encha as medidas para aquela posição. E por isso, com a chegada de João Palhinha, a expectativa é que o Benfica também possa melhorar nesse capítulo.
3: João Palhinha, que poderá ser a opção já para o próximo jogo do Benfica, jogo esse do campeonato, com o Benfica a querer continuar nas vitórias. Benfica que teve o seu jogo, recordo, adiado, joga agora frente ao Estoril, jogo então da próxima jornada, jogo realizado no dia 31 de agosto. Com Circati, com Palhinha, o que é que ainda falta, Luís, na tua opinião, reforçar nesta equipa do Benfica?
4: Bem, imagino que um lateral esquerdo, porque José Neto, sendo um jogador também de enorme potencial, vou reformular, há José Neto que é um jogador de enorme potencial, Samuel Dal não é um jogador que enche as medidas na posição. E portanto, vindo mais um lateral esquerdo, creio que poderá ajudar ao crescimento de José Neto, também dando mais concorrência a Samuel Dal. E depois fica aqui um bocado a dúvida, porque há muita gente para os dois lugares do meio campo mais recuados, mas parece haver poucas opções para o lugar mais adiantado desse meio campo. O zona ofensiva ontem jogado Sudakov, e por isso, se o Benfica nesta última semana de mercado conseguir engendrar uma ou duas saídas, permitindo uma entrada para um jogador que possa jogar ligeiramente mais adiantado no meio campo, eu creio que o plantel ficará bastante mais forte e equilibrado.
3: Adeptos do Benfica ainda presentes no interior do estádio, são eles que para já fazem a festa enquanto aguardamos por declarações do treinador Marco Silva. Depois de mais uma vitória do Benfica, pela primeira vez chega às 3 vitórias seguidas. Luís Cristóvão, ainda outro tema, que é o tema Rafa Silva, que parece um homem novo neste arranque de época com o novo treinador.
4: Porque foi encontrado um espaço onde ele acrescenta sem estar exposto às fragilidades que também apresentava na temporada passada e um pouco nos últimos anos da sua carreira. É uma questão, quando se tem jogadores muito talentosos, é uma questão de encontrar o espaço certo para os utilizar, e no caso de Rafa, muito beneficiado pela forma como Marco Silva o coloca em campo. E acaba por estar a render, está a render ele, está a render Pavlidis, está a render Prestiani, os dois extremos aqui em posições diferentes daquelas onde eram mais utilizados, e isso é mão do treinador, não é só o jogador que estará melhor, é a mão do treinador a tirar muito mais rendimento do jogador que já estava no plantel.
3: Ao seu lado, Sudakov continua passar algo despercebido nestes jogos, um jogador que custou 27 milhões de euros, com Sheldrup a regressar do Mundial e encontrar a melhor forma, com Prestiani a mostrar o que está a mostrar neste início de temporada, com Rafa Silva em grande forma, deste trio da frente é talvez o L mais fraco, não é?
4: Seguramente, ainda que Marco Silva tenha já dito por mais do que uma vez, não encontra grandes alternativas a Sudakov no plantel, e também por isso é que hoje foi buscar o Gonçalo Moreira para jogar nessa posição. É o jogador de todo o 11 do Benfica que tem demonstrado menos pertença a esse espaço de elite dentro do plantel. Não está em causa a sua qualidade técnica, não está em causa tudo aquilo que ele pode fazer no momento com bola, mas é um jogador que está sempre num ritmo mais baixo do que os seus companheiros, e isso creio que é bastante problemático para imaginar a sua continuidade no 11 durante toda a temporada. Também por isso creio que será uma posição onde o Benfica ainda pode mexer até ao fecho do mercado. Na prática, para este ano poderia aparecer um pouco mais central, com Sheldrup para ocupar o seu lugar do lado esquerdo, mas também percebo que está tão bem Prestiani a partir da esquerda que neste momento Marco Silva esteja a tentar aqui encontrar uma solução de compromisso para não retirar dois jogadores que têm sido importantíssimos, Rafa e Prestiani, das zonas onde estão a ser utilizados.
3: Para terminarmos estas análises individuais, Luís, a entrada e a estreia de Gonçalo Moreira acaba por parecer em alguns momentos nervoso nestes minutos que esteve em campo.
4: Sim, não conseguiu aproveitar bem a oportunidade, também o momento em que entra é já o momento em que a equipa estava a desligar, quis ter algum protagonismo, não o conseguiu de forma muito, muito efetiva. O talento está lá, é um jogador que é reconhecido, e isto é também um reconhecimento da parte de Marco Silva, que está atento ao jogador. Veremos se encontra oportunidades em jogos onde a equipa esteja um pouco mais estruturada, até para podermos avaliar se ele encaixa ou não como opção. Mas é um jogador a ter em conta para o futuro do Benfica e não tenho grandes dúvidas.
3: Agora, olhando ao panorama mais geral, o Benfica volta à Liga Europa. É a competição, ou é uma das competições onde o Benfica prefere não estar, porque prefere estar sempre na Liga dos Campeões, e onde quer estar é na Liga dos Campeões, mas está de regresso à Liga Europa. O que é que este Benfica pode ambicionar na Liga Europa esta temporada?
4: Olha, olhando para as equipas que estão apuradas para esta competição, o Benfica está no lote dos principais favoritos, com Bayer Leverkusen, Juventus, AC Milan. Acho que também é bom de ter em conta equipas como o Lyon, ou a Real Sociedad, ou o Crystal Palace, mas o Benfica está sem dúvida nenhuma entre as equipas favoritas para irem até ao fim.
2: E vamos ouvir Marco Silva.
5: Provámos isso mesmo e fomos crescendo. Acho que isso é o mais importante, olhar para aquilo que foi o nosso primeiro jogo na Suíça e olhar para aquilo que nós temos ainda a fazer ultimamente, ver-se crescimento, ver-se criar bases para uma identidade, que é aquilo que é o mais importante para nós. Sabemos que criando uma identidade, sermos sérios naquilo que fazemos e dar confiança, é óbvio que os resultados também ajudam a isso. É muito importante para nós, as bases estão lá, depois a partir daqui é ir ajustando, é ir melhorando, porque há muito a melhorar, como eu disse ontem, mas satisfeito porque nós sabíamos que mais uma vez tínhamos uma vantagem boa, não tão expressiva como a anterior, quando fomos jogar à Escócia, mas boa. Mas nós fomos muito sérios na forma como abordámos o jogo, como temos que ser. É a nossa obrigação sermos sérios, mas fomos muito sérios na forma como abordámos o jogo, na forma como entrámos no jogo, a querer dominar. Nós sabíamos que íamos ter um ambiente diferente, um ambiente de uma equipa a jogar fora de casa, um ambiente de grande apoio à equipa da casa também. Nós fomos sérios, tivemos bons momentos outra vez, alguns bons golos também, e qualificámos, era o nosso objetivo. E num princípio de época, com alterações, com os jogadores a virem tarde do campeonato do mundo, a começar muito cedo, foram 6 jogos e jogar praticamente 3 em 3 dias desgasta, no momento que estamos a querer que os jogadores assimilem processos não podendo treinar tanto, e acaba por ser importante para nós ver que há um crescimento e há um entendimento bom daquilo que são as ideias, e a partir daqui é continuar a trabalhar, porque foram só, é só uma qualificação que é importante para nós, mas está tudo muito no começo e na segunda-feira temos que provar outra vez a nossa qualidade.
1: Acredito que para si, em termos gerais, também fosse um objetivo manter a baliza a zero. Acabam por não conseguir, mas concedem muito poucas oportunidades ao adversário. O golo surge de um lance fortuito, de um ressalto de bola. Isso deixa-o feliz? Demonstra a evolução da equipa nesse capítulo que tem sido tão falado?
5: Sem dúvida. É óbvio que se vai falar outra vez que a equipa sofreu golos, mas eu como treinador tenho que olhar para a fotografia inteira, e como falou, praticamente não conseguimos nada. E isso é muito, muito importante para nós. Estamos naquela fase que chutam de fora da área, a bola vai tocar num ou dois jogadores e acaba por enganar o guarda-redes ou passar por cima do guarda-redes. É aquela fase em que da temporada, e nós esperemos que acabe rapidamente, porque é importante para nós também manter a baliza a zero. Para mim tem um sabor especial, para mim é muito importante que ela fique, independentemente dos gols que possamos ou não marcar. E estamos naquela fase, porque as pessoas praticamente não conseguimos nada ao adversário, fomos fortes, sabíamos que era um adversário que era uma equipa física, nas bolas paradas forte também, nos duelos forte, e nós conseguimos equilibrar esse momento e alguns momentos até superiorizar-nos. Acabou por ser um lance fortuito. O que é certo é que nós perdemos bola onde não podíamos e não deveríamos, mas num lance fortuito acabaram por fazer. Há que realçar depois a reação da equipa, com um grandíssimo gol do Prestiani logo de seguida, que praticamente matou o jogo.
1: É deixa perfeita para a pergunta que lhe ia fazer a seguir. Como é que se caracteriza um início de época de um jogador que no ano passado foi algo intermitente? Desta vez afirmou-se no 11, já tem os melhores números da carreira apenas em 6 jogos nesta temporada. É um miúdo, e eu há bocado perguntava-lhe se a relação que tem consigo é quase de pai para filho. Quão especial é o Prestiani nesta equipa?
5: É muito, eu não gosto de individualizar. Ele é especial para nós, como tem que ser os outros todos, como tem que ser o Andrés, que joga está a jogar na mesma posição que ele, ou como tem que ser os alas que também estão connosco na equipa, só falando da posição dele. Mas como falou, acho que é importante realçar isso mesmo. Tem 20 anos e passou por algumas coisas que são difíceis para alguém que tinha 19 anos no momento. Eu não estava no clube, portanto não quero estar a falar desses momentos, mas lembro do que é que foi a pré-temporada, e num jogo pré-temporada foi a primeira vez que eu enalteci aquilo que foi o comportamento dele. Eu lembro perfeitamente no pós-jogo, com o Flamengo no Algarve, quais foram as palavras que eu dirigi à equipa e que eu dirigi para ele também naquele momento, porque foi realmente algo, e se algo é importante a tirar daquele jogo, além de questões táticas, questões nossas de crescimento como equipa, foi tudo o que o Prestiani fez quando entrou no jogo, o que lhe fizeram e o que ele fez. E acho que isso foi o primeiro passo para aquilo que estamos a ver, um jovem de 20 anos a crescer. Depois tem a ver com confiança, tem a ver com qualidade que ele tem e que nós temos que extrair o máximo dele. Naturalmente, quando fomos conversando, os jogadores que jogam na frente têm que ter números, têm que apresentar números. Eu tive essa conversa com ele também, que os números teriam que melhorar e nós íamos dar-lhe os caminhos e a confiança para que isso acontecesse, mas depois temos que lhe dar mérito. Quando ele marcou o segundo gol da forma como marcou, não há muito a falar, é fazer-lhe a bola chegar e depois ele ter a capacidade, como eu disse, fazer com que a bola chegue àqueles momentos, e depois tem que vir a criatividade e inspiração dos jogadores na frente, e nós precisamos que todos os jogadores da frente tenham essa capacidade, porque qualidade tem, agora tem que mostrá-la no campo e o Prestiani está a fazê-lo. Não há aqui ninguém que seja especial no plantel do Benfica, todos são especiais, todos têm vindo a trabalhar e há que realçar algumas excelentes exibições em termos individuais de alguns jogadores, sem ser o Prestiani esta noite. Alguns mesmo, o crescimento de alguns jogadores a nível físico e a nível de entendimento daquilo que nós queremos para a equipa é claro. Mais uma vez o Enzo hoje jogou numa posição um bocadinho diferente, sem bola, e fez um excelente jogo também. O próprio Bá está a crescer em termos físicos, que é muito importante, que é um jogador muito físico, para não falar de outros também. Portanto, não só um jogador é especial, a equipa é especial, os jogadores têm vindo a trabalhar muito bem, e não ser também o apoio dos nossos adeptos.
1: Chirkati e Gonçalo Moreira, um faz a estreia pelo Benfica, o outro já tinha jogado, mas joga sobretudo na equipa B. O que é que estes jogadores podem ser no futuro do Benfica?
5: O Chirkati foi para lhe dar minutos com a equipa. Acima de tudo isso, chegou tarde, nós temos tentado ao máximo não entupi-lo de informação, mas dar-lhe a máxima que é necessária neste momento, e depois nada como estar no campo, nem que sejam só 10 minutos, para ir percebendo melhor. Acredito que aos poucos vai melhorando, isso é o mais importante para nós, mas era importante ele sentir-se. Temos-lo a jogar à esquerda também, que é uma posição que ele pode fazer. Podíamos ter optado pelo Tomás e para lá, que é um jogador que também vai ter que se habituar a fazer à esquerda também, mas optámos por colocá-lo lá, e ele sentir o que é jogar com a camisola do Benfica pela primeira vez foi muito importante para ele. Em relação ao Gonçalo, tem, como eu disse, em relação ao Miguel e a outros jogadores, isto é o Benfica, não há equipa B e equipa A. Os jogadores mesmo que estão na equipa B estão debaixo do nosso radar, e isso é que é o mais importante, e ele sabe. Quando tive a conversa que tive com o Gonçalo, quando ele começou a jogar mais pelo QB, ele sabe o que eu lhe disse, e naturalmente nós estamos atentos ao seu trabalho. É um jovem jogador que tem características também de terceiro médio, que nós em muitos momentos procuramos. Temos, como eu já vos disse, temos o Sudakov, o Freddy, que poderá fazê-lo também, mas depois, como terceiro médio, daquilo que nós pretendemos como terceiro médio, não temos muitos jogadores para aquela posição, e nós estamos a procurar, e era o momento de dar aquilo que ele merecia, e acima de tudo também experimentá-lo a este nível e sentir o que é o peso de jogar um jogo de Liga Europa.
1: Marco, muito obrigada. Não foi o 4-1 que falávamos ontem, mas foi quase. Tá, parabéns pela
2: As palavras de Marco Silva numa primeira análise à Sport TV em flash. Daqui a pouco vamos também fechar o comentário com o Luís Cristóvão. Antes, passo ainda pelo Paulo Vidal, porque Paulo, está confirmada a qualificação do Braga para a fase de Liga da Liga Conferência.
6: O Braga cumpriu, empatou esta segunda mão da eliminatória sem qualquer golo, mas geriu a seu belo prazer esta vantagem que trazia da primeira mão, 2-0. Destaque nesta partida, que não teve muitas ocasiões de golo, destaque para a estreia de Milosevic aos 83 minutos, o internacional sérvio, ex-Estugarda, a entrar para o lugar de Paulo Vítor já na reta final da partida. Braga, que poderia ter ganho este encontro com Gabri Martínez aos 90+3, já no último lance do jogo, a rematar junto ao poste e quase a fazer então o gol que seria da vitória da equipa arsenalista, que segue no entanto em frente para essa fase de liga da Liga Conferência, no agregado 2-0, resultado que trouxe da primeira mão do jogo na Pedreira.
2: Obrigado, Paulo Vidal. Acompanhou este jogo via TV com informações. Austria de Viena 0, Braga 0. Braga também marca presença no sorteio ao início da tarde e amanhã, mas da Liga Conferência. Estão apuradas as últimas duas equipas para a Liga Europa. O Anderlecht de Vítor Bruno segue em frente. Os belgas que eliminaram para o Kairat Almaty. Hoje triunfo por 3-0. Os cazaques caem para a Liga Conferência e o Ferencváros da Hungria também vai jogar a Liga Europa. Hoje triunfo diante do Trabzonspor por 4-0. Trabzonspor, equipa turca, que acabou com 9-2 expulsões, uma delas de Sidney Lopes Cabral. Trabzonspor vai jogar a Conference League. Vamos então às equipas que vão jogar na Liga Europa, para depois também rematarmos com mais duas ou três questões do João ao Luís Cristóvão. Apurados para essa fase de Liga, para lá das equipas portuguesas, e são duas, Benfica e Torriense, também o Bayer Leverkusen, a Juventus, o Milan, o Lyon, o AZ Alkmaar, o Olympiacos, a Real Sociedade, o Marselha, o Ferencváros, o Vitória Pilsen, o São Giloise, o Dinamo Zagreb, o Salzburgo, o Celtic de Glasgow, o Sparta de Praga, o Rennes, o Anderlecht, o Sturm Graz, o Lech Poznan, o Crystal Palace, o Bournemouth, o Sunderland, o Célia, o Jagiellonia, o Omonia, o Celta de Vigo, ainda Hoffenheim, Besiktas, Apoel Bercheva, Nek Nijmegen, Ofikret, Lillestrøm, Levski Sofia e Arat Arménia. Há vários treinadores portugueses aqui, para lá dos dois emblemas portugueses, e também a presença de algumas equipas com peso histórico, como a Juventus, o Milan, também o Leverkusen. Atenção que não pode haver Benfica e Juve, porque a equipa de Turim jogou nos últimos dois anos com o Benfica, e há esta regra de não se poder encontrar as mesmas equipas durante três anos consecutivos. Portanto, é a única certeza, é o único condicionalismo que há para amanhã, João e Luís, é que não há Benfica a jogar diante da formação de Luciano Spalletti. João, não sei se queres também terminar o comentário com mais duas ou três questões que possam já ter a ver aqui com este emparelhamento no qual estará a Benfica, mas também o Torriense, a equipa que venceu a Taça de Portugal e, obviamente, com todo o mérito, garantiu a presença direta nesta prova da UEFA.
3: Podemos ir por esse caminho, mas primeiro, Luís Cristóvão, Marco Silva continua... Não direi a ignorar, mas continua a não dar muita importância a estes golos sofridos pelo Benfica. O que é certo é que o Benfica continua a cometer erros individuais, muitas das vezes, e a sofrer golos que em jogos, como por exemplo o jogo na Luz frente ao Académico Viseu, custam pontos.
4: Sim, mas Marco Silva está a separar esses fatos por questões diferentes. Ou seja... enquadrado nesta eliminatória, os dois golos sofridos, o golo de hoje é um erro mais evidente, o golo da semana passada diria que foi mais um momento de desconcentração da coletiva, são pormenores dentro de exibições mais bem conseguidas. O jogo de Viseu, como outros jogos anteriores, talvez... entre a equipa ser demonstrado perdular na finalização e depois ter períodos em que coletivamente apagava de forma mais plena, seriam outras questões. E eu creio que o Marco Silva estará a olhar para um crescimento entre um ponto e outro, e que está a olhar para o crescimento nesta fase. Também confesso, não estaria à espera que Marco Silva escalpelizasse aqui os erros que a sua equipa está a cometer. Acredito que o faça em treino, em trabalho com a sua equipa técnica, com os seus jogadores, que os tente eliminar. Está a proteger as suas escolhas também, até porque, até aqui, os jogadores que vão jogar, os que têm para jogar, são estes, não é? E portanto não quer cometer o erro ou o deslize de deixar um jogador em maus lençóis por algum pormenor que não tenha corrido tão bem no jogo, e que isso impeça de, depois, nos dias seguintes, no trabalho que a equipa faz em treino, que isso impeça que o jogador esteja com os níveis de confiança necessários para poder melhorar.
3: Está ainda a falar à Benfica TV, Marco Silva, a prestar ainda declarações no relvado, e por isso essa conferência de imprensa estará para demorar por parte do treinador do Benfica. Luís Cristóvão, olhamos para o sorteio da Liga Europa amanhã, duas equipas portuguesas em potes muito diferentes. O Benfica será a pote 1, o Torriense está no pote 4, se não estou em erro.
4: Exato.
3: E será um sorteio que ditará coisas diferentes. O Benfica, à partida, será um dos favoritos à vitória final da competição.
4: O Benfica é um dos favoritos, mas aqui O nível de dificuldade do sorteio, se olharmos apenas para as equipas com quem se calha, estar no pote 1 ou estar no pote 4 dá exatamente igual. Porque vão apanhar duas equipas de cada pote e, portanto, o Benfica não evita aqui nenhum adversário dos mais difíceis. Da mesma forma que a Torriense poderá acabar por calhar um sorteio mais simpático aqui dentro das possibilidades que terá pela frente. Obviamente o que depois vai marcar muito é o nível de capacidade, qualidade e também ritmo a que as duas equipas estão habituadas. E por isso o Benfica é visto como um dos favoritos a chegar muito longe na Liga Europa. E o Torriense, acho que é seguro dizer que cada ponto que fizer nesta fase de liga, nos 8 jogos que vai ter pela frente, cada ponto que fizer será um ponto histórico, será um ponto conquistado contra as probabilidades. Tendo isso em conta, para o Benfica é importante que o sorteio permita, em alguns potes, encontrar equipas que lhes dê para respirar, ou seja, que não esteja a calhar em todos os potes as equipas mais difíceis. Olhando para o pote 1, o AZ Alkmaar será aqui o adversário mais acessível, como o Olympique de Marselha. Creio que são dois adversários que não criarão grandes dificuldades ao Benfica, e era bom para a equipa encarnada poder encontrar um destes adversários. Depois, nos restantes potes, o perigo, diria eu, está no pote 3, onde são três equipas inglesas, Crystal Palace, Bournemouth e Sunderland. Por serem equipas inglesas, por terem normalmente um ritmo e uma intensidade muito alta, e porque as equipas inglesas têm sido muito dominantes no panorama das competições europeias, seria de evitar alguma destas equipas. Depois, no pote 4, Hoffenheim e Besiktas, diria que são dois adversários também mais difíceis para os encarnados. No caso do Torriense, obviamente, para conseguir pontos, era bom encontrar algumas das equipas mais acessíveis desta prova, entre o Levski de Sofia, ou o Ararat da Arménia, ou o Célia da Eslovénia, ou a Amónia do Chipre. Eu creio que dentro destas quatro equipas o Torriense pode sonhar em fazer algum ponto, mas também por uma primeira participação europeia e uma participação histórica de uma equipa que está no segundo nível do futebol nacional, encontrar alguns dos gigantes europeus também seria interessante para marcar essa história.
2: João, deixa-me escutar um bocadinho mais de Marco Silva na conferência de imprensa, antes de também fecharmos a nossa emissão.
7: Mas acima de tudo uma exibição séria e profissional da nossa equipa, e em alguns momentos tem que ser assim mesmo. Nós vínhamos de uma vantagem boa, não tão confortável como a que tivemos, por exemplo, quando fomos à Escócia jogar com o Arts, mas uma vantagem boa. Nós tínhamos falado e falámos aos jogadores que era importante começarmos forte, sermos fortes nos primeiros duelos. Sabíamos que iam tentar levar o jogo para isso mesmo, com a marcação individual do campo todo, e foi isso mesmo que aconteceu. Era importante termos uma entrada positiva no jogo e a tentar comandar, principalmente nos primeiros momentos, não sendo possível implementar logo o nosso jogo. E nós sabíamos que nos primeiros momentos eles iam tentar que isso não acontecesse, que sejamos fortes nos momentos de duelos individuais, e depois colocar a nossa qualidade individual e naturalmente a postura coletiva no jogo. Acabámos por ganhar de uma forma justa, com alguns bons momentos, alguns bons golos novamente também, com mais oportunidades para fazer mais golos. Acabámos por sofrer um golo numa bola fortuita, aqui há claramente falar do azar. Praticamente não concedemos nada ao adversário, e o adversário num remate, é óbvio que perdemos a bola numa zona que não deveríamos ter perdido, mas num remate, e que há um ressalto e a bola acaba por passar por cima do Samuel, com muita sorte aquele golo, mas praticamente não concedemos nada ao adversário, o que é importante para nós também, jogando fora de casa, num ambiente que nós sabíamos que seria difícil, de um apoio forte à equipa da casa, e a equipa teve muito bem. Falou de duas questões diferentes em relação à questão do Prestiani. Não foi só ele que teve uma exibição individual a um grande nível. Felizmente para nós existiram outros jogadores. Percebe-se claramente que o Bá está a melhorar fisicamente e está a ir voltarmos a ver a qualidade individual e a capacidade física. É um jogador físico e é importante estar a níveis bons para ter exibições como teve esta noite. Perceber que está confiante e que está melhor fisicamente, e O Enzo é outro bom exemplo, um excelente jogo esta noite, outra vez numa posição um bocadinho diferente em alguns momentos sem bola e conseguiu fazer um jogo muito bom dentro daquilo que nós lhe pedimos, quer sem bola e com bola, há que realçar o seu crescimento também, e não querendo ir por mais, mas é só não realçar aqui a questão do Prestiano. Eu percebo, mais dois golos, uma segundo golo, um golo totalmente de grande inspiração de um jogo que está a viver um muito bom início de temporada, que está confiante, mas além de estar confiante, está a trabalhar forte, está a trabalhar bem, mais uma vez, porque fez o primeiro golo, um ambiente hostil para ele, que ele também gosta bastante, e conseguiu ser equilibrado emocionalmente, agressivos nele, e ele tem que perceber que um jogador com a qualidade dele, os adversários vão ser agressivos, e conseguiu manter o equilíbrio emocional, que é importante neste momento, e é bom sentir que um jovem de 20 anos tem esta capacidade e demonstra essa capacidade de jogar o jogo simplesmente e fazer aquilo que ele faz bem, que é desfrutar do jogo e desfrutar daquilo que são as suas qualidades individuais ao serviço da equipa. E depois falou da qualificação, claramente era o nosso objetivo, como disse também, começámos muito cedo a pré-temporada com alguns jogadores fora, com outros jogadores ainda não estavam no nosso clube. Não há que esconder que éramos favoritos para estar na fase de fase liga, mas uma coisa é ser favorito, outra coisa é prová-lo depois. E ver como, olhando para aquilo que foi para o nosso primeiro jogo na Suíça, e olhar para o momento que estamos a, como estamos a jogar neste momento, há uma diferença. Isso é para nós é o mais importante. Não está tudo bem, bem longe disso. Eu disse-vos aqui ontem que estávamos muito longe daquilo que ainda temos que estar, mas é importante perceber que há uma evolução. Para nós é muito importante perceber que há uma identidade a ser criada e que há evolução, e basta olhar para aquele jogo de 23 e olhar agora, são duas coisas completamente diferentes. Isso para mim e para nós como equipa é muito importante. Ser favorito é uma coisa, outra coisa é prová-lo, e nós provamos que havia sempre aquela hipótese de uma casca de banana lá para nós escorregarmos, e o que é certo é que fomos crescendo, fomos provando a nossa qualidade e a nossa superioridade em relação aos nossos adversários, e isso deixa-me satisfeito, com bons jogos, com boas exibições, bons golos, alguns jogadores a evoluírem muito também individualmente e depois coletivamente a sermos mais fortes que os nossos adversários.
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9: Olá, boa noite, Marcos.
7: Olá, boa noite.
9: RTP Notícias, o Cristiano disse nas primeiras declarações pós-jogo que o Benfica, este Benfica devia estar na Liga dos Campeões. Como é que acha que a equipa vai abordar agora a fase regular da Liga Europa, e perguntar-lhe também se gostaria de assumir aqui que o Benfica vai jogar para ganhar esta competição, ou se é pelo menos um dos grandes favoritos para ganhar esta competição. Obrigado.
7: Em relação ao que o Prestiani disse, o Benfica é um clube de Champions League, como vocês sabem, basta ver o historial, basta ver o que é a história do clube. O que é certo é que não estamos lá, e temos que encarar a prova em que estamos de uma forma positiva, de uma forma ambiciosa, e isso é o mais importante. Não adianta falar porque é que estamos ou não estamos, a realidade é esta, a realidade é que nos criou dificuldades, e mesmo em termos de preparação de pré-temporada criou-nos dificuldades, porque mesmo não estando onde o Benfica está habituado a estar, acabou por ter que fazer 6 jogos para estar numa fase de liga, o que não é normal de todo. Portanto, todas estas, não quero dizer dificuldades, todos estes obstáculos ou etapas que nós fomos quebrando para estar lá, tínhamos que as fazer, tínhamos que mostrar e demonstrar a nossa superioridade. Eu disse-vos desde acho que foi no dia da apresentação que podíamos falar de ser ou não ou uma equipa pela grandeza que temos, poder disputar a Liga Europa até ao fim, mas primeiro tínhamos de estar, o primeiro passo era estar na fase de grupos, e já estamos. E naturalmente, como disse, olhando para aquilo que são as equipas que estão lá, não somos a única grande equipa europeia que está lá, estão lá outras grandes equipas europeias também. Parece-me que este ano é se calhar uma Liga Europa um pouco mais forte do que foi a época passada, ou há 2 anos, não me lembro muito bem, mas foi a época passada, mas naturalmente pelo historial que temos como clube, pela grandeza que temos como clube, juntamente com outros clubes que estão lá de grandes campeonatos europeus também, temos que assumir aquilo que é a nossa responsabilidade na prova, e passo a passo, dia a dia, jogo a jogo, tentar chegar o mais longe possível, e para nós o mais longe possível é chegar ao último jogo.
2: Marco Silva, fica também o essencial aqui na conferência de imprensa. João, vamos às despedidas com a última leitura do Luís Cristóvão. Daqui a pouco vamos também olhar para o basquetebol, porque amanhã é um dia muito importante para a seleção portuguesa.
3: Ora, Luís, então, o Benfica amanhã está nesse sorteio ao meio-dia. Está tal como a equipa do Torriense, que teve qualificação direta depois de ter vencido a Taça de Portugal. Benfica que vai ter de gerir duas competições. Há o Benfica que quer ser campeão e que vai ter de jogar 8 vezes a meio da semana, o que vai condicionar também as partidas do campeonato. O Torriense está a viver a mesma situação, porque apesar de estar na segunda liga, o objetivo é, claro, é subir à primeira.
4: Sim, o objetivo da equipa de Torres Vedras está mais focado nessa subida. Vai, obviamente, viver esta Liga Europa como uma ocasião especial. Já o Benfica vai ter aqui pela frente duas grandes caminhadas ao longo da temporada na Liga Portuguesa e na Liga Europa, e em ambas entra como favorito. Haverá ainda a Taça da Liga e também a Taça de Portugal, mas em ambas entra como favorito nestas competições com mais jogos, e por isso amanhã o sorteio será também já um momento de começar a comparar os jogos que vai ter que fazer com a forma como eles encaixam com a Liga Portuguesa, para perceber que tipo de rotações é que Marco vai ter que fazer para ter o máximo de vitórias possíveis.
3: Ora bem, a partir de Randers, o Benfica segue para a fase Liga da Liga Europa, depois de na segunda pré-eliminatória ter batido o St. Gallen por 6-2, na terceira pré-eliminatória o Hearts por 7-2 e agora o Oros por 6-2 com 3-1 nas duas mãos. Nesta segunda mão, os golos de Prestiani aos 19 e aos 62 e de Rafa aos 56 contrariaram o golo de Carstensen aos 60. Benfica vence por 3-1, está na fase Liga da Liga Europa, uma competição onde Marco Silva em 10 jogos nunca venceu, tem 4 empates e 6 derrotas. É um borrego para matar para o treinador da equipa encarnada. A partir do Randers Stadium, os comentários do Luís Cristóvão, o relato foi do João Santos Correia, que em nome de todos se despede com um grande abraço. Até à próxima.
2: Obrigado, João. Obrigado, Luís. João, bom regresso a Portugal, depois do relato deste encontro diante do Haros, que qualificou o Benfica para essa fase de Liga da Liga Europa. Recorde sorteio amanhã, a partir do meio-dia, para acompanhar com emissão especial aqui na rádio. Ainda antes de fecharmos, vamos escutar sobre o basquetebol, o selecionador nacional e também dois jogadores. Recordo que a seleção portuguesa vai jogar amanhã diante da Espanha. Jogo muito importante em Saragoça para se definirem algumas coisas na qualificação para o Campeonato do Mundo. É a penúltima jornada com a equipa portuguesa a defrontar para já a Espanha e depois vai medir forças diante da equipa da Geórgia. Dois jogos desta jornada que contempla então esse duplo compromisso. Mário Gomes, não tem dúvidas, vai tentar criar problemas à Espanha, ainda que os espanhóis sejam favoritos.
8: Sabemos que somos uma equipa com argumentos para criar problemas aos teoricamente favoritos, e se estivermos num dia em que efetivamente estejamos bastante bem, quer do ponto de vista defensivo, quer do ponto de vista ofensivo, podemos criar esses problemas, podemos competir, podemos manter os jogos equilibrados, e se conseguirmos isso, é claro que temos as nossas chances de ganhar o jogo.
2: E na minha esqueta, o jogador português que está na NBA também acredita que é possível contrariar o favoritismo dos espanhóis.
9: Sabemos que é uma tarefa difícil, não é? Temos plena confiança no nosso trabalho, vamos com consciência tranquila. Primeiro jogo contra a Espanha, é uma equipa muito forte, não precisa de apresentações, tem uma equipa bastante versátil, tem tamanho, tem versatilidade, tem lançamento triplo, tem presença interior, mas acima de tudo confiamos no nosso trabalho, o que vimos a fazer nos últimos anos e a medida que temos vindo a crescer. Sabemos que é uma tarefa difícil, mas nada é impossível, jogo a jogo, período a período, minuto a minuto, acho que temos bastantes condições para sair daqui vitoriosos.
2: E também o capitão Miguel Queiroz sonha com a presença nessa fase final do Campeonato do Mundo.
10: Só o facto de nos vermos jogar contra a Espanha fala muito do nosso percurso. Podemos estar a jogar nestes palcos significa que passámos fases anteriores que eram difíceis, e estamos a jogar com as melhores da Europa, a lutar para ir ao Mundial, que nunca conseguimos no basquetebol português. É um sonho muito grande que nós temos e achamos mesmo que vamos conseguir. Estes palcos, nós ambicionamos todos os dias que treinamos para jogar nestes palcos contra estas equipas, é fruto do nosso trabalho, por isso agora é aproveitar o momento, entrar com muita vontade, mostrar que pertencemos a estes palcos, podemos discutir os jogos contra qualquer equipa, e acho que estamos preparados para o futuro.
2: Espanha-Portugal amanhã às 8 da noite em Saragoça, para acompanhar também com informações de Paulo Sérgio, ele que fez a reportagem deste lançamento da partida, ao duelo ibérico, muito importante nas contas do apuramento para a fase final do Campeonato do Mundo. Está tudo contado nesta longa jornada, hoje, tarde e noite, com muito desporto. Despeço-me, agradecendo obviamente a companhia de sempre e desejando a continuação de um excelente dia, já sabe, sempre na companhia da sua rádio.
11: Ficamos a 15 minutos das 9 da noite nos Açores.
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11: Sou Helena Goulart, no apoio à emissão está o José Gamboa. Seguimos juntos consigo até à meia-noite.

Stay Love com Luas Capaldi a caminho das 9 da noite. À hora certa, as notícias em simultâneo com a RTP Antena 1. Seguimos agora com Ella Langley. Esta chama-se Choosing Texas.

0: Seguimos na produção nacional agora com Gama WNTD. Conta com participação especial de Guga.
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1: Música está de regresso logo depois das notícias das 9 da noite. 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Quanto ao tempo para amanhã, sexta-feira, em todo o arquipélago, conto com períodos de céu muito nublado, alternando com abertas, aumento de nebulosidade para o fim do dia nas Flores e Corvo. São Miguel e Santa Maria com céu nublado alternando com abertas, temporariamente encoberto durante o início da manhã, com período de chuva fraca ou chuvisco também durante o início da manhã.

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1: 22 horas, 21 nos Açores.
2: Mexer na segurança social nesta legislatura não, repetiu hoje o Primeiro-Ministro e promete levar o tema a uma futura campanha eleitoral. Pelo PCP, durante uma visita aos preparativos para a festa do Avante, Paulo Raimundo disse aos jornalistas que a palavra do Governo sobre segurança social, depois do estudo que encomendou, não vale nada. Em França, o primeiro debate de pré-campanha eleitoral. França elege novo presidente em abril do próximo ano.
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2: O Primeiro-Ministro sugere um entendimento nacional com vista a uma futura reforma da segurança social noutra legislatura. Luís Montenegro rejeita que o Governo queira privatizar este setor, insiste que as pensões são sagradas, disse

0: nacional para que, independentemente da força política que ganhasse as eleições, todos se comprometessem a executar a transformação estrutural que dá sustentabilidade a este sistema.
1: Montenegro diz que agora é preciso partir pedra, discutir de forma séria.
0: Todos assumam a responsabilidade de aprofundar, de estudar, de auditar que seja o sistema para nos entendermos. Não devemos fazer com base na demagogia, da mentira, nem mesmo do enquistamento ideológico.
1: Para já, uma reforma da segurança social é uma não questão, diz, e insiste, não há cortes nas pensões.
0: Não vai haver uma transformação estrutural da segurança social nesta legislatura. Também quero aqui, já agora a talho de foice, reafirmar que, para nós e para mim pessoalmente, as pensões são sagradas.
1: O primeiro-ministro e líder do PSD a tentar fechar este capítulo e a prometer levar o tema a uma futura campanha eleitoral.
2: As frases durante uma participação por videochamada na Universidade de Verão do PSD, iniciativa que encerra no domingo, onde o Primeiro-Ministro vai estar. Na análise de Ricardo Jorge Pinto, o Primeiro-Ministro percebeu que tem de ter o apoio de um dos maiores partidos para uma futura reforma da Segurança Social. O comentador da RTP alerta, no entanto, que Luís Montenegro está perante um dilema que pode ter consequências políticas.
3: Das duas, uma, ou Luís Montenegro assume que o seu parceiro natural é o Partido Socialista e negocia com José Luís Carneiro, ou então, o que me parece, se calhar, o cenário mais provável, encosta-se a André Ventura e arrisca ficar colado ao Chega numa matéria que ideologicamente pode até afastar algum eleitorado do PSD. Porque há aqui uma questão importante. Seja qual for a proposta que venha a ser acordada, será sempre uma proposta que pode assustar muito um eleitorado, sobretudo o eleitorado mais idoso, e é esse eleitorado que muitas vezes dá as vitórias. Um entendimento, por exemplo, entre o PSD e o Chega pode ser o passaporte para uma vitória do Partido Socialista.
2: Análise de Ricardo Jorge Pinto. Ainda nessa sessão de perguntas e respostas na Universidade de Verão do PSD e a poucas semanas de arrancar a discussão do Orçamento do Estado para o próximo ano, Luís Montenegro afirma que o Governo é muito paciente com as oposições, que dizem muitos disparates, mas promete tolerância democrática.
0: Nós temos de ter, em primeiro lugar, tolerância democrática. E, portanto, perceber que aos partidos da oposição compete, sobretudo, ilustrar e mostrar aquilo que está mal. Em segundo lugar, evidentemente que se isto é, do ponto de vista da posição da governação, respeitar quem está na oposição, também convém que as oposições respeitem quem está no governo. Também precisamos ter paciência uns com os outros. Direi que talvez também tenham que ser pacientes connosco, mas nós somos muito pacientes com a oposição. A oposição diz muitas asneiras e muitos disparates, mas se a oposição faz parte do sistema, nós temos consideração pela oposição.
2: E como consegue o Primeiro-Ministro governar com constantes pedidos de demissão? Também lhe perguntaram.
0: Como é que nós respondemos a todas as críticas, a todos os pedidos de distração daquilo que é essencial? Trabalhando. Eu fui escolhido para este quadriênio sob o estímulo de me deixarem trabalhar e de deixarem trabalhar o Governo. E é isso que nós vamos fazer. Há aqueles que privilegiam o ataque, há aqueles que dizem que está sempre tudo mal. Como é que nós vencemos o negativismo, o pessimismo daqueles que querem deixar tudo na mesma? Trabalhando. Como é que nós respondemos àqueles que fazem esses ataques sem fundamento, sem razão? Trabalhando. É essa a solução. Trabalhar.
2: As sílabas-chave do Primeiro-Ministro. Na leitura do Secretário-Geral do PCP, a palavra do Governo sobre o sistema de segurança social, nesta altura, não vale nada. Paulo Raimundo falou aos jornalistas depois de uma visita à Quinta da Atalaia, onde se prepara tudo para a festa do Avante na próxima semana. A reportagem de Teresa Borges.
4: Ainda a celebrar a derrota do pacote laboral, que marcou o último ano político, Paulo Raimundo já vê novas lutas no horizonte.
5: Não vamos admitir, e estamos convencidos, estamos certos, que os trabalhadores não vão admitir, é que o Governo, a mando do capital, queira pôr a mão no dinheiro do trabalho, que é o mesmo dizer assaltar a Segurança Social. É isto que está em causa.
4: O Governo já afastou alterações à Segurança Social na atual legislatura, mas o secretário-geral do PCP não confia nas garantias.
5: A palavra do Governo a dizer que não vai fazer isso, depois da chuva ter passado, vale tanto como uma pedra de gelo ali no meio do palco 25 de Abril ao solo. Não vale nada, não vale nada.
4: E aponta as pensões como um dos temas que irá levar para as discussões do Orçamento do Estado. A proposta ainda não foi entregue, mas Paulo Raimundo já vai deixando avisos a um PS, diz, disponível a viabilizar o documento e a um Chega comprometido com as políticas do Governo.
5: Quem se mobilizar para o viabilizar terá que assumir as responsabilidades de que está a respaldar e a apoiar uma política.

0: política contra as necessidades da maioria do país.
1: A relançar o ano político, o PCP volta a apontar baterias ao Executivo, diz querer travar o Governo, mas sem dizer a que ministro abria a primeira porta.
0: Façamos um exercício, ministro a ministro, falo do ponto de vista político, ministro a ministro, e veja-se quem é que não tem, do ponto de vista político, rabos de palha.
1: Repetem-se bandeiras em mais uma edição da Festa do Avante. Paulo Raimundo, uma vez mais, na qualidade de secretário-geral.
0: Uma enorme satisfação que piso este terreno e com uma certa nostalgia do tempo em que também mexia no tubo, na madeira, nas pinturas. Pintura nunca foi a minha arte, mas era preciso pintar, pintava também. Mas é uma certa nostalgia disso.
1: Mas sem esquecer o passado, no ano em que a festa assinala meio século.
2: Dias 4, 5 e 6 de setembro, na Quinta da Atalaia, no Seixal, PCP marca o início do ano político. Para já, Portugal não vai enviar equipas para o Nepal. O ministro dos Negócios Estrangeiros, Paulo Rangel, considera que não seria adequado nesta altura.
3: Nós, aqui em Portugal, à comunidade nepalesa, naturalmente daremos todo o apoio se for necessário. Até agora não houve nenhum pedido. Também tem cá a embaixada, que obviamente está a dar essa assistência e essa informação aos seus cidadãos. Mas isso estamos totalmente disponíveis. Mas não temos prevista, por exemplo, deslocação de equipas, etc. Não temos prevista, porque, enfim, olhando para a relação entre os meios e as, digamos, as vantagens que se podem criar no terreno, nesse momento não seria, digamos, adequado.
2: Há mais de 1.000 desaparecidos depois da enxurrada no Nepal, entre os quais 3 portugueses e perto de 360 vítimas mortais. O Nepal está a recusar propostas de vários países e entidades que querem colaborar nos esforços de busca e resgate. Nesta fase, diz o ministro nepalês dos Negócios Estrangeiros, o país tem capacidade interna para as missões de busca e salvamento. O governo do Nepal prefere para já receber ajuda financeira através de um único canal. Para isso criou uma página na internet onde só aparece a modalidade de donativos em dinheiro. É a informação que a Embaixada em Portugal também está a veicular. De acordo com o jornal Kathmandu Post, a decisão do governo serve para prevenir o cenário que se registrou em 2015 depois do sismo com magnitude de 7.8 no Nepal, com centenas de equipas internacionais e organizações no terreno a dificultarem a coordenação da ajuda e do socorro. Em França, os 7 principais candidatos à presidência nas eleições francesas em abril do próximo ano debateram esta tarde vários temas económicos perante uma plateia de empresários. A reportagem de Rosário Salgueiro.
4: 7 dos mais de 30 candidatos às presidenciais francesas aceitaram responder às questões de empresários. Como resolver a dívida pública, uma das maiores da Europa, mostrou logo as diferenças ideológicas. Jean-Luc Mélenchon, da extrema-esquerda, se for eleito, apagará a dívida do Banco de França.
5: Se motivarmos as pessoas quando as taxas de juros estão no seu ponto mais alto, acima dos 4 pontos percentuais, conseguiremos reduzir essas taxas, porque o rácio entre a dívida de todos os Estados europeus e o seu PIB terá melhorado.
4: Para o ex-primeiro-ministro, esta ideia de Mélenchon seria cómica se o assunto não fosse sério, colocando a França numa lista negra bancária. Édouard Philippe insiste em fazer os franceses trabalhar até mais tarde.
6: Sim, vamos trabalhar mais tempo e proponho, é certo, algo semelhante a uma regra de ouro que permitiria, dado o caos a que assistimos na Assembleia Nacional, uma regra que obrigasse o Parlamento a manter este equilíbrio nas finanças públicas.
4: Marine Le Pen, da extrema-direita, reproduz uma das suas ideias populistas. Cabe ao aparelho de Estado fazer poupanças.
7: Vão ver a quantidade de setores onde se pode poupar. As 1.200 agências, os institutos de alto nível, sejam eles o que forem, são inúteis ou completamente tóxicos. Desculpem dizer isto e sei que algumas pessoas não vão concordar comigo, a imigração está certamente a custar uma fortuna ao nosso sistema de bem-estar social.
4: Rafael Glucksmann, eurodeputado social-democrata e o último a entrar na corrida presidencial e nas sondagens, enervou-se com as propostas de Le Pen.
8: Ou fará o que a senhora Meloni fez, prometerá a imigração zero e depois perceberá que precisamos de imigração no nosso país, imigração económica, ou afundará definitivamente a economia francesa e aumentará muito a dívida. E o segundo culpado pela dívida, segundo Marine Le Pen, é a União Europeia. Se deixarmos de contribuir para a União Europeia, isso significa que estamos a sair dela. Somos nós que estamos a abandonar os tratados. Gostaria que compreendêssemos a gravidade desta afirmação, não só em termos geopolíticos, mas também económicos. Qual é o futuro das empresas francesas? É o mercado europeu.
4: Demorou horas o debate com questões sobre industrialização ou soberania do país. As eleições serão daqui a 8 meses. Alguns destes e outros candidatos poderão não chegar aos boletins de voto. Nesta altura, altura ainda não sabe quem será o representante dos socialistas. François Hollande admite ser candidato. Diz que decidirá antes do Natal.
2: A correspondente em França, o debate com 7 candidatos no encerramento do encontro dos empresários de França acabou por ser o primeiro debate de pré-campanha para as presidenciais francesas. A UEFA avançou com um processo judicial contra o atual presidente da FIFA, Gianni Infantino, para recolha de mais detalhes sobre o projeto para abrir aquele organismo de futebol ao investimento privado. Essa informação poderá depois servir para dar seguimento a um processo criminal na Suíça contra o líder da FIFA. A UEFA, a entidade que gera o futebol europeu, já pediu o acesso a documentos com o objetivo de comprovar a denúncia de que o presidente da FIFA estaria a arquitetar um plano para benefício próprio. Na Dinamarca, o Benfica qualifica-se para a Liga Europa, voltou a vencer esta noite o Aarhus, desta vez no campo da equipa dinamarquesa, resultado final 3-1. O sorteio que define os 8 adversários dos encarnados realiza-se amanhã no Mónaco. O Benfica entra diretamente para o pote 1, emissão especial para o sorteio aqui na Antena 1 a partir do meio-dia.
9: Foi edição às 10 da noite com o Cláudio Almeida. 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
10: 13 minutos depois das 21 horas. Muito boa noite.
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10: Para ouvir depois das 10h30 da noite.
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10: Abrir mais uma hora nesta edição de quinta-feira. Hoje é dia 27 de agosto. 2026. Sou Helena Goulart, no apoio à emissão está o José Gamboa.

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1: Da Ilha Terceira, os Vulcânicos, com a versão ao vivo dos originais de 2023, esta chama-se 9700. Seguimos em português agora com a Nena, do disco de homenagem às canções de Miguel.

Something Stupid na versão de Sara Cruz. Agora é simples, basta dizer que sim, say yes, com Laoka. Votos de um excelente serão de quinta-feira. Obrigada por estar connosco aqui na RTP Inteira Moçores.

0: 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Esta é a versão 2000 com Hootie and the Blowfish, do original de 1973, do disco Closing Time, de Tom Waits. 34 minutos depois das 9 da noite.
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0: Agora com o Metzki.

It was gonna be you com Passenger, marcar o regresso em 2026, o disco Wild Love. Estamos a 20 minutos das 10 da noite.

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1: Daqui a pouco ligamos às notícias, atualidade nacional e internacional com a RTP Antena 1. Para já espreitamos a previsão do estado do tempo para amanhã, sexta-feira, dia 28 de agosto. Em todas as ilhas com períodos de céu muito nublado, alternando com abertas. Flores e Corvo com aumento de nubosidade para o fim do dia. São Miguel e Santa Maria temporariamente encoberto durante o início da manhã, com períodos de chuva fraca ou chuvisco também no início da manhã. Vento oeste bonançoso moderado nas Flores e Corvo. Noroeste fraca bonançoso rodando para oeste no Grupo Central. Em São Miguel e Santa Maria, vento bonançoso de noroeste enfraquecendo.
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2: 23 horas, 22 nos Açores.
3: Mexer na segurança social nesta legislatura não, repetiu hoje o Primeiro-Ministro e promete levar o tema a uma futura campanha eleitoral. Em Pombal, as críticas de André Ventura ao PS, e o líder do Chega desafia os socialistas a votarem, ao lado daquele partido, num projeto para a redução do cabaz alimentar e dos combustíveis. No Reino Unido já se conhece o resultado da primeira cirurgia ao cérebro com a ajuda da inteligência artificial.
2: Edição às 11 da noite com Cláudia Almeida.
3: O Primeiro-Ministro sugere um entendimento nacional com vista a uma futura reforma da Segurança Social noutra legislatura. Luís Montenegro rejeita que o Governo queira privatizar este setor, insiste que as pensões são sagradas. Disse-o esta tarde enquanto respondia à distância a perguntas de participantes na Universidade de Verão do PSD em Castelo de Vides, onde está a repórter Inês Ameixa.
4: Em mangas de camisa, sorridente, num púlpito a partir da sede nacional do PSD. Luís Montenegro responde a perguntas de alunos da Universidade de Verão.
5: Se o Governo pudesse aprovar hoje uma única reforma, com a garantia de que ela seria totalmente implementada e consensualizada, qual seria a prioridade absoluta para transformar o futuro de Portugal?
6: Agora eu respondia que era a reforma da Segurança Social e abrimos o telejornal. Mas eu não vou dizer isso, é só para brincar um bocadinho convosco.
4: O tema tem estado na agenda política das últimas semanas. O Primeiro-Ministro reafirma que não vai ser feita qualquer reforma estrutural na Segurança Social na atual legislatura, mas sugere um entendimento nacional antes das próximas eleições.
6: O meu desejo era que nós pudéssemos ter um entendimento nacional.

0: Diz à Antena o analista Ricardo Jorge Pinto que o primeiro-ministro percebeu que tem de ter o apoio de um dos maiores partidos para uma futura reforma da Segurança Social. O comentador da RTP alerta, no entanto, que Luís Montenegro está perante um dilema que pode ter consequências políticas.
1: Das duas, uma, ou o Luís Montenegro assume que o seu parceiro natural é o Partido Socialista e negocia com José Luís Carneiro, ou então, o que me parece se calhar o cenário mais provável, encosta-se a André Ventura e arrisca ficar colado ao Chega numa matéria que ideologicamente pode até afastar algum eleitorado do PSD. Porque há aqui uma questão importante. Seja qual for a proposta que venha a ser acordada, será sempre uma proposta que pode assustar muito um eleitorado, sobretudo o eleitorado mais idoso, e é esse eleitorado que muitas vezes dá as vitórias. Um entendimento, por exemplo, entre o PSD e o Chega pode ser o passaporte para uma vitória do Partido Socialista.
0: E esta noite esteve no jantar comício da Universidade de Verão do PSD o socialista João Soares, que criticou o líder da bancada social-democrata, Hugo Soares, por ter comparado José Luís Carneiro a André Ventura.
2: Não gostei de o ouvir dizer no outro dia aquilo que isso é que é. E o José Luís Carneiro respondeu muito bem que foi uma acusação leviana. E ele foi ponderar no português, comparar o Zé Luís Carneiro com aquele senhor que é líder do Chega e que nos habituou às coisas mais inacreditáveis desse plano, é uma indecência. Porque a verdade é esta, vocês, PSD, são uma parte essencial da espinha dorsal da democracia portuguesa, com muitos momentos maus. E nós somos também uma parte essencial, eu até tendo a dizer, sou suspeito, somos ainda mais essenciais.
0: O socialista João Soares, que neste jantar-conferência também voltou a defender o ministro Luís Neves, o socialista João Soares foi o convidado desta noite da Universidade de Verão do PSD. O presidente do Chega acusou o PS de uma tremenda hipocrisia por responsabilizar o partido de Ventura pelo chumbo de um projeto para a redução do IVA no cabaz alimentar e combustíveis. E Ventura desafiou os socialistas a nova votação sobre o tema. Joaquim Reis.
3: Para o líder do Chega, há o dever de confrontar os protagonistas políticos. Por isso, André Ventura não hesita em pronunciar-se sobre o secretário-geral do PS.
4: Quando a mentira é muito flagrante, dita com uma certa sonsice e com um certo ar desentendido, nós temos o dever de confrontar os líderes políticos. O líder do Partido Socialista foi confrontado com o aumento do custo de vida. E disse isto. Nós entendemos que o custo de vida, de facto, está muito elevado, mas a culpa é do PSD, do Chega e da Iniciativa Liberal, que não aprovaram as propostas do Partido Socialista para o IVA zero no cabaz alimentar e para a descida no IVA nos combustíveis. Isto não é só uma mentira, como é uma tremenda hipocrisia.
3: André Ventura acusa que durante os 8 anos que esteve no poder, o PS não desceu o IVA dos combustíveis, assim como não apoiou o projeto de lei do Chega de IVA zero no cabaz alimentar essencial. Por isso, afirma o líder do Chega, o PS terá agora que ir a jogo, já no arranque dos trabalhos parlamentares.
4: Quero deixar isto claro ao Dr. José Luís Carneiro. Para que o PS não sinta nenhuma falha, nós vamos já no início desta sessão legislativa marcar uma ordem do dia só com estas duas coisas que o Dr. José Luís Carneiro falou. A descida no IVA nos combustíveis e o IVA zero no cabaz alimentar. Não queremos que se sintam incomodados. Vamos apresentar para que possam então confrontar-se com a sua verdadeira hipocrisia e perceber se há ou não um arranjinho com o Governo e com o PSD. Nós vamos já apresentar a descida do IVA nos combustíveis e no IVA zero no cabaz alimentar. E o PS vai ter que decidir de uma vez por todas se quer continuar a ser a muleta do Governo ou se quer mesmo ajudar as pessoas naquilo que elas precisam. Basta os votos do PS e do Chega. E entra em vigor nos dias a seguir.
3: O objetivo é o IVA zero no cabaz alimentar essencial e a 6% nos combustíveis. André Ventura afirma ser agora o líder socialista que terá de agir conforme a palavra dada.
0: O líder do Chega à margem de uma visita em Pombal. Portugal não vai enviar para já equipas para o Nepal. O ministro dos Negócios Estrangeiros, Paulo Rangel, já esclareceu que não seria adequado nesta altura.
5: Nós, aqui em Portugal, à comunidade nepalesa, naturalmente daremos todo o apoio se for necessário. Até agora não houve nenhum pedido. Também tem cá a embaixada que, obviamente, está a dar essa assistência e essa informação aos seus cidadãos. Mas isso estamos totalmente disponíveis. Mas não temos temos prevista, por exemplo, deslocação de equipas, etc., não temos prevista, porque, enfim, olhando para a relação entre os meios e as, digamos, as vantagens que se

0: podem criar no terreno, nesse momento não seria, digamos, adequado.
1: Há mais de 1000 desaparecidos de dezenas de nacionalidades, entre os quais 3 portugueses, e é preciso falar de alterações climáticas para compreender o que aconteceu no Nepal, ainda que não exista uma resposta simples para o que causou a catástrofe natural. Refere à Antena 1 o especialista Filipe Lisboa, refere também que o assunto é muito complexo, mas as alterações climáticas têm de entrar no debate. Camila Vidal.
2: O colapso de glaciares não é novidade.
3: A queda de um glaciar é algo que podemos dizer que sempre aconteceu. É um facto.
2: Mas, explica Filipe Lisboa, mudou a frequência e a intensidade.
3: Num cenário de alterações climáticas, nós vemos-las a acontecer com uma maior intensidade e com uma maior frequência.
2: E tudo aponta para que tenha sido o desprendimento de um glaciar a causar esta catástrofe.
3: Causa tenha sido mesmo o desprendimento de um glaciar com uma quantidade brutal de matéria, porque um abalo sísmico de 4,4 é realmente uma coisa bastante importante e uma quantidade de energia que, no fundo, desceu rapidamente pela encosta e arrastou consigo vários outros detritos, também bastante água acumulada.
2: Não é nem vai ser possível dizer que o aquecimento do planeta é o culpado da tragédia no Nepal, mas o especialista em alterações climáticas diz que a evidência científica é clara.
3: Infelizmente, nenhum cientista climático pode dar uma resposta simples a não ser esta mesma resposta. A probabilidade de acontecerem fenómenos como estes está a aumentar.
2: E Filipe Lisboa recorda o ocorrido há um ano naquela mesma zona do globo.
3: Temperaturas anormalmente altas neste mesmo distrito de Razua, neste mesmo rio até, que provocou uma avalanche de grandes dimensões e um deslizamento de terras também.
2: Também diz que é importante falar de justiça climática.
3: O Nepal é um dos países a nível global que menos contribui para as alterações climáticas, contribui com 0,1% de emissões de gases de efeito de estufa e será um dos países mais afetados.
2: Depois da enxurrada, surge a preocupação com a água acumulada. O lago criado com água e detritos pode colapsar. Temem-se novas inundações e deslizamentos de terra. A previsão é de satélites chineses. O colapso do lago pode aumentar a tragédia no Nepal.
1: Nepal, que está para já a recusar propostas de vários países e entidades que querem colaborar nos esforços de busca e resgate. O governo nepalês prefere para já receber ajuda financeira. De acordo com o jornal Kathmandu Post, a decisão do governo serve para prevenir o cenário que se registou em 2015, depois do sismo com magnitude de 7,8, com centenas de equipas internacionais e organizações no terreno a dificultarem a coordenação da ajuda e do socorro. No Reino Unido, a primeira cirurgia ao cérebro com a ajuda da inteligência artificial. Meses depois, a equipa do University College de Londres dá agora a conhecer o sucesso. Com este sistema em tempo real, os médicos retiraram o tumor a um paciente que podia ter deixado de ver. João Coraceiro.
4: Num ecrã, a inteligência artificial analisava as imagens da cirurgia em tempo real. Apontava as zonas do cérebro onde era mais provável que estivessem vasos sanguíneos e nervos. A ferramenta permitiu assim aos cirurgiões evitar áreas importantes escondidas. Identificou também os locais mais seguros para remover o tumor de Rees-Ebert, um tumor benigno de 11 milímetros a crescer na hipófise. Ali, muito perto das artérias carótidas e dos nervos óticos, a equipa do University College de Londres conseguiu tirar em segurança a maior parte do tumor, depois de um trabalho de anos em laboratório a preparar o sistema inteligente com centenas de vídeos. Ainda nessa fase, o investigador Annie Marcus explicava tudo à Reuters.
5: Na prática, implica treinar a inteligência artificial com centenas de vídeos, indicando-lhe quais as diferentes estruturas a ter em conta. A certa altura, o sistema torna-se ele próprio muito bom a reconhecer coisas. Passa a ser capaz de apoiar outros cirurgiões que tenham talvez menos experiência, aconselhando-os sobre o que fazer a seguir.
4: Com toda essa afinação de anos, o médico que ajudou a realizar a cirurgia vê agora na ferramenta um segundo par de olhos especializado e sublinha à BBC que os médicos mantêm o controle total porque o sistema serve apenas de apoio. Agora, a ambição é desenvolver uma espécie de ChatGPT para cirurgiões.
5: Estou muito otimista de que a médio e longo prazo a inteligência artificial possa ajudar os cirurgiões a realizar procedimentos de forma muito mais eficaz em relação ao que conseguiriam fazer sem ela.
4: A operação de Rees-Ebert, de 48 anos, que aconteceu em maio, marca o primeiro passo.
1: Ao fazer o reconhecimento na hora, a inteligência artificial treinada pelos investigadores consegue contornar áreas sensíveis que poderiam ficar lesionadas. A investigação conta com financiamento público e também da Google. Benfica e Braga seguem em frente nas competições europeias. Os encarnados voltaram a vencer por 3-1 o Aarhus, desta vez na Dinamarca. Vão jogar a Liga Europa. O Braga garantiu um lugar na Liga Conferência ao empatar a 0 na casa do Áustria de Viena. Os encarnados traziam uma vantagem de 2 golos da primeira mão. O sorteio da Liga Europa e da Liga Conferência é amanhã, ao meio-dia. Braga, Benfica e o Torriense vão conhecer adversários. A equipa de Torres Vedras vai jogar a Liga Europa depois da conquista inédita da Taça de Portugal. A Antena 1 vai transmitir o sorteio numa emissão especial.
6: Foi a edição às 11 da noite com Cláudia Almeida. 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
7: 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Muito boa noite, 14 minutos depois das 10 horas.
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7: Sou Helena Goulart, o José Gamboa está no apoio à emissão. Seguimos juntos para mais uma hora neste serão de quinta-feira nos Açores.

primeiros minutos para mais assinalar mais este início de hora, mais uma hora de emissão neste serão de quinta-feira nos Açores, 27 de agosto. Quinta-feira é dia de ler para crer e é para ouvir dentro de 10 minutos com assinatura da Cristina Oliveira.

0: Um, dois, três com Zarco e Laté. 27 minutos depois das 10 da noite, dentro de 3 minutos a ler para querer.
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0: É mais recente e nova.

0: Desesperado com Nobel. São 22 horas 30 minutos nos Açores.
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2: Silva, Leonor Sampaio. Título: Mau Tempo e Má Sorte. Género: Conto. Edição: Direção Regional da Cultura. Ano: 2014. Páginas: 120. Mau Tempo e Má Sorte. Contos pouco exemplares. 9 contos que se revelam uma viagem literária inacabada. Uma viagem que, para Leonor Sampaio, começou quando soube da existência do Prémio Daniel de Sá. A admiração pelo escritor era tanta que quis, de alguma forma, associar o seu nome ao dele. E, coberto do anonimato, apresentou a concurso aquela que acabou por ser a sua primeira obra literária publicada. O primeiro passo do seu percurso em termos literários, muito diferente da sua carreira académica.
3: Este título surge de alguns dos contos que aqui estão. O primeiro do segundo grupo intitula-se A Depressão Frontal. E depois há um outro que é A Má Sorte. Ou seja, surge daí, mas surge também da atmosfera que é recriada nos contos e que é uma atmosfera muito açoriana. São contos que representam alguns aspectos da açorianidade, nomeadamente o mau tempo, não é? E aquela tendência para os açorianos muitas vezes considerarem, pelo menos algumas pessoas, há muitas pessoas aqui que pensam isso, não é? Que nós não temos muita sorte, que estamos, que somos menos favorecidos. Há um certo desporto regional que consiste em a nos queixarmos de tudo e mais alguma coisa, e não acreditar que é possível fazer qualquer coisa para mudar, sempre foi assim, sempre será. E, portanto, há um conto sobre isso, não é? Sobre a má sorte, há um conto sobre o tempo, aliás, que é um tema também muito presente aqui na nossa realidade, o mau tempo. E a própria estrutura representa, embora eu tivesse procurado não tornar isso muito ostensivo, ou seja, a serenidade está aqui, mas eu penso que também estará um pouco camuflada, não está de forma ostensiva. A estrutura, o livro é constituído por três grupos, tal como o arquipélago dos Açores, só que em vez de ser o grupo oriental, central, ocidental, é o grupo do passado, do presente e do futuro. Portanto, dou aqui um enquadramento temporal e não espacial. Que é uma forma também de afastar as atenções para a geografia. Mas a geografia está presente e, sobretudo, a atmosfera regional está presente com alguns termos que nós usamos muito aqui. Por exemplo, o primeiro conto intitula-se O Asno, o segundo é A Arisca. Depois temos a depressão frontal, a má sorte apontada, que é uma coisa que se usa muito aqui, não é? Quando se tem uma dor, é uma apontada. Uma apontada. O bolo de ananás, o meizinho, o enredo e o mal-olhado. Ou seja, são palavras e expressões que fazem parte da nossa linguagem, que fazem parte do nosso legado, da nossa identidade. E eu fui buscar isso, mesmo que alguns destes contos sejam localizados noutras cidades, por exemplo, há um cuja ação tem lugar em Lisboa, há outros que são no passado em que os animais falavam.
4: É um passado longínquo.
3: Muito longínquo, não é? E o grupo do futuro também é muito longínquo. Porquê? Porque as pessoas comunicam através dos equipamentos pessoais de comunicação, ou seja, através de dispositivos tecnológicos. Comunicam não falando umas com as outras, mas escrevendo mensagens umas para as outras. Porque se tem sempre o aparelho tecnológico na mão e dispensa, é o contacto presencial. Isto está no futuro, que as pessoas já não falam presencialmente, mesmo que estejam lado a lado, usam o aparelho para comunicarem. E eu vou dizer porque é que eu tive esta ideia. Porque uma vez eu percebi que era absolutamente ridículo eu estar a mandar mensagens a uma colega que estava no gabinete ao lado. Eu pensei, porquê é que eu não me levanto e não vou falar com ela? Porquê é que eu vou mandar um e-mail ou vou mandar uma mensagem? Nós fazemos isso. Nós fazemos isso.
4: E ou então? Seja, essa é a progressão natural desse caminho pelo qual já vamos a passos largos, não é?
3: Eu imaginei assim, imaginei o futuro assim. Portanto, um dos contos tem a ver com isso, um dos contos do futuro. Há dois contos sobre o futuro, dois contos sobre o passado e cinco sobre o presente. Que é para corresponder também ao número de ilhas em cada grupo. Não é? E uma outra coisa que eu acho que caracteriza este livro é que ele, eu pretendi que ele fosse bastante humorístico e satírico e irónico. E, portanto, falo tudo isto de uma forma que procuro que seja divertida, que seja humorística, que arranque algumas gargalhadas ou alguns sorrisos, pelo menos. Mesmo quando o assunto é sério, como, por exemplo, o alcoolismo, a violência, os ciúmes exagerados, etc. Portanto, existem aqui temas que são sérios, mas que são tratados desta forma aparentemente leve, mas existe um objetivo de crítica e, obviamente, esses temas não são nem regionais nem regionalistas. Eu não considero o livro regionalista, porque não se faz aqui uma apologia dos Açores e, como eu digo, muitas vezes até coloco as coisas a acontecer fora, não é? Do nosso tempo e deste espaço.
4: E são temas perfeitamente universais.
3: Universais, exatamente, universais. Mas recria uma atmosfera através da linguagem.
4: Leonor Sampaio da Silva é natural de Ponta Delgada, Ilha de São Miguel. É professora associada no Departamento de Línguas, Literaturas e Culturas da Universidade dos Açores. Além do seu trabalho académico, dedica-se à escrita literária, contando com várias obras publicadas nos géneros do conto, da poesia e do romance.
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do disco Ana Márcia, este Passo ao Lado. É um álbum que conta com participações especiais de artistas, artistas do nosso país, como é o caso de Jorge Palma neste Um Passo ao Lado. Ficamos a 16 minutos das 11 da noite. A hora certa, chegam as notícias do país e do mundo.

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The legendary Tigerman, com a participação especial de Maria de Medeiros. Ficámos a 5 minutos das 11.

0: Baby Steps com Olivia Dean, já muito próximo das 11 da noite. Vêm aí as notícias, atualidade nacional e internacional com a RTP Antena 1. Quanto ao tempo para amanhã, sexta-feira, em todas as ilhas, conto com períodos de céu nublado, alternando com abertas. Aumenta de nebulosidade para o fim do dia nas Flores e Corvo, em São Miguel e Santa Maria, temporariamente encoberto durante o início da manhã, com períodos de chuva fraca ou chuvisco também durante o início da manhã. Máximas previstas 27 graus para Santa Cruz das Flores e Horta, 26 graus para Angra do Heroísmo e também para Ponta Delgada.
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2: Para já não seguem para o Nepal equipas portuguesas de apoio ao resgate, confirmam e justificam o Ministro dos Negócios Estrangeiros daqui a pouco. Para se perceber o que aconteceu no Nepal, é preciso falar de alterações climáticas. Escutamos daqui a pouco um especialista. Mexer na segurança social nesta legislatura, não, mas o Primeiro-Ministro promete levar o tema a uma futura campanha eleitoral. E Ventura desafia o PS a votar pela redução do IVA dos combustíveis e pelo IVA zero no cabaz alimentar.
1: Está aberto o Jornal da Meia-Noite com Cláudia Almeida.
2: Portugal não vai enviar para já equipas para no Nepal. O Ministro dos Negócios Estrangeiros, Paulo Rangel, considera que não seria adequado nesta altura.
3: Nós, aqui em Portugal, à comunidade nepalesa, naturalmente, daremos todo o apoio se for necessário. Até agora não houve nenhum pedido. Também tem cá a embaixada, que obviamente está a dar essa assistência e essa informação aos seus cidadãos. Mas isso estamos totalmente disponíveis. Mas não temos previsto, por exemplo, deslocação de equipas, etc., não temos prevista, porque, enfim, olhando para a relação entre os meios e as, digamos, as vantagens que se podem criar no terreno, nesse momento não seria, digamos, adequado.
2: O Nepal está a recusar propostas de vários países e entidades que querem colaborar nos esforços de busca e resgate nesta fase. Diz o Ministro Nepalês dos Negócios Estrangeiros, o país tem capacidade interna para as missões de busca e salvamento. O governo prefere para já receber ajuda financeira através de um único canal que criou na internet, onde só aparece a modalidade de donativos em dinheiro. É precisamente essa a informação que a Embaixada do Nepal em Portugal está a veicular. De acordo com o jornal Kathmandu Post, a decisão do governo serve para prevenir o cenário que se registrou em 2015, depois do grande sismo com magnitude de 7,8 na escala de Richter, com centenas de equipas internacionais e organizações no terreno a dificultarem a coordenação da ajuda e do socorro. Há mais de 1.000 desaparecidos, entre os quais 3 portugueses. As autoridades locais contabilizam perto de 360 vítimas mortais. É preciso falar de alterações climáticas para compreender o que aconteceu no Nepal, ainda que não exista uma resposta simples para o que causou a catástrofe natural. Refere o especialista Filipe Lisboa que o assunto é muito complexo, mas as alterações climáticas têm de entrar no debate. Camila Vidal.
4: O colapso de glaciares não é novidade.

0: a aumentar.
1: E Filipe Lisboa recorda o ocorrido há um ano naquela mesma zona do globo.
0: Temperaturas anormalmente altas neste mesmo distrito de Razoa, neste mesmo rio até, que provocou uma avalanche de grandes dimensões e um deslizamento de terras também.
1: Depois da enxurrada, surge a preocupação com a água acumulada. O lago criado com água e detritos pode colapsar. E se acontecer também não é novidade.
0: No fundo, uma bacia de contenção não é capaz de conter todo aquele volume de água e o próprio lago, no fundo, rebenta. Foi aquilo que aconteceu na Índia, em Sikkim, em 2023.
1: Temem-se novas inundações e deslizamentos de terra. A previsão é de satélites chineses. O colapso do lago pode aumentar a tragédia no Nepal.
2: Para dar resposta à catástrofe, a Cruz Vermelha lança um apelo de emergência para angariar 31 milhões de dólares. O objetivo é garantir o apoio de emergência depois das inundações e trabalhos de recuperação nos próximos 2 anos. Em comunicado, a Federação Internacional das Sociedades da Cruz Vermelha e do Crescente Vermelho sublinha que comunidades inteiras vão precisar de ajuda permanente com as necessidades a aumentar ao longo dos próximos dias. Esta federação já contribuiu com mais de 1 milhão de euros para os atuais esforços de salvamento. As estimativas iniciais apontam para 93 mil pessoas afetadas, mas, de acordo com a Cruz Vermelha, ainda é difícil avaliar a verdadeira dimensão do desastre. O Primeiro-Ministro sugere um entendimento nacional com vista a uma futura reforma da Segurança Social noutra legislatura. Luís Montenegro rejeita que o Governo queira privatizar este setor. Insiste que as pensões são sagradas, disse-o durante a tarde, enquanto respondia à distância a perguntas de participantes na Universidade de Verão do PSD em Castelo de Vide. A reportagem de Inês Ameixa.
3: Em mangas de camisa, sorridente, num púlpito a partir da sede nacional do PSD. Luís Montenegro responde a perguntas de alunos da Universidade de Verão.
4: Se o Governo pudesse aprovar hoje uma única reforma, com a garantia de que ela seria totalmente implementada e consensualizada, qual seria a prioridade absoluta para transformar o futuro de Portugal?
5: Agora eu respondia que era a reforma da Segurança Social e abrimos o telejornal. Mas eu não vou dizer isso, é só para brincar um bocadinho convosco.
3: O tema tem estado na agenda política das últimas semanas. O Primeiro-Ministro reafirma que não vai ser feita qualquer reforma estrutural na Segurança Social na atual legislatura, mas sugere um entendimento nacional antes das próximas eleições.
5: O meu desejo era que nós pudéssemos ter um entendimento nacional para que, independentemente da força política que ganhasse as eleições, todos se comprometessem a executar a transformação estrutural que dá sustentabilidade a este sistema.
3: Montenegro diz que agora é preciso partir pedra, discutir de forma séria.
5: Todos assumam a responsabilidade de aprofundar, de estudar, de auditar que seja o sistema para nos entendermos. Não devemos fazer com base na demagogia, da mentira, nem mesmo do enquistamento ideológico.
3: Para já, uma reforma da Segurança Social é uma não questão, diz, e insiste, não há cortes nas pensões.
5: Não vai haver uma transformação estrutural da Segurança Social nesta legislatura. Também quero aqui, já agora a talho de foice, reafirmar que para nós e para mim pessoalmente, as pensões são sagradas.
3: O Primeiro-Ministro e líder do PSD a tentar fechar este capítulo e a prometer levar o tema a uma futura campanha eleitoral.
2: Na análise de Ricardo Jorge Pinto, o Primeiro-Ministro percebeu que tem de ter o apoio de um dos maiores partidos, mas o comentador da RTP alerta que Luís Montenegro está perante um dilema que pode ter consequências políticas.
6: Das duas, uma, ou o Luís Montenegro assume que o seu parceiro natural é o Partido Socialista e negocia com José Luís Carneiro, ou então, o que me parece se calhar o cenário mais provável, encosta-se a André Ventura e arrisca ficar colado ao Chega numa matéria que ideologicamente pode até afastar algum eleitorado do PSD. Porque há aqui uma questão importante. Seja qual for a proposta que venha a ser acordada, será sempre uma proposta que pode assustar muito um eleitorado, sobretudo o eleitorado mais idoso, e é esse eleitorado que muitas vezes dá as vitórias. Um entendimento, por exemplo, entre o PSD e o Chega pode ser o passaporte para uma vitória do Partido Socialista.
2: E do líder do Chega, um repto ao líder do PS, André Ventura acusou José Luís Carneiro de hipocrisia, desafia-o na rentrée parlamentar a votar ao lado do Chega pela descida do IVA nos combustíveis e pelo IVA zero no cabaz alimentar. Joaquim Reis.
7: Para o líder do Chega, há o dever de confrontar os protagonistas políticos. Por isso, André Ventura não hesita em pronunciar-se sobre o secretário-geral do PS.
8: Quando a mentira é muito flagrante, dita com uma certa sonsice,

0: e com um certo ar desentendido, nós temos o dever de confrontar os líderes políticos. O líder do Partido Socialista foi confrontado com o aumento do custo de vida e disse isto: nós entendemos que o custo de vida de facto está muito elevado, mas a culpa é do PSD, do Chega e da Iniciativa Liberal, que não aprovaram as propostas do Partido Socialista para o IVA zero no cabaz alimentar e para a descida no IVA nos combustíveis. Isto não é só uma mentira, como é uma tremenda hipocrisia.
1: André Ventura acusa que durante os 8 anos que esteve no poder, o PS não desceu o IVA dos combustíveis, assim como não apoiou o projeto de lei do Chega de IVA zero no cabaz alimentar essencial. Por isso, afirma o líder do Chega, o PS terá agora que ir a jogo, já no arranque dos trabalhos parlamentares.
0: Quero deixar isto claro ao Dr. José Luís Carneiro. Para que o PS não sinta nenhuma falha, nós vamos já no início desta sessão legislativa marcar uma ordem do dia só com estas duas coisas que o Dr. José Luís Carneiro falou: a descida no IVA nos combustíveis e o IVA zero no cabaz alimentar. E o PS vai ter que decidir de uma vez por todas se quer continuar a ser a muleta do governo ou se quer mesmo ajudar as pessoas naquilo que elas precisam. Basta os votos do PS e do Chega e entra em vigor nos dias a seguir.
1: O objetivo é o IVA zero no cabaz alimentar essencial e a 6% nos combustíveis. André Ventura afirma ser agora o líder socialista que terá de agir conforme a palavra dada.
2: Ventura em Pombal, onde visitou zonas afetadas pelas últimas tempestades. No Reino Unido, a primeira cirurgia ao cérebro com a ajuda da inteligência artificial. Meses depois, a equipa do University College de Londres dá agora a conhecer o sucesso. Com este sistema em tempo real, os médicos retiraram o tumor a um paciente que poderia ter deixado de ver. João Coraceiro.
3: No ecrã, a inteligência artificial analisava as imagens da cirurgia em tempo real, apontava as zonas do cérebro onde era mais provável que estivessem vasos sanguíneos e nervos. A ferramenta permitiu assim aos cirurgiões evitar áreas importantes escondidas e identificou também os locais mais seguros para remover o tumor de Rees-Ebert, um tumor benigno de 11 milímetros a crescer na hipófise. Ali, muito perto das artérias carótidas e dos nervos óticos, a equipa do University College de Londres conseguiu tirar em segurança a maior parte do tumor depois de um trabalho de anos em laboratório a preparar o sistema inteligente com centenas de vídeos. Ainda nessa fase, o investigador Annie Marcus explicava tudo à Reuters.
4: Na prática, implica treinar a inteligência artificial com centenas de vídeos, indicando-lhe quais as diferentes estruturas a ter em conta. A certa altura, o sistema torna-se ele próprio muito bom a reconhecer coisas. Passa a ser capaz de apoiar outros cirurgiões que tenham talvez menos experiência, aconselhando-os sobre o que fazer a seguir.
3: Com toda essa afinação de anos, o médico que ajudou a realizar a cirurgia vê agora na ferramenta um segundo par de olhos especializado e sublinha à BBC que os médicos mantêm o controle total porque o sistema serve apenas de apoio. Agora, a ambição é desenvolver uma espécie de chat GPT para cirurgiões.
4: Estou muito otimista de que a médio e longo prazo a inteligência artificial possa ajudar os cirurgiões a realizar procedimentos de forma muito mais eficaz em relação ao que conseguiriam fazer sem ela.
3: A operação de Rees-Ebert, de 48 anos, que aconteceu em maio, marca o primeiro passo.
2: Ao fazer o reconhecimento na hora, a inteligência artificial treinada pelos investigadores consegue contornar áreas sensíveis que poderiam ficar lesionadas. Esta investigação conta com financiamento público e também da Google. Esta noite, na Dinamarca, o Benfica qualificou-se para a Liga Europa. Voltou a vencer o Aarhus, desta vez no campo da equipa dinamarquesa. Resultado final foi 3-1. O treinador Marco Silva está satisfeito com a evolução da equipa.
5: Não há que esconder que éramos favoritos para estar na fase de liga, mas uma coisa é ser favorito, outra coisa é prová-lo depois. Não está tudo bem, muito longe daquilo que ainda temos que estar, mas é importante perceber que há uma evolução. Para nós é muito importante perceber que há uma identidade a ser criada e que há evolução, e basta olhar para aquele jogo de 23 e olhar agora. São duas coisas completamente diferentes, e isso para mim e para nós como equipe é muito importante, e isso deixa-me satisfeito, com bons jogos, com boas exibições, bons golos, alguns jogadores a evoluírem muito também individualmente e depois coletivamente a sermos mais fortes que os nossos adversários.
2: Benfica e Braga seguem em frente nas competições europeias. O Braga garantiu um lugar na Liga Conferência ao empatar a zero na casa do Áustria de Viena. O sorteio da Liga Europa e da Liga Conferência é esta sexta-feira, ao meio-dia. Também o Torriense vai conhecer os adversários. A equipa de Torres Vedras joga a Liga Europa depois da conquista inédita da Taça de Portugal. A Antena 1 vai transmitir o sorteio numa emissão especial.
6: Termina aqui o Jornal da Meia-Noite com Cláudia Almeida. 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
7: Depois das 7 da tarde, hora dos Açores.
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7: Sou Helena Golar, no Apoio Missão está o José Gamboa. Seguimos juntos para mais uma hora, nesta edição de quinta-feira.
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Mais um regresso em 2026 com a qualidade de sempre e energia de sempre. The Rolling Stones, esta chama-se Jealous Guy. Seguimos agora com Chapel Roan da Subway na RTP Antena 1 Açores.

Guiding Light com Mumford & Sons a caminho da meia-noite, à hora certa, as notícias do país e do mundo com a RTP Antena 1. Depois seguem as madrugadas com a Antena 1.

A Bar Song com Shabuzi. Agora regressa 2023. All I Need com Air.

0: Lili Bianca, já muito próximo da meia-noite, vêm aí as notícias. Atualidade nacional e internacional com a RTP Antena 1, depois está convidado a continuar na companhia e, neste caso, nas madrugadas, com as madrugadas da Antena 1. Quanto ao tempo para amanhã, sexta-feira, em todas as ilhas, períodos de céu muito nublado com abertas, aumento de nubosidade para o fim do dia, previsto para as ilhas de Flores e Corvo, São Miguel e Santa Maria, temporariamente encoberto durante o início da manhã, com períodos de chuva fraca ou chuvisco também durante o início da manhã. As máximas previstas, 27 graus para Santa Cruz das Flores e Horta, 26 para Angra do Heroísmo e também para Ponta Delgada.
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2: O Primeiro-Ministro, esta quinta-feira, prometeu levar o tema da segurança social a uma futura campanha eleitoral, mas não vai mexer na segurança social nesta legislatura. Pelo PCP, Paulo Raimundo considera que a palavra do Governo sobre segurança social, depois do estudo que encomendou, não vale nada. O Benfica qualificou-se esta noite para a Liga Europa, venceu em casa do Aarhus por 3-1.
1: Cláudia Almeida na edição a esta hora.
2: O Primeiro-Ministro sugere um entendimento nacional com vista a uma futura reforma da Segurança Social, mas noutra legislatura. Luís Montenegro rejeita que o Governo queira privatizar este setor, insiste que as pensões são sagradas. Disse-o durante a tarde desta quinta-feira, enquanto respondia à distância a perguntas de participantes na Universidade de Verão do PSD. A reportagem de Inês Ameixa.
3: Em mangas de camisa, sorridente, num púlpito a partir da sede nacional do PSD. Luís Montenegro responde a perguntas de alunos da Universidade de Verão.
4: Se o Governo pudesse aprovar hoje uma única reforma, com a garantia de que ela seria totalmente implementada e consensualizada, qual seria a prioridade absoluta para transformar o futuro de Portugal?
5: Agora eu respondia que era a reforma da Segurança Social e abrimos o telejornal. Mas eu não vou dizer isso, é só para brincar um bocadinho convosco.
3: O tema tem estado na agenda política das últimas semanas. O Primeiro-Ministro reafirma que não vai ser feita qualquer reforma estrutural na Segurança Social na atual legislatura, mas sugere um entendimento nacional antes das próximas eleições.
5: O meu desejo era que nós pudéssemos ter um entendimento nacional para que, independentemente da força política que ganhasse as eleições, todos se comprometessem a executar a transformação estrutural que dá sustentabilidade a este sistema.
3: Montenegro diz que agora é preciso partir pedra, discutir de forma séria.
5: Todos assumam a responsabilidade de aprofundar, de estudar, de auditar que seja o sistema, para nos entendermos. Não devemos fazer com base na demagogia, da mentira, nem mesmo do enquistamento ideológico.
3: Para já, uma reforma da Segurança Social é uma não questão, diz, e insiste, não há cortes nas pensões.
5: Não vai haver uma transformação estrutural da Segurança Social nesta legislatura. Também quero aqui, já agora a talho de foice, reafirmar que para nós e para mim pessoalmente, as pensões são sagradas.
3: O Primeiro-Ministro e líder do PSD a tentar fechar este capítulo e a prometer levar o tema a uma futura campanha eleitoral.
2: E na análise de Ricardo Jorge Pinto, o Primeiro-Ministro percebeu que tem de ter o apoio de um dos maiores partidos para uma futura reforma da Segurança Social, mas esse dilema pode ter consequências políticas.
6: Das duas uma, ou Luís Montenegro assume que o seu parceiro natural é o Partido Socialista e negocia com José Luís Carneiro, ou então, o que me parece se calhar o cenário mais provável, encosta-se a André Ventura e arrisca ficar colado ao Chega numa matéria que ideologicamente pode até afastar algum eleitorado do PSD. Porque há aqui uma questão importante. Seja qual for a proposta que venha a ser acordada, será sempre uma proposta que pode assustar muito um eleitorado, sobretudo o eleitorado mais idoso, e é esse eleitorado que muitas vezes dá as vitórias. Um entendimento, por exemplo, entre o PSD e o Chega pode ser o passaporte para uma vitória do Partido Socialista.
2: Análise do comentador de...